0: 9 presídios nos últimos 5 dias. Mais de 2.800 policiais penais participaram das ações. O objetivo é interromper a comunicação ilegal usada por organizações criminosas para coordenar crimes dentro e fora das prisões, avalia André Garcia, secretário nacional de políticas penais.
1: Primeira vez que nós estamos enfrentando o crime organizado em todas as suas dimensões. Há um conjunto de estratégias que nós estamos utilizando, em especial para retirar esses celulares, mas também voltadas para silenciar algumas unidades que nós consideramos como mais estratégicas.
0: As ações utilizam equipamentos de alta tecnologia, como scanners corporais, aparelhos de raio-x, drones, sistemas eletrônicos de fiscalização e até georradar, equipamento que identifica túneis. Para o secretário executivo do Ministério da Justiça e Segurança Pública, Ademar Borges de Souza Filho, as ações terão impactos imediatos.
2: Com investimento, com inteligência, com operações de alta qualidade, certeza absoluta de que terá um impacto imediato na desarticulação de organizações criminosas.
0: O governo federal investe na modernização do sistema penitenciário dos estados. 138 unidades prisionais estaduais devem receber padrão reforçado de segurança, sendo 23 na região norte, 45 na nordeste, 15 no centro-oeste, 38 no sudeste e 17 no sul. Quase 185 milhões de reais já foram aplicados na compra de equipamentos, que começam a ser entregues aos estados até junho. Reportagem Pablo Mundim.
3: O enfrentamento ao crime organizado é uma das prioridades do governo brasileiro, do presidente Lula.
4: Em participação no programa Sem Censura da TV Brasil, o presidente destacou o lançamento do programa Brasil contra o crime organizado, que tem entre os objetivos asfixiar financeiramente os criminosos.
5: Estou com uma PEC no Congresso Nacional. Se essa PEC for aprovada no Senado, 15 dias depois eu crio o Ministério da Segurança Pública. Posso aceitar a ideia que os bandidos dominam um território? O território em qualquer cidade, em qualquer estado, é do povo brasileiro e ele tem que voltar a ocupar o seu território e o bandido tem que ser punido e tem que ir para a cadeia. A luta contra o crime organizado vai envolver 11 bilhões de reais. 1 bilhão de investimento do governo federal e 10 bilhões de financiamento para os estados e para a prefeitura, para que a gente possa dotar todo mundo de os instrumentos necessários para combater a violência.
3: A proteção no ambiente digital de crianças e adolescentes também foi destacada pelo presidente Lula. Segundo ele, é preciso evitar as telas logo cedo.
4: O presidente destacou o projeto que proíbe o celular nas escolas e também a sanção do ECA Digital no ano passado, que prevê obrigações para empresas e redes sociais de proteção das crianças e jovens contra crimes virtuais e dependência digital.
5: Quando nós proibimos o telefone na escola, no ensino fundamental, muita gente achou que ia ser ruim e não, e foi bom. A molecada voltou a jogar bola, a molecada voltou a brincar, a molecada voltou a conversar. Nós agora criamos o ECA Digital. Ou seja, para quê? Nós queremos proteger meninos e meninas desse país. É o projeto mais sério do mundo. Obviamente que as plataformas não gostam do nosso projeto. Mas nós temos que brigar com alguém, eu tenho que proteger as crianças. Eu tenho que proteger os adolescentes. Se no real é crime digital, tem que ser crime.
3: Protocolo inédito para o rastreamento e a detecção precoce do câncer colorretal.
4: O Sistema Único de Saúde passará a utilizar um novo tipo de exame que vai ajudar no diagnóstico da doença antes de os primeiros sintomas aparecerem, aumentando as chances de cura.
6: O teste imunoquímico fecal, conhecido como FIT, passará a ser o exame de referência para a detecção do câncer de colo retal no SUS. O exame será realizado de forma preventiva em homens e mulheres assintomáticos que tenham entre 50 e 75 anos. O diretor-presidente do Instituto Nacional do Câncer, Roberto Gil, explica que o FIT é capaz de detectar partículas microscópicas de sangue nas fezes, já indicando se há lesões que devam ser tratadas.
7: Essa detecção precoce permite que a gente interrompa o processo de cancerogênese das lesões precursoras, quer dizer, a gente não deixa o câncer se desenvolver, ou de um diagnóstico precoce, onde um câncer pode ser tratado com cirurgia e ser eliminado com ou sem necessidade de radioterapia e quimioterapia, mas levando o paciente à cura.
6: O exame FIT é feito com fitas rápidas, como num teste de gravidez. Em caso positivo, o paciente é encaminhado para exames de imagem mais detalhados, como a colonoscopia. colonoscopia. O ministro da Saúde, Alexandre Padilha, explicou que o novo exame pode ser feito nas próprias unidades básicas de saúde e vai ajudar a reduzir a fila pela colonoscopia, que atualmente é utilizada como principal exame preventivo.
8: Faz com que você consiga o diagnóstico mais precoce, sobretudo nos pacientes assintomáticos, direcionando os investimentos, os equipamentos, sobretudo os equipamentos médicos dependentes, como é o caso da colonoscopia, para os pacientes que você tem maior indicação para isso. Isso faz com que você direcione mais rápido os pacientes que precisam fazer colonoscopia e não ocupa a colonoscopia, que é médico dependente, que é centro especializado dependente, com pacientes que teriam menos indicação de fazer colonoscopia.
6: O novo protocolo deve ser aplicado em mais de 40 milhões de pacientes pelo SUS. Ele faz parte de um conjunto de ações de prevenção e tratamento de câncer, que envolvem investimentos de 2 bilhões e 200 milhões de reais para a inclusão de novos medicamentos, cirurgias robóticas e reconstrução mamária. Reportagem Thaísa Vitória.
4: Para o Exame Nacional do Ensino Médio, o Enem 2026, começam na segunda-feira, dia 25 de maio.
3: E uma novidade, pela primeira vez, alunos que concluem o terceiro ano do ensino médio em escolas públicas têm cadastro automático no sistema do exame.
9: As inscrições para o Enem 2026 começam na próxima segunda-feira, dia 25 de maio, com uma novidade para os estudantes da rede pública. Pela primeira vez, alunos que concluem o terceiro ano do ensino médio em escolas públicas têm cadastro automático no sistema do exame. Mesmo com inscrição pré-preenchida, os estudantes precisam acessar a página do participante para confirmar a participação e complementar dados, como cidade de prova, idioma estrangeiro e necessidade de atendimento especializado. O prazo para inscrição e pedidos de nome social ou atendimento especializado termina em 5 de junho. Para quem não tem isenção, a taxa de inscrição permanece R$ 85 e pode ser paga até 10 de junho por Pix, cartão, débito ou boleto. As provas acontecem nos dias 8 e 15 de novembro. O Ministério da Educação também amplia os locais de prova. A previsão é que cerca de 10 mil escolas recebam o exame em todo o país, permitindo que muitos estudantes façam a prova na própria escola onde estudam. O Enem segue como principal acesso a programas como Sisu, ProUni e Fies. Para mais informações, acesse enem.inep.gov.br/participante. Em Brasília, Claudimário Carvalho.
4: Pois é, o Enem segue como principal acesso a programas como o Sisu, o Sistema de Seleção Unificada, que dá acesso a vagas em instituições de ensino superior.
3: E atenção, estudantes, ainda dá tempo de concorrer a uma vaga em uma dessas instituições.
4: A partir do dia 15 de junho vão estar abertas as vagas do Sisu Mais, com vagas remanescentes para o segundo semestre.
10: O Ministério da Educação publicou o edital do Sisu Mais, nova etapa complementar do Sistema de Seleção Unificada. A iniciativa vai ofertar vagas remanescentes em instituições públicas de ensino superior para o segundo semestre deste ano. As inscrições estarão abertas de 15 a 19 de junho, exclusivamente pelo portal de acesso único do MEC. Podem participar candidatos que fizeram pelo menos uma edição do Enem nos últimos 3 anos e que tenham concorrido na etapa regular do Sisu 2026. No momento da inscrição, será possível escolher até 2 opções de curso, turno, local de oferta e instituição, indicando a ordem de preferência. O Sisu Mais faz parte do processo de aprimoramento do sistema de seleção unificada, com avanços na organização das vagas, melhorias no processo de inscrição e fortalecimento das políticas de acesso ao ensino superior público. A nova etapa amplia as oportunidades para estudantes e também fortalece as instituições públicas de educação superior. Reportagem Talita Albuquerque.
3: Aposentados e pensionistas do INSS vão receber o pagamento da segunda parcela do 13º a partir de segunda-feira.
4: O pagamento vai até o dia 8 de junho e serão pagos mais de 35 milhões de benefícios.
11: Atenção, aposentados e pensionistas do INSS. Começa nesta segunda-feira, dia 25 de maio, o pagamento da segunda parcela do 13º salário. Mais de 35 milhões de benefícios serão pagos de forma antecipada em todo o país. Esta etapa representa uma nova injeção de cerca cerca de 39 bilhões de reais na economia brasileira. O ministro da Previdência Social, Wolner Queiroz, destaca o impacto do adiantamento para as famílias.
12: Na prática, é dinheiro no bolso de milhões de famílias antes do esperado. Quem trabalhou a vida inteira merece respeito. E respeito também é garantir o benefício chegando mais cedo.
11: O calendário de depósitos segue até o dia 8 de junho e varia conforme o número final do cartão de benefício. Para consultar o valor da sua parcela, basta acessar o aplicativo ou o site Meu INSS e clicar na opção Extrato de Pagamento. Reportagem Pedro Sardinha.
4: Aprender a guardar dinheiro, noções básicas de investimento e de previdência social.
3: Temas que chegam até crianças e jovens na sala de aula, por meio de um projeto do governo do Brasil.
4: É o Poupadores do Futuro.
13: Marco Antônio de Carvalho tem apenas 11 anos, mas já está preocupado com o futuro. Ele conta que recebe mesada e guarda parte dela para realizar sonhos. E nesta semana, Marco aprendeu um pouco mais sobre como gerenciar o dinheiro e economizar. A escola dele em Brasília recebeu as atividades do programa Poupadores do Futuro, coordenado pelo Ministério da Previdência Social. Marco gostou da oportunidade.
14: É sempre bom a gente estar desde cedo assim aprendendo a economizar nosso dinheiro. Muitos adultos não tiveram essa oportunidade na infância, muitas crianças não estão tendo, uma coisa muito boa.
13: E as noções de como poupar que as crianças recebem na sala de aula acabam impactando toda a família, segundo a diretora da escola, Viviane Coelho da Silva de Lima.
15: É muito importante que eles já coloquem esse conhecimento em prática desde cedo para que eles possam mudar a realidade deles, né? Então eles já vão poupando alguma coisa em casa, eles aprendem sobre renda fixa, sobre renda extra, planejamento orçamentário. Além de ajudarem as famílias também, eles já desde cedo podem fazer todo esse planejamento.
13: Este ano, mais de 30 mil alunos foram alcançados pelo projeto Poupadores do Futuro em 100 cidades brasileiras. Mais de 200 instituições de ensino receberam as atividades. O diretor do Departamento do Regime de Previdência Complementar, Narlon Gutierre, fala sobre a importância do programa, que está em sua segunda edição.
16: Eles vão ser despertados sobre a importância do planejamento, sobre a importância de organizar suas finanças, para estarem atentos, né, para não serem influenciados aí por questões como jogos, plataformas digitais, para a importância que a previdência tem ao longo da vida.
13: O Poupadores do Futuro faz parte da Semana Nacional de Educação Financeira. O Ministério da Previdência Social pretende expandir o projeto para abranger mais cidades e alcançar ainda mais alunos na próxima edição. Reportagem Luciana Colares de Holanda.
4: Expansão de terras para o plantio, clima favorável e chuvas bem distribuídas fizeram a agropecuária bater recorde de safras no ano passado e ser o setor que mais pesou no crescimento do PIB em 2025.
3: Além disso, o Brasil atingiu a menor taxa de desocupação no ano passado.
4: Essas análises estão em um estudo do IBGE divulgado hoje sobre os dados econômicos do país.
17: No ano passado, o Produto Interno Bruto, que é a soma de todas as riquezas produzidas pelo país, cresceu pelo quinto ano consecutivo, chegando a 2,3%. E nesta sexta-feira, o IBGE publicou uma pesquisa que avalia o cenário econômico de 2025 para entender quais áreas contribuíram para o PIB. O IBGE destaca o bom desempenho do setor agropecuário, com safras recordes de milho e soja. O setor foi o responsável por cerca de um terço do aumento da taxa. O comércio varejista também registrou crescimento de 1,6% em 2025, completando 9 anos consecutivos de expansão, segundo o IBGE. Quanto aos preços, houve arrefecimento da inflação, ou seja, os preços continuam subindo, mas a uma velocidade menor. O índice oficial, que mede a inflação, o IPCA, acumulado do ano, ficou em 4,26%. O número é 0,57% abaixo do resultado de 2024. Outro destaque é o mercado de trabalho, que registrou um aumento de média salarial em relação ao ano anterior de 5,8%. Já a taxa de desocupação alcançou o nível mais baixo da série histórica, iniciada em 2012, registrando 5,6%. Segundo o informativo Indicadores Econômicos do Brasil, os números foram influenciados pelo cenário internacional. A política restritiva dos Estados Unidos limitou o espaço para cortes da taxa de juros no Brasil, e a desaceleração do PIB chinês reduziu sua contribuição para o crescimento global. Gabriela Noronha, para a Voz do Brasil.
18: Recuperação das regiões atingidas pelo rompimento da barragem do Fundão em Minas Gerais e Espírito Santo vai ter um incentivo de mais R$450 milhões.
3: Os recursos fazem parte do novo acordo do Rio Doce e são divididos em um edital e um chamamento público que vão dar à própria comunidade a chance de propor projetos de recuperação.
18: O edital é realizado em parceria com o Banco do Brasil e a Fundação Banco do Brasil e foca em ações comunitárias diretas com valores de R$50 mil a R$400 mil. Por proposta.
3: O chamamento conta com a colaboração do Banco Nacional de Desenvolvimento Econômico e Social, BNDES, e é direcionado a projetos de desenvolvimento.
19: O BNDES, Banco Nacional de Desenvolvimento Econômico e Social, e a Secretaria-Geral da Presidência da República lançaram nesta sexta-feira uma chamada pública que vai destinar R$225 milhões para projetos das comunidades da Bacia do Rio Doce atingidas pelo rompimento da barragem de Fundão. O lançamento aconteceu em Governador Valadares, no interior mineiro. A barragem de Fundão, que integrava um complexo da mineradora Samarco, no município mineiro de Mariana, se rompeu em novembro de 2015, liberando rejeitos que escoaram pela bacia do Rio Doce até o mar, causando danos para populações de dezenas de municípios de Minas Gerais e do Espírito Santo. A chamada pública, que tem o nome de Chamada Rio Doce Participativo, vai custear projetos estruturantes que variem entre R$5 milhões e R$23 milhões e que atuem como vetores de desenvolvimento regional. As iniciativas poderão ser enquadradas em dois eixos: fortalecimento institucional das organizações sociais e apoio a empreendimentos produtivos coletivos. Para José Pavuna, representante de uma das comunidades atingidas e integrante do Conselho Federal de Participação Social da Bacia do Rio Doce e Litoral Norte Capixaba, o apoio aos projetos será uma forma de garantir renda às comunidades locais.
20: Esse dinheiro, ele seria uma forma de, inclusive ele é, uma compensação, porque reparação seria recuperar o rio, não dá para reparar o rio. A gente vai compensar com alguns projetos que gerem renda. Precisa ter projetos e iniciativas pequenas que gerem renda.
19: Durante o lançamento da chamada pública, o ministro-chefe da Secretaria-Geral da Presidência da República, Guilherme Boulos, classificou a chamada Rio Doce Participativo como histórica.
21: O que a gente assinou aqui hoje é a parte dessa reparação que

0: Os projetos para a chamada Rio Doce Participativo poderão ser apresentados até o dia 30 de dezembro. Mais informações sobre a chamada estão disponíveis no site bndes.gov.br/Fundo Rio Doce. Reportagem André de Barros Lima.
1: Para quem acha que museu guarda apenas objetos do passado, uma programação diversa promete aproximar o público de exposições e atividades culturais.
2: É a Semana Nacional de Museus que chega à sua 22ª edição e vai até domingo.
1: Ainda dá tempo de participar de uma das mais de 3 mil atividades cadastradas.
3: Difundir a cultura, preservar a memória e incentivar o hábito de visitar museus. Foi com esse objetivo que nasceu a Semana Nacional de Museus, que chega à 24ª edição, reunindo milhares de atividades em todo o Brasil. O tema deste ano, Museus Unindo o Mundo Dividido, destaca o papel dessas instituições como espaços de diálogo, inclusão e troca de experiências entre diferentes culturas e gerações. A mobilização teve amplo alcance nacional em 2026. Cerca de 1000 museus de mais de 400 cidades participaram da programação, com atividades nos 26 estados e no Distrito Federal, como explica Joel Santana da Gama, diretor de difusão, fomento e economia do Instituto Brasileiro de Museus.
4: Como as instituições abrem mais tempo, como a programação é mais divulgada, isso aflora também o desejo da comunidade, dessa vontade de memória, de conhecer. Tudo isso permite com que essa visitação se amplie.
3: No Distrito Federal, estudantes participaram de visitas educativas no Centro Cultural do Banco do Brasil. O professor Paulo Araújo fala da importância dessas visitas no processo pedagógico.
5: A vantagem é que eles vão ter um olhar voltado para a cultura e que eles vão poder utilizar de forma pedagógica, recriando as obras e também dando a sua própria interpretação para cada obra que eles observaram aqui.
3: A programação completa da 24ª Semana Nacional de Museus reúne atividades em todo o país até o dia 24 de maio. Reportagem Cleide Lopes.
1: Para as festas juninas em todo o país.
2: E o Ministério do Turismo quer fortalecer a infraestrutura e a promoção dos eventos na Paraíba, destino de milhões de turistas no período.
1: Estão sendo disponibilizados 45 milhões de reais para 72 cidades do estado.
2: Só no ano passado, as festas juninas movimentaram mais de 7 bilhões e 400 milhões de reais em todo o país.
1: Em Campina Grande, por exemplo, a festa começa no dia 3 de junho e vai durar 33 dias, com previsão de movimentar 800 milhões de reais e um público de 3 milhões e meio de pessoas.
2: E essas foram as notícias do Governo do Brasil.
1: Uma realização da Secretaria de Comunicação Social da Presidência da República.
2: Fique agora com as notícias do Poder Judiciário e do Congresso Nacional. Boa noite e bom fim de semana.
1: A gente volta segunda-feira. Boa noite.
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8: Presidente do STF e do CNJ propõe contra-cheque único para magistrados em resolução que será analisada na semana que vem.
9: Mais de 10 mil pessoas foram atendidas nos 5 dias do Justiça Itinerante na Ilha do Marajó.
8: TSE nega parcelamento de multa aplicada a candidato a prefeito de Ubajara, no Ceará.
9: Boa noite, eu sou Marcela Luiza.
8: E eu sou Walter Lima.
9: O presidente do Supremo Tribunal Federal e do Conselho Nacional de Justiça, ministro Edson Fachin, apresentou proposta de resolução que institui o contra-cheque único para magistrados em todo o Poder Judiciário.
8: O texto será analisado pelo CNJ na próxima terça-feira. Marcelo Della Libera.
10: A proposta será analisada pelo plenário do CNJ e foi elaborada com base em decisões recentes do Supremo Tribunal Federal sobre transparência remuneratória. O texto prevê a padronização nacional das verbas pagas aos magistrados e proíbe folhas paralelas e documentos complementares com pagamentos separados. Pela proposta, cada juiz passará a receber um único contra-cheque mensal com todas as informações consolidadas, incluindo salários, verbas indenizatórias, descontos obrigatórios e valores retroativos.
9: TSE nega parcelamento de multa aplicada a candidato a prefeito de Ubajara, no Ceará.
11: Houve erro jurídico na apresentação de recurso. Fábio Ruas.
12: A decisão do TSE foi por unanimidade. Com isso, ficou mantida a decisão anterior do Tribunal Regional Eleitoral do Ceará. O TRE cearense decidiu não analisar um recurso que pedia o parcelamento de uma multa de R$5.000. O relator no TSE, ministro Ricardo Vilas Boas Cueva, afirmou que decisões desse tipo não podem ser contestadas por recurso eleitoral. O correto seria o agravo de instrumento. Com isso, o pedido de parcelamento da multa foi negado.
9: Mais de 10 mil pessoas foram atendidas nos 5 dias do Justiça Itinerante na Ilha do Marajó.
11: O mutirão ofereceu exames médicos, emissão de documentos e balcão de direitos trabalhistas. Luma Soares.
13: Nessa sexta-feira, moradores chegaram cedo para garantir o atendimento de última hora. Na área de cidadania, a maior procura foi por certidões de nascimento e de óbito. No encerramento das atividades, os ministros Alberto Balazeiro, do TST, e Edson Fachin, do STF, acompanharam de perto as salas de conciliação. A mega-ação, coordenada pelo CNJ, em parceria com 50 entidades, garantiu cidadania e dignidade para a população marajoara.
9: Juízo não pode limitar previamente a atuação de advogado nomeado como assistente jurídico em processos sobre violência doméstica.
11: O posicionamento é do STJ, Fátima Uchoa.
14: Na origem, o juízo nomeou uma advogada para acompanhar uma vítima em audiência sobre suposta violação de medida protetiva, mas a profissional não poderia atuar no processo com pedidos ou recursos. A OAB impetrou mandado de segurança alegando que o juízo violou prerrogativas da advocacia. O Tribunal de Justiça de Minas Gerais indeferiu o pedido, então a OAB interpôs recurso no STJ e a sexta turma deu provimento. Para o relator, ministro Sebastião Reis Júnior, a assistência jurídica à mulher vítima de violência doméstica e familiar, que é obrigatória pela Lei Maria da Penha, depende do pleno exercício das prerrogativas do advogado e é ilegal a limitação prévia da atuação profissional.
9: Após acordos entre MPF e estudantes que fraudaram sistemas de cotas, Unirio publica edital para bolsas a cotistas de cursos de medicina.
11: Ao todo serão arrecadados mais de R$2 milhões que serão revertidos em auxílios financeiros. Vanessa Pereira.
15: A verba é resultado do acordo estabelecido entre o Ministério Público Federal e os estudantes do curso de medicina da Unirio, que ocuparam indevidamente as vagas reservadas para os alunos cotistas do SISU em 2018. Nesta primeira etapa, a universidade vai conceder 4 auxílios financeiros mensais no valor proporcional a um salário mínimo de 2018. Os interessados podem fazer as inscrições até 31 de maio por meio do formulário eletrônico no site da Unirio. Você também encontra o edital e o link do formulário no site do MPF.
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9: Uma boa noite.
11: Bom fim de semana e até segunda-feira.
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0: sou Paula Groba.
1: E eu sou Ricardo Nakaoka.
0: E estes são os destaques de hoje do Jornal do Senado, que começa agora.
1: Senadores marcam votação de proposta que amplia a autonomia do Banco Central.
0: IFE aponta rombo fiscal por 10 anos e contradiz previsões otimistas do governo para as contas públicas.
1: Projeto pode garantir uso de faixa exclusiva por veículos que transportam pessoas com deficiência.
0: Boa noite.
1: Boa noite.
0: O Banco Central pode ganhar mais independência e ter a autonomia garantida pela Constituição. A proposta que prevê autonomia técnica, administrativa, orçamentária e financeira para a instituição deve ser votada no dia 27 de maio pela Comissão de Constituição e Justiça do Senado.
1: O relatório foi lido nesta semana, mas a análise foi adiada após um pedido de vista coletiva. Mais informações com o repórter Márcio Maturana.
2: O relatório da proposta de emenda à Constituição que amplia a autonomia do Banco Central foi lido na Comissão de Constituição e Justiça, mas o texto não foi votado por causa de um pedido de vista coletiva. Pelo texto, o Banco Central deixa de ser uma autarquia e vira uma entidade pública de natureza especial, com autonomia técnica, operacional, administrativa, orçamentária e financeira, e dotada de poder de polícia, com autoridade sobre regulação, supervisão e resolução. O relator dessa PEC é o senador Plínio Valério, do PSDB do Amazonas.
3: Mesmo só com leitores, estamos fazendo história. O que vem depois, cada um vai responder pelo seu ato aqui. Porque já ficou claro para a população brasileira que a importância do Banco Central e que a liberdade financeira é fundamental. Então, lá na frente, nós vamos ver quem é que é contra o avanço ou não.
2: O autor da proposta é o senador Vanderlan Cardoso, do PSD de Goiás, que ressaltou a importância da mudança.
4: Não é um projeto de ex-presidente Bolsonaro, nem do presidente atual, nem do ex-presidente Roberto Campos Neto, nem do atual presidente Galípolo. É um projeto de país, de nação.
2: A PEC deve ser votada na próxima quarta-feira, dia 27, segundo anunciou o presidente da comissão, Otto Alencar, do PSB da Bahia.
0: A senadora Mara Gabrilli pediu explicações ao Tribunal Superior Eleitoral sobre uma campanha de representatividade.
1: A ação do TSE tem como objetivo estimular a diversidade nos espaços de poder, mas deixou de fora das peças publicitárias as pessoas com deficiência. Repórter Lana Dias.
5: A senadora Mara Gabrilli, do PSD de São Paulo, enviou um ofício ao Tribunal Superior Eleitoral pedindo explicações sobre a exclusão de pessoas com deficiência na campanha Representatividade. A iniciativa do TSE busca estimular a participação política de grupos historicamente subrepresentados, como mulheres, pessoas negras e indígenas. Mas a senadora considerou lamentável, na campanha, a exclusão de um dos grupos que mais enfrenta obstáculos.
6: Eu sei o que é enfrentar obstáculos todos os dias, mesmo que seja dentro da cabeça de uma pessoa. E também sei que existe muita gente com deficiência, cheia de potencial para transformar, mas a barreira ainda é enorme.
5: A campanha em questão será veiculada até 30 de julho e é composta por vídeo para televisão e spot para rádio, além de conteúdo para as redes sociais. De acordo com o censo de 2022 do IBGE, o Brasil tem 14,4 milhões de pessoas com deficiência, o que representa 7,3% da população com 2 anos ou mais.
0: E pessoas com deficiência podem passar a ter mais rapidez e acessibilidade nos deslocamentos diários. O Senado vai analisar um projeto que autoriza veículos que transportem esse público a utilizarem as faixas exclusivas de transporte coletivo.
1: A medida quer reduzir o tempo no trânsito e garantir mais mobilidade, inclusão e qualidade de vida. Repórter Alexandre Campos.
7: A proposta dos senadores Alci Lucas, do PL do Distrito Federal, define regras gerais, deixando a cargo dos municípios a regulamentação de pontos específicos, como caracterização das situações em que o uso da via é essencial para pessoas com deficiência, cadastro do beneficiário e do veículo usado por ele, definição de horários, trechos e condições de tráfego das faixas e adoção de mecanismos de transparência e revisão periódica das credenciais concedidas. Para Isalci Lucas, é preciso incentivar que os municípios levem em conta no planejamento e na gestão da mobilidade urbana as necessidades dessa parcela da população.
8: Só o pai que tem filho autista severo ou alguma deficiência mais grave é que sabe se pega um congestionamento e todo dia pega. entrega, buzina para lá, buzina para cá, muito barulho, e os autistas não suportam isso. Então é um sacrifício muito grande. Então, como as faixas exclusivas ainda tem muita, fica muito ociosa ainda, nada melhor do que fazer essa uma legislação mais ampla, que de fato a regulamentação tem que ficar no município, que ele que vai conduzir o processo.
7: Ainda de acordo com o projeto, as vias utilizadas por transporte público de alta capacidade, como os chamados BRTs, não poderão ser destinadas para o deslocamento de veículos particulares com pessoas com deficiência.
0: O senador Jaime Campos, do União de Mato Grosso, defendeu mais apoio financeiro aos municípios e cobrou a atualização dos repasses federais para as prefeituras.
1: Ao mencionar a marcha dos prefeitos em Brasília nesta semana, ele afirmou que o aumento das despesas tem dificultado a manutenção de serviços públicos essenciais e que o fortalecimento do municipalismo é fundamental para melhorar o atendimento à população.
9: Muitos prefeitos enfrentam, de fato, queda de arrecadação e aumento das despesas obrigatórias. E ao mesmo tempo uma crescente demanda de serviços públicos. Os municípios acabam assumindo responsabilidades cada vez maiores sem que os recursos acompanhem essa realidade.
0: Já o senador Fernando Dueire, do PSD de Pernambuco, celebrou a aprovação na Comissão de Assuntos Sociais do novo piso salarial dos médicos e cirurgiões dentistas. O texto fixa o valor de R$13.672 e atualiza o pagamento de horas extras e adicional noturno.
1: Para Dueire, a medida valoriza os profissionais e pode ajudar a reduzir a falta de médicos e dentistas em regiões mais carentes. A proposta segue para a Câmara dos Deputados.
10: Cada real destinado à valorização desses profissionais retorna à sociedade em forma de atendimento mais qualificado, maior dedicação e melhores resultados.
0: Contas do governo para os próximos anos podem estar mais otimistas do que a realidade permite. É o que aponta um novo relatório da Instituição Fiscal Independente do Senado, que identifica divergências entre as projeções da equipe econômica e as estimativas dos analistas da IFE.
1: Segundo o texto, as metas fiscais apresentadas pelo governo são ambiciosas e enfrentam desafios para sair do papel. Repórter Douglas Castilho.
11: A divergência é o crescimento estrutural das despesas com benefícios da Previdência Social. A digitalização, por meio do aplicativo Meu INSS, acelerou de maneira inédita o fluxo do antigo auxílio-doença. O modelo de análises remotas de atestados médicos fez as concessões anuais dobrarem entre 2022 e 2025. O diretor do Instituto, Alexandre Andrade, explicou que esse é apenas um dos elementos de discordância com o governo.
12: Em relação às projeções, que nós identificamos foi um relativo otimismo, tanto na grade de parâmetros macroeconômicos, quanto depois nas projeções fiscais. Isso inclui receitas, despesas, o resultado primário e a própria trajetória da dívida bruta nos próximos anos.
11: Por outro lado, um fôlego extra e inesperado para o caixa do governo federal veio após a alta do petróleo, gerado pelos ataques dos Estados Unidos e de Israel ao Irã. O cenário aumentou a arrecadação de tributos no Brasil, grande exportador da matéria-prima. Um alerta da IFE, no entanto, indica que essa mesma instabilidade no Oriente Médio pode fazer com que o Banco Central mantenha a taxa de juros alta por mais tempo, o que esfriaria a atividade econômica do país e contribuiria para o aumento da dívida.
1: Edição de Paula Groba e trabalhos técnicos de João Lira. O Jornal do Senado fica por aqui. Acompanhe agora as notícias do Tribunal de Contas da União e da Câmara dos Deputados. Boa noite.
0: Uma boa noite e um bom fim de semana.
13: Minuto do TCU.
14: O Tribunal de Contas da União fez auditoria para avaliar o financiamento da atenção primária à saúde no Sistema Único de Saúde. O serviço é a porta de entrada do SUS e inclui ações de vacinação, consultas, pré-natal e outros atendimentos. 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
15: Câmara aprova a proposta que proíbe sigilo de gastos do governo federal.
16: Deputados reconhecem a importância da cultura country para Jaguariúna.
15: Parlamentares criam área de proteção ambiental do Jamanchim no Pará.
16: Plenário inclui economia criativa como beneficiária de fundos regionais.
15: Boa noite. Projeto aprovado pelos deputados permite a utilização de recursos de fundos constitucionais em empreendimentos de economia criativa. A reportagem é de Antônio Vital.
17: A Câmara dos Deputados aprovou o projeto que inclui empreendimentos da chamada economia criativa entre os setores que poderão receber recursos dos fundos constitucionais de financiamento das regiões Norte, Nordeste e Centro-Oeste. O texto define a economia criativa como atividades relacionadas à criação, produção e distribuição de bens e serviços baseados em criatividade, cultura, conhecimento e produção artística, como artesanato, música, moda e design. Hoje, muitos desses empreendimentos ficam fora das atividades que podem ser beneficiadas por esses fundos, que priorizam setores como agropecuária, indústria, mineração e agroindústria. O projeto foi apresentado pelo deputado Ayrton Faleiro, do PT do Pará, e altera a lei que regulamenta esses fundos constitucionais, que oferecem financiamento para atividades econômicas consideradas estratégicas para o desenvolvimento regional. Com a mudança, empreendimentos ligados à economia criativa também poderão acessar linhas de crédito desses fundos. Relatora da proposta no plenário, a deputada Lídice da Mata, do PSB da Bahia, argumentou que a medida ajuda a reduzir desigualdades regionais e reconhece a importância econômica das atividades criativas para a geração de renda, emprego e desenvolvimento local.
18: Diversos são os países que têm obtido um grande crescimento do seu PIB através do desenvolvimento da economia criativa. E eu queria destacar o exemplo da Indonésia, um país cujo PIB da economia criativa cresceu 6,5%, acima dos 5,03% do PIB nacional.
17: O projeto foi criticado pelo deputado Luiz Lima, do Novo do Rio de Janeiro.
19: Enxergamos isso como mais uma oportunidade de se fazer militância com recurso público. E o povo brasileiro está cansado de trabalhar para sustentar a militância política. A gente tem uma série de prioridades a nível de educação, de oportunidades de emprego.
17: O projeto que inclui empreendimentos da economia criativa entre os beneficiários dos fundos constitucionais de financiamento das regiões Norte, Nordeste e Centro-Oeste seguiu para análise do Senado. Da Rádio Câmara de Brasília, com informações de Daniela Lessa, Antônio Vital.
13: Desenvolvimento Regional.
20: Hildo Rocha, do MDB, relembra a implantação de 81 novos municípios no Maranhão em 1996. O parlamentar reforça que as cidades receberam estrutura administrativa, estradas, escolas, hospitais e sistemas de abastecimento de água durante a gestão estadual da época.
15: Para Hildo Rocha, o então governo maranhense foi fundamental para transformar antigos povoados em polos de desenvolvimento econômico. Segundo ele, a superação de desafios técnicos e políticos explica o reconhecimento que antigos gestores ainda mantêm junto à população do estado.
20: Jorge Araújo, do PP, critica o governo da Bahia pela demora na construção da ponte Salvador-Itaparica. O deputado afirma que após mais de 20 anos de anúncios, a obra ainda não saiu do papel.
15: Jorge Araújo também faz críticas à saúde pública baiana, especialmente à central de regulação do estado. O parlamentar relata que moradores do interior percorrem longas distâncias sem garantia de atendimento.
13: Economia.
20: Plenário da Câmara proíbe sigilo sobre gastos do governo federal. O repórter Márcio Aquiles Sardi tem as informações sobre a proposta aprovada.
21: A Câmara dos Deputados aprovou o projeto que proíbe a imposição de sigilo sobre gastos da administração pública federal, incluindo despesas com viagens, hospedagem, alimentação, transporte e cartões corporativos. De acordo com o projeto apresentado pelo deputado Gustavo Gayer, do PL de Goiás, os gastos do dia a dia da administração pública, como os de viagens, boletins oficiais deverão permanecer públicos. O projeto mantém a possibilidade de proteger informações consideradas estratégicas para a segurança de autoridades, mas as despesas deverão ser divulgadas. O texto também prevê que informações classificadas como sigilosas poderão perder automaticamente essa condição se não forem analisadas no prazo de 30 dias pela Comissão Mista de Reavaliação de Informações, prevista na Lei de Acesso à Informação. A proposta permite ainda que o Congresso Nacional revise decisões de classificação de sigilo e prevê punições para agentes públicos que colocarem sigilo de forma indevida para ocultar irregularidades. Nesses casos, a conduta poderá ser considerada ato de improbidade administrativa e também crime de responsabilidade. Relator da proposta, o deputado Sóstenes Cavalcante, do PL do Rio de Janeiro, argumentou que o projeto reduz brechas para uso abusivo do sigilo sobre despesas públicas. Segundo o relator, a proposta fortalece mecanismos de fiscalização e amplia a transparência sobre a utilização de recursos públicos. Ele criticou classificações feitas pelo governo.
3: O presidente Lula fazia críticas ao seu oponente, o ex-presidente Bolsonaro, porque existia ali agendas secretas, e ele fazia críticas e dizia que iria acabar com o sigilo. E até hoje, o que aconteceu foi que aumentou inúmeras vezes os sigilos de agenda, o sigilo de despesas, e nós entendemos que isso não é salutar ao Estado Democrático de Direito.
21: O projeto foi aprovado de maneira simbólica pelo plenário da Câmara, mas a federação formada pelo PT, PCdoB e PV tentou alterar sem sucesso pontos da proposta, como a possibilidade de o Congresso rever a classificação de informações. Para a deputada Érica Cocai, do PT do Distrito Federal, o sigilo deve ser mantido sobre informações que dizem respeito à segurança nacional.
4: Nós somos favoráveis à transparência. O sigilo, ele deve dizer respeito à segurança nacional, ao interesse público, ele é previsto para isso, mas há muito sigilo irregular. O relatório do portal Transparência, ele indica que nos últimos anos, de 2015 até 2022, até o final do governo Bolsonaro, 80% dos sigilos irregulares dizem respeito ao governo Bolsonaro. Vocês lembram que Bolsonaro colocou sob sigilo o seu cartão de vacina e da sua família?
21: O projeto que proíbe a imposição de sigilo sobre gastos da administração pública federal, como viagens, hospedagem, alimentação e cartões corporativos, seguiu para análise do Senado. Da Rádio Câmara de Brasília, com informações de Daniele Lessa e Antônio Vital, Márcio Aquilissardi.
22: Justiça.
15: Jandira Fegali, do PCdoB do Rio de Janeiro, cobra investigações sobre supostas ligações entre a família Bolsonaro e o Banco Master. A deputada defende a instalação de uma CPI para apurar denúncias envolvendo o banqueiro Daniel Vorcaro e parte da oposição.
23: Na visão de Jandira Fegali, as recentes pesquisas de opinião sinalizam um desgaste de lideranças que utilizam discursos moralistas. A parlamentar também defende transparência nas investigações e a divulgação das apurações sobre o uso de recursos públicos.
15: Márcio Gerri, do PCdoB do Maranhão, critica Flávio Bolsonaro, alegando que denúncias relacionadas ao caso do Banco Master fragilizam sua imagem política. O parlamentar também questiona informações divulgadas sobre a relação do senador com o empresário Daniel Vorcaro.
23: Márcio Gerri sustenta que o episódio afeta a articulação política da oposição e defende ações do atual governo. Na visão do deputado, programas e medidas do Executivo Federal têm fortalecido a avaliação positiva do governo.
15: Evair Vieira de Melo, do Republicanos do Espírito Santo, diz que foi um dos primeiros a alertar o governo e a denunciar na Comissão de Fiscalização Financeira e Controle da Câmara que havia uma máfia no INSS que operava com descontos não autorizados dos aposentados.
23: Evair Vieira de Melo defende o aprofundamento das investigações por entender que houve omissão no enfrentamento das irregularidades no INSS. Ele critica a atuação de integrantes do governo diante das denúncias, especialmente em relação ao envolvimento do filho do presidente Lula.
24: Meio ambiente.
15: A Câmara aprovou um projeto que obriga órgãos ambientais a aplicarem o Código Florestal em todos os biomas, no lugar de legislações específicas. O repórter Antônio Vital explica as consequências.
25: A Câmara dos Deputados aprovou o projeto que obriga os órgãos ambientais a aplicarem o Código Florestal em áreas produtivas de todos os biomas brasileiros, no lugar de legislações específicas, como a Lei da Mata Atlântica, mais restritiva em relação ao uso da terra para a produção rural. O projeto foi aprovado pelas comissões permanentes da Câmara, em caráter determinativo, ou seja, não precisaria passar por votação no plenário e poderia seguir diretamente para o Senado. Um recurso assinado por 57 deputados, a maioria do PT, PSOL e Rede, pedia análise pelo plenário, com o argumento de que a proposta fragiliza a legislação ambiental. O recurso foi rejeitado pelo plenário por uma diferença de 148 votos, o que manteve o texto aprovado pelas comissões. O texto original, apresentado pelo deputado Alceu Moreira, do MDB do Rio Grande do Sul, tratava apenas da aplicação do Código Florestal nas áreas produtivas dos chamados campos de altitude, ecossistema localizado na região sul. O argumento é que aquelas áreas são exploradas há mais de 200 anos e que os produtores estavam sendo multados pelo IBAMA com base na legislação que protege a Mata Atlântica. Foi o que disse o deputado Alceu Moreira.
2: Não tem nenhum sentido, aquela terra está desde 1740 antropizada, ela tem utilização para lavoura, para criação de gado, e agora o nosso produtor está impedido com uma multa produzida pelo IBAMA sem nenhuma necessidade. Se tiver o gado em cima do campo e por acaso nascer uma essência nativa no meio do pasto, eles não permitem mais a utilização do campo, inclusive restringe a criação de gado. É um prejuízo criminoso.
25: O recurso que pedia análise do projeto pelo plenário teve como justificativa alterações feitas no texto original durante análise pela Comissão de Constituição e Justiça da Câmara. O texto final considera a área rural consolidada, portanto passível de regularização, todas as terras ocupadas antes de 22 de julho de 2008 e não restringe a medida aos campos de altitude. Para o deputado Nilton Tato, do PT de São Paulo, um dos autores do recurso, o projeto permite desmatamento em outros biomas.
5: Tinha sido construído um acordo que recuperava o texto original do projeto para usar áreas nos campos de altitude do Rio Grande do Sul, Paraná e Santa Catarina. O projeto foi completamente deturpado, aumentando aí a possibilidade de desmatamento, de uso para o agro, de áreas não florestais na Amazônia, no Cerrado, no Pantanal e na Mata Atlântica.
25: O projeto que obriga os órgãos ambientais a aplicarem o Código Florestal em áreas produtivas de todos os biomas brasileiros, no lugar de legislações específicas, seguiu para análise do Senado. Da Rádio Câmara de Brasília, Antônio Vital.
6: Transportes.
8: Beto Preto, do PSD do Paraná, defende a criação de uma subcomissão para acompanhar o encerramento da concessão da malha sul ferroviária que atende estados da região sul e se conecta a São Paulo. Ele defende o debate sobre trechos inoperantes e passivos da atual gestão.
22: Beto Preto também pede participação de órgãos de controle.

0: Chapa do Jamanchim, no município de Novo Progresso, no sudoeste do Pará. O projeto, que foi apresentado pelo deputado Isnaldo Bulhões Júnior, do MDB de Alagoas, estabelece que parte das áreas ocupadas por produtores rurais será retirada da Floresta Nacional e passará a integrar a nova APA, categoria ambiental menos restritiva, que permite ocupação humana e atividades econômicas sob determinadas regras. Ao defender a proposta, o deputado Enderson Pinto, do União do Pará, disse que as pessoas se instalaram no que hoje é a Floresta do Jamanchim porque existiam incentivos governamentais para desenvolver a economia da região.
1: Essas ocupações não aconteceram na clandestinidade, não foram invasões oportunistas, foram ocupações de boa-fé estimuladas por políticas públicas. E o que aconteceu depois? Essas pessoas acordaram de um dia para o outro dentro de uma unidade de conservação de proteção integral.
0: O relator José Priante, do MDB do Pará, argumentou que o projeto busca enfrentar um conflito histórico na região entre preservação ambiental e ocupação consolidada da terra.
1: Dar um passo na pacificação e no ordenamento legal de uma área de profundo potencial sem avançar um metro na floresta. Nós estamos falando apenas de recategorizar uma área que já está antropizada durante muitos e muitos anos e muitas décadas.
0: Parlamentares contrários ao projeto afirmaram que a redução da área protegida pode aumentar a pressão sobre a Amazônia e estimular novas ocupações irregulares. A deputada Marina Silva, da Rede de São Paulo, alertou sobre o agravamento dos eventos climáticos extremos, como secas e enchentes.
2: Em relação às unidades de conservação, que elas são cada vez mais necessárias diante dos extremos climáticos, das secas e das cheias, que o tempo todo estão assolando várias unidades da federação na Amazônia, inclusive o estado do Pará.
0: O texto também autoriza atividades de mineração dentro da Floresta Nacional e da Área de Proteção Ambiental, ponto criticado pelo deputado Tarcísio Mota, do PSOL do Rio de Janeiro, que apresentou destaque para tirar esse trecho da proposta, mas foi rejeitado pelos parlamentares.
3: Porque o que está acontecendo aqui tem nome e sobrenome, é premiação da grilagem, é abertura de um precedente que vai fragilizar o Sistema Nacional de Unidades de Conservação. É mais um atentado contra a possibilidade de que a gente mantenha a floresta em pé.
0: O projeto que altera os limites da Floresta Nacional do Jamanchim e cria a Área de Proteção Ambiental do Jamanchim no Pará seguiu para análise no Senado. Da Rádio Câmara de Brasília, Daniele Lessa.
4: Educação. Alice Portugal, do PCdoB da Bahia, comemora a aprovação do texto que regulamenta o reajuste anual do piso salarial dos professores da educação básica pública. Ela reitera que a proposta define critérios permanentes e garante maior segurança jurídica.
5: Alice Portugal informa que o novo piso passará para R$5.130. A parlamentar pede a aprovação definitiva da medida no Senado e reforça a importância de ampliar os investimentos no Fundeb e na educação pública.
4: Clarissa Tércio, do PP de Pernambuco, critica a condenação de um casal do interior de São Paulo por manter duas filhas em ensino domiciliar. A deputada classificou como absurda a posição da justiça em considerar o homeschooling como abandono intelectual.
5: No entendimento de Clarissa Tércio, o Estado pune os que não se submetem a conteúdos ideológicos. Ela afirma que a sentença fere o direito das famílias de educar seus filhos e pede ao Senado que ratifique o projeto do ensino domiciliar já aprovado na Câmara.
4: Cultura. Câmara reconhece a importância da cultura country para Jaguariúna, cidade do estado de São Paulo. O repórter Antônio Vital tem as informações sobre a homenagem.
6: Eita!

Aprovado no plenário da Câmara, confere ao município de Jaguariúna, no interior de São Paulo, o título de capital nacional do country. Jaguariúna é uma cidade com pouco mais de 60 mil habitantes, perto de Campinas, conhecida nacionalmente pelo Jaguariúna Rodeio Festival, realizado desde 1989, evento que reúne competições de rodeio, shows musicais e atrações ligadas ao universo sertanejo, o que atrai público de várias regiões do país. O projeto apresentado pelo deputado Maurício

0: Márcio Neves, do PP de São Paulo, justifica o título a partir da tradição da cidade ligada aos rodeios, à música sertaneja e à cultura do interior. De acordo com a justificativa, a cultura country faz parte da identidade da cidade e está presente não apenas nos rodeios, mas também na moda, na gastronomia, no turismo rural e em diferentes atividades econômicas locais. O projeto também destaca o impacto econômico do universo country na região. Durante o período do festival, as atividades movimentam mais de 50 milhões de reais na economia local, com geração de empregos e aumento do turismo. Relatora da proposta, a deputada Simone Marqueto, do PP de São Paulo, argumentou que a cultura country brasileira representa um modo de vida ligado às tradições do interior e ultrapassa o universo dos rodeios. No plenário, o relator foi o deputado Ícaro de Valmir, do Republicanos de Sergipe.
1: A cidade é historicamente ligada à cultura do interior, como forte tradição agrícola e pecuária, sendo o rodeio uma parte intrínseca dessa cultura. Mais do que um evento ou uma data do calendário, a cultura country em Jaguariúna é um modo de vida permanente. O estilo country está presente no cotidiano dos moradores, na moda, na culinária e nos empreendimentos locais, e a cidade amplia o seu potencial turístico com rodeios que valorizam a tradição rural e o estilo sertanejo moderno.
0: O projeto que confere ao município de Jaguariúna, no interior de São Paulo, o título de capital nacional do country, seguiu para análise do Senado. Câmara de Brasília, com informações de Daniela Lessa, Antônio Vital.
2: Termina agora o Jornal Câmara dos Deputados, com trabalhos técnicos de Wellington Teles e a apresentação de Val Monteiro e Luciana Vieira. Uma boa noite para você.
3: A Voz do Brasil está de volta na segunda-feira. Boa noite e bom fim de semana.
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8: Muito bem, gente amiga, gente querida, e não é que chegamos ao final de semana. Eu chamo a sua atenção porque algo extraordinário vai lhe acontecer. Neste domingo, às 9:30 da manhã, creia, vai te acontecer coisa que olhos não viram, ouvidos não ouviram e nunca jamais penetrou em coração humano. Porque vai ser uma festa ao Espírito Santo e coisas extraordinárias vão acontecer. Nós voltamos já.

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3: Muito bem, de volta com todos vocês, 34-32-91-19. Você pode ligar para cá agora, preparando um copo com água, para o momento da oração. Eu quero trazer, inclusive, agora trechos da reunião de domingo, exatamente da unção com óleo, a unção com óleo de Pentecostes, porque vai ser uma festa ao Espírito Santo e coisas extraordinárias vão acontecer. Então eu trago para você na ordem trechos da reunião de domingo e a forte história de alguém que, exatamente por ter recebido o Espírito Santo, hoje tem para contar um antes e um depois. Aconteceu com ela e, desde que você queira e creia, vai acontecer com você. Nós voltamos já.
4: Levante o seu, a sua cruzinha com óleo e diga: Espírito Santo, eu vou firme até o dia 24. Se eu fui forte até aqui, que eu seja dias 17 e 24. Eu não quero perder o Pentecostes. Quando esse azeite me tocar, seja o seu Espírito me tocando, para que eu receba a tua grandeza na minha vida. Diga: meu Pai, em nome de Jesus. Abra sua cruzinha e se autoconsagre. Se auto-unja, por favor. Graças a Deus.
5: Meu nome é Renata Melari. Eu vim de uma infância muito infeliz pela parte dos meus pais, porque eles tinham vícios, e isso afetou muito a minha vida. E eu cresci com esse trauma. E meus pais, eles se separaram. Então, a minha mãe passou a cuidar de mim e dos meus irmãos. E nós passamos muitas dificuldades na vida. Passamos fome, necessidades, moramos de favor. Então, isso me acompanhou por muito tempo. Chegou na minha juventude, eu comecei a ter um vazio dentro de mim muito grande. E com isso, eu passei a não dormir. Passei a ter insônia, passei a ter sintomas de depressão. A sensação que eu tinha é que eu tinha um buraco dentro de mim. E eu comecei desesperadamente a fazer de tudo para preencher esse vazio. Eu comecei a sair nas noites, a sair para as baladas. Eu comecei a me embriagar com bebidas alcoólicas. Comecei a me envolver com pessoas erradas. E nada resolvia. Eu passei a procurar em homens, né, o meu refúgio. Só que aquele vazio, aquela angústia, aquela depressão, ela continuou. Eu comecei a me embriagar todos os dias com bebida alcoólica para dormir e não resolvia, porque eu não conseguia dormir. Eu ficava com muita dor de cabeça, eu ficava parecendo um zumbi e o sono não vinha. E eu fiz o seguinte: na madrugada eu pensei, eu vou fazer algo para me matar, mas eu tenho que fazer algo bem forte, porque para definitivamente eu morrer. Então eu sentei no sofá e pensei, o que eu vou fazer? E foi quando eu liguei a televisão e me deparei com um programa. E nesse programa, estava passando uma senhora contando a história dela. Só que eu vi que era um programa da igreja, então eu decidi mudar imediatamente. Só que aconteceu que o controle não funcionou. Tentei várias vezes, mexi na pilha e nada. Aí, como eu já estava numa situação deplorável, eu falei, vou deixar aqui mesmo. Então essa senhora estava contando a história de vida dela. E parece que eu tinha contado a minha história de vida para ela. Eu vi o que ela fez para mudar a situação dela. Aí eu fiquei pensando, será que é verdade? Será que acontece mesmo? Porque antes de eu tomar essa decisão de sentar naquele sofá para tirar minha vida, eu já tinha batido em muitas portas. Eu já tinha procurado ajuda em vários lugares, eu já tinha ido em muitas denominações. E nada aconteceu, a minha situação só piorava. Eu estava já desesperada, eu não sabia mais o que fazer. E foi quando eu tomei uma decisão dentro de mim. Aí eu falei, vamos ver se é verdade. Eu não fui nesse lugar ainda. Essa é minha última porta, porque é o único lugar que eu não fui. Mas eu pensei comigo. Falam muito mal desse lugar. Falam que o bispo é ladrão. Falam que só pedem dinheiro. Então eu não sei se eu devo ir lá. Eu não tinha dinheiro, eu estava com a minha vida destruída, desgraçada, eu não tinha nada a perder. Então eu decidi dar essa última chance para mim. Num dia que estava tendo uma reunião de libertação, eu cheguei na igreja. E foi aonde eu participei dessa primeira reunião e eu vi algo diferente ali de imediato. Por quê? Porque toda essa sensação de vazio, tristeza e angústia, ali no momento, passou. E assisti a reunião, fui para casa, consegui dormir normal. Veio um sono na hora certa, deitei na cama e dormi normalmente. Quando foi no outro dia que eu acordei, eu parei para pensar, ali é diferente. Ali tem algo diferente que eu tenho certeza que vai resolver o meu problema, porque para quem não dormia há mais de 2 anos, para quem vivia se embriagando, tomando medicamentos, indo em outros lugares para procurar ajuda e nada resolvia, então eu falei, é aqui. E foi aonde tudo começou a mudar, dentro de mim primeiro. Por quê? Porque eu não senti mais esse vazio, essa angústia, essa tristeza saiu. Eu não precisei mais me embriagar para poder dormir. Dava o horário normal do sono que eu costumo ter da noite, eu ia, deitava e dormia. E as portas começaram a se abrir para mim, né? Tudo passou a dar certo. Me batizei nas águas, aceitei o Senhor Jesus como meu único Senhor e Salvador e passei a ter uma vida com Deus. Só que ainda me faltava algo. Tava tudo perfeito ali, só que dentro de mim eu sabia que ainda me faltava algo, que foi quando, ouvindo a palavra nas reuniões, né, as orientações, eu vi o quanto eu precisava receber o Espírito Santo. Porque quando Deus passasse a habitar dentro de mim, tudo ia mudar, né? Eu ia passar a ser uma pessoa completa e ia passar a ter uma direção para a minha vida. Não ia ser eu, né, que ia tomar a direção da minha vida, e sim ia ser o Espírito Santo. Aí num belo domingo, numa reunião, eu recebi. Então esse foi o dia mais importante da minha vida. Hoje eu não sei o que é ter depressão, hoje eu não sei o que é ter vazio, eu não sei o que é ter angústia. Hoje eu não sei o que é ter aquele buraco, porque ele não existe mais dentro de mim. Hoje eu tenho a verdadeira paz, a verdadeira alegria, que é o próprio Deus dentro de mim. Foi na Igreja Universal do Reino de Deus que eu descobri o que é o Espírito Santo, quem é o Espírito Santo e a importância dele na minha vida.
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0: Estamos nos preparando com força para esse domingo. Não chegue tarde, chegue cedo, sabe? Se banhe, sabe? Se purifique, tanto por dentro como por fora. Capriche, venha bem vestido, venha com a sua melhor roupa, porque você está vindo para uma festa do Espírito Santo. Preste atenção, por favor, como tem sido os nossos domingos, porque o que você vai ver agora, que já é espetacular, é só uma pequena amostra do que vai ser esse domingo, dia 24. Veja.
1: A vida humana é repleta de altos e baixos. No entanto, existem momentos que as crises parecem se acumular. E a sensação que temos é de estar de cabeça para baixo. E o esgotamento emocional é um dos principais fatores que faz com que o indivíduo perca o rumo.
2: Pede forças a quem tem força para dar. Pede renovo a quem tem renovo para dar. Pede a sua ressurreição espiritual a quem pode dar. Pede para te colocar de pé aquele que tem poder para fazê-lo. E o único que tem é o nosso Senhor Jesus. Então pede isso a Ele. Pede a Ele para te levantar. Pede a Ele para te fortalecer. Pede a Ele para te vivificar. Pede. Pede a Ele para colocar você de pé. Pede a Ele para te dar forças. Pede, pede a Ele. Pede a Ele para te levantar. Pede a Ele para mover-se dentro de você. Pede a Ele para te sustentar. Pede a Ele para não deixá-la cair. E se já caiu, pede a Ele para te tomar pelas mãos e te levantar. E Ele vai fazê-lo. Em nome do Senhor Jesus, creia. Ele vai fazê-lo. Ele vai te erguer do pó. Ele vai te levantar do monturo. Ele vai te devolver a força perdida.
1: A verdadeira virada para prosseguir é necessário que você se aprofunde cada vez mais nos ensinamentos baseados nas Escrituras Sagradas.
3: No dia em que Deus te batizou com o Espírito Santo, Ele não fechou um ciclo, Ele abriu. É bom você guardar isso para nunca mais esquecer. O dia do batismo com o Espírito Santo, ele não é o dia final das suas experiências com Deus. Ah não, bispo, não. Ele é o dia que abre um ciclo de experiências com Deus. O dia do batismo com o Espírito Santo é o seu primeiro dia de experiências extraordinárias com quem? Desde que você entenda isso e não perca o apetite dele. Não está terminando, está começando. Só que o diabo engana a maioria dos crentes. A pessoa acha que o dia do batismo com o Espírito Santo... Aí vem os engodos. Não, amado, nós estamos na dispensação da graça. Uma vez salvo, salva para sempre. Uma vez batizado com o Espírito Santo, resolvido o problema, ele nunca mais sai. Realmente, se ele for devidamente honrado, se ele for devidamente alimentado, realmente ele nunca mais sai. Mas ele tem que ser alimentado, porque o Espírito Santo é uma brasa, é uma chama que, se não for alimentada, apaga. E quando ele apaga, você cai. Porque só quando você está em altíssimo nível de relacionamento com Deus é que você tem forças para dizer não ao pecado.
2: Não posso me esquecer desse amor e nunca deixar.

0: de louvores e orações, neste domingo, todos participaram da celebração mais importante, a Santa Ceia, na vida daqueles que reconhecem o Senhor Jesus Cristo como único Senhor e Salvador.
1: Porque foi numa feita como essa, que reunido com os que amava, Jesus consagrou de um pão e depois de ter dado graças, deu a todos dizendo: comei, porque este é o meu corpo que é moído por vós, fazei isto sempre em memória de mim. Como pão, isso, mastigue bem, e logo após haver ceado, levante o cálice, também o mais alto que você puder.
2: Consagra, meu Pai, e que seja agora o sangue da nova aliança entre o teu povo e o Senhor. Bebei agora.
1: Pode beber.
3: O Espírito Santo vem para a gente se fortalecer. Então a batalha continua, mas com o Espírito Santo a gente vence todas. É o Espírito Santo que nos fortalece. Porque sem ele, né, a gente, como é que vai enfrentar as batalhas do dia a dia? Que cada dia a gente tem que matar um leão, né? E com o Espírito Santo, a gente fica renovada.
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gente vive cercado por estímulos. Informação, informação e informação o tempo todo. É como uma gula mental. Como alguém que come mais do que precisa, até o estômago não aguentar mais. Os olhos e ouvidos se tornaram como bocas que não param de comer informações, mas com uma grande diferença. A mente não é tão fácil de encher. Várias vezes por dia, nossas mãos e olhos agem no automático, buscando conteúdo. E ainda que alguém tente justificar dizendo que, não, é que o mundo mudou, precisamos estar conectados, essa justificativa desmorona quando perdemos o acesso. Basta ficar sem a rede e o controle vira inquietação. Ou coisa pior. Isso mostra a realidade. Não é você que está no controle. É a sua vontade sem freio. Mas como dominar? Em uma palavra, decisão. E isso não é novo. No passado, entre o povo de Deus, havia quem voluntariamente decidia fazer um voto diferente. O voto de Nazireu. Na maioria dos casos, o voto era feito por escolha própria. O objetivo? Santificação. Esse voto incluía abrir mão de atitudes que nem eram consideradas erradas. Por exemplo, nunca passar navalha na cabeça. O cabelo deveria crescer livremente, deixando de lado a vaidade. Bem diferente dos dias atuais, não é mesmo? Pense na importância desmedida que damos hoje à imagem e à aparência. Outra coisa que o Nazireu se comprometia a fazer era jamais tocar em um morto, mesmo se fosse pai ou mãe, colocando sua comunhão com Deus acima até mesmo de laços familiares. Além disso, o Nazireu também decidia não beber vinho ou consumir nada vindo da uva. Qual o problema da uva? Nenhum. Mas o voto envolvia evitar esse tipo de prazer pelo prazer maior de se separar para Deus. E um fato curioso, esse tipo de voto não era muito comum. Poucos queriam sacrificar pelo crescimento espiritual. Infelizmente, essa é também a realidade de hoje. Isso fica claro em períodos como o jejum de Daniel. Ficar sem conteúdo secular? Quem quer abrir mão daquilo que mais quer? Poucos escolhem se separar do que é permitido pelo único objetivo de se aproximar mais de Deus. Mas os que se lançam, como os nazireus do passado, justamente por essa entrega voluntária, alcançam de Deus o que a maioria não consegue alcançar. Muitos dizem querer ouvir a voz de Deus, mas poucos decidem diminuir as outras vozes. O jejum de Daniel é a chance de fazer um voto diferente, uma separação voluntária, por meio de uma renúncia consciente. Um período em que a pessoa abre mão da fome incontrolável deste mundo para voltar a ter fome de Deus.

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1: Você já ligou para cá? 34-32-91-19? Se você ainda não fez, faça agora, nesse exato momento em que estamos aqui com você. Prepare um copo com água, colocando o seu nome de toda a família para oração. Ou então, entre nas lives deste programa, no YouTube e no Face, deixando na barra de comentários o seu pedido de socorro, lá na aba de comentários. Você entra lá, coloca seu pedido, seu nome, nome da família, para juntos orarmos. Estamos sob forte expectativa para o domingo, na Avenida Antônio Carlos Magalhães, 4197. Veja. Uma das mãos no coração, outra na cabeça. Feche os olhos, porque chegou a hora. Chegou a hora do Espírito Santo passar com poder e luz aqui e encher este lugar com a sua glória. Chegou a hora do caído se levantar, do fraco se fortalecer, dos que choram serem consolados, dos que estavam mortos em seus delitos e pecados serem vivificados. Porque como ele mesmo disse, ele disse que jamais negaria qualquer coisa aos seus, quanto mais se lhe pedissem o Espírito Santo, ou seja, se cogitassem das coisas do alto. Então, você que está com a tua cabeça no céu, você que está com teu pensamento no céu, você que está com teu pensamento lá em cima, seja visitado por aqueles que vivem em cima, seja cheia do Espírito Santo, seja batizada com o Espírito de Deus agora. Se já é, receba um renovo tal, que a experiência de hoje vai ser tão forte, que ela vai superar em muito o dia do teu batismo com o Espírito Santo. Se você buscou com a força que isso exige, a experiência de hoje vai pulverizar a que você teve no dia em que foi batizada. Porque quando você tem o Espírito Santo e não perde a sede, a experiência de hoje sempre será maior que a de ontem. Aleluia! Oh, que maravilha! Seja tomada por uma força, por uma paz, por um gozo, por uma segurança até aqui nunca vividos por você. Aleluia! E isso serve para quem tem o Espírito Santo e para quem não tinha até aqui. Oh, que maravilha! Aleluia! Se você já percebe o mover desse Espírito, então você já pode adorá-lo, você já pode magnificá-lo, você já pode exaltá-lo. Se aposse desta unção, receba o Espírito de Deus agora, sem dúvida, não tenha dúvida, porque agora você ganhou dele o poder de ser chamada filha, filho de Deus. Ser filho de Deus não é título, é poder. Há tantos quantos lhe conheceram, deu-lhes o poder de serem feitos filhos de Deus. Aleluia! E quem é filho é herdeiro. E a primeira coisa que a gente herda do nosso Pai, quando recebe o Espírito Santo, é paz. A paz que Deus tem, nós passamos a ter. A força que há nele passa a existir em nós. A direção que há nele há sobre nós. Por isso que a gente nunca mais fica perdido em nenhuma situação. Aleluia! E se você já percebe isso, então agora pode adorá-lo, podes exaltá-lo, podes glorificá-lo, podes magnificá-lo com teu louvor e adoração. Sim, podes fazer uma declaração de amor ao bispo da sua alma, ao seu verdadeiro pastor, ao seu verdadeiro líder espiritual, que não é o bispo Guaraci ou qualquer outro alguém, e sim o próprio Senhor Jesus. Ele é o bispo da sua alma e decidiu morar em você. Receba ele agora, ser tomada por ele agora, ser revestida por ele agora, e creia, nunca mais você será mesma pessoa. Aleluia! Oh, que maravilha, meu Deus! Recebe o louvor, recebe a adoração, recebe o carinho, recebe a gratidão do povo que te ama, do povo que te adora, do povo que anda no teu caminho, do povo que sacrificou a vontade deles para fazer a sua, de um povo que se esforça todos os dias para não viver, para deixar o Senhor viver neles. Um povo que caminha 24 horas por dia com esse objetivo. Importa que Jesus cresça e que eu diminua. Aleluia!
2: Meu nome é Karina. Antes de receber o Espírito Santo no jejum de Daniel, eu era uma pessoa ansiosa, agitada, eu me prostituía, eu mentia, eu era compulsiva, nervosa. Eu gostava do mundo, eu gostava de beber, eu gostava de sair com as minhas amigas, eu gostava de ir pra balada, eu gostava de curtir o mundo. Até que chegou o jejum de Daniel e era uma proposta de não somente mudar de vida, mas de mudar o meu interior, de ter a paz que eu almejava, de ter a alegria que realmente desejava, de ter o Espírito Santo dentro de mim. E ali eu agarrei essa proposta. Então, eu abri mão do mundo, eu abri mão das amizades, das más influências, da mentira, dos palavrões. Eu abri mão do Facebook, das redes sociais, da televisão, de músicas. E eu comecei realmente a ler livros, a meditar na Bíblia, a ouvir a palavra do bispo, a entrar em blogs, aquilo que ia alimentar a minha fé. Passei mais na igreja, principalmente todos os dias, para estar mais envolvida com as coisas de Deus. Não foi fácil, realmente doeu na minha carne, doeu no meu eu, mas eu tinha uma sede. E eu queria saciar essa sede, eu queria que essa sede ela fosse saciada. Então eu comecei a me entregar, eu comecei a colocar toda a minha força. E foi quando no penúltimo dia do jejum de Daniel, o grande dia em que eu tive que perseverar e entregar aquilo que eu realmente era, aquilo, tudo que eu sentia. Eu tive que entregar ali após a palavra amiga do Bispo Macedo, que eu tinha acabado de ouvir. Ele tinha falado daqueles que cambaleiam para a morte, que ele leu uma passagem de Provérbios, e eu nunca mais me esqueci. Ele leu aquela passagem e eu falei, realmente a minha alma, ela está cambaleando, porque ela está dividida entre o inferno e entre o reino de Deus. E ali ele determinou que aqueles que precisassem do Espírito Santo fossem selados. E ali naquele momento eu já desliguei o rádio e já fui pro banheiro, porque eu queria ficar sós com Deus. E ali eu comecei a falar para Deus o sentimento que existia dentro de mim. E eu pedi para Deus me limpar, para Deus remover. E naquele momento, houve em mim arrependimento de fato, de verdade, né? E ali nasceu uma paz, nasceu um gozo na minha alma. Ali eu tive a convicção, a certeza de que o Espírito Santo havia

minha família passou a perceber a minha mudança. E hoje eu colho os frutos desse espírito, que é o Espírito Santo dentro de mim. Hoje eu tenho amor, eu tenho paz, eu tenho alegria, eu tenho domínio próprio de mim mesma, das minhas emoções, da ansiedade que eu tinha outrora e já não tenho mais. E a minha vida, ela foi transformada depois que eu recebi o Espírito Santo participando do jejum de Daniel.

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4: Muito bem, chegamos ao final da nossa participação. Vamos beber da água, encontrando forças para lutar e poder para vencer. Meu Deus, em nome do Senhor Jesus, toque em cada gota da água que esta criatura traz em mãos. Não só para curar as feridas de fora, mas acima de tudo para curar e fechar as feridas de dentro. As feridas da alma, do espírito, do homem interior dela, tão sofrido, tão abatido. Meu Deus, leva com a nossa voz e imagem o teu poder libertador, porque eu tenho certeza que algo extraordinário vai acontecer. Oramos por aqueles que estão presos, oramos por aqueles que estão nos hospitais, oramos por aqueles que são reféns dentro de sua própria casa e escravos em sua própria terra. Faz esta pessoa ser alcançada pela plenitude da tua presença, pela plenitude da sua força e do seu poder. Para isso, consagre a água e quem beber, beba da vida que há em ti. Amém. Graças a Deus. Vamos beber. Amém. Encontre forças para lutar e poder para vencer. Te esperamos então, neste grande domingo de Pentecostes, 9:30 da manhã, quando o Bispo Macedo entrará direto de Jerusalém, ministrando o derramamento do Espírito Santo. Um abraço carinhoso e até lá.
5: Diga a ele o quanto você o ama, o quanto você o adora. 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
1: Olá, meus amigos e amados do meu Pai. Deus abençoe todos vocês, amados de meu Pai. Você já pensou? Você talvez seja aquela criatura que viva uma vida isolada, abandonada, abatida, mas Deus ama você. E a prova que Ele ama você é que tudo que Ele falou vem ao encontro de todas as necessidades de todas as pessoas. Você que está só, por exemplo, uma pessoa abandonada por esse mundo, você tem uma oportunidade de ouro, uma oportunidade inusitada, porque você pode. Jesus disse: quando orares, quando fores orar, entra no teu quarto, fecha a porta, quer dizer, fica isolado das demais pessoas. Seja a sua presença diante de Deus completamente livre de qualquer empecilho, qualquer acanhamento, vergonha, timidez. É você e Deus, Deus e você. Ele não falou isso? Fecha a tua porta? Pois bem, quando uma pessoa está sozinha, ela está abandonada, ela tem essa oportunidade de falar com Deus a hora que ela quer, no momento que ela quiser e em qualquer lugar. Porque ela está, por exemplo, só em casa, onde quer que ela esteja, só, se ela entrar no banheiro, eu gosto muito de orar no banheiro, porque o banheiro, você entra, fecha a porta, acabou. Está ocupado. E ali a gente fica à vontade. Então, eu queria que você soubesse que Deus ama você, porque Ele deixou promessas para todos, todos os que creem, claro. Claro, quem não crê, paciência, mas quem crê, recebe. Então, você tem condições de falar com Ele livremente, falar o que você está passando, gemendo, sofrendo, tudo. Tudo. Ele escuta você. Ele sempre escuta todos os que o invocam com sinceridade, obviamente. Seja transparente. Se você errou, pecou, fez o que não presta, poxa, meu Deus, eu estou arrependido aqui, conta para Ele. Deus quer ter intimidade com você. Ele quer ouvir a sua voz. E Ele quer responder você. E Ele vai responder. Com certeza Ele vai responder, para que Ele seja glorificado por você. Ele tem o nome dEle santificado através de você. Agora, o que que impede as pessoas, muitas vezes, de alcançar o que Deus prometeu? É a dúvida que nós falamos ontem. A dúvida é do diabo. Saiba disso. Quando alguém fala alguma coisa para lançar dúvida em você, no seu coração, essa pessoa está sendo usada pelo diabo para jogar a semente do inferno. O diabo usa a palavra de dúvida. Assim como Deus usa a palavra de fé, a palavra "vai que eu sou contigo", o diabo usa a palavra de dúvida e diz assim: mas e se não der certo? E se acontecer isso? Aí começa aquelas perguntinhas cretinas: e se isso? E se aquilo? Esse tipo de conversa, de fala, é do diabo, mas o próprio Satanás. Porque Deus trabalha com a palavra, e a palavra dele traz segurança, traz fé, traz certeza, convicção pessoal. E quando Deus fala e nos dá fé, a gente sabe o que tem que fazer, e não tem nada que possa nos impedir. Essa é, ou tem sido, a minha fé. Quando eu tenho certeza, quer dizer, é a fé. Fé é certeza. Quando eu tenho certeza que é a vontade de Deus, olha, ninguém me segura. Ninguém me segura, porque eu vou fundo. Eu vou fundo, porque eu creio. A vontade dele prevalece. Quer dizer, a palavra dele passa pra gente fé. A palavra do diabo passa pra gente dúvida. Foi isso que o diabo trabalhou com a Eva. Ele lançou uma dúvida. Sabe aquelas pessoas que você fala uma coisa com fé e vem aquela pessoa incrédula? Normalmente um irmão, ele diz assim: é, mas não é bem assim. Já ouviu falar isso? Pois bem, às vezes você está numa fé, por isso que você tem que tomar muito cuidado com essa preciosidade, para não ser contaminada. A fé tem que funcionar, ela funciona, com certeza. Agora, se ela for mesclada com dúvida, aí não dá certo, não vai conseguir. Veja só o que o apóstolo Paulo, conduzido pelo Espírito Santo, ele disse lá no capítulo 14 de Romanos. O apóstolo Paulo está falando para os cristãos que viviam em Roma, que eram obviamente pagãos, idólatras, e tinham uma série de preceitos carregando na sua mente, porque eles eram recém-convertidos e eles tinham muitas dúvidas. Então o apóstolo Paulo, ele diz, o texto é grande, mas eu vou falar aqui os últimos textos para você entender. Ele diz assim, chega um momento que ele diz assim: bom é não comer carne. Ele falou: bom é não comer carne, nem beber vinho, nem fazer outras coisas em que teu irmão tropece, ou se escandalize, ou se enfraqueça. Quer dizer, a gente não deve agir em relação ao irmão levando qualquer coisa que vai escandalizá-lo. Então, melhor que você nem abra a boca do que abrir a boca e falar alguma coisa que vem escandalizar o seu irmão. Então, a gente tem que ter sabedoria de Deus, obviamente, para saber o que vai falar. Porque se a gente fala uma palavra, sabe, de jeito assim, mais ou menos, que não dá aquela segurança, então a gente está semeando dúvida. E a dúvida não é de Deus, a dúvida é do diabo. Deus trabalha com a palavra de fé. Vai que eu sou contigo. O diabo trabalha: é, mas sim. E se isso? Aí vem os sims. É ou não é? Então, ele diz: bom é que não comer carne, nem beber vinho, nem fazer outras coisas em que teu irmão tropece, ou se escandalize, ou se enfraqueça. Tens tu fé? Olha só a pergunta ali. Tens tu fé? Tenha em ti mesmo diante de Deus. Quer dizer, a sua fé, essa revelação, porque a fé é uma revelação divina. Quando Deus nos dá a fé, é uma revelação para nós. Então, quando a gente tiver fé e encontrar pessoas fracas, frágeis, débeis na fé, então fica na sua fé, fica calado. Por quê? Porque com certeza você vai lançar pérola aos porcos, porque é a revelação de Deus para pessoas que não creem. Então ele diz: tens fé, tu tens fé? Então tenha em ti mesmo, diante de Deus. Não, quer dizer, em outras palavras, você tem fé, tem uma visão, você tem uma convicção pessoal, não toca trombeta, não. Vai na sua fé, não olhe para os outros, vai na sua fé, não olhe para as dificuldades, vai na sua fé, porque no que você divide aquela revelação com outra pessoa, pode ser que aquela outra pessoa não tenha a mesma fé que você, e aí ela vai ser usada pelo mal. Não é que o diabo vai tomar posse dela, mas ela vai, o diabo sopra e ela repete. E a pessoa que tem a fé acaba perguntando: mas é, e se isso, e se aquilo? E acaba se dando mal. Então, tu tens fé? Tenha para ti mesmo. Então, tem coisas que a gente não pode ficar falando para ninguém. Ninguém. É uma coisa, é você e Deus, é uma intimidade que você tem com Deus. Ele revelou para você é que ele revelou. Então ele quer que você execute. Se você passa adiante, nem tudo, claro, mas se você passa adiante o que não está escrito e que Deus revelou para você, um guarde para você, não jogue pérolas aos porcos. Olha só, aí ele diz assim, presta atenção: bem-aventurado, quer dizer, feliz, aquele que não se condena a si mesmo naquilo que aprova. Quando a gente aprova uma convicção, uma revelação divina, então nós estamos sendo bem-aventurados, felizes. Porém, tem o revés, o outro lado. Ele diz assim: mas, aquele que tem dúvidas, se come, está condenado. Quer dizer, se come carne, não é a consciência dele que acusou, não é a dúvida que o irmão lançou, é, mas carne não é bom, isso, não sei o que e tal. E a pessoa se, bom, então não devo comer? Como não como? Se você está nessa situação, então não coma. Não se deixe levar pela dúvida. Se isso aqui que eu estou fazendo ou tentando conquistar é uma coisa que tem o seu lado negativo, então é melhor que você esqueça. Não dê vazão às dúvidas, porque ou nós estamos na fé ou nós estamos na dúvida. Porque quando a gente faz alguma coisa na fé, nossa consciência fica limpa. Não há acusação, porque nós temos aquela convicção pessoal que estamos literalmente fazendo a vontade de Deus. Agora, aí ele conclui assim, dizendo: mas aquele que tem dúvidas, se come, está condenado, porque tem dúvida. Não é que a carne vai fazer mal, mas é porque tem dúvida e comeu com dúvida. A dúvida é inimiga de Deus, a dúvida é inimiga da palavra de Deus, porque não come por fé, está aqui escrito, não come por fé, e tudo o que não é de fé é pecado. O pecado é o que nos afasta de Deus. Você tem que ter consciência disso. Cometer o pecado, você está afastado de Deus. Porque não é possível uma pessoa viver no pecado, e ter comunhão com Deus, a não ser que ela se converta, a não ser que ela se arrependa, a não ser que ela confesse, a não ser que ela fale: ó, meu Deus, eu errei, há 2 minutos atrás eu cometi esse ato, puxa vida, me perdoe, tem misericórdia. Deus perdoa, 1 minuto, ele perdoa, ele é perdão, ele é amor, ele é perdão, é misericórdia, compaixão. Você não tem que carregar dúvida, você tem que se libertar da dúvida usando o que? A palavra da fé, que é a palavra de Deus. Por isso que Jesus disse: nem só de pão o homem viverá, mas de toda a palavra que procede da boca de Deus. Está escrito, está escrito. Então é isso que vai fazer você vencer. Por exemplo, eu já estou em Israel, nós já estamos aqui em Israel, e nós estaremos indo lá para o cenáculo, e é óbvio que nós vamos com essa fé, nós estamos cultivando essa fé, nós estamos tratando desta fé. Eu vou com a minha fé dessa forma. Ó Deus, está aqui o globo, vem aqui, ó. Nós temos aqui o globo. Eu não vou orar apenas pelas pessoas, membros da Igreja Universal do Reino de Deus. Não, não, não, não, não vou. Nós vamos ministrar, nós vamos orar, nós vamos clamar por todo o globo. Vamos orar por todas as nações. Vamos orar por todas as pessoas. Porque quando Deus opera, não tem quem possa barrá-lo, ou tem. Então, é a vontade de Deus na sua oração, a oração que Jesus nos ensina a fazer, é a vontade. Qual é a vontade de Deus? Olha só, ele disse assim, quando orardes, então dizei, Pai nosso que estás nos céus. Quer dizer, o filho, a filha orando ao Pai que está nos céus. Santificado seja o teu nome, primeira coisa, primeiro pedido, o teu nome seja santificado na minha vida e na vida desse meu irmão, daquela pessoa, enfim, nós vamos orar, ó Deus, Pai nosso que estás nos céus, santificado seja o teu nome, em todas as pessoas que participarem desta fé do recebimento do Espírito Santo, especialmente num dia em que se celebra o dia de Pentecostes. Então, nós cremos, porque Deus é grande, ele não vai fazer coisa pequena, ou não é? Ele faz coisa grande, e ele se agrada quando encontra pessoas que creem grande, que têm uma fé, não é uma fé tipo dos heróis da fé, mas uma fé pautada na vontade dele. Então ele disse, Pai nosso que estás no céu, santificado seja o teu nome, venha o teu reino, venha o teu reino e seja feita a tua vontade, assim na terra como no céu. Poxa, eu estou orando todo dia eu oro essa oração. Então, venha o teu reino, eu estou pedindo de acordo com a vontade de Jesus. Venha o teu reino sobre todas as pessoas na terra, todas as pessoas, todas. Só quando o Espírito Santo desce e toma posse do nosso ser, o reino de Deus se estabelece dentro da gente, e aí sim nós podemos fazer a vontade dele, porque sem que ele, o Espírito de Deus, esteja conosco, como saber a vontade dele? E eu creio que é a vontade de Deus derramar o Espírito dele sobre toda a carne, quer dizer, todas as pessoas, todos os continentes, todos os países, por todos os lugares do mundo. Não importa se a pessoa é macumbeira, se é espírita, se é evangélica, se é católica, se é muçulmana, hindu, ela professa a fé hindu, se ela é muçulmano, não importa, amiga e amigo, é ser humano, é ser humano, e esse ser, Deus quer descer e fazer morada na pessoa do Espírito Santo, para que então essa pessoa venha fazer a vontade dela, a vontade dele, por onde quer que ela for, e aí o nome dele será santificado. Deus quer que todo o povo, todos os povos vivam no reino dele. Eu sei que nem todos vão ser salvos, eu sei que nem todos vão receber o Espírito Santo, mas quem crê, quem tiver essa fé, vai receber. É isso aí. E aí sim, quando receber o Espírito Santo, a vontade de Deus vai ser feita em toda a terra, em todo o planeta. Onde quer que haja alguém que vá fazer a vontade de Deus, vai haver uma testemunha viva da ressurreição de Jesus. Eu não poderia testemunhar da ressurreição de Jesus se eu não tivesse recebido o Espírito que o deu vida, que o ressuscitou. É ou não é? Nem você. Então é necessário que nós todos tenhamos o Espírito Santo para que sejamos testemunhas da ressurreição de nosso Senhor. Isso é muito grandioso, glorioso, extraordinário, é tremendo. Quer dizer, o Espírito Santo não vem para a gente falar em línguas. O Espírito Santo não vem para realizar os nossos sonhos. Não! As pessoas que pensam assim ficam travadas. Por quê? Porque elas querem realizar os seus sonhos. Não é isso. O Espírito Santo vem para estabelecer o reino de Deus dentro de nós, para que então a vontade de Deus seja feita por onde quer que nós formos. Veja que essa é uma fé inteligente, racional. Então, você que tem esse desejo, você que quer ser testemunha viva do nosso Senhor Jesus Cristo neste mundo, da ressurreição dele, você tem que ter o Espírito Santo. Não é uma questão de opção. Tem que ter, senão você não pode ser testemunha dele. É o que Jesus disse antes de subir aos céus, logo depois que ressuscitou: e sereis minhas testemunhas. Minhas testemunhas. Então, minha amiga, meu amigo, nós vamos trabalhar para essa fé, ou por essa fé. Eu creio. Você crê? Então vem comigo. Neste domingo, às 10 horas da manhã, em todos os templos, por exemplo, no Templo de Salomão, 10 horas da manhã, no horário de Brasília. No horário de Brasília. Aqui, por exemplo, em Israel, agora, neste momento, são, ah, meu pai do céu, são 6 horas de diferença. Então, de qualquer forma, 10 horas da manhã de Brasília. Qual horário de Brasília que você vai estar? Se você estiver lá no Nordeste, lá no Norte, o horário é diferente. Mas em Brasília, o horário de Brasília é o horário que normalmente a população está sintonizada. Então, às 10 horas da manhã, ao vivo, nós estaremos de Jerusalém para orar e clamar e rogar ao Pai que se cumpra a sua promessa, a sua palavra na sua vida, minha amiga e meu amigo, para que você venha ser testemunha fiel, verdadeira dele. Não testemunha meia boca, não. Testemunha fiel. A sua vida venha testemunhar de Deus aqui na terra. Quer dizer, a sua vida santifica o nome dele por onde quer que você vá. Você se torna uma testemunha viva do Espírito Santo, do próprio Senhor Jesus, porque o Espírito Santo vai guiá-la a isso, guiá-lo a isso. Então, não se esqueça, é a fé, a fé. A fé dispensa méritos, a fé dispensa méritos, mas o diabo usa a dúvida para contaminar a fé dos que não estão vivendo aquilo que creem, que dizem crer, que é a palavra de Deus. Então, por favor, minha amiga e meu amigo, não espere ser perfeita para receber o Espírito Santo, porque isso nunca vai acontecer. Você só vai ser perfeita quando o Espírito Santo descer sobre você. Aí sim, você vai ser uma testemunha fiel. Mas não conte, eu não mereço, porque o diabo trabalha com acusação. Nós falamos ontem, o diabo é acusador. Ele é acusador. Ele é o acusador. Mesmo que seja mentira, ele acusa, porque ele é o pai da mentira. Então, não creia nas dúvidas, sabe? Creia na sua fé. É isso aí. Quando vier a dúvida, duvide da sua dúvida. É uma forma da gente vencer as dúvidas, duvidar da própria dúvida. E se apoiar em quê? Na palavra de Deus. Está escrito? Então eu vou buscar o que está escrito, prometido. Jesus prometeu? Prometeu. Então derramarei sobre o meu espírito, sobre toda a carne. Meu Deus, eu sou uma carne. Está aqui, ó. Então, neste domingo às 10 da manhã, no Templo de Salomão e no horário de Brasília, em qualquer lugar do mundo, você vai poder participar em casa, no trabalho. Bispo, mas eu não fiz o jejum completo, eu falhei, eu errei. Não tem problema. Não tem problema. Vai assim mesmo. Bispo, eu nem fiz jejum. Não tem problema. Todos são bem-vindos. Se você crer, você vai receber. Porque é como o apóstolo, dirigido pelo Espírito Santo, diz: mas aquele que tem dúvidas, se come, está condenado. No caso aqui, falando da carne, né? Porque não come por fé. Quer dizer, até na hora de comer eu tenho que ter fé, eu tenho que comer com aquela fé de que isso aqui vai dar certo. Pronto. Vai me alimentar. Graças a Deus. Agora, se eu comer com medo, aí já é pecado. Agora, tudo está escrito aqui. Tudo o que não é de fé é pecado. Tudo o que suscita, por menor que seja a dúvida, é pecado. Então você tem que estar pronta. Ore a Deus, já vai orando, desde já, ó meu Deus. Não deixe a dúvida abater-me, não me deixe. Porque as dúvidas são sopradas pelo diabo 24 horas por dia. Cabe a gente 24 horas por dia defender a nossa fé com a palavra dele, a palavra de Deus. Deus nos deu a palavra dele, que é o pão nosso de cada dia, para a gente poder comer com fé, não com esganação, mas com fé. E então, trazer a saúde para o nosso corpo, tá bom? Ficamos por aqui, amanhã estaremos de volta, em nome do Senhor Jesus. Graças a Deus.

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2: Muito bem, gente amiga, gente querida. E não é que chegamos ao final de semana. Eu chamo a sua atenção porque algo extraordinário vai lhe acontecer. Neste domingo, às 9:30 da manhã, creia, vai te acontecer coisa que olhos não viram, ouvidos não ouviram e nunca jamais penetrou em coração humano. Porque vai ser uma festa ao Espírito Santo e coisas extraordinárias vão acontecer. Nós voltamos já.

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1: Vamos ter o Pentecostes acontecendo em todas as igrejas, onde estiver a igreja do Senhor Jesus. 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
3: Muito bem, de volta com todos vocês, 34-32-91-19. Você pode ligar para cá agora, preparando um copo com água, para o momento da oração. Eu quero trazer, inclusive, agora trechos da reunião de domingo, exatamente da unção com óleo, a unção com óleo de Pentecostes, porque vai ser uma festa ao Espírito Santo e coisas extraordinárias vão acontecer. Então eu trago para você na ordem trechos da reunião de domingo e a forte história de alguém que, exatamente por ter recebido o Espírito Santo, hoje tem para contar um antes e um depois. Aconteceu com ela e, desde que você queira e creia, vai acontecer com você. Nós voltamos já.
4: Levante a sua cruzinha com óleo e diga: Espírito Santo, eu vou firme até o dia 24. Se eu fui forte até aqui, que eu seja dias 17 e 24. Eu não quero perder o Pentecostes. Quando esse azeite me tocar, seja o seu Espírito me tocando para que eu receba a tua grandeza na minha vida. Diga: meu Pai, em nome de Jesus, abra sua cruzinha e se autoconsagre. Se auto-unja, por favor. Graças a Deus.
5: Meu nome é Renata Melari. Eu vim de uma infância muito infeliz pela parte dos meus pais, porque eles tinham vícios, e isso afetou muito a minha vida. E eu cresci com esse trauma. E meus pais, eles se separaram. Então, a minha mãe passou a cuidar de mim e dos meus irmãos. E nós passamos muitas dificuldades na vida. Passamos fome, necessidades, moramos de favor. Então, isso me acompanhou por muito tempo. Chegou na minha juventude, eu comecei a ter um vazio dentro de mim muito grande. E com isso eu passei a não dormir, passei a ter insônia, passei a ter sintomas de depressão. A sensação que eu tinha é que eu tinha um buraco dentro de mim. E eu comecei desesperadamente a fazer de tudo para preencher esse vazio. Eu comecei a sair nas noites, a sair para as baladas. Eu comecei a me embriagar com bebidas alcoólicas. Comecei a me envolver com pessoas erradas. E nada resolvia. Eu passei a procurar em homens, né, o meu refúgio. Só que aquele vazio, aquela angústia, aquela depressão, ela continuou. Eu comecei a me embriagar todos os dias com bebida alcoólica para dormir e não resolvia, porque eu não conseguia dormir. Eu ficava com muita dor de cabeça, eu ficava parecendo um zumbi e o sono não vinha. E eu fiz o seguinte: na madrugada eu pensei, eu vou fazer algo para me matar. Mas eu tenho que fazer algo bem forte, porque para definitivamente eu morrer. Então eu sentei no sofá e pensei: o que eu vou fazer? E foi quando eu liguei a televisão e me deparei com um programa. E nesse programa estava passando uma senhora contando a história dela. Só que eu vi que era um programa da igreja. Então eu decidi mudar imediatamente. Só que aconteceu que o controle não funcionou. Tentei várias vezes, mexi na pilha e nada. Aí, como eu já estava numa situação deplorável, eu falei: vou deixar aqui mesmo. Então essa senhora estava contando a história de vida dela. E parece que eu tinha contado a minha história de vida para ela. Eu vi o que ela fez para mudar a situação dela. Aí eu fiquei pensando, será que é verdade? Será que acontece mesmo? Porque antes de eu tomar essa decisão de sentar naquele sofá para tirar minha vida, eu já tinha batido em muitas portas. Eu já tinha procurado ajuda em vários lugares, eu já tinha ido em muitas denominações. E nada aconteceu, a minha situação só piorava. Eu estava já desesperada, eu não sabia mais o que fazer. E foi quando eu tomei uma decisão dentro de mim. Aí eu falei, vamos ver se é verdade. Eu não fui nesse lugar ainda. Essa é minha última porta, porque é o único lugar que eu não fui. Mas eu pensei comigo. Falam muito mal desse lugar. Falam que o bispo é ladrão. Falam que só pedem dinheiro. Então, eu não sei se eu devo ir lá. Eu não tinha dinheiro, eu tava com a minha vida destruída, desgraçada, eu não tinha nada a perder. Então, eu decidi dar essa última chance para mim. Num dia que estava tendo uma reunião de libertação, eu cheguei na igreja. E foi aonde eu participei dessa primeira reunião e eu vi algo diferente ali de imediato. Por quê? Porque toda essa sensação de vazio, tristeza e angústia, ali no momento, passou. E assisti a reunião, fui para casa, consegui dormir normal. Veio um sono na hora certa, deitei na cama e dormi normalmente. Quando foi no outro dia que eu acordei, eu parei para pensar, ali é diferente. Ali tem algo diferente que eu tenho certeza que vai resolver o meu problema, porque para quem não dormia há mais de 2 anos, para quem vivia se embriagando, tomando medicamentos, indo em outros lugares para procurar ajuda e nada resolvia, então eu falei, é aqui. E foi aonde tudo começou a mudar, dentro de mim primeiro. Por quê? Porque eu não senti mais esse vazio, essa angústia, essa tristeza saiu. Eu não precisei mais me embriagar para poder dormir. Dava o horário normal do sono que eu costumo ter da noite, eu ia, deitava e dormia. E as portas começaram a se abrir para mim, né? Tudo passou a dar certo. Me batizei nas águas, aceitei o Senhor Jesus como meu único Senhor e Salvador e passei a ter uma vida com Deus. Só que ainda me faltava algo. Tava tudo perfeito ali, só que dentro de mim eu sabia que ainda me faltava algo. Que foi quando, ouvindo a palavra nas reuniões, né, as orientações, eu vi o quanto eu precisava receber o Espírito Santo. Porque quando Deus passasse a habitar dentro de mim, tudo ia mudar, né? Eu ia passar a ser uma pessoa completa e ia passar a ter uma direção para minha vida. Não ia ser eu, né, que ia tomar a direção da minha vida, e sim ia ser o Espírito Santo. Aí num belo domingo, numa reunião, eu recebi. Então esse foi o dia mais importante da minha vida. Hoje eu não sei o que é ter depressão. Hoje eu não sei o que é ter vazio, eu não sei o que é ter angústia. Hoje eu não sei o que é ter aquele buraco, porque ele não existe mais dentro de mim. Hoje eu tenho a verdadeira paz, a verdadeira alegria, que é o próprio Deus dentro de mim. Foi na Igreja Universal do Reino de Deus que eu descobri o que é o Espírito Santo. Quem é o Espírito Santo e a importância dele na minha vida.
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0: nos preparando com força para esse domingo. Não chegue tarde, chegue cedo, sabe? Se banhe, sabe? Se purifique, tanto por dentro como por fora. Capriche, venha bem vestido, venha com a sua melhor roupa, porque você está vindo para uma festa do Espírito Santo. Preste atenção, por favor, como tem sido os nossos domingos, porque o que você vai ver agora, que já é espetacular, é só uma pequena amostra do que vai ser esse domingo, dia 24. Veja.
1: A vida humana é repleta de altos e baixos. No entanto, existem momentos que as crises parecem se acumular. E a sensação que temos é de estar de cabeça para baixo. E o esgotamento emocional é um dos principais fatores que faz com que o indivíduo perca o rumo.
2: Pede forças a quem tem força para dar. Pede renovo a quem tem renovo para dar. Pede a sua ressurreição espiritual a quem pode dar. Pede para te colocar de pé aquele que tem poder para fazê-lo. E o único que tem é o nosso Senhor Jesus. Então pede isso a Ele. Pede a Ele para te levantar. Pede a Ele para te fortalecer. Pede a Ele para te vivificar. Pede. Pede a Ele para colocar você de pé. Pede a Ele para te dar forças. Pede, pede a Ele. Pede a Ele para te levantar. Pede a Ele para mover-se dentro de você. Pede a Ele para te sustentar. Pede a Ele para não deixá-la cair. E se já caiu, pede a Ele para te tomar pelas mãos e te levantar. E Ele vai fazê-lo. Em nome do Senhor Jesus, creia. Ele vai fazê-lo. Ele vai te erguer do pó. Ele vai te levantar do monturo. Ele vai te devolver a força perdida.
1: A verdadeira virada para prosseguir é necessário que você se aprofunde cada vez mais nos ensinamentos baseados nas Escrituras Sagradas.
2: No dia em que Deus te batizou com o Espírito Santo, Ele não fechou um ciclo, Ele abriu. É bom você guardar isso para nunca mais esquecer. O dia do batismo com o Espírito Santo, ele não é o dia final das suas experiências com Deus. Ah, não, bispo, não. Ele é o dia que abre um ciclo de experiências com Deus. O dia do batismo com o Espírito Santo é o seu primeiro dia de experiências extraordinárias com quem? Desde que você entenda isso e não perca o apetite dele. Não está terminando, está começando. Só que o diabo engana a maioria dos crentes. A pessoa acha que o dia do batismo com o Espírito Santo, aí vem os engodos. Não, amado, nós estamos na dispensação da graça. Uma vez salvo, salvo para sempre. Uma vez batizado com o Espírito Santo, resolvido o problema, ele nunca mais sai. Realmente, se ele for devidamente honrado, se ele for devidamente alimentado, realmente ele nunca mais sai. Mas ele tem que ser alimentado, porque o Espírito Santo é uma brasa, é uma chama que, se não for alimentada, apaga. E quando ele apaga, você cai. Porque só quando você está em altíssimo nível de relacionamento com Deus é que você tem forças para dizer não ao pecado. Não posso me esquecer desse amor.

0: possa,
1: para que eu possa prosseguir.
2: Entre louvores e orações, neste domingo, todos participaram da celebração mais importante, a Santa Ceia, na vida daqueles que reconhecem o Senhor Jesus Cristo como o único Senhor e Salvador.
3: Porque foi numa feita como essa, que reunido com os que amava, Jesus consagrou de um pão e depois de ter dado graças, deu a todos dizendo: comei, porque este é o meu corpo que é moído por vós, fazei isto sempre em memória de mim. Como pão. Isso, mastigue bem. E logo após haver ceado, levante o cálice, também o mais alto que você puder.
4: Consagra, meu Pai, e que seja agora o sangue da

0: Espírito Santo vem para a gente se fortalecer. Então a batalha continua, mas com o Espírito Santo a gente vence todas. É o Espírito Santo que nos fortalece. Porque sem ele, né, a gente, como é que vai enfrentar as batalhas do dia a dia? Que cada dia a gente tem que matar um leão, né? E com o Espírito Santo, a gente fica renovada.
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cercado por estímulos. Informação, informação e informação o tempo todo. É como uma gula mental. Como alguém que come mais do que precisa, até o estômago não aguentar mais. Os olhos e ouvidos se tornaram como bocas que não param de comer informações, mas com uma grande diferença. A mente não é tão fácil de encher. Várias vezes por dia, nossas mãos e olhos agem no automático, buscando conteúdo. E ainda que alguém tente justificar dizendo que, não, é que o mundo mudou, precisamos estar conectados, essa justificativa desmorona quando perdemos o acesso. Basta ficar sem a rede e o controle vira inquietação. Ou coisa pior. Isso mostra a realidade. Não é você que está no controle. É a sua vontade sem freio. Mas

0: Área na cabeça. O cabelo deveria crescer livremente, deixando de lado a vaidade. Bem diferente dos dias atuais, não é mesmo? Pense na importância desmedida que damos hoje à imagem e à aparência. Outra coisa que o Nazireu se comprometia a fazer era jamais tocar em um morto, mesmo se fosse pai ou mãe, colocando sua comunhão com Deus acima até mesmo de laços familiares. Além disso, o Nazireu também decidia não beber vinho ou consumir nada vindo da uva. Qual o problema da uva? Nenhum. Mas o voto envolvia evitar esse tipo de prazer pelo prazer maior de se separar para Deus. E um fato curioso, esse tipo de voto não era muito comum. Poucos queriam sacrificar pelo crescimento espiritual. Infelizmente, essa é também a realidade de hoje. Isso fica claro em períodos como o jejum de Daniel. Ficar sem conteúdo secular? Quem quer abrir mão daquilo que mais quer? Poucos escolhem se separar do que é permitido pelo único objetivo de se aproximar mais de Deus. Mas os que se lançam, como os nazireus do passado, justamente por essa entrega voluntária, alcançam de Deus o que a maioria não consegue alcançar. Muitos dizem querer ouvir a voz de Deus, mas poucos decidem diminuir as outras vozes. O jejum de Daniel é a chance de fazer um voto diferente. Uma separação voluntária, por meio de uma renúncia consciente. Um período em que a pessoa abre mão da fome incontrolável deste mundo, para voltar a ter fome de Deus.
1: Meu Deus, em nome do Senhor Jesus, toque em cada gota da água que esta criatura traz em mãos. Não só para curar as feridas de fora, mas acima de tudo para curar e fechar as feridas de dentro, as feridas da alma, do espírito, do homem interior dela, tão sofrido, tão abatido. Meu Deus, leva com a nossa voz e imagem o teu poder libertador, porque eu tenho certeza que algo extraordinário vai acontecer. Oramos por aqueles que estão presos, oramos por aqueles que estão nos hospitais, oramos por aqueles que são reféns dentro de sua própria casa e escravos em sua própria terra. Faz desta pessoa ser alcançada pela plenitude da tua presença, pela plenitude da sua força e do seu poder. Para isso, consagre a água e quem beber, beba da vida que há em ti. Amém. Graças a Deus. Vamos beber. Amém. Encontre forças para lutar e poder para vencer. Te esperamos então, neste grande domingo de Pentecostes, 9:30 da manhã, quando o Bispo Macedo entrará direto de Jerusalém, ministrando o derramamento do Espírito Santo. Um abraço carinhoso e até lá.
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1: Muito bom dia. Está no ar o programa Pare de Sofrer. Madrugada de sábado, e essa voz amiga, o pastor Felipe Cavalcante, estaremos falando da fé na palavra de Deus. Bom dia a você da metropolitana, você aqui da capital baiana. Fique conosco, porque está no ar o programa Pare de Sofrer. Prepare um copo com água, porque no término dessa programação estaremos consagrando a Deus em seu favor essa oração, que é o momento tão aguardado. E nessa programação vamos falar do que acontece sábado, hoje, jejum das causas impossíveis. Depois dessa linda canção, eu volto com todos vocês.

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1: Muito bem, já voltamos. E essa chamada que você vai acompanhar agora fala mais sobre essa reunião poderosa que acontece todos os sábados na nossa Igreja Universal. E eu queria convocar você, porque este sábado agora promete. Acompanhe a chamada e já eu volto.
0: O que é o jejum? O jejum é uma abstinência parcial ou total de alimentos e tem por finalidade afligir o corpo físico, a fim de se alcançar mais força para o corpo espiritual. Durante o jejum, o espírito fica mais forte, pois os desejos da carne são anulados pela força do Espírito. Por isso, consideramos o jejum um clamor mais fervoroso do que aquele que é feito com os lábios, porque nele há gemidos inexprimíveis à alma humana, em busca de benefícios individuais ou coletivos. Como você pode dar início ao seu jejum para participar da reunião das causas impossíveis? Escolha um lugar reservado e na sexta-feira à noite, dobre seus joelhos antes de dormir e repita a seguinte oração: meu Deus, eu abro esse jejum em favor de resolver o meu caso impossível. Então, você deve dizer a Deus qual é o seu caso impossível. Depois, escreva em uma folha essa mesma causa impossível e no sábado pela manhã, você deve vir ao altar e colocar sobre ele a causa que você traz por escrito, apresentando o seu jejum a Deus. E nesse momento, você deve fazer a seguinte oração: meu Deus, no teu altar, eu apresento o meu jejum para resolver essa causa impossível. Até esse momento, você fez a sua parte. Daí em diante, o restante é com Deus. Jejum das causas impossíveis. A última porta a que você irá bater para resolver problemas de difícil solução. Disse Deus: a causa que vos for demasiadamente difícil, fareis vir a mim e eu a ouvirei.
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1: Muito bem, minha amiga, meu amigo ouvinte, você então pôde acompanhar a chamada que fala sobre este sábado. E é isso que acontece todos os sábados: resultados, pessoas que têm trazido a sua causa até Deus. E a gente tem determinado que causa diante de Deus não é causa perdida, mas sim causa ganha. E os testemunhos que você vai acompanhar agora comprovam isso que nós estamos falando. E você também pode dar testemunho. Acompanhe o relato dessas pessoas e daqui a pouco eu volto.
3: Seu nome?
4: Cleda.
3: Qual foi o resultado depois do jejum?
4: O meu filho estava desempregado há mais de um ano, não estava conseguindo, ele entregava currículo, não conseguia, ninguém chamava.
3: Amarrado.
4: Amarrado. Aí já está trabalhando já, graças a Deus.
3: Bota se abriram.
4: Abriram.
3: Deus abençoe, vai na
5: fé. Chama?
6: Ivani.
5: Dona Ivani, depois do jejum?
6: Foi na vida dos meus filhos. Meu filho, ele estava numa área, mas ele estava insatisfeito. Ele fazia algumas tentativas, mas ele não conseguia. E aí, após o jejum, abriram-se quatro portas onde ele pôde escolher quatro. Inclusive lá onde ele estava, o chefe dele ficou impactado, né? Porque na época tinham 12 milhões de desempregados. E aí ele pôde escolher, e depois que ele estava, vieram mais duas, onde ele pôde até oferecer para um amigo. E minha filha, ela foi fazer um intercâmbio, bem na pandemia, assim, ela foi em setembro, para ficar até maio, e quando foi março, veio a pandemia. E aí, aqui fechou tudo no sábado, e no domingo ela chegou. E foi assim, uma proteção total e completa.
5: Enquanto para muitos a pandemia tem destruído para a senhora, para a sua família, a senhora tem prevalecido e prosperado.
4: Só, sendo abençoada, tendo paz e conquistando.
5: Parabéns, Deus abençoe a senhora.
7: Que essa reunião tem somado na sua história de vida, linda?
8: Tem somado muita coisa, principalmente força para começar a semana e o dia após dia, né, com mais força, com mais determinação para lutar e vencer, porque os problemas vêm. Só que você sai daqui forte, revestida, e você lembra da reunião, do que o pastor pregou, das palavras, isso dá motiva a gente a continuar lutando e vencendo.
7: Uma reunião que te fortalece.
8: Me fortalece. Eu costumo vir várias vezes por semana também, mas sábado, assim, realmente a reunião é um sacrifício, porque todo dia acordo cedo para ir trabalhar, então não tenho nenhum dia de descanso, mas assim, tem que lutar. Não dá, às vezes digo, ai, eu queria ficar mais um pouco na cama. Aí eu lembro, não posso, porque já faz parte de mim essa reunião.
7: Lembra da importância, acaba vindo para a reunião.
8: Acabou vindo para me fortalecer, para lutar e para vencer.
7: Linda, quando começou a participar, como é que estava?
8: Bom, eu estava, como que eu vou te falar? Sem esperança, sem determinação, né? Assim, de conseguir as coisas, de manter o dia a dia. Então, assim, as coisas de Deus não são fáceis, você tem que lutar, porque Ele fez o seu melhor por nós, nós temos que dar o nosso melhor. Além de ter me fortalecido, tem me abençoado, porque hoje eu tenho paz, tenho mais tranquilidade. Quando os problemas vêm assim, você já não está fraca, então você sabe que você vai vencer. Eu tenho vencido.
7: Já venceu o impossível?
8: Já, muitos impossíveis, de ter a minha casa própria, de ter sossego na minha vida, de ter a saúde dos meus filhos restaurada. Tenho vencido no dia a dia e vou vencer mais.
7: Acredita que então esta reunião ela traz uma transformação completa?
8: Totalmente, eu creio que ela acrescenta as demais reuniões.
9: Qual é o seu nome?
10: Lourdes.
9: Lourdes, qual a porta que estava fechada na sua vida antes de chegar aqui no jejum?
10: Da casa própria. As portas da casa própria estavam fechadas, eu pagava aluguel, uma vida muito difícil, uma tribulação, muita humilhação. E aí eu lancei a fé, procurei esse Jesus da Igreja Universal e graças a Deus eu pedi a Ele uma casa, eu quero minha casa, eu não aceitaria levar 2 anos na casa, no aluguel.
9: Pagando aluguel é um dinheiro que não tem retorno também, né?
10: Isso. Aí pagando aluguel, eu disse, ó, Senhor Jesus, eu não aceito. Aí Jesus me abençoou. Hoje eu tenho 2 casas. Pedi uma casa, hoje eu tenho 2 casas. Quem vivia humilhada no aluguel, hoje eu tenho minhas casas e estou alugando minha casa também, graças a Deus.
9: A sua casa, Luz, como é? Do jeito que você pediu, do jeito que você determinou a Deus?
10: Do jeito que eu determinei, graças a Deus. Casa enorme, grande, com 2 quintais, graças a Deus. E você mora no segundo andar e tem outra no primeiro andar, que é alugada, graças a Deus.
7: Maria Isabel, o que te motivou a começar a participar desta caminhada de fé?
11: Ah, porque eu era uma pessoa muito triste, deprimida. E depois que eu comecei a fazer a caminhada da fé, a minha vida foi transformada, mudou totalmente. Hoje eu sou uma pessoa alegre, feliz, né? Graças a Deus, tudo que eu faço hoje, tudo dá certo. Não tenho dúvida que estou no caminho certo.
7: A caminhada, então, tem dado resultados?
11: Tem dado resultado, né? Eu ganhei uma causa na justiça, que já estava praticamente perdida. Essa causa foi ganha, né? E Deus tem abençoado.
12: Cristina.
5: Qual foi o resultado do jejum?
12: Então, eu cheguei aqui trabalhando em 3 empregos, incentivando os meus filhos a estudar, a fazer faculdade. Só que agora no final, mesmo com os empregos, estava ficando difícil. Eu estava vendo a hora de pedir para os meus filhos parar, sendo que eu mesmo incentivei. Quando eu entrei aqui, Deus me deu uma visão. Você trabalha dentro de hospitais, por que você não vende roupa para o hospital, calça? Eu saí daqui e fui direto para as lojas. Comecei pegando roupa branca para vender, só calça branca. Hoje eu vendo branca, colorida, vestido, ginástica, tudo que eu posto eu vendo. Deus está sendo maravilhoso na minha vida e o meu filho está terminando os estudos.
5: Então quer dizer que a senhora chegou trabalhando 3 empregos, não conquistava nada. Depois que a senhora veio para o jejum, agora está trabalhando por conta, prosperando, funcionou. Jejum funcionou.
12: Está funcionando.
5: Mais e mais virá. Deus abençoe.
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1: Muito bem, minha amiga, meu amigo ouvinte, tá aí então testemunhos de pessoas que venceram, alcançaram resultados, trouxeram as suas causas perante esse justo juiz e hoje elas estão dando testemunhos. Você também que me acompanha agora e tem uma causa impossível e tem um problema de muito tempo na sua vida, você já fez humanamente falando tudo para reverter essa situação. Neste sábado, nós convocamos você para se juntar conosco nesse jejum forte, nesse jejum pelas causas impossíveis, o jejum poderoso que faz toda a força do mal ser vencida. Eu aguardo por você neste sábado. Acompanhe agora a matéria da reunião de sábado e em seguida uma linda canção. E daqui a pouco nós voltamos com o programa
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15: Nós saímos de lá umas 10 horas da noite. Nós estamos num total de 41 pessoas e nós viemos aqui para participar do jejum, né, com todo o nosso grupo.
14: Sacrificaria o seu sono para rodar 300 quilômetros?
15: Eu rodei 300 quilômetros, foram 5 horas de viagem para estar aqui agora.
14: Ou simplesmente acordaria cedo em pleno sábado?
15: Eu acordei 4h50 para estar aqui.
14: Como você espera chamar a atenção de Deus? 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Milhares de pessoas em busca da vitória, cansadas de lutar uma batalha impossível.
15: Eu que cheguei na igreja pensando em morrer, né? Tava com um grande problema na vida sentimental, né? Pensava que não tinha mais solução.
16: Eu, há 2 anos atrás, eu, por motivo de muita dor de cabeça, eu fui até o médico e ele me passou alguns exames. E um deles era essa ultrassonografia das veias carótidas, né? E aí o exame deu que tinha um entupimento.
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17: Tinha há mais de 30 anos um problema grave de saúde, que a mulher que tem esse problema sabe que não tem solução. Para a medicina não tem, tem o controle. E eu cheguei ao fato de ter feito uma cirurgia e não teve solução. Eu ia ter que passar com um especialista, tomar remédios caríssimos, além dos hormônios e mais remédio para aliviar a dor. Então eu não aceitei aquela situação e parti para o jejum. E lutando no jejum, Deus me deu a resposta e eu estou totalmente livre, curada.
18: Eu não tinha nada, nem dinheiro para vir para cá. Eu andei 50 quilômetros de bicicleta. Aí eu consegui um serviço, fechei um contrato da segunda-feira. Só que essa semana, após o jejum, eu tô conquistando um carro hoje, há 7 dias.
19: Você teve que vir de bicicleta, né?
18: De bicicleta, porque eu não tinha dinheiro pra vir e falei pra minha esposa, eu vou pegar a bicicleta e vou ir.
19: E a porta se abriu, agora você tá comprando o carro.
18: É, vou buscar hoje o carro.
19: Em 7 dias?
18: 7 dias.
19: Amém, Deus abençoe.
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15: Quando eu ouvi na rádio, né, falando, não tem jeito assim pra você, pra depressão, eu falei assim, não, eu vou pegar firme. Se Deus existe, eu quero ver, né? Daí eu peguei firme e graças a Deus eu vi o poder de Deus. O jejum coletivo foi a minha última porta.
16: E aí eu fiz o voto com Deus. Eu falei pra Deus que não era justo, né? E aí quando eu fiz o exame, deu tudo normal e esse onde a veia estava entupida, desentupiu. Obtive essa resposta em 2 vezes que eu fui ao jejum.
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0: madrugada de sábado. E atenção, atenção ao que nós vamos falar agora. Você que está aí acompanhando o programa junto conosco, participando, você que está aí do outro lado, com a fé, com a esperança de que haverá resposta, saída para a sua vida, porque Deus, Ele é o Deus das causas impossíveis. Neste sábado, nós iremos iniciar essa campanha forte para a queda dos gigantes. Você tem um gigante na sua vida? Qual o problema que você considera um gigante? Neste sábado, o clamor forte no jejum das causas impossíveis terá esse objetivo. Minha amiga, meu amigo, o seu gigante, ele vai cair e Deus vai ser glorificado com a sua vitória, tá certo? Não perca por nada, então, é sábado agora, nós estaremos nesse espírito e nessa fé. Acompanhe agora mais testemunhos e daqui a pouco eu volto.
1: Meu nome é Laísa, antes eu era uma pessoa super depressiva, eu me sentia muito sozinha, muito solitária, então eu tinha raiva de todo mundo que chegava perto de mim eu ficava nervosa, era agressiva dentro de casa, eu quebrava as coisas dentro de casa, cheguei a agredir a minha mãe, meus irmãos, ia passar noites fora, saía de casa, falava que voltava já, mas voltava só depois de uma semana, um mês.
2: O que aconteceu com você?
1: Dentro de casa eu praticamente nem ficava. Preferia ficar mais fora de casa do que dentro de casa. Na minha família, todo mundo gritava, brigava, então pra mim era melhor ficar fora de casa do que dentro. Então isso fez com que eu entrasse também no mundo das drogas.
2: Quando você entrou no mundo das drogas, como é que foi essa experiência?
1: Foi através de um grupo de amigas e a primeira droga que eu usei foi a maconha, né? E eu me sentia bem. E depois, quando passava o efeito, voltava tudo e voltava em dobro. As dores de cabeça voltavam em dobro. E eu fui me afundando nas drogas da maconha, fui pro mesclado, lança perfume, o álcool. Tinha que beber todos os dias. Me tornei, não alcoólatra, mas não conseguia ficar sem um dia sem ingerir álcool. Eu cheguei a sair de casa, fiquei uns meses fora de casa. E isso me deixou, fui viajar para outros lugares e me senti mais sozinha ainda. Mesmo que eu não gostasse da minha família, ainda senti falta da minha família. Então cheguei a voltar para casa, mas logo quando eu voltei grávida. E era uma criança para mim indesejada. Tentei tirar o filho, né? Cheguei a me jogar da escada, dava vários murros na barriga. Eu pensava em me jogar do viaduto, já tentei me jogar na frente de ônibus, tentei suicídio, que eu cortei o pulso. Então, eu queria acabar com a minha vida. Para mim, quando eu engravidei, para mim a minha vida tinha acabado. Isso foi o que fez eu vir para as correntes, né?
2: Participando das correntes, quais foram as mudanças que aconteceram?
1: Participando das correntes, eu comecei a notar que eu tinha que ser mãe, que era algo que eu não era até então. Comecei a ter amor pelo meu filho, comecei a ter amor por mim mesma, amor pela minha família e ter uma outra visão de vida, ver que valia a pena viver, né? E isso foi mudando, foi mudando o meu jeito de ser dentro de casa. Comecei a ser mãe, então eu comecei a sair com meu filho, brincar. Hoje eu e ele somos muito felizes juntos e hoje não sou mais agressiva, não preciso mais das drogas, não preciso mais do álcool, porque o vazio que eu sentia foi preenchido com o Senhor Jesus, né?
2: E hoje, quem é a Laísa?
1: Hoje a Laísa é totalmente diferente, uma pessoa transformada. Hoje eu sou uma pessoa feliz, hoje eu tenho paz. Para mim era uma causa impossível eu ser feliz, eu ser uma nova pessoa, eu poder falar que eu tenho uma família. E hoje eu vi que nada é impossível. Deus me transformou.
3: Resultados do jejum coletivo.
4: A minha vida antes de chegar no jejum coletivo era um inferno. Não tinha paz, não dormia, chorava, não comia. Queria contar a minha situação para todo mundo, mas nada resolvia. E era uma tristeza, porque quando eu falava para alguém, as pessoas tinham vontade de chorar junto comigo, porque eu tinha depressão, síndrome do pânico, tinha medo de sair só. Eu procurei os médicos falaram: ah, a senhora vai tomar esse remédio contínuo, não tenho previsão de quando a senhora vai parar de tomar esse remédio. Eu falava assim: mas doutor, como o senhor me passa um remédio e me diz, eu não tenho previsão de quando vai parar? Aí ele falou: dona, depressão não tem cura. Foi assim que eu entrei no jejum. O jejum para mim foi a última porta. Cheguei aqui determinada a nunca mais tomar aqueles remédios. Vim pro tudo ou nada. Era o tudo ou nada quando eu entrei aqui. E fiz prova com Deus. Meu Deus, se o Senhor está aqui mesmo, que o Senhor me está falando é verdade, eu quero ver o Senhor agir na minha vida. E eu passando aqui, numa corrente, me lembro um sábado, foi num sábado à tarde. E eu falei assim: meu Deus, ou o Senhor muda essa situação, eu não quero viver desse jeito. Chorando, sem dormir, passava noites em claro sem dormir. E não encontrava solução. E ninguém entendia, porque as pessoas falavam: mas como uma moça que tem tudo e vive assim? Eles não entendiam o que tinha dentro de mim, que era um vazio, a tristeza. Não dá nem. Só quem já passou é que sabe o que é uma pessoa com depressão. E do médico olhar para você e dizer assim: olha aqui, a solução é essa, tarja preta. Aí para mim foi o fim. Como que eu, jovem, a família toda me achando a coitadinha, a Jeane a coitadinha. Todo mundo, se acontecia alguma coisa na família ou com a minha filha, não vou falar para ela, porque senão ela vai morrer. Então eu me sentia pior com essa situação, me sentia um lixo. A verdade é essa, eu me sentia um lixo, porque você só via as pessoas te chamar de: ah, não, ela não pode saber, a gente vai esconder isso dela. Minha avó tá doente, eu era a última a saber, porque se contasse para mim eu ia morrer. Aí o médico ia o quê? Passar remédio mais forte, porque eu já estava ao ponto de tomar tarja preta, de ir até no psiquiatra. Cheguei aí no psiquiatra. Então, para mim, foi o tudo ou nada, e aqui eu encontrei a solução da minha vida. Encontrei Jesus, foi o que mudou a minha vida. E hoje eu posso falar para você que venha no jejum, participe, obedeça, porque a prova que eu fiz com Deus, Deus me respondeu, mudou a minha vida. E hoje eu estou aqui para falar que o jejum é o que você precisa para mudar a situação que você está vivendo.
5: Professora Chama.
6: Jaqueline.
5: Como é que a senhora chegou um dia aqui, dona Jaqueline?
6: Uma semana após ter começado a pandemia, eu perdi meu trabalho. Deus deu uma direção, eu abri a minha própria empresa, eu sou do setor da beleza. Sim. Né? E aí veio a direção para eu ter, eu senti vontade de ter uma distribuidora, mas eu não tinha coragem. E nesse processo da pandemia, veio a coragem, a direção, vindo aqui e perseverando no jejum. Essa empresa que eu estou hoje, o produto que eu trabalho, ele ia para fora, ele estava todo feito, foi feito para vender para o exterior. E numa reunião eu fui convidada e saí de lá com a minha distribuidora. E depois eu tinha um desejo de trabalhar com algumas outras marcas. Hoje eu escolho a marca que a minha distribuidora...
5: Hoje a senhora que determina.
6: Hoje eu determino as marcas que
5: eu
6: quero trabalhar.
5: Quem dita as regras é a senhora.
6: Sim, com toda a direção, perseverando e aqui estando no jejum, porque o jejum não é uma corrente, é um voto sagrado. Então, para mim, o jejum é um voto sagrado.
5: O que o jejum tem ajudado a senhora?
6: Em tudo, em todas as áreas da minha vida. O meu filho, por exemplo, ele é educador físico e ele acabou perdendo também, a academia fechou e é muito difícil. Ele ficou sem renda, sem nada, e para arrumar ser um personal de um aluno já é difícil. Hoje ele fechou contratos, ele tem mais de 20 alunos. Hoje ele também escolhe porque ele fala, eu não tenho mais horário na minha agenda. Então o jejum, ele, na minha vida, na vida dos meus filhos, em todas as áreas da minha vida, o jejum ele resolveu.
5: Tem sido um voto sagrado para
6: você. Um voto sagrado.
5: E não quebra.
6: De jeito nenhum.
5: Parabéns, Deus lhe abençoe. Parabéns.
3: Resultados do jejum coletivo.
7: O que me trouxe até o jejum foi a causa financeira. Antes do jejum, eu tinha uma outra empresa, nós tínhamos uma outra empresa e a gente não tinha jejum. A gente não buscava Deus como buscava. Por conta disso, eu não ter tempo para Deus, eu perdi a outra empresa. Eu tinha estudo de livros, não tinha know-how empírico, tinha só know-how. Eu achava que eu era, que eu fazia, que eu ia fazer acontecer, expandir, e elas não estavam firmadas em Deus. Então nós tínhamos 3 lojas em shopping, e essas lojas não eram consagradas a Deus, porque eu não estava estruturado na rocha que era Jesus, Deus. Eu estava estruturado no meu conhecimento, na força do meu braço. Onde foi que eu quebrei as lojas que nós tínhamos? Eu sempre gostei de jejum, mas eu nunca vinha no jejum. Eu fazia o meu jejum individual. Ah, precisava de uma causa impossível. Eu ia lá, fazia o meu jejum do meu jeito. Graças a Deus, Deus ouvia, mas não igual agora. Então hoje, depois que a gente conheceu o jejum, já está 2 anos, grandes bênçãos, maravilhas têm acontecido. Então eu tenho uma empresa do ramo imobiliário. E no começo estava muito difícil, então a gente começou a ficar forte no jejum, onde Deus começou a abrir as portas. Com isso, a empresa do ramo imobiliário começou a prosperar, está prosperando. Graças a Deus, Deus nos deu outra empresa para começar um outro segmento, e eu creio que Deus também vai honrar, como Ele já tem honrado essa primeira empresa. Consagra a empresa, que hoje a gente apresenta a empresa, dizima a empresa, dizima a vida, não é só financeiro, a gente dizima a vida. E isso não era assim. E eu creio por esse motivo que lá atrás a primeira empresa, as lojas quebraram, e hoje, graças a Deus, hoje a gente coloca Deus em primeiro lugar em tudo. Antes a gente falava que não tinha tempo, e vinha malemar um dia por semana, às vezes 2 dias no mês. E hoje a gente está praticamente 2 dias. Talvez a gente não venha na igreja, a gente vem 5 na igreja. Hoje a reunião de sábado, o jejum, é inegociável. Eu já tive várias reuniões em sábado, assinatura de contrato. Eu vinha, porque eu tenho um voto com Deus, que o meu jejum hoje não é em casa, não é só um dia. O meu jejum eu tenho que fazer no templo, que envolve um sacrifício maior. E esse sacrifício que eu tenho feito, Deus, ele tem se mostrado que está comigo. Então eu faço mais e Deus tem feito mais comigo no jejum.
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8: Eu fiquei hospitalizada 30 dias, sendo 15 entubada. E eu passei por momentos muito difíceis, a ponto do médico falar pro meu tio que seria muito difícil reverter a situação. E a família ficou desesperada, mas como eu já participava do jejum, né, todo sábado, graças a Deus eu fui curada. Hoje eu já voltei a trabalhar, já tô perfeita, não fiquei com nenhuma sequela, e eu acredito que seja pela força do jejum e oração. O jejum, acho que em primeiro lugar é obediência, né? Porque Jesus já deixou esse ensinamento para nós. E é uma porta para a gente alcançar o que a gente não consegue por outros meios.
9: Qual é o seu nome? Lourdes.
10: Lourdes, qual a porta que estava fechada na sua vida antes de chegar aqui no jejum?
9: Da casa própria. As portas da casa própria estavam fechadas, eu pagava aluguel, uma vida muito difícil, uma tribulação, muita humilhação. E aí eu lancei a fé, procurei esse Jesus da Igreja Universal e graças a Deus eu pedi a ele uma casa, eu quero minha casa. Eu não aceitaria levar 2 anos na casa, no aluguel.
10: Pagando aluguel é um dinheiro que não tem retorno também, né?
9: Isso. Aí pagando aluguel, eu disse, ó, Senhor Jesus, eu não aceito. Aí Jesus me abençoou. Hoje eu tenho 2 casas. Pedi uma casa, hoje eu tenho 2 casas. Quem vivia humilhada no aluguel, hoje eu tenho minhas casas e estou alugando minha casa também, graças a Deus.
10: A sua casa, Lourdes, como é? Do jeito que você pediu, do jeito que você determinou a Deus?
9: Do jeito que eu determinei, graças a Deus. Casa enorme, grande, com 2 quintais, graças a Deus. E você mora no segundo andar e tem outra no primeiro andar, que é alugada, graças
11: Maria,
9: a Deus.
11: Maria, você buscava por quem?
12: Pelo meu irmão. Ele tinha vários problemas de saúde, e inclusive vícios, e isso foi complicando a saúde dele até que ele sofreu um derrame. Esse derrame, os médicos já desanimaram, porque ele foi internado, falava, não andava, completamente paralisado, todo o organismo paralisado. E aqui no jejum eu clamei, eu busquei, eu perseverei. Com 4 dias depois que ele teve o derrame, ele já teve alta do hospital, o milagre aconteceu. E 4 dias depois ele já estava em casa, andando, conversando e com todos os movimentos já normalizados.
11: Através da sua fé, o milagre aconteceu.
12: Aconteceu aqui no jejum. Hoje eu estou perseverando, porque eu tenho certeza que muitas outras coisas eu vou conquistar, porque o jejum é uma reunião de muito poder, de muitos milagres.
11: Muito obrigada pelo seu testemunho. Se você também deseja uma transformação na sua família, na vida financeira, seja em que área for, participe do Jejum das Causas Impossíveis.
13: Elisa.
10: Elisa acabou de participar da caminhada de fé. Qual é o significado que esta caminhada tem para você?
13: Essa caminhada, ela é só um começo, assim, é uma chama que acende, que mostra pra gente que a gente tem que correr atrás de Deus, de estar com Ele, porque sem Ele a gente não consegue nada. O Espírito Santo é mais importante.
10: Logo no término da reunião, sai com toda a disposição?
13: Toda a disposição, a gente sai mais tranquilo, sabe? O Espírito Santo entra na gente e a gente sai disposto pra enfrentar tudo.
10: Como é que tem sido pra você?
13: Pra mim tem sido bem acolhedor, assim, porque eu acho que a palavra de Deus, ela acolhe a gente. Então, quanto mais a gente praticar nossa fé, melhor pra gente.
10: E o que você está buscando nesta caminhada, em especial?
13: Em especial, eu estou buscando uma transformação na vida dos meus familiares.
10: E você já tem uma resposta?
13: Já comecei a ter, já. Graças a Deus, está caminhando.
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0: Muito bem, estamos de volta. Você acompanhou testemunhos e agora eu queria que você se preparasse para o momento da oração. O nosso amigo Bispo Márcio Marinho vai realizar essa oração por todos nós. E aonde quer que você esteja, em um local da Bahia, essa oração vai lhe alcançar e o poder de Deus vai lhe fortalecer. Ainda dá tempo, prepare seu copo com água, porque depois desta linda canção, nós voltaremos para o momento da oração.

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1: Muito bem então, minha amiga, meu amigo ouvinte, chegamos ao momento aguardado. Você que está com um copo com água em mãos, aproxime-se do rádio transmissor onde você acompanha esse programa e vamos agora unir a fé. Vamos falar com Deus, vamos consagrar esse copo com água, porque esse momento é momento de oração.
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3: Senhor meu Deus e meu Pai, eu inicio essa oração te apresentando esse copo com água. Não são poucas as pessoas que neste momento estão orando comigo, desenganada pela medicina, sendo carcomida por um câncer, por uma enfermidade que o médico já desenganou. Ah, meu Pai, mas nesse desespero ela manifesta a fé de orar comigo ao Senhor. Penetra o teu poder e que essa doença seja arrancada, que essa dor, essa depressão, essa opressão, esse desejo de suicídio seja arrancado. Meu Pai, eu estou orando por essas pessoas que talvez moram num casebre ou numa mansão. Meu Pai, gente rica e como também gente humilde, mas que precisam de uma resposta e da manifestação do teu poder. Quando ela beber desta água, dê forças para ela se levantar, lutar e vencer. Eu abençoo a todos e abençoo também esta água, em nome do Pai, do Filho e do Espírito Santo, em nome de Jesus. Olha, talvez você esteja vivendo um pior momento da sua vida. Existe um Deus que tem poder para mudar a sua vida. Beba dessa água e exerça a sua fé. Busque ainda hoje uma igreja que eu tenho certeza que você encontrará a resposta.

0: respondeu esta oração. E o resultado dela é a sua vida, que neste momento está abençoada. Creia. E falando em crer, é com essa fé que neste sábado você vai estar conosco na Igreja Universal mais próxima, participando desse poderoso jejum que acontece todos os sábados. Esse amigo que vos fala, o pastor Felipe Cavalcante, eu estarei ali na nossa Igreja Universal em Itacaranha, Avenida Alfrânio Peixoto, mais conhecida como Avenida Suburbana, em frente à Policlínica de Saúde, especialmente às 7 horas da manhã, nesse grande e poderoso jejum. E nesse mesmo espírito e nessa mesma fé, pedindo a Deus que julgue a sua causa. Escreva o seu pedido, porque iremos clamar em seu favor. Ou procure a Igreja Universal mais próxima de você. Tem um aí perto, em qualquer bairro aqui da capital baiana, ou aí na metropolitana, você é o nosso convidado. Tá certo? Ficamos por aqui. Um forte abraço a todos e até o nosso próximo programa. Deus te abençoe mais e mais.
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Vida com Deus. Está começando o nosso programa Madrugada com Deus. Esse amigo que vos fala é o pastor Tiago Souza e vamos estar uma hora levando ao seu coração uma palavra. Eu quero dar um bom dia a você que está no volante, meu amigo de aplicativo, você taxista, você caminhoneiro, você que agora está se preparando para ir para casa, ou você que está se arrumando para ir para o trabalho. Que Deus abençoe a sua vida. Fique conosco. Vamos ouvir uma canção e já

0: Muito bem, estamos de volta e eu quero chamar, falar sobre o sábado, o que acontece na reunião do jejum das causas impossíveis.
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0: Muito bem, estamos de volta no nosso programa Madrugada com Deus. Veja o que acontece na reunião de sábado com testemunhos e já voltamos.
1: Qual é o seu nome?
2: Felipe.
1: Qual foi o resultado depois do jejum?
2: Antes do jejum, eu cheguei aqui com 22 anos viciado, família destruída, eu perdi tudo, tudo. Cheguei no fundo do poço. Eu morava num quartinho onde eu passei a... Eu tinha uma empresa, perdi, e passei a viver num quartinho como empregado. E quando eu cheguei no jejum, na minha família tinha uma casta maligna, onde todos eu e meus irmãos... viciados, os pais, tios viciados em álcool, tudo isso acarretava que tinha um sinal, que tinha uma casta maligna ali na minha família. Então quando eu cheguei aqui, na última porta aqui, as coisas mudaram, eu comecei a me entregar, eu vim, lutei aqui no jejum, fiz jejum por um irmão meu. Inclusive hoje ele está aqui com a gente, ele participa aqui, está na mesma fé, também largou tudo em prol desse jejum aqui hoje. Foi assim que eu cheguei e foi a transformação, foi total. O casamento foi destruído, hoje eu sou casado com uma mulher de Deus. Ela até é obreira aqui hoje. Inclusive eu também hoje me tornei obreiro pela misericórdia e também pela perseverança de perseverar numa corrente tão forte como esta.
1: Mudou tudo.
2: Mudou tudo, bispo.
1: Vício, miséria, acabou
2: tudo. Tudo, tudo, mudou tudo.
1: Família abençoada.
2: Família abençoada.
1: Continua nessa fé. Deus te abençoe.
3: Como chama?
4: Dora.
3: Dona Dora?
4: Ingrid.
3: Quem fala mais? É a senhora?
4: Isso que eu que percebi.
3: Dona Dora, o que que houve depois do jejum?
4: Então, ela tava nas drogas, no mundão, mas eu perseverando no altar.
3: No jejum.
4: No jejum coletivo, não faltando nem um dia, né? Buscando cessamente, mas aí a vitória está aí.
3: Hoje liberta.
4: Totalmente.
3: Não tem mais nada de drogas, nada disso.
4: Nem nada. O meu maior tesouro é o Espírito Santo.
3: Parabéns, parabéns, parabéns.
5: O meu desafio era vencer um câncer. Eu cheguei com câncer, desenganada pela medicina. E para mim foi muito difícil, porque a minha família sofreu muito. Eu nem se fala, porque eu tenho 2 filhos e foi uma luta, uma guerra para mim. Eu tive que passar por muitas sessões de quimioterapia, radioterapia. A minha vida ficou debilitada um bom tempo por passar por todo esse processo de tratamento. Pela medicina, eu não tinha perspectiva nenhuma de vida. O médico chegou a me dar 3 meses de vida e ele chegou para mim e falou assim: olha, você faz o que você quiser, você come o que você quiser, o que você tem vontade, porque a senhora não tem mais perspectiva de vida nenhuma. A gente vai fazer o tratamento porque é a rotina, né? Do hospital, da medicina mesmo, fazer o tratamento, né? E eu fiz o tratamento porque o médico falou que tinha que fazer, mas aí eu fui em busca de Deus, porque só Deus que podia reverter essa situação. Hoje eu tenho minha saúde totalmente restabelecida, tô curada e minha vida é abençoada.
6: Isabel, quais foram as situações na sua vida em que você achou que seria impossível de ser resolvido?
7: Eu tive várias situações, para mim impossíveis, só não impossíveis para Deus. Porque quando eu cheguei na casa do Senhor, na Igreja Universal, a minha vida estava, olha, sinceramente falando, eu não tinha chão. Eu estava no fundo do poço. Eu tinha várias lojas, tinha empresas, e de repente, depois de um trabalho que foi feito, uma maldição que foi lançada, eu perdi todas as minhas empresas, eu fiquei com muitas dívidas, mais de 500 cheques devolvidos, mais de 300 protestos, falência decretada, perdi a empresa, as empresas foram lacradas, as lojas foram fechadas, perdi carros, perdi até o imóvel onde eu morava. Eu perdi tudo, tudo, tudo. Aí as dívidas de funcionário que foi para o Ministério do Trabalho, eu me vi numa situação que era impossível. Devendo para bancos, depois devendo para agiotas, ameaçada de morte todo tempo, tentei o suicídio algumas vezes, tive prisão administrativa decretada, uma delas eu cheguei a ser presa. Então fui desenganada, cheguei aqui, quando eu cheguei na Universal eu tinha 20 dias de vida que o médico tinha me dado. Então eu não sei qual dessas situações eu posso dizer qual foi a mais difícil. Para mim tudo é assim, eu cheguei chegando, estava morrendo, e tudo para mim é assim, os extremos.
6: Além da situação, do problema financeiro que você estava enfrentando, disse que o médico te deu 20 dias de vida. O que aconteceu?
7: Eu tinha uma hemorragia que, quando eles injetavam sangue, meu organismo rejeitava. Então, eu andava com tamponamento no nariz direto, saía então sangue pela boca, tinha hemorragia vaginal e nada, não tinha, os médicos não podem fazer mais nada. Eles falavam como que podia uma pessoa estar em coma e ouvir o que diziam. E eu ouvia quando os médicos diziam para minha família, pode preparar o funeral porque para ela não tem jeito. Então, quando eu cheguei aqui, quando eu pedi para o pastor que orasse por mim, eu falei para ele, pastor, por senhor vai fazer uma corrente de 7 dias, de 7 semanas. Eu calculei, pô, se ele me deu 20 dias, 7 semanas, eu falei, não, pastor, ora de novo, porque eu tenho poucos dias de vida. Ele orou e eu fui completamente curada.
6: Quanto tempo você ficou em coma?
7: Eu fiquei em coma mais de uma semana. Uma das vezes que eu estive doente, eu fiquei em coma mais de uma semana.
6: Como é que foi para você ficar entre a vida e a morte?
7: Foi um momento de eu me aproximar de Deus. Foi ali que eu pedi um socorro. Eu só queria uma chance. Só uma chance para encontrar com Ele. Porque eu nunca tinha encontrado com Ele. Isso já fazem 20 anos. Quando eu cheguei na reunião das causas impossíveis, eu só tinha impossíveis na minha vida. Era impossível eu pagar minha dívida, que era mais de R$1 milhão. Era impossível colocar no meu organismo saúde, porque eu já estava condenada à morte. As minhas prisões já estavam decretadas. Era impossível para mim reverter aquele quadro. Os agiotas me procuravam para me matar. Era impossível porque eu não tinha dinheiro para pagar. A minha vida foi um monte de impossíveis. Então, só mesmo a reunião da causa dos impossíveis foi me tirar daquela situação. E foi frequentando essas reuniões que eu consegui me curar de todas as doenças que eu tinha. Eu paguei mais de R$1 milhão, eu tenho todos os cheques que foram pagos, todos os títulos protestados foram recuperados. A minha casa, que foi a leilão e arrematada, hoje ela é minha novamente. As empresas falidas é a que eu tenho hoje. A minha vida foi completamente restabelecida e hoje, para a paz que eu tive, não tem dinheiro que paga. Era impossível conseguir no mundo e hoje eu tenho, porque com Deus é possível. Então tudo que era impossível se tornou possível, porque nesta reunião das causas impossíveis.
6: E a sua saúde hoje?
7: Minha saúde hoje, eu tenho a saúde de ferro. Eu tenho 65 anos, não paro para nada, eu administro minha casa, minhas reuniões e faço o que eu tenho que fazer e não sinto nem canseira.
6: 65 anos rejuvenescida, hein?
7: Jesus é bom, é a causa dos impossíveis.
6: Que mensagem você tem a deixar para as pessoas que estão te assistindo neste momento?
7: Que eles não percam tempo, que as portas da igreja estão abertas. E se a causa dessa pessoa é impossível, tão impossível quanto era a minha, que eu citei também até da minha prisão, se ele está passando por isso, a saída é a causa dos impossíveis, porque aqui não tem o que não se resolva. E tem mais, a gente adquire uma paz interna que, independente das oscilações que tem no mundo, a gente, com a nossa fidelidade a Deus, a gente blinda essa fé. Então fica impossível daquele tumulto de fora nos atingir a paz que nós temos dentro. E isso a gente só consegue frequentando.
8: Exatamente, o que era impossível na sua vida e Deus tornou possível?
9: Bom, eu tinha muitas coisas impossíveis na minha vida. Uma das maiores seria um novo casamento. Mas antes disso eu tinha enfermidades, depressão, vícios, né, desemprego. Então, quer dizer, era um conjunto de coisas impossíveis.
8: E por que a senhora achava que um novo casamento seria impossível?
9: Por eu já ter sido casada há 14 anos, então foi uma decepção muito grande. Então eu julgava pelo primeiro casamento que todos os outros seria a mesma coisa, que eu jamais ia encontrar uma pessoa que me entendesse, pudesse me fazer feliz. Ainda mais que quando eu me casei, eu tinha 17 anos e fui infeliz, imagina já com 40 anos e 3 filhos. Seria mais infeliz ainda, né? Então eu achava que isso seria impossível.
8: Foram 14 anos então de sofrimento?
9: 14 anos, fui casada há 14 anos e um casamento assim que não deu certo desde o primeiro dia. Brigas constantes, agressão com palavras, até agressão física nós tivemos. Então, assim, foi muito difícil para mim. Então, eu achava que jamais iria ser feliz de novo e nem queria. Eu lutei por tudo que era impossível na minha vida. A última que eu fui lutar foi pela vida sentimental.
10: E a senhora, por várias vezes, no caso, deve ter tentado reverter essa situação, mas não conseguia no casamento, né?
9: Às vezes eu pensava, né, que poderia mudar, porque vinha uma criança, eu pensava, quem sabe pode mudar, mas só piorava, vinha a segunda, quem sabe pode mudar, sempre achava que podia haver uma esperança, né? Mas o tempo foi passando, eu fui ficando cada vez mais angustiada, amargurada, e chega aquele ponto quando a pessoa já não quer mais, por fim eu já não queria mais, então quer dizer, minha vida virou um inferno. Eu achava que casamento, uma nova vida a dois, isso seria impossível, e eu nem queria também. Achava que era impossível e não queria de jeito nem pensar nisso. Queria viver sozinha mesmo.
10: E quando foi que esse impossível tornou-se possível na sua vida?
9: Olha, quando eu busquei a Deus, né? Quando eu encontrei Jesus, ele transformou meu coração, transformou meus pensamentos. E ali ele me mostrou que não havia impossível para ele. Que o que parecia impossível a meus olhos, com ele, tudo seria possível. E ele foi me transformando. Ele foi me moldando, lavando toda a angústia, tirando toda a mágoa que eu tinha, né, do primeiro casamento. Então ele me transformou e quando ele me preparou, me fez um vaso novo, aí eu tornei a me casar e hoje sou muito feliz. Hoje eu encontrei um homem de Deus que nós nos identificamos muito. Então quer dizer, hoje minha vida é transformada, graças a Deus, meus filhos todos na presença de Deus. Sou uma mulher feliz.
10: Em uma determinada época, a senhora não esperava isso,
9: nunca,
10: né?
9: Nunca pensei que isso pudesse acontecer, jamais. Isso para mim era impossível.
10: Então a senhora está feliz hoje?
9: Hoje eu posso dizer que o Deus dos impossíveis mudou a minha vida. Hoje eu sou uma mulher feliz, tenho uma família muito bonita.
11: Nome?
9: E feliz.
11: Anésio. Qual foi o milagre depois que a senhora veio aqui pro jejum?
12: Tive um acidente e fiquei sem trabalhar por 3 anos. Já estava quase perdendo o meu apartamento. A semana passada eu determinei, eu falei pro Senhor: o Deus é, o Deus não é na minha vida. Se eu não conseguir pagar essa dívida até o final do ano, eu não vou vir mais no jejum. E para glória de Deus, ontem eu consegui pagar a dívida do apartamento, condomínio atrasado, conta de telefone, tudo. Tá tudo pago para glória de Deus.
11: Resolveu o problema, portas abertas.
12: Aberta.
11: O que tava travando te saiu.
12: Saiu, e agora vai sair minha aposentadoria.
11: Deus abençoe, vai nessa fé. Seu nome?
13: Leda.
11: Qual foi o resultado depois do jejum?
13: O meu filho tava desempregado há mais de um ano, não tava conseguindo, ele entregava currículo, não conseguia, ninguém
11: chamava. Amarrado.
13: Amarrado. Aí já tá trabalhando já, graças a Deus.
11: Portas se abriram.
13: Abriram.
11: Deus abençoe.

0: Olá, estamos de volta. E você que nos assiste, nos ouve através desta programação. Vamos a uma matéria sobre o jejum das causas impossíveis e três passos.
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9: 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Este causador é chamado de casta maligna. 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Paz e

0: Olá, estamos de volta e nós vamos falar sobre a campanha do dia e com testemunhos de pessoas que vieram para essa corrente poderosa do jejum das causas impossíveis e que buscaram resultados com essa campanha de fé. Já já voltamos.
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3: Meu nome é Edilene, eu tinha um problema de doença que era impossível de ser curada. O médico disse que era impossível. E aí eu me encontrei debilitada, não conseguia fazer nada, meu corpo todo travou, meus dedos da mão entortaram o pulso. Todas as juntas, todas as articulações do meu corpo travaram todo. E através dessa doença eu peguei depressão, tristeza, só chorava, tinha angústia, tinha muita mágoa também. Muita mágoa. A doença era artrite reumatoide. E aí o médico disse que era impossível, não tinha cura essa doença. Aí chegou um tempo que eu me travei, aí não tinha mais jeito. Até que um dia eu liguei a televisão, vi passando na reunião. Aí foi quando foi começando as coisas mudarem, Deus começou a mudar a minha vida. Eu comecei a ficar. Já começou, as dores já começaram a sumir, os dedos voltaram, perdi o cabelo através dessa doença também. Hoje eu tenho meu cabelo, graças a Deus, Deus me restaurou, restaurou a minha vida, restaurou a minha saúde, restaurou o meu cabelo. Enfim, e hoje eu estou aqui feliz. E vocês que se encontram desenganado, com algum problema de saúde, que vocês acham que não tem mais solução para vocês, e não coloca isso na cabeça não, porque existe um Deus que cura, que salva, que liberta, e que está aí de braços abertos para quem quer que seja, e que se entregar para Ele, Ele vai restaurar a vida de vocês. Busque a Ele nas reuniões dos impossíveis, no jejum das causas impossíveis, que o Senhor vai mudar a vida de vocês.
4: Como que é seu nome? Meu nome é Humberto.
5: O que estava travado na sua vida?
4: Na verdade, na minha vida financeira, eu tenho uma empresa de reforma e decorações, e aí entrou o ano tudo devagar, dívidas e...
5: O senhor veio sábado passado, foi a primeira vez?
4: Foi a primeira vez. Eu cheguei aqui muito aflito, angustiado, e quando eu entrei naquela porta ali, graças a Deus, eu já me senti, parecia que eu estava num helicóptero, tão leve que eu estava, né? Tão alegre já, graças a Deus. E aí Deus me abençoou com o contrato, estamos trabalhando, eu estava com dinheiro para receber, quase um ano já tinha. Essa semana a mulher nem falou... Sem nem falar comigo, já depositou dinheiro, mandou um extrato para mim, que eu falei, cara, isso aqui só Deus, porque eu já tinha dado por perdido assim, pelo homem, eu já tinha dado por perdido, mas Deus, a palavra de Deus diz que Deus faz mais do que pedimos ou pensamos. O segredo é obedecer, e eu creio que o nome de Jesus é só o começo. Lá a gente tinha combinado metade do serviço, a moça tinha viajado, aí ontem chegou e falou, Humberto, faz outras medidas aqui, que eu resolvi fazer mais trabalho. É, aqui é só o começo. Então, deu o dobro de serviço e o dobro do valor que a gente tinha fechado o serviço. Para honra e glória do Senhor, eu estava com o aluguel atrasado, já paguei, em nome de Jesus, já sobrou, foi dinheiro.
6: Graças a Deus. Fabrício Alencar de Camargo, eu estou aqui para contar como eu cheguei aqui na reunião dos jejum das casas impossíveis. Antes, eu era uma pessoa vazia, uma pessoa sem direção, né? Eu fazia minha companheira, hoje minha esposa, triste porque eu me entregava no vício das bebidas, né? Eu cheguei aqui nessa reunião quase um alcoólatra e sempre ninguém apostava no meu potencial, ninguém acreditava em mim, né? A minha esposa ficava triste porque eu tentava solucionar na bebida, envolvendo com bebida, com pessoas que não tinha nada a me oferecer, e eu sempre era uma pessoa vazia, não tinha aquele entendimento da palavra de Deus. E a gente vindo aqui nessa reunião do jejum, eu aprendi a lutar, eu aprendi a deixar de fazer as coisas ruins ou erradas para estar na direção, para ter um entendimento da palavra de Deus, né? Hoje, graças a Deus, eu sou uma pessoa que sou casado. Hoje eu saí daquelas más companhias ou daqueles ambientes que antes eu frequentava. Hoje eu me casei, né? E a gente, graças a Deus, conquistamos a nossa empresa, conquistei o meu carro, os negócios estão prosperando, né? A gente acreditou, tem crido na palavra de Deus, do homem de Deus, e tem obedecido. Hoje o meu casamento é abençoado, né? O homem de Deus, né, vindo no jejum das causas impossíveis, ensinou, né, a ter esse comportamento com Deus e com a companheira, né, com a esposa. Então hoje ela trabalha comigo, nós estamos juntos em todos os momentos. Então hoje eu glorifico o nome do Senhor Jesus. Eu tenho certeza que ele vai me dar mais, porque ele pode me dar mais. Hoje o jejum faz parte da minha vida, né? É como se fosse um alimento, né? Através da palavra escutada, ouvida pelo homem de Deus, é que eu me fortaleço e consigo ir para frente.
5: Lincoln, qual foi o resultado depois do jejum?
7: Foi o resultado financeiro. De julho para cá, minha vida mudou. Eu trabalhava numa empresa muito boa, só que há 4 anos eu já estava muito estagnado. Nada mudava, perspectiva de mudança zero. Aí eu me revoltei, fui abençoado. E então, nessa mudança, eu já consegui mudar de emprego para ganhar o dobro. E nessa semana, eu recebi uma outra oportunidade na mesma empresa, só que uma promoção para ganhar mais 60% do meu salário. Então, de julho para cá, eu tripliquei o meu salário.
5: Tudo depois do jejum.
7: Tudo depois do jejum.
5: Continua nessa fé. Deus abençoe.
8: Meu nome é Laísa. Antes eu era uma pessoa super depressiva. Eu me sentia muito sozinha, muito solitária. Então eu tinha raiva de todo mundo. Todo mundo que chegava perto de mim, eu ficava nervosa. Era agressiva dentro de casa, eu quebrava as coisas dentro de casa. Cheguei a agredir a minha mãe, meus irmãos. Ia passar noites fora, saía de casa, falava que voltava já, mas voltava só depois de uma semana, um mês.
9: O que aconteceu com você?
8: Dentro de casa eu praticamente nem ficava. Preferia ficar mais fora de casa do que dentro de casa. Na minha família todo mundo gritava, brigava, então pra mim era melhor ficar fora de casa do que dentro. Então isso fez com que eu entrasse também no mundo das drogas.
9: Quando você entrou no mundo das drogas, como é que foi essa experiência?
8: Foi através de um grupo de amigas, e a primeira droga que eu usei foi a maconha, né? E eu me sentia bem. E depois, quando passava o efeito, voltava tudo e voltava em dobro. As dores de cabeça voltavam em dobro. E eu fui me afundando nas drogas da maconha, fui pro mesclado, lança perfume, o álcool. Tinha que beber todos os dias. Me tornei não alcoólatra, mas não conseguia ficar sem um dia sem ingerir álcool. Eu cheguei a sair de casa, fiquei uns meses fora de casa. E isso me deixou, fui viajar para outros lugares, e me senti mais sozinha ainda. Mesmo que eu não gostasse da minha família, ainda senti falta da minha família. Então cheguei a voltar para casa, mas logo quando eu voltei grávida. E era uma criança para mim indesejada. Tentei tirar o filho, né? Cheguei a me jogar da escada, dava vários murros na barriga. Eu pensava em me jogar do viaduto. Já tentei me jogar na frente de ônibus. Tentei suicídio, que eu cortei o pulso. Então, eu queria acabar com a minha vida. Para mim, quando eu engravidei, para mim a minha vida tinha acabado. Isso foi o que fez eu vir para as correntes, né?
9: Participando das correntes, quais foram as mudanças que aconteceram?
8: Participando das correntes, eu comecei a notar que eu tinha que ser mãe, que era algo que eu não era até então. Comecei a ter amor pelo meu filho, comecei a ter amor por mim mesma, amor pela minha família e ter uma outra visão de vida, ver que valia a pena viver, né? E isso foi mudando, foi mudando o meu jeito de ser dentro de casa. Comecei a ser mãe, então eu comecei a sair com meu filho, brincar. Hoje eu e ele somos muito felizes juntos. E hoje não sou mais agressiva, não preciso mais das drogas, não preciso mais do álcool, porque o vazio que eu sentia foi preenchido com o Senhor Jesus, né?
9: E hoje, quem é a Laísa?
8: Hoje a Laísa é totalmente diferente, uma pessoa transformada. Hoje eu sou uma pessoa feliz, hoje eu tenho paz. Para mim era uma causa impossível eu ser feliz, eu ser uma nova pessoa, eu poder falar que eu tenho uma família. E hoje eu vi que nada é impossível. Deus me transformou.
10: Me chamo Isaura.
11: Isaura, depois do jejum.
10: Hoje é a terceira vez já neste ano, após março, que eu subo nesse altar. Eu sou aposentada há 11 anos e de 11 anos para cá eu sou corretora, exerço a profissão de corretora. Mas foram 10 anos que não tinha nada para contar. Eu tomei uma atitude, porque eu limitava a Deus, né? Nosso Deus é tão grande e eu limitava. Quando passava aí o papel para colocar quanto você quer ganhar, eu colocava 3, 4 mil. Aí quando veio o altar...
11: A senhora mesmo se limitava.
10: Eu me limitava, né? E acredito que muita gente faz isso. Eu me revoltei. Bem, eu pus 30 mil e saí da imobiliária onde eu só trabalhava com locação. Em 2009 inteiro, eu só fiz locações pequenas e só vendi 2 imóveis. Então, de março para cá, eu realmente ganhei mais do que os 30 mil que eu coloquei no papel. Né?
11: Foi pouco ainda.
10: Foi pouco. E de março para cá, hoje, esta semana, eu fechei 3 vendas. Já recebi 2.
11: A bênção do possuidor está com a senhora.
10: Então,
11: né?
10: Em outubro são 4 vendas e Deus já me deu uma direção para um novo segmento dentro da minha área, onde eu nunca atuei nos próximos 10 anos. Eu até me emociono, mas logo eu venho contar mais um grande testemunho. E outra coisa, eu tinha uma própria limitação com relação à minha idade, que eu tenho mais de 60 anos. Eu pensava, logo eu tenho que pendurar minha chuteira. De jeito nenhum, eu quero honrar.
11: Tira a chuteira.
10: Muitas vezes.
11: Parabéns. Como chama?
12: Flaviane.
11: Flaviana, depois do jejum.
12: A minha filha estava com crise de ansiedade há 2 anos.
11: O que, que trazia essa crise?
12: Preocupação com os estudos, medo de fazer prova. Medo, ela nem chegava a fazer a prova, ela tinha crise antes. E isso a gente teve que passar por 2 anos de muito problema. Psicólogo, psiquiatra.
11: Foram 2 anos?
12: 2 anos. Esse ano eu vim para o jejum, faz 4 meses que ela não toma medicação, ela nem percebeu que não estava tomando medicação.
11: Acabou.
12: Eu falei que eu não tinha dinheiro para comprar e ela ficou quieta e percebeu. De repente não tem mais crise, não tem mais ansiedade, não tem mais aquela coisa horrorosa que a gente passava.
11: Vestindo um pano de saco e abrindo o jejum.
12: Exatamente.
11: Só obedecendo.
12: Só. E crendo.
11: E crendo.
12: Crendo muito, porque foi a única... Não tinha...
11: Hoje ela é fazer. Outra.
12: Outra? Hoje ela fez 18 anos, tá feliz, tá com outros amigos, tá na faculdade, mesma distância, tá outra pessoa.
11: Parabéns pela sua fé.
13: Paz.

Bem, minha amiga, meu amigo, prepare o seu copo com água. Você que ainda não preparou, prepare. Vamos uma canção e em seguida vamos participar da oração com o Bispo Márcio Marinho.

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1: O Senhor disse: vinde a mim os cansados e sobrecarregados, que eu vos aliviarei. Ó meu Pai, tem tanta gente agora orando comigo cansada. Cansada de tanto sofrimento. Cansada de tantos problemas. Mas que nesse momento, meu Pai, elas clamam a Ti por um milagre. O Senhor disse: o impossível para o homem é possível para o Senhor. E eu te peço agora, traga, meu Pai, a existência na vida dela, a paz tão desejada, a família tão desejada. Então liberta, meu Pai, essa casa, essa família. Ó poderoso Deus de Israel, faça um milagre acontecer. O Senhor disse, meu Pai, que tudo que nós ligarmos na terra seria ligado no céu. Eu ligo a vitória dessa pessoa na família, na prosperidade, na saúde, que tudo que tem dado errado venha dar certo. Em nome de Jesus, meu Pai, abençoa esta água. Quando nós bebermos, que nós sejamos abençoados pelo Teu poder, no nome do Pai, do Filho e do Espírito Santo, em nome de Jesus. Bebam todos desta água com fé. Graças a Deus. Respire fundo e diga: a vitória é minha. Que Deus te abençoe e até a próxima.

0: muito bem, que Deus abençoe a sua vida. Você que acompanhou a oração com o Bispo Márcio, nós encerramos esta programação deixando o nosso endereço da nossa catedral: Avenida Antônio Carlos Magalhães, 4197 Pituba, em frente ao Shopping da Bahia. Eu vou estar ali na Igreja Universal de Vasco da Gama, ali na famosa Ladeira do Garcia, na rua Quintino Bocanhuva, número 47, no horário das 7 horas da manhã e ao meio-dia. Que Deus abençoe a todos e até amanhã.
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Muito bem, meu amigo, minha amiga, está entrando no ar agora o programa O Nosso Tempo, nessa madrugada de sábado. E eu quero, você que acompanha agora, sintonizou nesse programa, esteja conosco, que vou falar o que vai acontecer neste sábado, tá bom? Fica agora com essa música, logo mais eu volto com tudo.

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1: Muito bem, voltamos com todos. E eu quero dizer para você que, minha amiga, meu amigo, não existe nada para Deus que é impossível. Sábado é realizado o jejum das causas impossível. Inclusive, estará sendo feito o clamor para que Deus venha abrir os seus caminhos. O jejum para que Deus venha abrir os seus caminhos. Você que está com seu caminho fechado, você vê que há uma resistência para você receber aquela causa na justiça, e você tem visto que tem sido um caso impossível, né? A sua família, a sua saúde, a sua vida financeira, mas para Deus não existe impossível. A partir do momento que você usa a sua fé, o milagre acontece. Fica agora com essa chamada do dia.
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1: Muito bem, meu amigo, minha amiga. Olha, você acompanhou essa chamada e eu quero dizer para você o seguinte: Deus ele pode mudar a sua vida. Ele pode e ele quer isso. Assim como ele mudou a vida dessa pessoa, ele quer mudar a sua vida. Acompanhe esse testemunho. Logo depois eu volto com tudo.
5: Seu nome?
6: Fábio.
5: E o seu?
7: Sandra.
6: Era uma causa na justiça que nós tínhamos sobre um imóvel que a família recebeu de herança, e um dos herdeiros vendeu parte do imóvel. A partir daí se gerou uma bagunça enorme. A pessoa que comprou não cumpriu o que tinha combinado, enfim. E isso se arrastou por 10 anos. E nessa semana o juiz sentenciou que tudo que a pessoa realmente, ele tinha, que a pessoa tinha que cumprir as obrigações dela, tanto com documentação, com taxas, dinheiro, enfim, ele sentenciou a nosso favor depois de 10 anos e a gente permanecendo aqui forte no jejum.
5: Então quer dizer que depois do jejum os caminhos se abriram, saiu a amarração?
7: Sim, eu também fui curada aqui no jejum, porque eu sempre tive problemas de mioma, hemorragia, e aqui depois de um ano eu constatei a minha cura, aqui no jejum também.
5: Tem mais nada?
7: Não, mais nada.
5: E agora, faltar o jejum?
6: Nunca mais.
5: Voto sagrado.
6: Direto, todo sábado.
5: Deus abençoe.
8: Vai, Isabel, quais foram as situações na sua vida em que você achou que seria impossível de ser resolvido?
9: Eu tive várias situações, para mim impossíveis, só não impossíveis para Deus. Porque quando eu cheguei na casa do Senhor, na Igreja Universal, a minha vida estava... Olha, sinceramente falando, eu não tinha chão. Eu estava no fundo do poço. Eu tinha várias lojas, tinha empresas, e de repente, depois de um trabalho que foi feito, uma maldição que foi lançada, eu perdi todas as minhas empresas, eu fiquei com muitas dívidas, mais de 500 cheques devolvidos, mais de 300 protestos, falência decretada, perdi a empresa, as empresas foram lacradas, as lojas foram fechadas, perdi carros, perdi até o imóvel onde eu morava. Eu perdi tudo. Aí as dívidas de funcionário que foi para o Ministério do Trabalho, eu me vi numa situação que era impossível. Devendo para bancos, depois devendo para agiotas, ameaçada de morte todo tempo, tentei o suicídio algumas vezes, tive prisão administrativa decretada, uma delas eu cheguei a ser presa. Então, fui desenganada, cheguei aqui, quando eu cheguei na Universal, eu tinha 20 dias de vida que o médico tinha me dado. Então eu não sei qual dessas situações eu posso dizer qual foi a mais difícil. Para mim tudo é assim. Eu cheguei chegando, estava morrendo, e tudo para mim é assim, os extremos.
8: Além da situação do problema financeiro que você estava enfrentando, disse que o médico te deu 20 dias de vida. O que aconteceu?
9: Eu tinha uma hemorragia que, quando eles injetavam sangue, meu organismo rejeitava. Então, eu andava com tamponamento no nariz direto, saía então sangue pela boca, tinha hemorragia vaginal e nada, não tinha, os médicos não podem fazer mais nada. Eles falavam como que podia uma pessoa estar em coma e ouvir o que diziam. E eu ouvia quando os médicos diziam para minha família, pode preparar o funeral porque para ela não tem jeito. Então, quando eu cheguei aqui, quando eu pedi para o pastor que orasse por mim, eu falei para o pastor, por senhor vai fazer uma corrente de 7 dias, de 7 semanas. Eu calculei, pô, se ele me deu 20 dias, 7 semanas, eu falei, não, pastor, ora de novo, porque eu tenho poucos dias de vida. Ele orou e eu fui completamente curada.
8: Quanto tempo você ficou em coma?
9: Eu fiquei em coma mais de uma semana. Uma das vezes que eu estive doente, eu fiquei em coma mais de uma semana.
8: Como é que foi para você ficar entre a vida e a morte?
9: Foi o momento de eu me aproximar de Deus. Foi ali que eu pedi um socorro. Eu só queria uma chance. Só uma chance para encontrar com Ele. Porque eu nunca tinha encontrado com Ele. Isso já fazem 20 anos. Quando eu cheguei na reunião das causas impossíveis, eu só tinha impossíveis na minha vida. Era impossível eu pagar minha dívida, que era mais de R$1 milhão. Era impossível colocar no meu organismo saúde, porque eu já estava condenada à morte. As minhas prisões já estavam decretadas. Era impossível para mim reverter aquele quadro. Os agiotas me procuravam para me matar. Era impossível porque eu não tinha dinheiro para pagar. A minha vida foi um monte de impossíveis. Então, só mesmo a reunião da causa dos impossíveis, para me tirar daquela situação. E foi frequentando essas reuniões que eu consegui me curar de todas as doenças que eu tinha. Eu paguei mais de R$1 milhão, eu tenho todos os cheques que foram pagos, todos os títulos protestados foram recuperados, a minha casa que foi a leilão e arrematada, hoje ela é minha novamente, as empresas falidas é a que eu tenho hoje, a minha vida foi completamente restabelecida, e hoje a paz que eu tive não tem dinheiro que paga, era impossível conseguir no mundo e hoje eu tenho, porque com Deus é possível. Então tudo que era impossível se tornou possível, porque nesta reunião das causas impossíveis.
10: E a sua saúde hoje?
9: Minha saúde hoje, eu tenho a saúde de ferro, eu tenho 65 anos, não paro para nada, eu administro minha casa, minhas reuniões e faço o que eu tenho que fazer e não sinto nem canseira.
10: 65 anos rejuvenescida, hein?
9: Jesus é bom, é a causa dos impossíveis.
10: Que mensagem você tem a deixar para as pessoas que estão te assistindo neste momento?
9: Que eles não percam tempo, que as portas da igreja estão abertas. E se a causa dessa pessoa é impossível, tão impossível quanto era a minha, que eu citei também até da minha prisão, se ele está passando por isso, a saída é a causa dos impossíveis. Porque aqui não tem o que não se resolva. E tem mais, a gente adquire uma paz interna que, independente das oscilações que tem no mundo, a gente, com a nossa fidelidade a Deus, a gente blinda essa fé. Então fica impossível daquele tumulto de fora nos atingir a paz que nós temos dentro. E isso a gente só consegue frequentando.
5: Qual é o seu nome?
11: Gláucia.
5: Qual foi o milagre depois do jejum, Gláucia?
11: Desde 2015, eu faço prova, eu trabalho já como microempreendedora, né, na área da saúde já há 15 anos. Só que eu queria trabalhar como registrada. Eu passava em todas as provas, que é a parte mais difícil, passar nas provas, né, em hospitais. Só que todas as entrevistas com gestores, eu não passava, eu não tinha explicação. Né? Aí você determinava, geralmente quando acontece isso, tem uma casta maligna.
5: Tava travada,
11: não tinha explicação. Eu tinha feito uma prova no hospital. Na segunda-feira agora eu vou fazer o exame admissional.
5: Porta se abrir.
11: Com certeza.
12: Amém, Deus abençoe.
5: Como chama?
13: Flaviane.
5: Flaviana, depois do jejum.
13: A minha filha estava com crise de ansiedade há 2 anos.
5: O que que trazia essa crise?
13: Preocupação com os estudos, medo de fazer prova. Medo, ela nem chegava a fazer a prova, ela tinha crise antes. E isso a gente teve que passar por 2 anos de muito problema. Psicólogo, psiquiatra.
5: Foram 2 anos?
13: 2 anos. Esse ano eu vim para o jejum. Faz 4 meses que ela não toma medicação, ela nem percebeu que não estava tomando medicação.
5: Acabou.
13: Eu falei que eu não tinha dinheiro para comprar e ela ficou quieta. E percebeu. De repente não tem mais crise, não tem mais ansiedade, não tem mais aquela coisa horrorosa que a gente passava.
5: Vestindo um pano de saco e abrindo um jejum.
13: Exatamente.
5: Só obedecendo.
13: Só. E crendo. Crendo muito, porque foi a única, não tinha.
5: Hoje ela é outra.
13: Outra? Hoje ela fez 18 anos, tá feliz, tá com outros amigos, tá na faculdade, mesma distância, tá outra pessoa.
5: Parabéns pela sua fé.
14: Divide, quais os problemas que você tinha da sua casa?
15: Olha, começando por mim, né? Era uma pessoa viciada, corpo, bebida, cigarro, né? Muito vício que eu tinha. Andava para as baladas à noite. E Deus transformou minha vida por completo. E também teve meu filho, que sofreu um acidente de moto muito grave. Teve um coágulo no cérebro, ficou 12 dias internado. Começou a ter ataque epilético. E Deus curou por completo. Hoje eu não tenho mais nada, até tirando carta de motorista.
14: Quer dizer, a senhora, que era uma pessoa que não tinha felicidade na sua casa, nem consigo mesma, hoje tem uma vida aí totalmente feliz.
15: Hoje é completamente, olha, não tem nem comparação.
14: O que representa o jejum das causas impossíveis para a senhora?
15: Olha, muito importante. Não tem nem comparação. É uma coisa por Jesus mesmo. É só a pessoa vir para saber o que é essa reunião tão importante na vida da gente.
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1: Muito bem, voltamos com todos. Olha, a palavra de Deus diz assim, ó: os impossíveis dos homens é possível para Deus. O que que acontece na reunião do jejum coletivo? Acontece que ali nós cobramos de Deus aquilo que ele prometeu. Ele disse que os impossíveis dos homens é possível para Deus. Então talvez você já recorreu aos homens para resolver o seu caso impossível e foi considerado um caso perdido para os homens. Mas para Deus nada é um caso perdido. Ainda que o médico disse para você que a doença pela qual você foi diagnosticado é considerado um caso perdido, para Deus não é um caso perdido. Ele pode curar você. Você está tomando remédio controlado. Você está gastando tudo no remédio. Esteja conosco, um jejum coletivo. Deus vai operar na sua vida e você ficará curado. Você que tem um vício, que você não consegue parar de fumar, de beber, você que está endividado, você olha assim e diz: olha, como que eu vou sair dessa dívida? Deus pode te ajudar, mas ele depende da sua fé, da sua atitude, de você estar conosco nesse jejum coletivo. Sábado, agora, às 7 horas da manhã, você vai estar conosco. Você vai ver o agir de Deus na sua vida. 7 horas da manhã, o jejum coletivo. Nós teremos essa reunião que vai mudar a sua vida. Fica agora com essa chamada do jejum coletivo e logo depois eu volto.
4: O que é o jejum? O jejum é uma abstinência parcial ou total de alimentos e tem por finalidade afligir o corpo físico, a fim de se alcançar mais força para o corpo espiritual. Durante o jejum, o espírito fica mais forte, pois os desejos da carne são anulados pela força do espírito. Por isso, consideramos o jejum um clamor mais fervoroso do que aquele que é feito com os lábios, porque nele há gemidos inexprimíveis à alma humana, em busca de benefícios individuais ou coletivos. Como você pode dar início ao seu jejum para participar da reunião das causas impossíveis? Escolha um lugar reservado e na sexta-feira à noite, dobre seus joelhos antes de dormir e repita a seguinte oração: meu Deus, eu abro esse jejum em favor de resolver o meu caso impossível. Então, você deve dizer a Deus qual é o seu caso impossível. Depois, escreva em uma folha essa mesma causa impossível e no sábado pela manhã, você deve vir ao altar e colocar sobre ele a causa que você traz por escrito, apresentando o seu jejum a Deus. E nesse momento, você deve fazer a seguinte oração: meu Deus, no teu altar, eu apresento o meu jejum para resolver essa causa impossível. Até esse momento, você fez a sua parte. Daí em diante, o restante é com Deus. Jejum das causas impossíveis. A última porta a que você irá bater para resolver problemas de difícil solução. Disse Deus: a causa que vos for demais

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1: Muito bem, meu amigo, minha amiga, sábado agora, 7 horas da manhã, o clamor é para que Deus abra os seus caminhos. Deus vai abrir o seu caminho. Pode estar certo disso. Ele prometeu, eu irei adiante de vós, endireitarei os seus caminhos tortuosos. Essa é a palavra, a promessa do Deus Criador dos céus e da terra. E Ele vai fazer isso na sua vida. Não tenha dúvida disso. Você que está aí agora sofrendo, você que está aí agora desempregado, Deus vai abrir as portas para você. Procure uma igreja universal do Reino de Deus neste sábado, em Cajazeira 6. Nós teremos ali o jejum coletivo às 7 da manhã. Inclusive, nós vamos ter também meio-dia a vigília do meio-dia do jejum coletivo. Também meio-dia, uma reunião muito forte. Você tem que estar conosco nessa reunião para que você veja o manifestado poder de Deus na sua vida. Tá certo? O impossível vai acontecer na sua vida. Você vai ficar agora com a matéria sobre o sábado. Em instante voltamos.
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1: Muito bem, meu amigo, minha amiga, você acabou de acompanhar essa matéria e olha, o Senhor Jesus, ele chama a todas as pessoas que está cansada, Vinde a mim todos que estão cansados, sobrecarregados, e eu vos aliviarei. Você está cansado dessa situação que você está vivendo? Você tem que fazer o quê? Você tem que ir até Deus. O Deus do impossível. Sábado tem um jejum coletivo. Na nossa igreja, Universal em Cajazeira 6, os horários são 7 horas da manhã, como também todas as igrejas Universal do Reino de Deus. E também teremos a vigília do meio-dia do jejum coletivo. Olha, muito forte essa reunião. Tá certo? E logo depois também temos às 15 e às 18 horas também. Tá certo? Você vai ficar agora como testemunho dessa pessoa que creu que Deus dos impossíveis poder abençoasse a sua vida. Ela creu que Deus poderia abençoar a sua vida. E por isso ela buscou o Deus do impossível. Fica agora com esse testemunho.
11: Meu nome é Fabrício Alencar de Camargo. Eu estou aqui para contar como eu cheguei aqui na reunião dos jejum das casas impossíveis. Antes eu era uma pessoa vazia, uma pessoa sem direção, né? Eu fazia minha companheira, hoje minha esposa, triste porque eu me entregava no vício das bebidas, né? Eu cheguei aqui nessa reunião quase um alcoólatra e sempre ninguém apostava no meu potencial, ninguém acreditava em mim, né? A minha esposa ficava triste porque eu tentava solucionar na bebida, envolvendo com bebida, com pessoas que não tinham nada a me oferecer. E eu sempre era uma pessoa vazia, não tinha aquele entendimento da palavra de Deus. E a gente vindo aqui nessa reunião do jejum, eu aprendi a lutar, eu aprendi a deixar de fazer as coisas ruins ou erradas para estar na direção, para ter um entendimento da palavra de Deus, né? Hoje, graças a Deus, eu sou uma pessoa que sou casado. Hoje eu saí daquelas más companhias ou daqueles ambientes que antes eu frequentava. Hoje eu me casei, né? E a gente, graças a Deus, conquistando a nossa empresa, conquistei o meu carro, os negócios estão prosperando, né? A gente acreditou, tem crido na palavra de Deus, do homem de Deus, e tem obedecido. Hoje o meu casamento é abençoado, né? O homem de Deus, né, vindo num jejum das causas impossíveis, ensinou, né, a ter esse comportamento com Deus e com a companheira, né, com a esposa. Então hoje ela trabalha comigo, nós estamos juntos em todos os momentos. Então hoje eu glorifico o nome do Senhor Jesus. Eu tenho certeza que Ele vai me dar mais, porque Ele pode me dar mais. Hoje o jejum faz parte da minha vida, né? É como se fosse um alimento, né? Através da palavra escutada, ouvida pelo homem de Deus, é que eu me fortaleço e consigo.
12: A maior dificuldade foi a minha separação, né? Que assim, eu não tinha uma vida assim sentimental feliz, né? Ele não queria trabalhar, a gente vivia um momento assim de desemprego, miséria. Eu tive 3 filhos com ele e assim, não era feliz em tudo.
13: E você acredita que de repente a vida financeira interferia na harmonia da relação?
12: Bastante, porque eu não tinha harmonia assim para trabalhar no meu trabalho, eu não tinha êxito, conquistava, mas perdia logo. E em todas as áreas, até para dormir, ter paciência com os meus filhos, em tudo, afetou em toda a área, até com a minha família, porque eu culpava muito a minha mãe pela minha vida sentimental. E vi que não era isto, que não partia disso, né? Que isso dependia da causa impossível que só Deus poderia me dar.
13: Qual foi o seu maior arrependimento?
12: Arrependimento foi de ter me afastado de Deus por um momento. Eu me afastei, achei que fui buscar fora e achei que o mundo aí fora poderia me dar e não me deu.
13: E as consequências?
12: Foram piores, foram as piores possíveis, foram as piores derrotas na minha vida, que eu achei que eu ia conquistar e fui perdendo tudo, vida financeira, trabalho, tudo.
13: Você chegou em algum momento a achar que seria impossível de mudar aquela situação?
12: Sim, bastante. Bastante mesmo. Eu achei que no momento em que eu estive no mundo, não tive êxodo e para mim era impossível conquistar o que eu conquistei hoje, né? Que foi a minha vida sentimental harmoniosa. Tenho 3 crianças no primeiro casamento e achei que ninguém ia olhar para mim, que a minha vida estava perdida, tudo. E apareceu uma pessoa no meu caminho, vou me casar em dezembro e hoje eu posso dizer que eu sou feliz com essa pessoa.
13: Você venceu o impossível.
12: Venci, venci, graças a Deus.
13: Como é que tem sido para você participar desta reunião?
12: Eu tenho tido, assim, paz, em primeiro lugar. Deus tem sido tudo na minha vida. Eu tenho conquistado paz, dormir bem, me relacionar com os meus filhos bem, sem estar nervosa em casa, em tudo. Trabalho, eu estou mais calmo, sou uma pessoa mais feliz.
14: Meu nome é Daniele. Eu frequento a reunião das causas impossíveis. Eu passei por algumas dificuldades antes de começar nessa reunião, desde assim, criança. O momento mais difícil foi quando não tinha o que comer dentro da minha casa. Vi a minha família passando muita dificuldade. E o momento mais difícil foi quando nós fomos no mercado e não tivemos como fazer a despesa que para dentro de casa mesmo, o alimento. Esse foi o momento mais difícil.
13: E o que você buscou fazer para tentar reverter esse quadro?
14: Aí eu ouvi falar da reunião na igreja. E aí eu me coloquei à disposição de buscar para mudar essa situação. E aí a gente começou a frequentar as reuniões, eu comecei a ouvir a orientação que era passada na reunião e fui colocando em prática aquilo que era falado, aquilo que era proposto, aquilo foi motivando novamente, não só a mim, mas a minha família, né? De estar indo, frequentando, buscando, seguindo as orientações, porque o segredo é você colocar em prática aquilo que você ouve, obedecer.
13: A partir do momento que você começou a colocar em prática esses ensinamentos que você adquiriu aqui na reunião das causas impossíveis, o que aconteceu?
14: Eu trabalho como representação comercial, né? Eu tenho escritório e aí, assim, a gente começou a buscar aumentar o faturamento, as vendas, com alguns projetos que estavam parados há algum tempo, e aí eu fui colocando em prática aquilo, né, que era ouvido, o que era falado. Então eu fui buscando, e ali eu fui vendo acontecer. Outros projetos foram acontecendo, as vendas do escritório foi aumentando, propostas novas foi aparecendo pro meu escritório, foi acontecendo isso.
13: Aquilo que parecia impossível, então,

0: foi acontecendo mesmo, tá acontecendo, está acontecendo.
1: Hoje, quais foram as mudanças efetivas que aconteceram?
0: Ah, eu conquistei um apartamento, eu tenho meu carro através dessa busca, tenho conquistado, o faturamento da empresa aumentou bastante e eu tô caminhando para crescer muito mais.
2: Seu nome?
3: Lincoln.
2: Qual foi o resultado depois de jejum?
3: Foi o resultado financeiro. De julho para cá, minha vida mudou. Eu trabalhava numa empresa muito boa, só que há 4 anos eu já estava muito estagnado. Nada mudava, perspectiva de mudança zero. Aí eu me revoltei, fui abençoado, e então nessa mudança eu já consegui mudar de emprego para ganhar o dobro. E nessa semana eu recebi uma outra oportunidade na mesma empresa, só que uma promoção para ganhar mais 60% do meu salário. Então, de julho para cá, eu tripliquei o meu salário.
2: Tudo depois do jejum?
3: Tudo depois do jejum.
2: Continua nessa fé. Deus abençoe.
4: Fábio.
2: Fábio, qual foi o milagre na sua vida depois de jejum?
5: Primeiro milagre, Deus desbloqueou uma conta na justiça que já tinha assinado acordo e o dinheiro não vinha. Esse foi o primeiro. O segundo, desempregado há 5 anos, mais ou menos, fazendo bico. E quando foi em janeiro, comecei a ficar firme aqui no sábado e Deus abriu as portas de emprego no meu ramo de atividade. Graças a Deus, estou feliz.
2: Então quer dizer que todas as portas se abriram?
5: Se escancararam, de verdade.
2: Muito mais virar. Deus abençoe, Fábio.
6: Meu nome é Dilane, eu tinha um problema de doença que era impossível de ser curado. O médico disse que era impossível. E aí eu me encontrei debilitada, não conseguia fazer nada, meu corpo todo travou, meus dedos da mão entortaram o pulso, todas as juntas, todas as articulações do meu corpo travaram todo. E através dessa doença eu peguei depressão, tristeza, só chorava, tinha angústia, tinha muita mágoa também, muita mágoa. A doença era artrite reumatoide. E aí o médico disse que era impossível, não tinha cura essa doença. Aí chegou um tempo que eu me travei, aí não tinha mais jeito. Até que um dia eu liguei a televisão, vi passando na reunião, aí foi começando as coisas mudarem, Deus começou a mudar a minha vida. Eu comecei, as dores já começaram a sumir, os dedos voltaram, perdi o cabelo através dessa doença também. Hoje eu tenho meu cabelo, graças a Deus, Deus me restaurou, restaurou a minha vida, restaurou a minha saúde, restaurou meu cabelo. Enfim, e hoje estou aqui feliz. E vocês que se encontram desenganado, com problema de saúde, que vocês acham que não tem mais solução para vocês, e não coloca isso na cabeça não, porque existe um Deus que cura, que salva, que liberta e que está aí de braços abertos para quem quer que seja e que se entregar para Ele. Ele vai restaurar a vida de vocês. Busque a Ele nas reuniões dos impossíveis, no jejum das causas impossíveis, que o Senhor vai mudar a vida de vocês.
7: Qual é o seu nome?
8: Elisa.
7: Elisa acabou de participar da caminhada de fé. Qual é o significado que esta caminhada tem para você?
8: Essa caminhada, ela é só um começo, assim, é uma chama que acende, que mostra pra gente que a gente tem que correr atrás de Deus, de estar com Ele, porque sem Ele a gente não consegue nada. O Espírito Santo é mais importante.
7: Logo no término da reunião, sai com toda a disposição?
8: Toda a disposição, a gente sai mais tranquilo, sabe? O Espírito Santo entra na gente e a gente sai disposto para enfrentar tudo.
7: Como é que tem sido para você?
8: Para mim tem sido bem acolhedor, assim, porque eu acho que a palavra de Deus, ela acolhe a gente. Então, quanto mais a gente praticar a nossa fé, melhor pra gente.
7: E o que você tá buscando nesta caminhada, em especial?
8: Em especial, eu tô buscando uma transformação na vida dos meus familiares.
7: E você já tem uma resposta?
8: Já comecei a ter, já. Graças a Deus, tá caminhando.
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4: Muito bem, voltamos com todos. Agora eu gostaria que o senhor acompanhasse a oração da missionária Rogéria. Ela vai fazer uma oração por todos agora, e você prepara o seu copo de água aí, e essa oração vai impactar a sua vida, vai abençoar você, tá certo? Então, fica agora com a oração da missionária Rogéria, e depois vai vir uma música, e logo depois eu volto com todos.
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11: Nosso Deus e nosso Pai, em nome do Senhor Jesus Cristo, meu Deus, eis-nos aqui, Senhor, juntamente com todo o teu povo, meu Senhor, em cada canto desta imensa Bahia, Senhor, nós elevamos aos céus, meu Senhor, agora a nossa oração. Pedimos ao Senhor que o Senhor abençoe e consagre, Senhor Jesus, este recipiente com água, que eu e esse meu amigo e minha amiga levantamos aos céus agora. Meu Deus, o Senhor conhece a vida desta pessoa, seus anseios, desejos, sua dor, seu sofrimento, meu Deus. Então eu te peço que este elemento santo contenha, meu Senhor, todo o teu poder, que vá de encontro à necessidade desta pessoa, meu Senhor, que eu não sei qual é, mas o Senhor sabe. Meu amigo, minha amiga, beba agora do elemento santo. E ao beber, receba o poder de Deus dentro de você, transformando e abençoando a sua vida, tudo o que você fizer e toda a sua família, em nome do Pai, do Filho e do Espírito Santo, em nome do Senhor Jesus, amém? E graças a Deus.

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1: Muito bem, voltamos com todos e nesse sábado, jejum das causas impossíveis, às 7 da manhã, meio-dia, a vigília do meio-dia e 15 horas e 18 horas, tá? E em todas as igrejas universal do Reino de Deus, eu, no caso, estarei ali em Cajazeiras 6, com todos. Nós chegamos ao momento final desse programa e eu desejo a todos que Deus abençoe a sua vida poderosamente. Um forte abraço e até lá.
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7: Muito bem, gente amiga, gente querida, e não é que chegamos ao final de semana, eu chamo a sua atenção porque algo extraordinário vai lhe acontecer. Neste domingo, às 9:30 da manhã, creia, vai te acontecer coisa que olhos não viram, ouvidos não ouviram e nunca jamais penetrou em coração humano. Porque vai ser uma festa ao Espírito Santo e coisas extraordinárias vão acontecer. Nós voltamos já.

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3: Muito bem, de volta com todos vocês, 34, 32, 91, 19. Você pode ligar para cá agora, preparando um copo com água, para o momento da oração. Eu quero trazer, inclusive, agora trechos da reunião de domingo, exatamente da unção com óleo, a unção com óleo de Pentecostes, porque vai ser uma festa ao Espírito Santo e coisas extraordinárias vão acontecer. Então eu trago para você na ordem trechos da reunião de domingo e a forte história de alguém que exatamente por ter recebido o Espírito Santo hoje tem para contar um antes e um depois. Aconteceu com ela e desde que você queira e creia vai acontecer com você. Nós voltamos já.
4: Levante a sua cruzinha com óleo e diga: Espírito Santo, eu vou firme até o dia 24. Se eu fui forte até aqui, que eu seja dias 17 e 24. Eu não quero perder o Pentecostes. Quando esse azeite me tocar, seja o seu Espírito me tocando para que eu receba a tua grandeza na minha vida. Diga: meu Pai, em nome de Jesus, abra sua cruzinha e se autoconsagre. Se auto-unja, por favor. Graças a Deus.
5: Meu nome é Renata Melari. Eu vim de uma infância muito infeliz pela parte dos meus pais, porque eles tinham vícios, e isso afetou muito a minha vida. E eu cresci com esse trauma. E meus pais, eles se separaram. Então, a minha mãe passou a cuidar de mim e dos meus irmãos. E nós passamos muitas dificuldades na vida. Passamos fome, necessidades, moramos de favor. Então, isso me acompanhou por muito tempo. Chegou na minha juventude, eu comecei a ter um vazio dentro de mim muito grande. E com isso, eu passei a não dormir. Passei a ter insônia, passei a ter sintomas de depressão. A sensação que eu tinha é que eu tinha um buraco dentro de mim. E eu comecei desesperadamente a fazer de tudo para preencher esse vazio. Eu comecei a sair nas noites, a sair para as baladas. Eu comecei a me embriagar com bebidas alcoólicas. Comecei a me envolver com pessoas erradas. E nada resolvia. Eu passei a procurar em homens, né, o meu refúgio. Só que aquele vazio, aquela angústia, aquela depressão, ela continuou. Eu comecei a me embriagar todos os dias com bebida alcoólica para dormir e não resolvia, porque eu não conseguia dormir. Eu ficava com muita dor de cabeça, eu ficava parecendo um zumbi e o sono não vinha. E eu fiz o seguinte: na madrugada eu pensei, eu vou fazer algo para me matar, mas eu tenho que fazer algo bem forte, porque para definitivamente eu morrer. Então eu sentei no sofá e pensei, o que eu vou fazer? E foi quando eu liguei a televisão e me deparei com um programa. E nesse programa, estava passando uma senhora contando a história dela. Só que eu vi que era um programa da igreja, então eu decidi mudar imediatamente. Só que aconteceu que o controle não funcionou. Tentei várias vezes, mexi na pilha e nada. Aí, como eu já estava numa situação deplorável, eu falei, vou deixar aqui mesmo. Então essa senhora estava contando a história de vida dela. E parece que eu tinha contado a minha história de vida para ela. Eu vi o que ela fez para mudar a situação dela. Aí eu fiquei pensando, será que é verdade? Será que acontece mesmo? Porque antes de eu tomar essa decisão de sentar naquele sofá para tirar minha vida, eu já tinha batido em muitas portas. Eu já tinha procurado ajuda em vários lugares, eu já tinha ido em muitas denominações. E nada aconteceu, a minha situação só piorava. Eu estava já desesperada, eu não sabia mais o que fazer. E foi quando eu tomei uma decisão dentro de mim. Aí eu falei, vamos ver se é verdade. Eu não fui nesse lugar ainda. Essa é minha última porta, porque é o único lugar que eu não fui. Mas eu pensei comigo. Falam muito mal desse lugar. Falam que o bispo é ladrão. Falam que só pedem dinheiro. Então, eu não sei se eu devo ir lá. Eu não tinha dinheiro, eu estava com a minha vida destruída, desgraçada, não tinha nada a perder. Então, eu decidi dar essa última chance para mim. Num dia que estava tendo uma reunião de libertação, eu cheguei na igreja. E foi aonde eu participei dessa primeira reunião e eu vi algo diferente ali de imediato. Por quê? Porque toda essa sensação de vazio, tristeza e angústia, ali no momento, passou. E assisti a reunião, fui para casa, consegui dormir normal. Veio o sono na hora certa, deitei na cama e dormi normalmente. Quando foi no outro dia que eu acordei, eu parei para pensar, ali é diferente. Ali tem algo diferente que eu tenho certeza que vai resolver o meu problema, porque para quem não dormia há mais de 2 anos, para quem vivia se embriagando, tomando medicamentos, indo em outros lugares para procurar ajuda e nada resolvia, então eu falei, é aqui. E foi aonde tudo começou a mudar, dentro de mim primeiro. Por quê? Porque eu não senti mais esse vazio, essa angústia, essa tristeza saiu. Eu não precisei mais me embriagar para poder dormir. Dava o horário normal do sono que eu costumo ter da noite, eu ia, deitava e dormia. E as portas começaram a se abrir para mim, né? Tudo passou a dar certo. Me batizei nas águas, aceitei o Senhor Jesus como meu único Senhor e Salvador e passei a ter uma vida com Deus. Só que ainda me faltava algo. Tava tudo perfeito ali, só que dentro de mim eu sabia que ainda me faltava algo. Que foi quando, ouvindo a palavra nas reuniões, né, as orientações, eu vi o quanto eu precisava receber o Espírito Santo. Porque quando Deus passasse a habitar dentro de mim, tudo ia mudar, né? Eu ia passar a ser uma pessoa completa e ia passar a ter uma direção para minha vida. Não ia ser eu, né, que ia tomar a direção da minha vida, e sim ia ser o Espírito Santo. Aí num belo domingo, numa reunião, eu recebi. Então esse foi o dia mais importante da minha vida. Hoje eu não sei o que é ter depressão, hoje eu não sei o que é ter vazio, eu não sei o que é ter angústia. Hoje eu não sei o que é ter aquele buraco, porque ele não existe mais dentro de mim. Hoje eu tenho a verdadeira paz, a verdadeira alegria, que é o próprio Deus dentro de mim. Foi na Igreja Universal do Reino de Deus que eu descobri o que é o Espírito Santo, quem é o Espírito Santo e a importância dele na minha vida.
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0: estamos nos preparando com força para esse domingo. Não chegue tarde, chegue cedo, sabe? Se banhe, sabe? Se purifique, tanto por dentro como por fora. Capriche, venha bem vestido, venha com a sua melhor roupa, porque você está vindo para uma festa do Espírito Santo. Preste atenção, por favor, como tem sido os nossos domingos, porque o que você vai ver agora, que já é espetacular, é só uma pequena amostra do que vai ser esse domingo, dia 24. Veja.
1: A vida humana é repleta de altos e baixos. No entanto, existem momentos que as crises parecem se acumular. E a sensação que temos é de estar de cabeça para baixo. E o esgotamento emocional é um dos principais fatores que faz com que o indivíduo perca o rumo.
0: Pede forças a quem tem força para dar. Pede renovo a quem tem renovo para dar. Pede a sua ressurreição espiritual a quem pode dar. Pede para te colocar de pé aquele que tem poder para fazê-lo. E o único que tem é o nosso Senhor Jesus. Então pede isso a Ele. Pede a Ele para te levantar. Pede a Ele para te fortalecer. Pede a Ele para te vivificar. Pede. Pede a Ele para colocar você de pé. Pede a Ele para te dar forças. Pede, pede a Ele. Pede a Ele para te levantar. Pede a Ele para mover-se dentro de você. Pede a Ele para te sustentar. Pede a Ele para não deixá-la cair. E se já caiu, pede a Ele para te tomar pelas mãos e te levantar. E Ele vai fazê-lo. Em nome do Senhor Jesus, creia. Ele vai fazê-lo. Ele vai te erguer do pó. Ele vai te levantar do monturo. Ele vai te devolver a força perdida.
1: A verdadeira virada para prosseguir é necessário que você se aprofunde cada vez mais nos ensinamentos baseados nas Escrituras Sagradas.
2: No dia em que Deus te batizou com o Espírito Santo, Ele não fechou um ciclo, Ele abriu. É bom você guardar isso para nunca mais esquecer. O dia do batismo com o Espírito Santo, ele não é o dia final das suas experiências com Deus. Ah não, bispo, não. Ele é o dia que abre um ciclo de experiências com Deus. O dia do batismo com o Espírito Santo é o seu primeiro dia de experiências extraordinárias com quem? Desde que você entenda isso e não perca o apetite dele. Não está terminando, está começando. Só que o diabo engana a maioria dos crentes. A pessoa acha que o dia do batismo com o Espírito Santo, aí vem os engodos. Não, amado, nós estamos na dispensação da graça. Uma vez salvo, salvo para sempre. Uma vez batizado com o Espírito Santo, resolvido o problema, ele nunca mais sai. Realmente, se ele for devidamente honrado, se ele for devidamente alimentado, realmente ele nunca mais sai. Mas ele tem que ser alimentado, porque o Espírito Santo é uma brasa, é uma chama que, se não for alimentada, apaga. E quando ele apaga, você cai. Porque só quando você está em altíssimo nível de relacionamento com Deus é que você tem forças para dizer não ao pecado.
0: Não posso me esquecer desse amor e nunca deixar.

0: Entre louvores e orações, neste domingo, todos participaram da celebração mais importante, a Santa Ceia, na vida daqueles que reconhecem o Senhor Jesus Cristo como o único Senhor e Salvador.
1: Porque foi numa feita como essa, que reunido com os que amava, Jesus consagrou de um pão e depois de ter dado graças, deu a todos dizendo: comei, porque este é o meu corpo, que moído por vós, fazei isto sempre em memória de mim. Como pão. Isso, mastigue bem. E logo após haver ceado, levante o cálice, também o mais alto que você puder.
2: Consagra, meu Pai, e que seja agora o sangue da nova aliança entre o teu povo e o Senhor. Bebei agora.
1: Pode beber.
3: O Espírito Santo vem para a gente se fortalecer. Então a batalha continua, mas com o Espírito Santo a gente vence todas. É o Espírito Santo que nos fortalece. Porque sem ele, né, a gente, como é que vai enfrentar as batalhas do dia a dia? Que cada dia a gente tem que matar um leão, né? E com o Espírito Santo a gente fica renovada.
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gente vive cercado por estímulos. Informação e informação o tempo todo. É como uma gula mental. Como alguém que come mais do que precisa, até o estômago não aguentar mais. Os olhos e ouvidos se tornaram como bocas que não param de comer informações, mas com uma grande diferença. A mente não é tão fácil de encher. Várias vezes por dia, nossas mãos e olhos agem no automático, buscando conteúdo. E ainda que alguém tente justificar dizendo que, não, é que o mundo mudou, precisamos estar conectados, essa justificativa desmorona quando perdemos o acesso. Basta ficar sem a rede e o controle vira inquietação. Ou coisa pior. Isso mostra a realidade. Não é você que está no controle. É a sua vontade sem freio. Mas como dominar? Em uma palavra, decisão. E isso não é novo. No passado, entre o povo de Deus, havia quem voluntariamente decidia fazer um voto diferente. O voto de Nazireu. Na maioria dos casos, o voto era feito por escolha própria. O objetivo? Santificação. Esse voto incluía abrir mão de atitudes que nem eram consideradas erradas. Por exemplo, nunca passar navalha na cabeça. O cabelo deveria crescer livremente, deixando de lado a vaidade. Bem diferente dos dias atuais, não é mesmo? Pense na importância desmedida que damos hoje à imagem e à aparência. Outra coisa que o Nazireu se comprometia a fazer era jamais tocar em um morto, mesmo se fosse pai ou mãe, colocando sua comunhão com Deus acima até mesmo de laços familiares. Além disso, o Nazireu também decidia não beber vinho ou consumir nada vindo da uva. Qual o problema da uva? Nenhum. Mas o voto envolvia evitar esse tipo de prazer pelo prazer maior de se separar para Deus. E um fato curioso, esse tipo de voto não era muito comum. Poucos queriam sacrificar pelo crescimento espiritual. Infelizmente, essa é também a realidade de hoje. Isso fica claro em períodos como o jejum de Daniel. Ficar sem conteúdo secular? Quem quer abrir mão daquilo que mais quer? Poucos escolhem se separar do que é permitido pelo único objetivo de se aproximar mais de Deus. Mas os que se lançam, como os nazireus do passado, justamente por essa entrega voluntária, alcançam de Deus o que a maioria não consegue alcançar. Muitos dizem querer ouvir a voz de Deus, mas poucos decidem diminuir as outras vozes.

0: todos os dias para não viver, para deixar o Senhor viver neles. Um povo que caminha 24 horas por dia com esse objetivo, importa que Jesus cresça e que eu diminua. Aleluia.
1: Meu nome é Karina. Antes de receber o Espírito Santo no jejum de Daniel, eu era uma pessoa ansiosa, agitada, eu me prostituía, eu mentia, eu era compulsiva, nervosa. Eu gostava do mundo, eu gostava de beber, eu gostava de sair com as minhas amigas, eu gostava de ir pra balada, eu gostava de curtir o mundo. Até que chegou o jejum de Daniel e era uma proposta de não somente mudar de vida, mas de mudar o meu interior, de ter a paz que eu almejava, de ter a alegria que realmente desejava, de ter o Espírito Santo dentro de mim. E ali eu agarrei essa proposta. Então, eu abri mão do mundo, eu abri mão das amizades, das más influências, da mentira, dos palavrões. Eu abri mão do Facebook, das redes sociais, da televisão, de músicas. E eu comecei realmente a ler livros, a meditar na Bíblia, a ouvir a palavra do bispo, a entrar em blogs, aquilo que ia alimentar a minha fé. Passei mais na igreja, principalmente todos os dias, para estar mais envolvida com as coisas de Deus. Não foi fácil. Realmente doeu na minha carne, doeu no meu eu. Mas eu tinha uma sede. E eu queria saciar essa sede, eu queria que essa sede ela fosse saciada. Então eu comecei a me entregar, eu comecei a colocar toda a minha força. E foi quando no penúltimo dia do jejum de Daniel, o grande dia em que eu tive que perseverar e entregar aquilo que eu realmente era, aquilo, tudo que eu sentia. Eu tive que entregar ali após a palavra amiga do Bispo Macedo, que eu tinha acabado de ouvir. Ele tinha falado daqueles que cambaleiam para a morte, que ele leu uma passagem de Provérbios, e eu nunca mais me esqueci. Ele leu aquela passagem e eu falei, realmente, a minha alma, ela está cambaleando, porque ela está dividida entre o inferno e entre o reino de Deus. E ali ele determinou que aqueles que precisassem do Espírito Santo fossem selados. E ali naquele momento eu já desliguei o rádio e já fui pro banheiro, porque eu queria ficar sós com Deus. E ali eu comecei a falar para Deus o sentimento que existia dentro de mim. E eu pedi para Deus me limpar, para Deus remover. E naquele momento, houve em mim arrependimento de fato de verdade, né? E ali nasceu uma paz, nasceu um gozo na minha alma. Ali eu tive a convicção, a certeza de que o Espírito Santo havia

criança. E hoje eu colho os frutos desse espírito, que é o Espírito Santo dentro de mim. Hoje eu tenho amor, eu tenho paz, eu tenho alegria, eu tenho domínio próprio de mim mesma, das minhas emoções, da ansiedade que eu tinha outrora e já não tenho mais. E a minha vida, ela foi transformada depois que eu recebi o Espírito Santo participando do jejum de Daniel.

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4: Muito bem, chegamos ao final da nossa participação. Vamos beber da água, encontrando forças para lutar e poder para vencer. Meu Deus, em nome do Senhor Jesus, toque em cada gota da água que esta criatura traz em mãos. Não só para curar as feridas de fora, mas acima de tudo para curar e fechar as feridas de dentro. As feridas da alma, do espírito, do homem interior dela, tão sofrido, tão abatido. Meu Deus, leva com a nossa voz e imagem o teu poder libertador, porque eu tenho certeza que algo extraordinário vai acontecer. Oramos por aqueles que estão presos, oramos por aqueles que estão nos hospitais, oramos por aqueles que são reféns dentro de sua própria casa e escravos em sua própria terra. Faz desta pessoa ser alcançada pela plenitude da tua presença, pela plenitude da sua força e do seu poder. Para isso, consagre a água e quem beber, beba da vida que há em ti. Amém. Graças a Deus. Vamos beber. Amém. Encontre forças para lutar e poder para vencer. Te esperamos então, neste grande domingo de Pentecostes, 9:30 da manhã, quando o Bispo Macedo entrará direto de Jerusalém, ministrando o derramamento do Espírito Santo. Um abraço carinhoso e até lá.
5: Diga a ele o quanto você o ama, o quanto você o adora. Faz a ele uma declaração de amor. Isso, dê àquele que reina e vive para sempre. Aquele que morreu para você viver, que sofreu para você sorrir, o melhor do seu louvor e adoração. Diga a ele o quanto você o ama, o quanto você o adora, o quanto você o glorifica e exalta. Fale com ele. Recebe nos céus, meu Pai, o louvor e adoração do teu povo. Diga, meu Pai, o que falar ou fazer para te agradecer por tão grande amor e misericórdia.

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0: Brasil.
1: Bom dia para o homem, para a mulher do campo, bom dia para os meus amigos caminhoneiros que cortam as estradas, carregando o progresso desse gigante país chamado Brasil. O maior, o mais ouvido programa sertanejo no rádio brasileiro. Acorda, meu povo, acorda, vaqueiro, joga água nos olhos, vamos acordar, está no ar. E pra começar o dia bom daquele jeitão, tem moda boa chegando por cá, tem Flávio Leandro, tem a dança do dia a dia.

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obrigado pra você, ó. É aquele recado que eu deixo pra você sempre, né? Se você tá de mal com a vida, meu irmão, ó, desejo que teu cuscuz caia na água da cuscuzeira, viu? Mas tu tá aí doido pra mamar, desejar o bem pro próximo, ó. É, eu desejo que sabe o quê?

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1: Sou eu, Bahia! Já estamos juntos, alegria! 6:02.
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1: Bom dia pra você, estamos juntos, hein? Pelas ondas potentes da 740 AM, 102,5 FM, Rádio Sociedade da Bahia, e o seu programa de sábado, Manhã Sociedade, a partir de agora no seu rádio, até as 9, eu conto com a sua participação, música e informação para você que se liga na Rádio Sociedade da Bahia. 6:03, a gente já vai começar o nosso programa de hoje com essa atração internacional. Phil Collins, abrindo o Manhã Sociedade.

Geraldo Azevedo, dona da minha cabeça, no Manhã Sociedade desse sábado, 6:18. Horas mais 18 minutos. Vamos dar uma conferida na previsão do tempo para esse sábado. Olha, a previsão do tempo para Salvador neste sábado é sol o dia todo, muitas nuvens e pancadas de chuva de manhã e à noite. A mínima é de 23 e a máxima de 30 graus. Os ventos chegam a 20 km por hora. Partindo para a Princesinha do Sertão, em Feira de Santana, o dia será parecido com ontem. Sol com algumas nuvens e chuva passageira. À noite, muitas nuvens, mas com tempo firme. O sol nasce e segue até as 17:17 e a umidade do ar é de 98%. Os ventos chegam a 14 km por hora. A mínima é de 21 e a máxima de 28 graus. Já a sensação térmica é de 22 graus, mínima é de 25 e a máxima. A mínima de 22 e a máxima de 25. Em Senhor do Bonfim, dia nublado com chuva de manhã, sol e diminuição de nuvens à tarde. Com noite com muitas nuvens, mínima de 19 e a máxima de 28 graus. Os ventos chegam a 15 km por hora. As informações são da agência Climatempo. 6:19. Vamos curtir o som de Beth Balanço?

0: 6:30 no Manhã Sociedade. Eu volto com muito mais.
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0: 6h34.
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0: 6h34 no Manhã Sociedade, com 102 prisões por dia em 2026, Polícia da Bahia ultrapassou a marca de 12.300 criminosos capturados. A Polícia da Bahia ultrapassou nesta última semana, a marca foi alcançada em ações realizadas no território baiano, em outros estados da federação e também na Bolívia. De acordo com a Secretaria de Segurança Pública, em números absolutos foram contabilizados 12.309 prisões entre os meses de janeiro e maio de 2026, contra 11.476 capturas no mesmo período do ano passado, representando um aumento de 7,2%. Às 6h35, Manhã Sociedade continua. Agora tem Jane Duboc, Todo Azul do Mar.

0: 7 no Manhã Sociedade. Tim Maia, descobridor dos sete mares. Vamos agora com os nossos correspondentes, direto da região metropolitana de Salvador, Egivaldo Lima. Bom dia!
1: Um excelente sábado para você e para quem acompanha a Rádio Sociedade. Esta semana foi de sucessivas reclamações de falta de cuidados no Hospital Ouro Negro, na cidade de Candeias. Uma senhora gemia muito enquanto a acompanhante desesperada clamava por atenção da equipe médica. A outra denúncia foi por falta de itens básicos na sala para internados.
2: A gente vem pro hospital, né? Ouro Negro, tem um lençol para forrar o paciente. Exatamente, não tem uma cadeira.

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1: Após passar 8 anos sob intervenção por causa de irregularidades administrativas, a unidade de saúde voltou ao controle da prefeitura no final de 2024. Da região metropolitana de Salvador, para a Rádio Sociedade da Bahia, Egivaldo Lima.
2: Valeu, Egivaldo. 6:47 agora.

0: 6h55 no Manhã Sociedade. Agora tem mais informação.
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2: Bom dia, Valdo Silva e ouvintes da Rádio Sociedade. Um homem apontado como chefe do tráfico de drogas no sudoeste da Bahia foi preso em São Paulo nesta sexta-feira. As informações foram confirmadas pela Secretaria de Segurança Pública da Bahia. O suspeito teria ido para a capital paulista com o objetivo de fugir da polícia. Ainda segundo a SSP, o homem é responsável por ordenar homicídios na cidade de Ipiaú, no sul baiano. Além disso, ele também teria ordenado o envio de fuzis e munições para comparsas da organização criminosa. Uma semana do fim do prazo, mais de 30 milhões de contribuintes acertaram as contas com o Leão. Até as 17h59 desta sexta, a Receita Federal recebeu 30 milhões e 11 mil declarações do Imposto de Renda Pessoa Física 2026. O número equivale a 68,2% do total de declarações previstas para este ano. Neste ano de 2026, o Fisco espera receber 44 milhões de declarações. Tradicionalmente, o ritmo de entrega aumenta nas últimas semanas do prazo. Segundo a Receita Federal, 62,6% das declarações entregues até agora terão direito a receber a restituição, 20,8% terão que pagar imposto de renda e 16,6% não tem imposto a receber nem a pagar. Volto com você, Valdo.
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0: Obrigado, Antônia Fernanda. 6h56.
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3: 7:01.
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3: É o Manhã Sociedade que tá rolando no seu rádio, música e informação até as 9 da manhã. E agora a gente traz o som do Kid Abelha. Pintura íntima.

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0: Tiago Costa, muito bom dia para você e o trânsito na capital baiana.
2: Oi, Valdo, bom dia para você, bom dia para os nossos ouvintes, um excelente sábado a todos. Eu vou começar falando da Cidade Baixa, isso porque a Avenida Jequitaia já tem tráfego carregado em direção ao Largo da Calçada. Você que está saindo da Luiz Eduardo Magalhães e vai realizar a travessia ou vai à feira, melhor fazer o caminho pela San Martín. A Avenida Paralela em direção ao centro, por enquanto, só tem pontos de intensidade, nada que atrapalhe o caminho do motorista. Quem está saindo de Mussurunga e segue para o Cabula, a Paralela é a melhor escolha. 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Segue daí, Valdo.
0: Obrigado, Tiago Costa. 7:06, 7:06. Vamos com mais um correspondente direto de Feira de Santana, Gilvan Rodrigues, bom dia.
3: Feira de Santana vai ganhar um centro administrativo. O prefeito José Ronaldo assinou um decreto de desapropriação de um prédio que fica no centro da cidade, ao lado da prefeitura, e faz parte da história do município. No local, funcionaram durante diferentes períodos o Hotel Caroá, a farmácia Caroá, um estacionamento, além de ter sido residência da família proprietária. A proposta da administração municipal é reunir em um único espaço diversas secretarias que atualmente funcionam em imóveis alugados. A medida também pretende melhorar o atendimento à população, oferecendo mais praticidade, concentrando os serviços públicos em um só local. Durante o anúncio, o prefeito ainda destacou a preocupação com o esvaziamento do centro comercial do município e afirmou que a implantação do centro administrativo ajudará a fortalecer a circulação de pessoas na região central da cidade.
4: Olha, com muito prazer, né? Algo que a gente vem pensando há muito tempo e os últimos meses intensificamos muito esse pensamento, essa ideia, para que a gente realizar essa desapropriação. É a maior desapropriação feita pela prefeitura em toda a sua história, uma desapropriação realmente muito grande, e o objetivo é manter aqui os órgãos públicos aqui no centro da cidade. Eu entendo que o comércio de feira tem uma importância fantástica, extraordinária. Essas clínicas, consultórios médicos que tem também aqui no centro da cidade, realmente cada é de grande importância para a cidade de Feira de Santana. Então, a minha preocupação é fazer com que toda essa região aqui continue viva, forte, até para que a gente vença todas as dificuldades e mantenha essas empresas prestadoras de serviços, o comércio de Feira de Santana é realmente pujante e vitorioso. Então, a prefeitura está desapropriando essa área de terra aqui, vizinho à prefeitura, para que a gente construa aqui, faça uma ampla reforma, instale aqui as secretarias da prefeitura aqui, nesses prédios aqui existentes. Já fizemos todas as contas, todas as ideias, e vai dar para a gente abrigar todas essas secretarias que hoje funcionam em prédios alugados.
3: De Feira de Santana, Gilvan Rodrigues para a Rádio Sociedade da Bahia.
0: Ok, 7:09.
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0: É manhã de música no seu rádio. Música e informação você encontra aqui.

0: do Manhã Sociedade na Rádio da Bahia. 7h27 agora.
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7: A Fiat completa 50 anos de presença no Brasil em 2026 e segue como uma das marcas mais importantes do país. Ao longo dessas 5 décadas, modelos como Fiat Uno, Fiat Palio, Fiat Strada e Fiat Mobi marcaram gerações e ajudaram a popularizar o acesso ao automóvel. Hoje, a marca lidera o mercado nacional com destaque para a Strada, que segue entre os veículos mais vendidos do Brasil. Ao mesmo tempo, a Fiat avança em tecnologia, conectividade e eletrificação, mostrando que quer continuar protagonista nos próximos anos. 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
4: 7:32.
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4: 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O Cine Bahia, órgão estadual de intermediação para o trabalho de forma gratuita, divulgou as vagas de emprego e estágio disponíveis para a próxima segunda-feira. Tem cidades do interior. Há oportunidades em Salvador, Lauro de Freitas, Camaçari, Dias d'Ávila, Feira de Santana, Jequié e outros municípios. Os salários variam de R$ 1.621 a R$ 3.334. As vagas são para diversos setores, como eletricista, auxiliar de serviços gerais, gerente administrativo, atendente de loja, farmacêutico e entre outros. Todos os detalhes você confere no site do CineBahia.com. Às 7:33, vamos com mais um correspondente direto de Ilhéus, Júlio Neves.
7: Muito bom dia para você, sempre bem informado na sociedade. Um homem identificado como Elton de Jesus Silva, conhecido pelo apelido de Bicudo, foi assassinado na madrugada de sexta-feira, na localidade conhecida como Morro dos Macacos, região da parte alta do bairro Fonseca, em Itabuna. Segundo informações, Elton foi morto a tiros próximo à entrada da própria residência. No momento do crime, ele utilizava tornozeleira eletrônica. Durante a ação criminosa, a companheira dele, Bruna Souza de Oliveira, também foi baleada. A jovem foi atingida na perna, recebeu atendimento médico e foi socorrida para uma unidade hospitalar. Equipes da Polícia Militar da Bahia estiveram no local realizando o isolamento da área até a chegada do Departamento de Polícia Técnica. As circunstâncias e a motivação do crime ainda são desconhecidas. O caso será investigado pela Polícia Civil da Bahia. Do sul do estado, Júlio Neves, trazendo informações para a Rádio Sociedade da Bahia.
4: Valeu então, obrigado Júlio Neves, 7:34.
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4: Vamos saber agora com Tiago Costa.
8: Oi, Valdo, tô de volta e agora falando da CM Guatemi em direção a Garibaldi, porque no elevado do BRT surgiu um pouquinho de retenção. Mas quem já tá na ligação paralela CM, a dica é trafegar pela via marginal. Se você já estiver na paralela, a dica é subir o viaduto Nelson Daia, pegar Tancredo Neves, Magalhães Neto e completar pela Avenida Manuel Dias da Silva. Dando uma olhada na movimentação da BR-324, agora só tem pontos de intensidade. Nada que atrapalhe o caminho de quem tá no acesso norte e segue para Simões Filho. 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Segue daí, Valdo.
4: Obrigado, Tiago. 7:35. Kelly já está aí com a gente para falar de Vita Vigor. 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
4: Obrigado, Kelly, pela sua participação. 7h38 agora.
10: Depois que a festa acabar.
4: Cláudio Solli, Noite do Prazer.

0: apenas mais uma de amor no Manhã Sociedade. Música e informação no seu rádio, 7h56 agora.
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2: Estou de volta com mais informações. A ex-deputada Carla Zambelli foi libertada na noite desta sexta-feira após a Corte de Cassação da Itália negar o pedido do governo brasileiro para extraditá-la. Ao deixar a prisão, Zambelli publicou um vídeo nas redes sociais com o advogado Pier Emilio Sammarco, profissional italiano que cuida de sua defesa. De acordo com a defesa de Zambelli, o tribunal reconheceu que houve erros nas decisões que autorizam a extradição. Dessa forma, a ex-deputada pode deixar a prisão e vai aguardar o desfecho do processo em liberdade. Em julho do ano passado, a ex-deputada foi presa em Roma, na capital da Itália, onde tentava escapar do cumprimento de mandado de prisão emitido pelo ministro Alexandre de Moraes do Supremo Tribunal Federal. Uma ação integrada da Polícia Civil apurou denúncias de acúmulo e maus tratos a animais em 5 bairros de Feira de Santana, segunda maior cidade da Bahia. As diligências foram realizadas nos bairros de Gabriela, George, Américo, Jardim Acácia, Mochila e Tomba. De acordo com a PC, o bairro de Tomba, a situação foi considerada mais grave pela equipe de fiscalização e chamou a atenção dos órgãos envolvidos. No local foi constatado abandono e maus tratos, além de negligência e acúmulo de cães em um ambiente insalubre, com alimentação e água inadequadas. O homem responsável pelo local não foi encontrado e diligências seguem em andamento para identificá-lo. Volto com você, Valdo.
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0: Obrigado, Antônia Fernanda. 7h58.
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0: Tiago Costa.
4: Oi, Valdo, tô de volta e agora com informações de uma ocorrência ali na Avenida Caribe, isso em direção a Lauro de Freitas. Tem um pouquinho de retenção na paralela, mas apesar disso, não acho que vale desviar o caminho. O motorista que tá saindo agora aí do Imbuí segue pro centro de Lauro de Freitas, tá valendo encarar a paralela, só trafegue com atenção redobrada. De olho na movimentação da Estrada do Coco, tem um trechinho de retenção na parte central, segue carregado aí até a região dos Atacados. Mas se for lá pro litoral, não vale desviar. Se o compromisso foi em Vilas, aí sim, corte pela Avenida 2 de Julho e siga pela Luiz Tarquínio. Ver além do volante é entender que não é só trânsito, são pessoas e histórias. 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Segue daí, Valdo.
0: Valeu, 1:08.
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2: Bahia. 8:03.
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2: É, amanhã Sociedade no seu rádio até às 9, porque às 9 tem programa do automóvel com Ricardo Vasconcelos. 8:03. Isabela Taviani, diga sim pra mim.

0: Reinaldo Silva.
1: Tim Maia, Sossego. No Manhã Sociedade, na Rádio da Bahia. 8h15 agora. Tá na hora da gente falar com a nossa amiga Kelly. Ela vai fazer, trazer as informações que só o Vitor Vigor oferece para os casais que estão ouvindo a Rádio Sociedade neste momento, Kelly.
2: É isso aí, bom dia mais uma vez, Valdo, para os nossos amigos do Manhã Sociedade, um sábado maravilhoso. Olha, sossego é muito bom, como diz a música do Tim Maia, mas também às vezes fazer aquela cama pegar fogo é gostoso demais, é aquele incentivo que você, meu amigo, está precisando. Como que está seu relacionamento? Fala a verdade para você mesmo. Aí você vai falar, Kelly, eu tô naquele modo DVD, eu deito, viro e durmo e tô aqui ó, fingindo pra minha parceira nem me cobrar porque eu já não tenho mais desculpa. Nossa vida sexual parece que, ó, não existe mais. E muita gente confunde, né, Valdo? Fala, será que perdeu o amor? Será que caiu na rotina? O que tá acontecendo com o meu corpo? E muitas vezes o homem sofre calado, se sente constrangido. Porque quando vai para aquele momento a dois, muitas vezes devido à ansiedade, acontece a ejaculação precoce, a disfunção erétil, e isso acaba afastando ele da parceira, porque ele tem medo, como vai ser a próxima vez? O que eu vou alegar nesse momento? Então, para você não passar por isso, o Vita Vigor tá aqui. 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
1: Obrigado, Kelly, pela sua participação. 8h18 no Manhã Sociedade. Muita música e informação no seu rádio. Titãs, Homem Primário.

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2: Oi, Valdo. Vou atualizar o motorista sobre aquele acidente que eu falei mais cedo ali na Avenida Paralela em direção a Lauro de Freitas. Essa situação já foi resolvida. O tráfego já está fluindo muito bem por lá. O motorista que está saindo aí do Imbuí segue agora para o litoral. Não vai encontrar nenhuma dificuldade. Onde o tráfego está bem carregado é na estrada do Derby em direção à BR-324, desde a saída do hospital. Você que está em Paripa ou em Coutos e segue agora para o Acesso Norte, é melhor fazer o caminho pela Suburbana, que está livre. Depois complete pela ligação Lobato Pirajá e BR-324. 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Segue daí, Valdo.
1: Valeu, 8:30.

0: Agora 8h32 no Manhã Sociedade.
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1: Salvador, Bahia. 8:38.
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1: 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A Fundação Emoba segue ampliando o acesso à doação de sangue em Salvador por meio das unidades móveis de coleta e do posto itinerante instalado no Shopping Bela Vista. Até dia 30 de maio, os serviços estarão em diferentes pontos da capital baiana. No momento, o estoque é crítico para os tipos sanguíneos A positivo, A negativo, B negativo, O positivo e O negativo. O imóvel atende sempre das 8 às 17 horas, com uma hora de intervalo para o almoço, no Salvador Shopping, hoje segunda e no dia 30 de maio. Entre os dias 26 a 28 de maio, o atendimento também será realizado no Detran, no Centro Administrativo. E no dia 29 de maio, no Centro Universitário Jorge Amado, na Avenida Paralela. A lista completa você encontra no nosso site sociedadeonline.com.
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1: 8:39, vamos com mais um correspondente direto de Juazeiro, Karine Paixão, bom dia.
4: E olha, gente, a Prefeitura de Juazeiro abriu as inscrições para o processo seletivo simplificado da Secretaria Municipal de Saúde. O certame prevê contratação temporária e formação de cadastro de reserva para profissionais de nível médio, fundamental, técnico e superior através do Regime Especial de Direito Administrativo, o REDA. As inscrições serão realizadas exclusivamente pela internet no site da Prefeitura de Juazeiro até o dia 31 de maio. O processo seletivo será feito por meio de análise curricular, levando em consideração títulos e experiência profissional dos candidatos. Entre os cargos ofertados para nível fundamental estão agente de portaria, auxiliar de serviços gerais, copeira, cozinheira, condutor de maca e motoristas. Já para nível médio e técnico, há vagas para auxiliar administrativo, técnico em enfermagem, técnico em informática, técnico em radiologia e condutor socorrista. No nível superior, o edital contempla oportunidades para enfermeiros, fisioterapeutas, nutricionistas, psicólogos, assistentes sociais, odontológicos e médicos de diversas especialidades, incluindo pediatria, psiquiatria, geriatria e ginecologia. Os salários variam entre R$ 1.622 e pouco mais de R$ 14.000 reais, a depender da função e carga horária. Segundo a Prefeitura, os contratos terão duração inicial de 2 anos, podendo ser prorrogados conforme a necessidade da administração municipal. O edital também prevê reserva de vagas para pessoas com deficiência. A previsão é que o resultado final da seleção seja divulgado no dia 13 de julho. De Juazeiro para a Rádio Sociedade da Bahia, Karine Paixão.
1: Tá certo então, 8:41. É o som do Cidade Negra. Aonde você mora?

0: 12 minutinhos para as 9 da manhã.
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0: Vamos com ela mais uma vez. 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
1: 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Obrigado pela sua participação. 8h49.
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1: Vamos com o nosso correspondente Luciano Reis, direto de Alagoinhas. Bom dia, Luciano.
3: A Secretaria de Saúde de Alagoinhas vai realizar mobilizações nos dois últimos sábados deste mês de maio para imunizar a população contra a influenza. Neste sábado, dia 23, além de um ponto fixo de vacinação na sede da Vigilância em Saúde, centro da cidade, equipes volantes percorrerão áreas estratégicas da zona urbana e zona rural. Já no dia 30, unidades de saúde estratégicas por bairro permanecerão abertas para facilitar o acesso de quem tem dificuldade de ir aos postos de saúde durante a semana. Pacientes acamados serão assistidos pelas equipes de vacinação volante durante as ações de sábado. A saúde também disponibilizou uma equipe específica para atendimento domiciliar de idosos e enfermos que moram em áreas sem cobertura de postos de saúde. Para esses públicos, o atendimento domiciliar pode ser agendado via WhatsApp no número 759-9198-0160 em horário comercial. A Secretaria de Saúde alerta a população sobre a necessidade da vacinação contra a influenza. Apesar das doses estarem disponíveis em todas as unidades de saúde da família, o número de pessoas imunizadas está muito abaixo do esperado. Do público-alvo estimado em 35.904 pessoas, apenas 8.020 foram vacinadas até o momento, o que representa 22% de cobertura. Entre os grupos que mais sofrem com complicações da gripe, somente 24% dos idosos, 15% das crianças e 43% das gestantes se imunizaram. Direto de Alagoinhas para a Rádio Sociedade da Bahia, Luciano Reis.
1: Ok, 8h51. O som de Michael Jackson no Manhã Sociedade.

0: Faltando 5 minutinhos para as 9, vamos com Antônia Fernanda.
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2: Estou de volta com mais informações. O Ministério Público da Bahia acionou o Tribunal de Contas dos Municípios do Estado da Bahia para pedir que a cidade de Poções, no sudoeste do estado, suspenda o pagamento de artistas cujos cachês foram considerados altos em comparação ao São João de 2025. A gestão municipal afirmou que está analisando as medidas necessárias a serem adotadas. Os artistas mencionados pelo MP são Neto Brito, Limão com Mel e William Sanfona. De acordo com o órgão, foi identificado um aumento nos valores das contratações dos músicos com base em dados disponíveis no painel de transparência dos festejos juninos. Uma explosão de gás registrada na noite desta sexta-feira em uma mina de carvão na cidade de Shanjing, na China, deixou 90 mortos até a manhã de hoje. No momento do acidente, havia 247 trabalhadores no subsolo da mina. Segundo a agência estatal Xinhua, executivos da empresa responsável pela mina foram detidos pelas autoridades chinesas. Diante da tragédia, o presidente chinês Xi Jinping ordenou uma investigação completa para apurar as causas da explosão e responsabilizar os envolvidos de acordo com a lei. 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Volto com você, Valdo.
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0: Obrigado, Antônia Fernanda. E assim a gente chega ao final de mais uma Manhã Sociedade aqui pela Rádio Sociedade da Bahia. Não mexa no radinho não, que ele está chegando, hein? Ricardo Vasconcelos e o programa do automóvel a partir de agora. 8h57, um beijo no coração, Bahia. Tchau, Bahia. Um beijo no coração, Brasil.
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7: Salvador, Bahia. 9 horas, 2 minutinhos.

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2: Olá, gente, muito bom dia, muito bom dia. Estamos começando a partir de agora mais uma edição do nosso Programa do Automóvel aqui na sua rádio Sociedade da Bahia. Alô, Ramonzinho, tem novidade na área, hein? 97.9. Se ligou nesse sinal? 97.9. Se acomode, se acostume, porque é a nova casa da Rádio Sociedade da Bahia. E aí vem mais coisas boas por aí. Falando em coisas boas, vamos falar no programa de hoje tudo sobre o esporte automobilístico na Bahia. Arrancada, kart, rally, manobras radicais, velocidade na terra, tudo relacionado ao mundo automotivo, ao esporte automobilístico, você vai saber no programa de hoje. Então fique atento, porque tem muito mais para vocês. A partir de agora começou o Programa do Automóvel.

0: Móvel no ar, 9:06. 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E tem o nosso WhatsApp, atenção, você que é apaixonado pelo esporte automobilístico da Bahia, quer resenhar também, a forma que você tem de resenhar aqui no programa é mandando o seu áudio. Agora, pelo amor de Deus, não manda áudio de 2 minutos, 3 minutos, não. 30 segundos, 60 segundos no máximo, para outras pessoas poderem participar. Fechou? E aí a gente vai soltando o seu áudio. Qual é o nosso WhatsApp aí, Ramonzinho?
1: WhatsApp Sociedade 719-9656-1025.
0: Mais uma vez, Ramonzinho.
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0: Muito bem, então manda seu áudio, manda seu texto se você quiser. Meu querido Jax Farias está aqui na bancada, participando, comentando e também lendo todas as mensagens. Bom dia, Jax.
2: Salve, salve, Cadinho. Salve, salve aos ouvintes da Rádio Sociedade da Bahia. Salve, salve a quem está conectado com a gente pelo YouTube. Estamos aqui mais um sábado com esses dois convidados maravilhosos. Vamos nessa.
0: E hoje tem coisa boa. Pela primeira vez, depois que nós estreamos aqui na Rádio Sociedade da Bahia, vamos ter sorteio. Começou agora, meu amigo. Não para mais. Todo sábado, para você que acompanha o programa do automóvel, vai concorrer a prêmios, tá bom? Como vai funcionar? Só vai concorrer quem participar. Não tem esse negócio de ficar assistindo pelo YouTube, ouvindo pela rádio e não participar. Cai fora. Participe, mande o seu alô, a sua pergunta, a sua sugestão, a sua dúvida, o seu esporro, a sua crítica. Participe! E participando não custa nada, manda pra gente o seu nome e o seu telefone, o seu contato, beleza? Aí o ganhador, no final do programa, da primeira hora, a gente vai dar o resultado. Pra hoje teremos dois prêmios maravilhosos. O primeiro, Jax, qual é o primeiro prêmio?
2: Ah, pra hoje o prêmio é Dogão Show.
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0: Esse é o primeiro prêmio. O segundo prêmio é uma feijoada que já está rolando lá no restaurante da Farala, na Santa Mônica. 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Júnior, você tá de parabéns, ontem eu comi um negócio de um arrabada, meu amigo, pensa uma arrabada.
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0: E eu comi a arrabada da Fará, velho.
2: Uau!
0: Que delícia!
2: Mamãe!
0: Olha, o Ramon não se meta nesse baba, mas eu vou falar com o Júnior pra conseguir pra você, Ramonzinho.
2: Ramon tá
0: você merece. Você vai comer a rabada da Fará, Ramonzinho. Esse Ramon não é brincadeira, viu? Então vamos ter dois prêmios.
3: um dogão para um casal.
2: Isso.
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2: dois, né? Dois dogões de queijo coalho derretido, melhor dogão de lado.
3: 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Top. 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Não tem erro, bota lá no Instagram, você vai descobrir tranquilo. E fala com o meu amigo Júnior. Então, no final dessa primeira hora, nós vamos dar o resultado, mas só para quem participar, mandar o seu áudio, mandar o seu texto, participar de alguma forma. Seja no chat do YouTube, seja no WhatsApp da rádio. Belezinha? Pronto, faladas as primeiras informações mais do que importantes, eu quero apresentar os nossos meninos hoje. Vamos falar muito do esporte automobilístico, começando com o nosso presida, o atual presidente da Federação de Automobilismo da Bahia, FABI, meu querido Roberto Cunha, seja muito bem-vindo, e também peça integrante da equipe show do programa do automóvel, trazendo aí suas colunas, falando tudo sobre o esporte automobilístico no Brasil e no mundo. Bom dia aí, Cunha!
4: Bom dia, Ricardo. Bom dia, galera da bancada. Satisfação enorme estar aqui agora presente online, né? Não pelo vídeo. E a gente veio aqui para falar um pouco sobre a federação, né? Que estamos agora como presidente, mas também falar sobre as outras modalidades, falar sobre o rally, que é a nossa casa, a nossa praia, né? Falar sobre os eventos que a gente realiza, um pouco sobre minha história como piloto também. Então, é como eu falo, às vezes eu chego no lugar e eu começo a falar como piloto, daqui a pouco eu falo como um promotor de evento, daqui a pouco como presidente embola tudo, mas o que importa é que é a boa intenção de fazer o melhor, e com fé em Deus a gente vai junto com toda essa turma que está aí nos apoiando, todos os promotores e os pilotos, a diretoria com Diego Freitas e com Edson Bortoleto, nosso querido Jacó também, nos bastidores, mesmo não estando em cargo oficial, mas é um cara que eu aprendi muito, né? E que tá sempre nos bastidores ajudando a gente. E a ideia é que a gente faça uma gestão aí bem participativa. E vamos falar durante o programa aqui sobre muita coisa bacana.
3: Maravilha. Lembrando que o programa vai ao ar das 9 às 11. De que forma? De 9 às 10 no rádio e de 10 às 11 somente no YouTube. Então, de 9 às 10 no rádio e no YouTube, tá? No rádio e no YouTube, já estamos no YouTube. Então, por favor, se você ainda não está acostumado, você pode assistir simultaneamente, beleza? E a partir das 10 até as 11, somente o nosso canal no YouTube. Inclusive, nessa segunda hora, teremos três entrevistas maravilhosas. A primeira entrevista vocês devem conhecer, que é seu Jaime do Amor, que é o proprietário do Auto Shop Tapuã, um homem que tem uma história incrível no mundo automotivo, e é um bate-papo muito legal que eu tive com ele. Depois, uma conversa com o Lucas Monteiro, da E-Drive Energy, que é o maior eletroposto da América Latina, está aqui na Bahia, está ali dentro do Outlet Center, do Outlet Premium, perdão. E, para finalizar a segunda hora do programa no YouTube, uma conversa que eu tive muito bacana com o Tenente Coronel Luiz de Souza, falando sobre a resolução do CONTRAN, do CNH, reduzindo a obrigatória, tirando, né, a obrigatoriedade de você tirar uma carteira de motorista, né, CNH, numa autoescola, podendo fazer com um professor avulso, e reduzindo para duas horas de aula. É um absurdo, eu não concordo com isso, mas esse bate-papo fala muito sobre isso aí, então a segunda hora está muito bacana também. Beleza? 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Maravilha! 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Vamos lá, Beto Mendes vai abrir os caminhos trazendo... Aliás, deixa eu dar um bom dia aqui. Calma, Cadinho. É que é tanta informação que o HD já não tá suportando. Adriano Capacete, meu garoto. Bom dia. Seja bem-vindo à nossa casinha, tudo bem?
5: Maravilha. Banha, Cadinho.
3: Banha. Eu quero saber se esse espaço aqui dá para fazer uma manobra radical.
5: Vai te dar um jeito. A gente se aperta aqui ali, mas a gente volta o negócio.
3: Quantos anos de manobras radicais?
5: Uns 30, né? 30 e Panhada Esporte, 21, né? Essa equipe aí.
3: Oficial, manobras oficiais.
5: É, né? Legalizado.
3: Porque é bom sabe que essa galera é brincadeira. Olha a cara do presidente aí, viu?
5: Então, com certeza, né? Então, assim, uma honra estar aqui, né, meu? Tá nesse programa aqui, que pra mim é o melhor da América Latina. Não é negócio de Brasil, não. O negócio é sério, entendeu?
3: Isso é único, não tem outro igual esse, não.
5: Eu sou suspeito que eu tô aqui desde do início, desde a época lá da outra rádio. Dá 20 e um bocado,
3: mano. Desde 2001, 25 anos.
5: Isso já com o Clube do Opala, e isso aí, muita honra. E eu agradeço a oportunidade de poder falar aqui, né, de adrenalina, de emoção, da Penha Esporte, né? Desse show, né? Essa coisa bacana que envolve tanta gente, tanta família, que eu sei que você gosta.
3: A galera tá acompanhando o pessoal do Panhadas aí?
5: Tá todo mundo ligado aqui, né? Então, muito, muito obrigado pela oportunidade, mano.
3: Maravilha, maravilha. A gente vai começar a conversar, mas antes eu quero soltar o meu amigo Beto Mendes, que é referência para todos vocês. É o maior e, para mim, o único apresentador, narrador do esporte automobilístico na Bahia. É Beto Mendes. Esse é o cara que merece todos os prêmios e faz parte da equipe show. Beto, com você, meu querido. Beto
6: Mendes. Bom dia, Ricardo Vasconcelos. Bom dia, amigos ouvintes do programa do Automóvel. Mais um sábado pra gente acelerar com as informações para os nossos ouvintes. Você que sintoniza a Rádio Sociedade da Bahia, seja muito bem-vindo, tá bom? Olha, domingo passado tivemos a abertura do Campeonato Baiano de Arrancada 2026. Uma presença marcante do público, muita gente foi lá conferir de perto, tá? Foram 30 carros na pista acelerando, mostrando a adrenalina do que é o campeonato. Parabéns aos organizadores, parabéns aos pilotos. E hoje, Ricardo, a gente está em êxtase, porque essa semana a vereadora Neidinha do PT de Camaçari conseguiu, junto à Prefeitura Municipal da cidade, a desapropriação da área da Fazenda Cetrel, onde acontece as corridas de carro por lá, né? Que passará a se chamar Camaçari Parque. Um novo projeto, e graças à indicação da vereadora, o empenho da Neidinha, vamos ter lá velocidade na terra, prova de arrancada, rally, talvez bicicross, motocross. Está sendo um projeto amplo, vai ser muito bem discutido. A prefeitura vai dar todas as condições para que a Federação de Automobilismo da Bahia, junto com seus parceiros, possam fazer um complexo automobilístico da Bahia de verdade, tá? Tirar essa ideia de autódromo, porque infelizmente a Bahia não tem cultura, não tem lastro para poder fazer autódromo, mas sim um complexo automobilístico. Isso é viável, isso é possível, e com esse projeto em pauta agora, com certeza o sonho ficou muito mais próximo, viu? Então, você gosta de automobilismo, se liga aqui no programa do Automóvel, porque vai ter muita coisa boa. E agora a Camaçari Parque é da Federação de Automobilismo da Bahia, é dos pilotos, tá bom? E olha, amanhã acontece lá na Camaçari Parque o retorno do velho barródromo da Cetrel, tá lembrado? Velocidade na Terra, o chamado Turismo Nordeste Race está de volta. Então amanhã você é nosso convidado, 2 quilos de alimentos à entrada, vai lá prestigiar os pilotos. São quase 15 carros na pista, acelerando numa pista de 1.500 metros, tá? 1.560 metros, Portanto, você gosta de emoção, de adrenalina, vamos lá, vamos conhecer Velocidade na Terra amanhã em Camaçari. O Camaçari Parque fica na Avenida Atlântica, quilômetro 8, pertinho do Senai Cimatec, tá? E aqui liga a sede de Camaçari, a Orla de Camaçari. Portanto, você é nosso convidado amanhã, a partir das 11 horas, no Camaçari Parque, retornando o velho barroco da Cetrel. E com certeza, Velocidade na Terra é uma força, é um show de habilidades, piloto e perícia. Portanto, você é nosso convidado amanhã, beleza? E bota na sua agenda, próximo domingo vamos ter Panhada Esporte no estádio Pituaçu, Arena Pituaçu. Vai ficar pequena para as manobras radicais do grupo Panhada Esporte. Um abraço, amiga Adriana, que está no estúdio, toda a galera que participa lá do Panhada Esporte. Um show de adrenalina. E você, claro, é o nosso convidado, tá bom? Bota na sua agenda. No Mais Ricardo, estamos por aqui, acelerando com as informações, porque eu, Beto Mendes, sempre é um prazer falar com os ouvintes da Rádio Sociedade e, claro, a galera que se liga aqui no programa do Automóvel. Forte abraço e um bom final de semana a todos.
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3: Valeu, Beto Mendes, meu querido. Vocês viram na tela aí, PG Auto. A gente já está começando a tratar com carinho o programa do Automóvel, até para encurtar um pouquinho o nome, né? PG Auto, para o seu programa do Automóvel de 25 anos. Obrigado, Beto. Ô Cunha, ele falou de acelerar, e eu também na chamada, eu falei assim, o esporte automobilístico na Bahia já arrancou, já deu largada em 2026, como é que está o esporte? E fica à vontade aí.
4: Pois é, Ricardo, a gente vem de uns últimos 4 anos aí, de uma construção feita a várias mãos, né? E graças a Deus, a essa união, federação, pilotos, a questão dos promotores principalmente, fizeram com que a gente chegasse a um momento único na Bahia, né? Ano passado a gente teve um recorde de pilotos filiados dentro do estado. Foi até reconhecido pela Confederação Brasileira de Automobilismo como a federação que mais cresceu numericamente e proporcionalmente no ano de 2025. Jacó esteve lá e recebeu essa premiação, uma placa em homenagem. Então, assim, a ideia é que isso é como eu falei, que eu brinquei uma vez com o Jacó. Eu falei, você me entregou uma responsabilidade grande e agora a gente tem que pegar disso e aumentar ainda mais.
3: Sim,
4: então,
3: sim.
4: A gente conta muito com a ajuda dos amigos, dos promotores, como o Adriano aqui, que é além de um amigo, é um promotor, é um batalhador do esporte no estado, né? Além de piloto. Que aqui, assim, a gente não existe um automobilismo profissional. Não existe um evento profissional na Bahia de Automobilismo, né? Não existe um piloto profissional, né? Existem os abnegados, os amantes, né? Eu, Adriano, aí você vem pro pessoal do Velocidade na Terra lá do Oeste, você vai para Diogo Moscato na Copa Truque, você vai para Thiago Rios, que agora tá começando na Copa HB20, enfim, eu não vou sair citando aqui, porque senão eu vou ser até injusto, mas tô falando aqui de alguns poucos que têm as oportunidades, mas não existe profissionalismo, porque cada um tem a sua vida.
3: Sim.
4: E o automobilismo é um esporte muito caro, né? Então, a gente sabe que tem as críticas, muita gente fala, Salvador não tem uma prova de arrancada, né? Como a gente, há um pouco tempo atrás, a gente ficou sabendo dessas críticas. Mas é como eu sempre falo, a federação está aberta, chega para a federação, marca uma hora com a gente. A gente está lá, como fala, de corpo aberto, esperando bons parceiros, né? Para vir até a gente, conversar com a gente, ver o que é que a federação pode ajudar. Porque é o seguinte, a gente tem que tirar essa ideia que foi plantada no passado, de que a federação tem que fazer evento. A federação não faz evento. No estatuto dela, ela até permite que a federação faça. Mas quem tem que fazer são os promotores.
3: Sim.
4: Porque são eles que são as veias do coração, que vão pro coração. Se tem um coração que é a FAB, eles são as veias que trazem o sangue para a federação. E assim, são eles que têm que ser valorizados, não a federação. A federação está ali só para dar o suporte. E é o que a gente tem feito, né? Esse ano de 2026, muita gente não sabe, mas aproveitar a expansão da Rádio Sociedade, do seu programa, do seu público. E todo promotor de evento esse ano na Bahia, que fez Copa ou Campeonato no ano passado, está recebendo um kit de todos, banheiros químicos, UTI móvel, brigadista e o permit, que é o alvará da prova. Tudo isso até ano passado, todo mundo tinha que se virar para conseguir, para pagar, e não é barato. O Adriano está aqui do lado, o Adriano pode confirmar isso, né, que são um dos piores custos para se fazer evento. E esse ano, graças a uma economia que foi se fazendo durante 3, 4 anos, a gente conseguiu juntar essa gordurinha para que nesse ano, que a gente sabe que seria um ano político, mas é um ano que economicamente é bem difícil, né? para a gente tentar de alguma forma ajudar. E a federação tem feito isso. A federação vai poder fazer isso todos os anos? Não, espero que sim. Mas a gente não pode prometer que em 27, 28, 29, de coração a gente vai lutar para isso.
3: Tem que falar do dia de hoje, né?
4: Exatamente, a gente está falando desse ano que a gente consegue, né? Mas acho que assim, a Bahia tem feito o seu papel de casa dentro das possibilidades, né? A gente não tem um autódromo e não adianta vender a ideia que a Bahia vai ter um autódromo, porque é triste a gente falar da realidade, mas a gente não tem capacidade de ter aqui um autódromo. Não é por falta de vontade, não, não é por falta de pilotos, é porque é tudo muito caro. Hoje os autódromos no Brasil, na sua quase totalidade, são autódromos particulares, é iniciativa privada, né? E assim, Jacó, nesses anos passados, ele vem lutando para pelo menos a gente conseguir uma pista de arrancada. Enfim, qualquer o que vier para agregar seria muito importante e a gente não consegue. As portas não se abrem. O governo do estado não vai pegar e investir ali 30, 40, 50 milhões no autódromo, né? Porque não é só o investimento do autódromo. O autódromo está ali, mas e a manutenção? Quem vai tomar conta daquilo ali, né? Então, hoje, para você ter ideia, Interlagos se sustenta por causa do que ele recebe da Fórmula 1 e mesmo assim.
3: E os eventos que fazem lá,
4: os
3: né?
4: Os eventos que fazem lá. Mas assim, eu falo assim, é o carro-chefe. E mesmo assim, Ricardo, a gente tem informações de que o governo ainda tem que complementar alguma coisa para fechar o ano do autódromo sem estar no prejuízo. Aí você imagina como é que nós teríamos aqui na Bahia um autódromo para ter essa despesa. Quem poderia assumir isso, né? A gente tem exemplos aqui muito próximos. Por exemplo, Caruaru tem um autódromo dentro da cidade, tá lá, fechado, e é municipal.
3: Fortaleza, né?
4: Também, um autódromo que está bem restrito. Curitiba, que é uma cidade rica, tinha um autódromo dentro da cidade e foi destruído, foi retirado para construção de prédios, né? Então, essa conversa de autônomo é uma conversa bem ampla, mas tem que ser bem direta. É. Não adianta a gente ficar aqui querendo dizer, vai ter. Até porque assim, a federação ela tem que fomentar, mas precisa da grana. A grana tem que ser iniciativa privada.
3: Não é uma discussão simples.
4: Não é.
3: Eu vou entrar até no assunto já.
4: Sim.
3: Porque o Thiago Costa está aí para trazer o trânsito, mas eu vou falar sobre até a informação que o Beto falou da CETREL e tal. Sim. A gente vai só ajustar essa informação. Ramonzinho, vamos lá, vamos com o Tiagão com o trânsito.
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3: Fala, Tiago, meu querido. Bom dia. Como é que tá o trânsito neste exato momento?
7: Oi, Ricardo. Bom dia para você, bom dia para o ouvinte da Sociedade. Um excelente sábado a todos. Olha, eu vou começar atualizando o motorista sobre a Estrada do Coco, isso porque o tráfego já está carregado em direção ao litoral norte. Muita gente indo aí para as praias do litoral e o tráfego já está bem intenso. Mas, por enquanto, não tem muita retenção e não vale desviar. Você que está vindo da paralela e segue agora para o litoral, pode fazer o caminho pela BA-099. Você que precisa chegar em Vilas do Atlântico, melhor cortar pela Avenida 2 de Julho e seguir pela Luiz Tarquínio. Em direção à capital baiana, agora só tem um pouquinho de intensidade na próxima Soitinga, mas nada muito complicado. Você que sai de Portão e vai agora para São Cristóvão, a BA-099 é a sua melhor escolha. Pegue a visão, veja a vida além do volante. Se beber, não dirija. Evite celular no trânsito, obedeça a sinalização. Detran e Governo da Bahia. Segue daí, Ricardo.
3: Valeu, Tiagão, meu querido. Daqui a pouquinho, se puder, traga mais informações do trânsito pra gente aqui, viu? Continuando com o nosso programa, já que tem perguntas aí no chat, no nosso canal no YouTube.
2: Rapaz, Cadinho, o YouTube tá bombando aqui. Mandar um abraço aqui pra Ederson Galeno, Luar do Carcará, o Austin Oliveira, meu amigo, Thaís Abreu, José Cobra. O Ederson Galeno tá dizendo aqui: meus amigos, obrigado por trazer informação relevante do mundo e do esporte automotor. Esses caras, Roberto Cunha e Adriano Capacete, são gladiadores do nosso esporte. Verdade. Incansáveis e abnegados. Sucesso! Tem aqui também Zé Cobra do Clube do Opala, não é isso?
3: Clube do Opala, Zé Cobra. Alô, Zé, aquele abraço pra você, meu lindo.
2: E o nosso amigo aqui, seu xará, Ricardo Porto.
3: Esse aí, meu amigo.
2: Que no último dia 20 teve aniversário aqui em Salvador, vocês sabiam?
3: Não.
2: Teve gente ficando mais novo aqui no último dia 20. Ricardo Vasconcelos.
3: E ele fez dia 21, se eu não me engano.
2: Ele falou aqui pra gente que dia 21 foi o dia.
3: 21 dele, exatamente.
2: E o próprio Ricardo Porto aqui fala, Cadinho: a pista do CAB para um evento não é viável?
4: Pois é, seria viável se não fosse o custo de montar e desmontar ela, né? A gente teve aqui a Stock Car durante um tempo, né? Foram feitas defensas para isso, então tem todo um investimento. A gente até recebeu sondagens e também fizemos sondagens junto à Stock Car, mas quando você vai para você montar uma prova dessa aqui, você gasta uma grana boa, entre 20 milhões até um pouco mais, porque assim, você tem que construir todas as defensas novamente, porque aquelas defensas lá de 2014, 2013, 2015 não prestam mais, não servem mais, porque hoje a tecnologia dos carros são outras, as velocidades são diferentes, né? Então a tecnologia da própria defesa é feita diferente. Então seria bom se a gente tivesse e conseguisse verba, mas esse lance de montar e desmontar é muito caro, né? A Adriana tá sofrendo aqui para conseguir tirar umas defensas do lado do Park Shopping para trazer pro evento deles, e ele sabe o quanto é caro.
3: É caro.
4: Para trazer 3 ou 4 defensas, né, Adriana?
5: 4 defensas, tá uma luta.
3: Né? Imagine, e sem patrocínio, sem apoio, é tudo pelo amor ao esporte, né, Adriana?
5: Então, são os abnegados, né? Como os apaixonados, parceiros da gente que ajudam nessa parte, né? Sem ele, uma coisa não aconteceria, não.
2: A pista do Cabe seria o nosso autódromo de Mônaco.
4: Pois é. Na verdade, o autódromo de Mônaco seria como foi a Fórmula Renault lá atrás no comércio. Né? Foi um recorde, foram 200 mil pessoas. Aquilo ali foi fantástico. Na época, Diego Freitas até participou como piloto.
2: Refizeram o asfalto todo do
4: comércio, eu lembro. Aquilo ali foi fantástico. Mas
3: se não tiver o suporte financeiro, o apoio do governo, seja a prefeitura, governo, não vai. A gente vê lá em Goiânia. Aquele autódromo maravilhoso, mas é do governo.
4: Exatamente. Ele foi o governo que bancou, que banca e reformou para trazer o MotoGP agora.
3: Exatamente.
4: E tá tendo uns problemazinhos lá, mas enfim. Um autódromo eu conheço lá, é fantástico a localização, é praticamente dentro da cidade, tipo Interlagos, né? Mas se não é o governo, não vai. Não,
3: eu acho que a gente só vai ter aquela competição que teve lá na Cidade Baixa, que teve no Cabo, e um dia que a gente tiver governantes que gostem do automobilismo. Isso. Se não tiver, irmão, se ele não curtir isso aí.
4: Os gestores dessas épocas, Ricardo, a gente sabia que curtiam muito o automobilismo, né?
3: Exatamente.
4: Enfim, é a vontade política. Por mais que o governo do estado, junto com a prefeitura, está sempre apoiando ali um piloto, outro através de uma lei de incentivo. A Sudesb, aqui eu posso falar, o Adriano também pode reforçar, é uma grande parceira do automobilismo, dentro das possibilidades que ela pode. Né? Por exemplo, a sede agora para Adriano, o espaço lá no estádio de Pituaçu para ele fazer o evento dele, e aí junto com isso, às vezes vem uma ambulância, às vezes vem uma grade, né? Para o Rally também, se for pedir para o kart também, enfim, é uma série de que assim, ajuda, mas a gente não consegue mesmo assim fazer coisas, porque realmente a falta do patrocínio, ela acho que para todas as categorias. Outro dia eu tava com um amigo meu falando sobre automobilismo, eu cheguei para ele e falei assim: Adriano, cara, na Bahia, qual é o esporte mais popular que nós temos? No Brasil, ele, o futebol. E na Bahia, o futebol. Eu vou citar aqui, eu assisto futebol, né? Eu curto futebol com meu filho, então eu acompanho. No Campeonato Baiano de Futebol, nós temos times do interior que tem que vir jogar em Salvador, porque o estádio deles não tem capacidade de ter um gramado decente para que o time possa. Então a gente está falando do esporte mais popular, aquele que atrai mais público. E nós do automobilismo, que somos considerados um esporte de elite. Né? É mais difícil ainda. Quantos não a gente toma, né, Adriano? Ah, não, isso é esporte de rico, não precisa de ajuda, não. Ele não sabe a dificuldade que é. Quantos não a gente já tomou?
5: Com certeza.
4: Né? E enfim, só corrigindo o que Beto Mendes falou ali, Ricardo, né, que saiu a desapropriação. Foi o primeiro passo, que foi a indicação pela Câmara de Vereadores de uma área lá, né? E isso tem todo um trâmite interno dentro da prefeitura, então tem que ter um pouco mais de calma. A ansiedade de todo mundo é grande, mas a gente tem um pouco mais de calma.
3: É o início, né?
4: É o início, foi dado o pontapé, que é de extrema importância. Então, o que ele falou ali, a gente tem que deixar aqui em público: a vereadora Neidinha, que está sendo uma batalhadora, uma guerreira, pegou o automobilismo pelas mãos lá em Camaçari e está ajudando. Assim como outras cidades, mas Neidinha tem se mostrado uma grande parceira com isso, né? E assim, graças a ela, conseguiu dar esse pontapé inicial. E a gente espera que a gente possa colher esses frutos e que no final todo mundo fique bem e que a gente tenha uma coisa mais próxima aqui de Salvador, para que todo mundo possa usufruir daquele espaço, né? Que é histórico para o automobilismo na Bahia.
3: Perfeito, vocês falaram de patrocínio, deixa eu aproveitar aqui e falar dos nossos patrocinadores. 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Vamos dar um rápido intervalo, a gente volta já já com Adriano Capacete do Penhares Esporte, que vai ter no próximo domingo, não é isso mesmo?
5: Isso.
3: Próximo domingo, dia 31, lá no Pituaçu.
5: Pituacives.
3: Pituacives. Olha aí.
5: Melhor.
3: Os caras,
5: Melhor.
3: Foi um equívoco, como diz meu amigo Jotinha. Foi um equívoco.
8: Ok, houve um equívoco. Foi um equívoco. Houve um equívoco.
3: Valeu, Jotinha. Então, dia 31, domingo, próximo domingo, lá no estacionamento do Pituacives.
4: Pituaço.
3: Pituaço é melhor, né? Pituaço. Vai ter o início do campeonato, mas daqui a pouquinho o Adriano vai falar sobre esse início da competição de manobras radicais e vamos falar de mais coisas ainda. É rapidinho, a gente vai ali e volta já já. Anote a hora aí, meu querido. 9:37.
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0: Muito bem, 9h40, já estamos de volta aqui, passou rapidão. Um abraço aqui pro Danilo Ferraz, está acompanhando a gente direto de Vitória da Conquista. Grande audiência, obrigado, viu, Danilão, por sua companhia, sua participação. Jogue duro aí com sua empresa. Me fala aí se você ainda está com móveis. Se tiver com móveis, a gente vai divulgar sua empresa de móveis aí em Vitória da Conquista. Um abraço, meu amigo Tuca do Frango, acompanhando a gente. Não perde um programa.
1: Frango do Tuca, é?
0: Tem?
1: Frango do Tuca?
0: Frango do Tuca, o melhor que existe, hein?
1: Cliente dele.
0: E olha, não é só o frango, não. Ele tem feijoada, ele tem
1: muqueca
0: de camarão.
1: O camarãozinho.
0: Empanado. E tem carne na brasa também. Tuca, aquele abraço pra você ali na orla da Boca do Rio, em frente onde tem
1: onde vai ser a arena,
0: né? A nova arena ali, onde acontece a festa de Réveillon. Frango do Tuca, não tem erro. Um abraço pra você. Falando em Frango do Tuca, lembrando aí, Jax, quem participar hoje, seja pelo WhatsApp, seja no chat aqui do YouTube, vai concorrer a uma feijoada do Restaurante da Farol, uma feijoada para duas pessoas, que já está rolando lá na Santa Mônica. 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E tem o Dogão também, né?
2: Isso, Ricardo. Lá no Dogão Show, o Dogão Show tá sorteando o combo do casal apaixonado.
0: Ih, que delícia.
2: Cachorro quente com queijo. É, Ramon, obrigado. Cachorro quente com queijo, coalho derretido e um refrigerante pro cara que quer conquistar aquela garota bonita.
0: A garota
2: que quer conquistar o cara. Ou qualquer casal que chega lá vai ser muito bem atendido. E concorrendo a um combo, 2 dogões com queijo, coalho derretido e um refrigerante.
0: Onde é que fica o Dogão Show?
2: Avenida São Rafael, número 30.
0: Muito bem. 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Não tem erro. Tem áudio aí pra gente?
2: Temos um áudio aqui, Ricardo, do Sérgio Pires.
0: Vamos lá.
2: Tá aqui pra gente.
3: Oi, gente, bom dia. Me ajudem, por favor. Eu tô comprando um Corolla 23 híbrido, né? Com 10 anos de garantia, né? Assim, 1.8. Fale um pouco desse carro, as vantagens, se tem algumas desvantagens. O Corolla eu conheço, né? Já tive, mas a combustão simplesmente. Tô fazendo uma boa aquisição, me falem.
0: Ó, eu vou dar minha opinião, depois quero de vocês. Você conhece muito de carro, né? Meu querido Adriano, Robertinho.

0: se acostumaram a dirigir um carro não só com a câmera de ré, com o sensor de ré, mas também com a câmera 360, quando você pega um carro que não tem essa entrega, quando não tem um ADAS completo, você sente muita falta. E infelizmente esses carros têm essa carência. É um excelente carro, não é uma questão ruim não, mas eu acho, na minha concepção, que carro a combustão está fadado a cada vez mais diminuir, não vai acabar. Mas eu, se eu tenho um dinheiro hoje, eu prefiro comprar um carro híbrido ou 100% elétrico, dependendo do meu perfil. Vocês, o que é que vocês acham?
1: Não, perfeito. É só destacar a questão da valorização da marca Corolla, sim, né? Então, um carro que não tem desvalorização, né?
2: Assim, nenhum.
1: Então, você pode comprar com certeza que você não vai ter prejuízo. É um excelente carro, mas o ponto que você tocou em relação aos carros elétricos e híbridos, realmente, né? Porque o carro, o Toyota Corolla híbrido, ele é um motor, é um carro a combustão que tem um motor elétrico. Exato. Então, é diferente dos outros híbridos, que é um motor elétrico com a combustão para ajudar. Então, tem que botar na balança e pesar o qual mesmo.
0: Exatamente.
1: Né?
0: E você, Robertinho?
3: Eu sou da opinião, Ricardo, que assim, para mim, o futuro do carro no mundo, minha opinião própria, é o carro híbrido. Eu não acho que o carro elétrico vai dominar o mundo. Pode ser que daqui a 100 anos domine. Sim. Mas assim, a curto prazo, eu acredito muito no híbrido. Porque é o seguinte, a gente no Brasil é um país muito grande, né? Então a gente não tem essa estrutura toda para ter tanto carro elétrico, né? Eu falo porque a gente caminha muito por aí. Então assim, por segurança, principalmente para quem viaja, você ter um carro híbrido, acho que é muito mais interessante. E falar sobre Corolla é chovendo molhado, né? Aproveitar e mandar um abraço para Matheus da Toyota, amigo nosso.
0: Grande Matheus. Ele fica na loja da Terra Forte, né?
3: Isso, na Terra Forte. Matheus é um parceiraço da Toyota. O Wilson da Nissan, porque você não fala.
0: Grande aqui. Wilson!
3: Ciúme.
0: Ele falou que tem promoção da Nissan hoje, né?
3: Falou, tem feirão. Ele, João, lá. Fábio, a galera toda lá, Felipe, enfim, a galera massa da Eurovia Nissan. Mas assim, eu vejo o Corolla sempre uma excelente compra, né? Como o Adriano falou aqui, a questão do mercado. É um carro que você compra e sabe que você vai vender e vai perder muito pouco, né? Sim. Mas comparar com os carros que vêm da China aí, meu irmão, hoje tá difícil. Eu mesmo agora tô tendo que trocar um carro que eu tenho lá. Cara, você olha pros carros assim, tradicionais, e você olha para um carro, um GWM, um sim, BYD,
0: sim, um Omo de Jayco.
3: Rapaz, você olha assim, você. A aparência é que você tá literalmente no foguete da NASA.
0: Sim.
1: É outro, entendeu? Mundo.
3: É outro mundo. É outra coisa.
2: Tecnologia mas embarcada
3: pra, mas pra gente, automobilista raiz, nada do que um ronco de motor. Nada do que uma fumacinha saindo no escapamento.
1: Vai ter que arranjar algum cheiro aí de gasolina pra gente botar no carro, porque senão não dá
3: certo. Botar caixa de som com barulho, alguma coisa assim.
0: Há uns 15 dias atrás eu tava testando o Ford Mustang, o Dark Horse. Ah, meu Maria. E aí o cara, na hora de passar o carro, Ricardo, se você quiser tirar esse ronco aqui, você pode falar, epa, mano, não faça uma miséria dessa não.
1: Não tem como aumentar não.
0: O negócio bom é isso, você acordar 5 horas da manhã, ligar o bichinho, blum, acordar os vizinhos todos.
3: Pois é.
0: Mas que massa. Mas vamos continuar com o nosso. Hoje o assunto é esporte automobilístico na Bahia. A próxima semana, Adriano, tem o início do Campeonato Baiano de Manobras Radicais, isso?
1: Isso, é a Copa Baiana de Manobras Radicais 2026, primeira etapa. A gente já no quarto ano, né? Até aproveito aqui, tá ao lado do meu amigo Cunha, que foi. Ele começou com essa brincadeira, entre aspas, idealizou, chegou pra mim, Adriano, vamos fazer uma Copa aí, o que é que você acha? Vamos
3: legalizar, ficar, né? Só a brincadeira de vocês.
1: Vamos ficar só no show, não, na exibição, que a gente já faz shows há muito tempo, né?
0: Sim.
1: Na Apanhada Esporte tem 21 anos, a gente se apresenta em interior da Bahia, em shows, então.
0: Mas vocês já participaram até em São Paulo.
1: É.
0: Tô sabendo,
1: pai, ajuda a Fábio aí, pai. Já lá com o Cunha, com a galera, conseguiu uma ajuda bacana. A cegonha aí, foi a Odisseia do Espilo. A gente ficou conhecido lá como os Baianos Doidos, porque nossa tenda lá, quando a gente passava, o pessoal percebeu da Bahia, pai. E Bahia tem isso, rapaz, tem muito mais. É. Então, mas, rapaz, foi um.
0: Exato, só tem a chefe.
1: É, né, rapaz, experiência fantástica. A gente fez muito bonito lá, mesmo com as limitações dos nossos carros. Mas foi uma coisa maravilhosa, né? Então, vamos lá, vamos falar um pouco da Copa, né? Estamos no quarto ano já, muita alegria, muitos pilotos chegando, pilotos experientes. Pilotos novos querendo aprender o esporte, querendo conhecer o esporte, né? A gente está conseguindo fomentar essa modalidade, que é uma modalidade nova, é a caçula das modalidades, assim, em termos de regularização. Como a gente sabe, era ilegal, né? Então, hoje a gente tem carteira, hoje a gente tem uma cédula PMR, piloto de manobras radicais, reconhecido pela CBA, graças à força.

0: da FAB. A FAB comprou essa briga. Então, e a Federação Baiana tem um destaque bacana lá fora com relação a isso, tá? Então tem que parabenizar aqui toda a diretoria. E é a oportunidade da galera aí curtir a adrenalina, né? Você conhece o nosso evento muito bem, né, Ricardão? Então é um evento família, é um evento de adrenalina, de emoção, de nostalgia, sim, porque a gente recebe muitos elogios, muita gente chegando, rapaz, é tão bom estar aqui, sem se preocupar em correr e estar ilegal, eu trago minha família para ver. Porque
1: e com toda a segurança, com a ambulância, total, com o médico, total, né? Total. Isso tudo a federação exige, né? Total, o mínimo de segurança,
0: não,
1: né?
0: Não, total, né? É um evento supervisionado pela FAB, né? E esse ano a gente está mais uma vez aí com o apoio da FAB, lutando para melhorar ainda mais a segurança com relação a defensas de concreto. Eles estão disponibilizando as defensas que estão lá no Park Shop e a gente está correndo aqui. Eu quero até agradecer, aproveito sua grande audiência aqui para... A gente tem um parceiro, a Cardoso Locações, que está fazendo assim para o nosso amigo Gil, está fazendo o possível, impossível para nos ajudar, porque não é barato, precisa de um caminhão Munch, né? A gente sabe, então é muito pesado as pedras, mas a gente vai conseguir. Pode ter certeza que o evento vai ter ainda mais segurança para os pilotos e principalmente para o público que vai estar lá.
1: Vocês têm também lá aquela brincadeira gostosa que é de ir do carona, né? Carona radical, né?
0: Rapaz. A gente tem essa alegria de, né, nosso esporte, a gente pode proporcionar ao público ter a mesma sensação, a mesma alegria do piloto. Então, é uma disputa bacana. Aproveita até a galera, quem tiver interesse, entra lá no nosso aplicativo, panhadaesporte.com.br. E, pô, compra essa carona, nos ajuda, né? Porque já que é o ingresso social, né? São 2 quilos de alimento, então a gente não tem bilheteria. Então a forma da gente também ajudar a cobrir os custos é a venda dessa carona. Então entra no aplicativo e aproveita, Ricardo. A gente está inovando com esse aplicativo. Esse aplicativo, o público vai poder votar nos pilotos. Então você tem a visão da arena no aplicativo. Então você tá lá e quer ver que tal piloto tá na pista, você vota nele, você, pô, gostei dessa manobra dele, é o 360, não, o zerinho que ele fez bacana, ele tem o 8, fez o 8, fez mais ou menos, fez o top. Então você vota. Então essa interação com o público é bacana.
1: Qual é o aplicativo?
0: É Panhada Esporte. Com s.com.br.
1: Baixa no celular e
0: entra no aplicativo web. Então, e é bacana demais. Você faz seu cadastro, recebe pelo WhatsApp, você concorre a prêmios, você. É um aplicativo bem legal. Além disso, a inscrição de pilotos, todas as informações das etapas estão lá nesse aplicativo.
1: Pô, muito legal. Muito legal.
2: Quem tá acompanhando pelo YouTube tá vendo imagens aí, viu, Ricardo, do evento.
1: Sim, é lá. Ali é a casa do Nelson ali rodando. Fumaceiro danado, isso aí é paixão, isso, loucura.
3: Isso aí mostra, Ricardo, o desenvolvimento do automobilismo na Bahia. Isso que eles estão fazendo é inovador. A gente no Rally a gente já faz, mas não com a função deles. O nosso é a questão mais de cronometragem, onde nas provas de Rally hoje você acompanha online ali o tempo de cada piloto. E isso que Adriano, Jean e a galera da Panhada tá fazendo mostra justamente a evolução que vem acontecendo no esporte, né, Adriano? Com toda a dificuldade. Então eles aí estão de parabéns e são os caras que são batalhadores, enfrentam vários leões por dia, mas estão aí na força, na coragem. Dia 31 a gente sabe que vai ser sucesso, né, lá em Pituaçu, né?
1: Eu vou até lembrar a vocês e quem está assistindo a gente aqui pelo YouTube, ouvindo pela Rádio Sociedade da Bahia, eu tenho um canal tenho o meu canal no YouTube, que é Ricardo Vasconcelos Oficial, que esse aí me incomoda um pouquinho, que tem uns 3 Ricardo Vasconcelos, é uma porcaria isso, porque quem vai lá achando que só tem um Ricardo, tem uma porrada aí, mistura, eu vou até ver se eu mudo o nome, crio alguma coisa.
3: Meu irmão. Mas o verdadeiro só um, né? O verdadeiro só um.
1: Ricardo Vasconcelos só tem um, porra. Eu vou mudar, vou botar Cadinho, vou fazer alguma zorra, pra poder me descolar desses caras aí. Nada contra eles, mas é só porque fica difícil ter que ficar explicando. E eu tenho um outro canal, que é o Pod Autos, que inclusive eu tava, foi ontem ou anteontem, eu zapeando, sem querer eu caí lá, aí fiquei vasculhando, aí assisti um Pod Autos, um podcast que eu gravei lá, o Pod Autos, com os dinossauros, cara. Tava simplesmente Silvano Madeira, Cardoso, Leri e Guto. Comigo, imagina.
0: Histórico.
1: Cara, mas, bicho, eu sem querer, eu entrei no podcast, fiquei lá assistindo, dando risada. Mas foram quase 1h30, 2 horas de podcast. E o detalhe, que eu falei assim: olha, é sem freio. Sem freio, meu amigo. Madeira falou: é sem freio. Eu falei: é sem freio. E aí, saltou, foi o nome de um monte de gente lá que entrou. Você já imagina. Então, eu vou trazer vocês de volta no Pó de Altos pra gente duas, três horas pra gente resenhar.
3: Muito assunto, nossa, hora não dá
1: não
3: pra nada.
1: Não dá pra nada, o nosso tempo já tá acabando aqui, cara. Antes que acabe nossa primeira hora e a participação de vocês, amanhã tem CETREL.
3: Pronto, hoje a gente tem o cartódromo lá em Lauro de Freitas, inclusive saindo daqui já tô indo pra lá prestigiar a galera, junto com o nosso vice-presidente Diego Freitas e a galera lá da BK. Hoje tem o kart. Sim. É, entrada também franca. E amanhã a volta do barródromo da CETREL, histórico barródromo da CETREL.
0: Memorável.
3: Então, memorável, exatamente. Ali foi, muita gente quando fala, eu vejo falar que fica emocionado. E fala, pô, bicho, vai voltar aquilo ali. Eu fui ali quando eu era criança, quando eu era adolescente. E agora vai poder levar o filho dele para assistir. Então, assim, a gente espera que, claro, vai ser uma prova inicial. Então, ainda, com certeza, não está no padrão que Alexandre e a turma lá quer. Mas tudo aos pouquinhos, né? E no final de semana que vem já tem Adriano aí com a galera da apanhada já dando um show deles que eles fazem, que é um evento à parte, né? É um show, são showmans que a gente fala, né? Os caras realmente fazem manobras incríveis e que a galera vai ao delírio. Então, já quem sabe que o tempo tá curto aqui, agradecer a você, Ricardo, pelo espaço de sempre. Eu sempre digo que dentro da Bahia e quiçá no Brasil, eu não vejo ninguém que dá um espaço ao automobilismo tão grande quanto você, sim. Né? Dentro de rádios, onde você tá, você sempre. Se você tá na rádio A, na rádio B, na rádio C, se você tá no seu programa do seu YouTube, você tá sempre convidando.
0: A essência
3: é a mesma. A essência é a mesma. Então, isso assim, pra gente que é piloto raiz, como eu sou, como o Adriano é, como eu sempre falo, eu sou piloto, eu estou o presidente. Sim, né? Sim. A presidência passa, mas o piloto vai ficar até o dia que eu não estiver mais por aqui. Então, é só agradecer a você, né? Agradecer a galera que está sempre acompanhando, agradecer aos promotores de eventos que mudaram a minha ideia de ser presidente, né? Adriano sabe da história, eu não tinha interesse nenhum.
1: Você nem precisa disso, né?
0: Uma luta para conseguir convencer esse cara.
3: Mas, assim, eu estou hoje nessa posição muito por eles, né? Porque foi pedidos e foram ligações, enfim, né? Então, é só agradecer essa turma que aposta. Mas assim, eu também preciso deles do meu lado. Preciso de você, preciso de Adriano, preciso da galera do kart. Porque a gente tem que construir. Não, não é construir, a gente tem que continuar construindo. O caminhão está sendo pavimentado, né? Para que as próximas gerações que venham aí encontrem um automobilismo melhor do que eu encontrei, do que o Adriano encontrou, né? Do que a nossa geração encontrou. Então o nosso papel é esse. É depois a gente olhar para trás e falar, ó, a gente melhorou o que já vinha sendo feito, né? A gente sabe que a gente passou por um período turbulento no passado, mas a gente tem que, como eu falo, isso aí é passado, passado é passado, vamos ver daqui pra frente, né? Viver dessas últimas gestões e obrigado mais uma vez.
1: Passou a régua nesse negócio
3: passado. E vamos embora, obrigado e bom final de semana pra todos.
0: Não acabou, não.
1: O Jacques, você vai trazer os ganhadores aqui, mas antes eu quero dar um abraço aqui, 9:57, pro meu amigo, meu parceiro Jaiminho Rezac. Isso mesmo. 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Meu amigo Jaime, aquele abraço para você, obrigado por tudo, viu, irmão? Muito obrigado. Em breve, vem quadras de futebol lá em cima. Coisa fina. Quem foi que ganhou aí pra gente finalizar?
2: Antes de botar um abraço aqui, Cadinho, pra galera que tá acompanhando: Flávio Mota, João Francisco, Rodrigo Vieira, Vitor Almeida, Erisvaldo Brito, Maria Helena. Galera, a gente vai continuar pelo YouTube aqui, tá? E vamos lá, Dogão Show, quem ganhou? Quem será? Quem será? Quem será? Thaís Abreu!
1: Uhul!
2: Thaís Abreu levou o combo de dois dogões com queijo coalho derretido. Ô, maravilha!
1: Beleza. E a feijoada?
2: A feijoada vai pro nosso amigo Sérgio Pires. Thaís Abreu, Sérgio Pires, manda só o nome direitinho de vocês aqui, ou pelo YouTube ou pelo WhatsApp aqui. Isso. Da rádio, pra gente passar lá pro Dogão Show e pra nossa amiga Fará.
1: Pronto, essa linda Fará. Gente, agora tem o Baianão aqui na rádio, mas não sai daí, porque a gente continua no nosso canal, no YouTube da Rádio Sociedade da Bahia. Anote a hora, 10 em ponto.
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0: Fala, meu.
1: Muito bom dia pra vocês. Tá com a gente. Sabadão especial, é um sabadão diferente hoje, um sabadão bem diferente. Nós estamos aqui na loja de Paripe e, para começar muito bem o dia, nós vamos elevar os nossos corações para o nosso Criador, Deus Todo-Poderoso, pedir bênçãos, pedir um sábado abençoado mesmo, que Ele possa dar para a gente toda a paz, toda a tranquilidade, toda a prosperidade que Ele prometeu. É Deus quando veio. Quando Deus criou a terra, Ele criou o homem. E Ele colocou aqui na terra tudo de bom. Você tem todas as possibilidades do mundo, desde a menorzinha até a maior, desde a redonda. Deus colocou tudo para nós.

apontando para nós que a gente está no caminho errado. Então, para que a gente tenha tranquilidade, para que a gente tenha sabedoria para tomar as melhores decisões, porque delas realmente depende o retorno. E o retorno, quando eu tenho boas decisões, quando eu tenho boas ações, o retorno sempre é do bem, sempre é do melhor. Então, que eu tenha inteligência para dar a informação certa para que eu possa ser melhor hoje. Né? Uma pessoa vive colocando na cabeça dela que não está bom, que está ruim, que está isso, tudo de ruim, ela começa a viver aquelas informações, aqueles pensamentos. Da mesma maneira que as pessoas começam a colocar informações positivas, de fazer o bem, de ser o melhor, de aproveitar o melhor, começa a viver o melhor. Só que nós todos temos sabedoria para dar a informação certa. O melhor, hoje vai ser o melhor sábado das nossas vidas. Eu acredito.

0: Agora sim, tá começando mais um Sabadão do Baianão. Pra você que tá em casa e não me conhece, eu sou o Ney Bacetos, conhecido como Ney do Baianão. Vai ser um prazer enorme ficar com você aqui até o meio-dia. Estamos com todos os nossos convidados. Tem muita gente legal, tem uma dupla aqui, ó, de cantores, que daqui a pouco eu vou apresentar pra você. E as meninas do Baianão, que daqui a pouco quem tá no YouTube, ó, vai ter o prazer de conhecer também. Vou apresentar todo mundo, é claro. Então, pra você que tá em casa, seja muito bem-vindo. 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Quem dorme mal, acorda no outro dia de mau humor, acorda com sono, acorda mal. Quem dorme bem, acorda sempre muito bem. Eu estou recebendo hoje uma convidada especial. Cadê minha convidada especial, dona Regina? É, veio especialmente de Dias d'Água. Vem cá, dona Regina. Vem cá, dona Regina, fez aniversário. Que dia, dona Regina?
1: Setenta e um anos.
0: A senhora tem filhos, é casada?
1: Sou viúva.
0: Mas já casou.
1: 41 anos.
0: Tem filhos?
1: Tenho uma filha de 42 anos.
0: Ele era um homem bom? Fala a verdade.
1: Só que ele era um paquerador.
0: Deixa de ponto quebra, né, gente? Tem que falar que ele é um homem bom, o cara bem direito, né? Não vai voltar mais não, então, né? Mas muito obrigado pela visita.
1: Só saudade.
0: Só saudades. Era um cara bom. O que a senhora veio fazer aqui em Paripe?
1: Te ver.
0: Oh, meu Deus do céu. Coisa boa. A senhora vai ficar o programa inteiro comigo aqui, né? Então vai lá que Mariana vai cuidar da senhora. Deixar, nós dois temos mais ou menos a mesma idade, então de você.
1: 71 anos.
0: Tá bom, muito obrigado por ter vindo, seja muito bem-vindo aqui ao Baianão, viu?
1: Mas eu tô sempre no Baianão.
0: Eu sei, obrigado pelo carinho da senhora.
1: Principalmente lá em Dias d'Água.
0: Lá em Dias d'Água, lá é a casa da senhora.
1: Agora eu tô dormindo mais direitinho, viu?
0: Agora sim. Lá em, no Baianão de Dias d'Água, a senhora manda, todo mundo conhece a senhora, é uma festa, não é verdade? Então tá bom, dona Regina. Levei
1: abacate pra todo mundo.
0: Olha aí, ó. Levou abacate pra todo mundo. Dona Regina, vai lá com Mariana. Obrigado, viu? Ó, pessoal, hoje aqui estamos em Paripe, na nossa loja número 9. 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Hoje nós vamos fazer o melhor sabadão do Baianão. Eu estou contando com todos vocês, hein? Vamos ver aqui as nossas blogueiras. Muito bom dia, tudo bem? Qual é o teu nome? Mas qual é o teu nome, tua rede social e o que você posta lá?
2: Bom dia, meu nome é Marcelo. Meu arroba é arroba Marcela Silva Oficial. Lá no meu Instagram vai encontrar vídeo de humor e vídeo de dança.
0: Tem muita palhaçada lá?
2: É, engraçado, né?
0: Tá bom. E você? Bom dia.
3: Bom dia, meu nome é Renata. Gente, minha rede social é underline Renata Lima com 2 i e underline no final, tá? Lá vocês vão ver dicas de provadores, conteúdo bem legal pra vocês, viu?
0: Tudo bom. Você é de onde, Renata?
3: Sou de Camaçari.
0: E você, Marcela?
2: Camaçari também.
0: Ô, oh, só dá Camaçari aqui, rapaz. Bom demais. Ó, oh, pessoal, vou apresentar aqui Marcos e Cris, uma dupla especial que veio fazer abrilhantar o nosso sabadão. Muito prazer, Marcos, tudo bem?
4: Pois é, bom dia a todos. É, a gente faz forró, a gente faz piseiro, a gente toca de tudo, certo? A gente tem um repertório bem vasto e a gente toca em todos os bares, eventos, festas particulares. É, em geral, porque contratar a gente está tocando.
0: Show de bola. E você, Cris? Prazer.
5: Prazer, tudo bem? É um prazer para nós estar aqui, viu? Com essa festa maravilhosa anunciando aqui que o São João já está chegando, viu? Vamos dançar aqui muito forró.
0: Tá na portinha, vocês são de onde?
5: Daqui de Salvador mesmo.
0: Salvador. E qual é a rede social de vocês?
5: Marcos e Cris Show Oficial, no Instagram.
4: Show de bola, pessoal. Nós vamos conhecer o Marcos e a Cris cantando. Já conhecemos as pessoas, as redes sociais. Já estamos em casa. Para fazer esse forrozinho que está chegando, é a maior festa do Nordeste. Você curte aqui hoje no Baianão. Vamos lá, Marcos. Vamos lá, Cris. Bora. Libera o som aí, Marcos. Oh, ei, ei, oi, alô, ei, vamos embora. Um, dois, libera o microfone. O microfone dele aqui não tá funcionando.
6: Ei, ei, ei.
4: Não? Estamos aqui, pessoal que tá na rádio. Ei, ei, ei, ei. Tá chegando, tá chegando, tá chegando. Bom dia, gente. Bom dia, Baianão, bom dia. Rádio Sociedade.
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4: Um, dois, libera.

0: Obrigado, Deus.
1: Fala, Ney.
0: Pessoal, estamos ao vivo. Começamos muito bem com alguns problemas. E o problema sempre é um bom negócio, porque o problema mostra que você precisa melhorar alguma coisa. É o problema. E a gente começou com alguns problemas técnicos, é normal, é ao vivo, é de verdade. Então, começou bem. Tá tudo certo. Chamar o quê, Mariana? Ô, Elias, cadê o microfone, Elias? Tá chegando aí? Tá chegando. Vamos ver se já ficou legal agora. Eu acho que foi. Deixa eu ver aqui. Elias.
2: Alô, alô.
0: Nada, Elias. Ô, Elias. Ô, Elias, vem cá, Elias. Vem aqui, vem cá, Elias. Qual é o problema do microfone? Por que que não funciona? O teu microfone nunca funciona ou às vezes funciona?
2: É, às vezes, só às vezes.
0: Às vezes paga.
2: É.
0: O microfone, acontece isso. Tá bom, beleza, bota pra funcionar. Tá. Às vezes paga, fazer o quê? É normal, né, gente?
3: Daqui a pouco. Meu patrão!
0: Ainda tá falando, o microfone dele, ó. Hã? Tá aí, meu
1: Deus.
0: Aê! Aê! Demora, tarda, mas não falha.
3: Mas chegou, né? Não chegou.
0: Ó, agora que arrumou o microfone, nós vamos começar de novo, então. Bom dia. Não, brincadeira, vamos trocar mais uma.
3: Vamos mais uma.
0: Com o microfone funcionando agora.
3: Bota mais uma.
0: Bora. Alô, Paris, estamos aqui, a loja toda em oferta. Enquanto não começa a música, você vem pro bar, não. Vamos embora. Estamos ao vivo pela Rádio Sociedade, também no Instagram do Baianão. É o Salvador do Baianão, só para você que está em casa curtindo a gente. 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Fechou?

0: 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Estamos preparando os passos para daqui a pouco a gente estar na sua telinha. 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Vai começar agora, ó, pra gente. 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Hoje é aniversário, ontem foi aniversário da Mariana, vem cá, Mariana. Vem cá, Mariana. Parabéns pra Mariana. Que Deus te abençoe muito, muito obrigado por você. Eu sou muito grato por ter conhecido você, por você ter entrado na minha vida, por você ter feito tanta coisa bacana, por você estar comigo todo sábado. Estamos juntos, parabéns, que Deus te conserve sempre essa pessoa maravilhosa. Eu não vou falar dos defeitos. Então passei a tarde inteira aqui. Mas hoje é gincana do Baianão em homenagem a Mariana. É o seguinte, ó. Quem fez aniversário, quem fez aniversário? Fez aniversário ontem. Tira uma fotozinha, faz um videozinho dizendo ontem foi meu aniversário, não é isso? Pode filmar.
1: Chega em qualquer loja Baianão, e são muitas pela cidade. Primeira pessoa que chegar entre 10 e meio-dia e fez aniversário ontem, que nem eu, vai ganhar o que, nem
0: ó, você viu, eu comprei os defeitos, ela tem TDAH. Primeiro você faz o vídeo. Não é isso, Mariana?

0: vídeo, posta no Instagram, marca o Baianão, segue o Baianão. Entre 10 e meio-dia, a primeira pessoa vai ganhar um presente. Acertei, Neba?
1: Então, você vê como é que é o som? Tem que ser assim, ó, os trancos, devagarzinho ela pega. Mas é isso aí, muito obrigado a você que está em casa aí, ó, fez aniversário ontem, como a Mariana fez ontem também. Faz um videozinho, posta no Instagram, marca o Baianão. Corre pra loja que você ganha na hora, não é pra isso?
0: É isso.
1: Tá bom, Mariana. Deixa a Mariana refrescar os miolos dela que se esquentou. Não vou falar com ela, meu Deus.
0: Sou eu que fico falando no ouvido.
1: Ela fica aqui falando as coisas, eu não entendo, não ouço, e aí demora, fica baixinho. Ela fala baixo, eu tenho que dar uns gritos aqui pra ela falar mais alto. Mas, ó, tá valendo então a gincana do Baianão pra você que tá em casa. Cadê o WhatsApp? O WhatsApp é o seguinte, gente. Qual é o WhatsApp, Mariana? Não, você tem animal, quer fazer pro WhatsApp? 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
1: 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Você manda o áudiozinho que no final do programa eu vou sortear alguns ventiladores, como eu faço todo sábado. Já todo mundo, quer gerar. Hoje o bicho está pegando. E assim, ó, como tá assim, ó, tem possibilidade de chover, eu vou antecipar a maleta para quem quiser ganhar um air fryer e depois participar do troca ou não troca, que é aquela brincadeira que a gente fecha os olhos, os ouvidos e fala para a pessoa: você quer trocar a tua air fryer a troco de um carro zero? Não é, cara, é um fogão de 5 bocas, uma cama, conjunto de cama box, ou um sofá, 2 lugares, ou uma tampa de caneta, um parafuso, uma caixa de fósforo. São 6 trocas. Se você trocar, a última coisa que você falar, eu troco, você leva para casa. E eu vou torcer muito para que seja um fogão com tampo de vidro lindão, ou um conjunto de cama box, porque a cama box transforma vidas, né? Melhora a vida das pessoas. Ou um conjunto de 3, 2 lugares, porque a Copa do Mundo está chegando, o São João está chegando e ninguém merece ter um sofá velho na sala, né? Então o Baianão vai estar hoje aqui. Então, para quem está passando aqui, ó, daqui a pouquinho eu vou tocar mais uma música aqui, depois a gente vai começar a maleta para que você possa ganhar logo. Como está chovendo, né, gente? Vai que chove. Se chover, vai ficar complicado, não é verdade? Então vamos mais uma música? Bora?
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1: Vamos lá, hein? Solta essa é para todo mundo.

0: o Sabadão do Baianão, direto da loja de Paripe, um sabadão especial feito para você do subúrbio. Para você que está em casa, pessoal, você tem duas oportunidades de brincar com a gente aqui. A gincana em homenagem à Mariana, quem fez aniversário ontem, faz um videozinho mostrando, ó, eu fiz aniversário ontem, sou aniversariante do dia, eu mereço ganhar o Air Fryer do Baianão. Posta no teu Instagram, marca o Baianão e corre para uma loja do Baianão, que você vai ganhar na hora, você vai sair de lá com a tua Air Fryer novinha, vai tirar óleo da tua vida, vai ficar mais bonita, mais saudável, uma vida melhor, vai ficar mais feliz. 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
1: Esse aqui é meu patrão.
0: Tem duas câmeras aqui, aí eu olho pra uma, da outra, pra que tem duas então? Só tem uma, eu só olho pra ela. É mais fácil, não? Então assim, gente, ó, pra você que tá em casa, manda o teu áudiozinho, teu vídeo no Instagram, posta, manda pra nós, corre pra loja que você vai ganhar agora uma airfryer lindona de presente. Essa é a gincana. Aí depois tem a brincadeira do WhatsApp, que é o 996598380. Você manda um áudio, você tem gente que manda todo sábado ganha, tá? 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E aí você manda o teu áudiozinho, manda o teu nome, teu CPF, que no final do programa eu vou sortear alguns ventiladores para quem brincar com a gente aqui hoje. É, a maleta premiada, vai ser a maleta agora? A gente vai antecipar, normalmente fazemos a maleta premiada um pouco mais tarde, mas hoje em especial porque pode ser que chove, embora eu acho que não chove, a gente vai antecipar. Então para você que está passando aqui, ó, alô Paripe, a chuva já foi embora, pessoal de Paripe, daqui a pouquinho eu vou começar a maleta premiada que você pode ganhar. É uma airfryer da Itatiaia na maleta premiada e depois pode trocar por um fogão, um conjunto de cama box e uma só conjunto só faz 3-2 lugares ou um prendedor de roupa, uma tampa de caneta, uma caixa de fósforo, uma pilha. Vou te dar uns presentes bacana. Não vou te deixar na mão, não. Deixa comigo que eu vou caprichar para que não seja um presente muito ruim. Mas se você tiver no teu dia de sorte, você vai ganhar um fogão com tampo de vidro daqueles melhor da Itatiaia, que é lindão, custa quase R$2.000. Vai deixar a tua cozinha muito mais bonita. Então aproveita e vem pra cá. Daqui a pouco também vai ter o Milzão do Baianão, que eu vou fazer 10 perguntas. Se você acertar as 10 perguntas, eu vou te dar R$1.000. Cada pergunta tem um valor. Se você acertar todas, você ganha 1.000. Se você errar uma, você ganha 500. Se você errar duas, você ganha... vai diminuindo o valor. Mas você é um cara inteligente, você vai acertar, eu tenho certeza. O último sabadão, acho que foi em Cajazeiras, o cara acertou tudo, já entrou na loja e gastou o dinheiro dele. É, mas foi pra casa feliz. Chegou sem nada e saiu cheio de coisa paga, né? Sem dívida, sem parceria, sem nada. Então é isso aí, né, Mariana? Fazer o quê? Fazer a maleta. Vamos, maleta, então? Vamos trazer pra cá? Dá pra trazer aqui? Não. Deixa eu ver. Não dá, né? Isso aqui vem pra cá. Deixa eu ver se eu... Traz isso pra cá, por favor. Aí. Pessoal, ó, não deixe de participar. Hoje tem... Vou fazer perguntas premiadas que se você acertar, você vai ganhar... Hoje é dia de ganhar dinheiro no Baianão. Hoje você vai ganhar dinheiro aqui. Então pra você que tá aí na rua, vem pra cá que aqui vai ganhar dinheiro. Vai começar a maleta, o que tem na maleta... Tem na maleta, é uma coisa fácil de acertar. Eu acho que hoje muita gente vai acertar, muita gente vai ganhar, porque tá fácil demais. Se você acertar o que tem na maleta, você leva na hora essa air fryer e pode participar do troca ou não troca, que você vai ganhar um fogão, ou uma cama box, ou um conjunto de estofados, ou uma caneta, uma pilha e um prendedor. Então eu vou fechar os teus olhos e ouvidos, você vai pro fundo da loja e daqui eu pergunto para você. Você quer trocar a tua air fryer a troco de um fogão, tampo de vidro da Itatiaia, novinho? Se você falar quero, você, se você não quer, você não troca. Só que você não vai estar ouvindo eu falar, beleza? Então assim, para quem está aqui é oportunidade. Daqui a pouco também, para quem está em casa, ou na rádio, ou no YouTube, É, também pode tentar adivinhar, manda brincar com a gente, manda aí no WhatsApp ou no YouTube o que você acha que tem aqui dentro, né? É, vou começar com a primeira dica, é um produto de uso comum, todo mundo usa, quer dizer, tem gente que não usa, mas a maior parte das pessoas usa, eu uso, mas tem gente que não usa, eu sei que tem gente que não usa. Começa com a letra P, tem em todas as casas, muita gente usa, é um objeto que, assim, quase todo mundo usa, tem gente que não usa, e tá tudo certo também, vive da mesma forma. Tem gente. Então começa com a letra P. Vem cá. Não, ela aqui, ó. Aí vem aqui. Muito bom dia. Como é que é teu nome? Olha lá pra câmera ali, ó. Que a gente tá no YouTube. Como é que é teu nome?
2: Meu nome é Natália.
0: Você é de onde, Natália?
2: Sim, de Paripe.
0: Paripe. O que você acha que tem ali dentro?
2: Panela.
0: Panela. Boa, é boa. Pode ser panela. Pode. Fica aqui, Natália. Natália, né?
2: Sim.
0: Natália, fica aqui com a Mariana aqui, ó. Que daqui a pouco eu vou abrir a maleta. E se tiver uma panela aqui dentro, ou um papel escrito panela, pode ser que seja um negócio muito grande que não cabe aqui. E a gente vai escrever para dizer o que tem. Então, se for uma panela, a Natália acabou de ganhar a farda da casa dela novinha. Tudo bem? Bom dia. Como é teu nome? Olha aqui, ó.
3: Pedro Matheus.
0: Edir? Edir?
3: Paripe.
0: Não, mas como é o seu nome?
3: Pedro Matheus.
0: Pedro Matheus de Paripe. Quantos anos, Pedro?
3: Vou fazer 12.
0: 12 anos. Se você ganhar essa festa, você vai fazer o que com ela?
3: Ficar feliz, né?
0: Ficar feliz? Você vai participar da outra brincadeira ou não?
3: Vou.
0: Então tá bom. O que você acha que começa com a letra P? Quase todo mundo usa. O que você acha que tem aí dentro?
3: Acho que um prato.
0: Prato? Boa! Boa, realmente. E quem não come no prato, come onde?
3: Aí não come, né?
0: Ô Pedro, fica ali. Que se for um prato, olha que eu abri a maleta, se tiver um prato, o Pedro acabou de ganhar uma fry da Itatiaia, zerinho, novinha. Vamos lá, mais um participante aqui. Pessoal, hoje é dia de ganhar dinheiro aqui. Ó, tá passando aqui, ó. Você daqui a pouco vai dar R$1.000 pra alguém que estiver aqui perto, hein? R$1.000, já tá aqui no meu bolso, ó. Olha aqui, ó, o dinheiro tá aqui, ó. Grana pra quem estiver perto, vai pegar os R$1.000 e vai fazer uma festa de arromba no sábado, hein? Bom dia, como é teu nome?
4: Ronaldo.
0: Ronaldo é nome de craque de futebol, né, Ronaldo? Você é de onde, Ronaldo?
4: Aqui perto, Ilha de São João.
0: Ilha de São João, mora na beira da praia ou não?
4: É, tem pra lá também.
0: Sabe jogar bola?
4: Sei.
0: É igual o Ronaldinho assim, mais ou menos?
4: Ah, eu sou bom.
0: Ah, rapaz! Tô descobrindo um craque aqui, hein? É o nome. Ô Ronaldo, o que você acha que tem dentro? Começa com a letra P.
4: Rapaz, eu acho que é pia.
0: Pia? Pia, pode ser. Todo mundo usa?
5: Tem certeza?
0: Quase todo mundo.
4: Todo mundo usa.
0: É boa. Fica aqui, Ronaldo. Se foi pia, você acabou de ganhar uma airfryer novinha da Itatiaia, a maior fábrica de cozinhas de aço da América Latina. Uma super marca de cozinhas de aço que faz também, tem fábrica de móveis, de madeira, tem fábrica de fogão, tem fábrica de lavadora. 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Vem aqui, bom dia. Como é que é o nome da senhora? Olha pra aqui, ó. Olha aqui. Como é o nome da senhora?
6: Ana Lúcia do Imarquim.
0: Dona Ana Lúcia, de onde você é, Dona Ana?
6: Hã?
0: De onde você é?
6: Eu moro aqui no Itareguia.
0: Aqui em Paripe, né?
6: Eu moro aqui em Paripe, perto.
0: Tá bom. A senhora acha que eu tenho o que dentro da maleta?
7: Vovó.
6: É que coisa tá dentro.
0: O que a senhora acha que tem dentro?
6: É a fazer pipoca, fazer...
5: Tem certeza?
0: Fazer uma pipoqueira?
6: Pipoqueira.
0: Pipoqueira, é isso? Começa com a letra P, todo mundo usa, não?
6: Hã?
0: Todo mundo usa pipoqueira?
6: Todo mundo usa.
0: Usa, né?
6: É.
0: Então tá bom. Se for uma pipoqueira, você acabou de ganhar um airfryer, tá bom? Fica aqui do lado que daqui a pouco eu te chamo. Pessoal, ó, quem quer ganhar dinheiro, vem aqui pro Baianão, que daqui a pouco eu vou dar dinheiro pra galera, hein? A pergunta premiada vale R$50 e o milhão do Baianão é R$1.000 que você vai ganhar aqui agora. Vem pra cá, rapaz. E aí, como é que tá? Tudo bem?
4: Tudo bem.
0: Como é que é seu nome?
4: Gervásio.
0: Como?
4: Gervásio.
0: Gervásio?
4: É.
0: Gervásio, você é de Paripe?
4: É, não, eu tenho na Couto.
0: Fazenda Couto. Não é o Baianão lá em Fazenda Couto?
4: É.
0: Eu tenho um amigo lá que se chama Evandro. Como é que é o apelido dele, rapaz? Não, lá ele não. O lá ele é da Lagoa Azul. O Evandro, eu não lembro. Evandro trabalha lá na Praia do Panengo, não conhece não?
7: Não, conheço não.
0: Tá bom. O que, que você acha que tem na maleta?
7: Uma colher.
6: Não, tem não. Certeza?
0: Colher. Colher começa com P, não?
7: É.
0: Começa?
6: Tem P. Certeza?
7: Sim, é.
0: P de pato.
7: É, P de pato.
0: Colher. Tá bom, se for uma colher, você acabou de ganhar o airfryer. Colher começa com P.
6: Tem certeza?
0: Colher começa com C.
7: Por quê?
0: Por C. Então não é colher. Arruma outro, vai. Outro.
7: O A.
0: O quê? Com P. P de pato.
6: Tem certeza?
0: Já falaram prato, pia, panela, pipoqueira.
7: Caldeirão.
0: Caldeirão. Começa com P ou com C? C. É com P de pato, homem. P de pato. P de pato.
7: É.
8: E aí?
0: Você acha o quê? Começa com P. Todo mundo usa, ou quase todo mundo usa, tem toda a casa. Quer pensar? Então vai pensar, depois você volta aqui. Vai lá, vai lá. Vai lá, quem que é o próximo? Pessoal, tá facinho hoje. Ó, o fogão custa quase R$2.000. Você pode levar pra casa agora. Agora, na outra brincadeira. Quem ganhar essa, participa da outra. E na outra, você pode ganhar um fogão da Itatiaia. Cadê o fogão? Tampo de vidro lindão. Você pode ganhar um conjunto de cama box. Você pode ganhar um conjunto de estofado de 3, 2 lugares. Ou uma pia, pilha, caneta ou um pregador. Vou fechar teus olhos, teus ouvidos. Você vai ficar lá no fundo, você não vai ouvir. Eu vou falar assim, ó. Como é teu nome?
9: Elielson.
0: Elielson, você quer trocar a tua airfryer a troco de um fogão novinho da Itatiaia? Você não tá ouvindo. Você vai falar assim, aí Maria não vai se cutucar. Não. Se você ganhar, se você ganhar. Se você ganhar a airfryer, aí a Maria não vai te cutucar, você vai falar quero ou não quero, entendeu?
9: Eu pensei que era sem ganhar, porque
0: era. Não. Primeiro você tem que acertar. O que você acha que tem ali na maleta?
9: Pasta de dente.
0: Pasta de dentes, pô, quase todo mundo usa?
9: Todo mundo você não usa, né?
0: Ó, tem gente que não usa. Tem gente que não usa. É boa. Ah,
9: tá, agora sim, entendi.
0: Pode ser pasta de dentes? Não é todo mundo. Tem gente que não usa.
9: Só é banguela, como ele falou, né?
0: Pode ser. Pode ser parte de dente. Ele pode ter, não. Vai ali que daqui a pouco eu vou abrir. A hora que eu abrir, se for parte de dente, você ganhou a airfryer e vai participar da outra brincadeira. Fechado? Aí você pode. Aí eu vou falar. São 6 trocas. E aí pode ser um fogão, pode ser uma. É, exatamente. É, se for o teu dia de sorte, você vai ganhar. Se for.
9: Entendi. Não, eu vou ganhar.

0: espera aqui. Ó, eu acho que já tá pintando o ganhador da maleta premiada. Quem é a próxima? Pessoal, é o seguinte, ó. Eu vou tocar uma música agora, porque quem tá em casa tá com o saco cheio da gente conversar fiado aqui. Todo mundo vai dançar. Daqui a pouco tem a maleta, daqui a pouco tem o milzão do Baianão, que eu vou dar R$1.000 para alguém que tá aqui, ó. R$1.000. E vou fazer a pergunta premiada, que vale R$50. Vou fazer, sei lá, meia dúzia de pergunta premiada, que se você acertar, você ganha 50 na hora. Vou arrancar 50 e te dar na hora. Então fica por aqui. Quem não tá aqui, vem pra cá, que daqui a pouco o bicho vai pegar aqui. Vamos lá, forrozeiros.
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0: Pessoal, daqui a pouco eu vou sortear também canecas do cowboy, tá? Caneca do Paraná ou cowboy, daqui a pouquinho. Aê, o cowboy e o seu roteiro na caneca.

0: Estamos ao vivo no Sabadão do Baianão, direto de Paripe. Eu vou conversar aqui com os meus convidados, com os personagens. E aí, como é que tá?
1: Tudo bem, tudo bem.
0: Me dá o teu endereço, teu nome, teu personagem, pessoal que tá em casa, na Rádio Sociedade. Pessoal que tá na Rádio Sociedade. Eu vou apresentar agora o pessoal que tá comigo, que tá todo sábado fazendo essa festa aqui. São os personagens e o endereço do Instagram, para que você tá em casa possa seguir no Instagram e ver quem tá com a gente aqui.
1: Homem-Aranha, coladinho com o Baianão, todo sábado, e meu Instagram é modelo.silva.
0: Muito bom, show de bola, e aí?
2: Tudo bem, Ney, que bom estar aqui com vocês, viu? Gente, segue aí, @maluquitaprodutora, tem novidade para as crianças, as mamães aí, começa a seguir, Maluquita Produtora, Maluquita com K, tem novidade para as crianças, meu programa foi gravado dia 14, foi um sucesso, Kawai ali tem o que falar também do programa, para vocês seguirem lá, a tia Maluquita, Maluquita Produtora.
0: Show de bola, vamos lá, seu Veteiro.
3: Bom dia, vem pra Paripe, pra loja do Baianão, venha pro Baianão. Eu sou Sorveteiro do Amor, @Sorveteiro do Amor, venha pra gente.
0: Segue aí, @Sorveteiro do Amor, Paulo Banco.
4: Bom dia, Paripe. Superman tá cansado porque o Baianão é promoção e a gente agita mesmo. É isso aí, meu Instagram é PauloSergioMendes92 e o meu Kawaii, onde eu tenho muitos seguidores, que é PauloMendes154. Veja lá quem é Paulo Mendes.
0: Vamos seguir o pessoal. E aí, tudo bem?
5: Boa tarde, obrigada, Ney. Mais uma vez a gente aqui animando o Baianão. Venho comprar muito. Meu @ é Bianca Cedrais, com C de casa e Z de zebra.
0: Show de bola, Bianca. E aí?
6: Tudo bom? Tudo já, Ney? Bom dia. Bom, parabéns, Ney, pelo projeto. E o Instagram do Princeso é Canal do Princeso. E tem o YouTube também, que é Canal do Princeso 1.
0: Bora seguir, pessoal. Bora.
7: Bom dia, bom dia. Eu vim da Argentina para comprar aqui.
0: Sério? Coisa boa. Seja muito bem-vinda. Você é de onde lá da Argentina?
7: Córdoba.
0: Córdoba. Como é que é lá, hein? Eu não conheço. Só conheço a Argentina ali, que é região do cassino ali. Nunca entrei lá para dentro, não.
7: Cara, é muito lindo, muito. Eu tenho rio, cachoeira, mar também.
0: Dizem que os argentinos são chatos, não é brincadeira. É porque a gente era rival no futebol. Aí o brasileiro, enfim, mas seja muito bem-vinda. Valeu.
7: Somos irmãos.
0: Irmãos, vizinhos. É, todos juntos.
7: É isso. Vou passar o meu Instagram. É Araceli com C, com L e com I comum. Ponto Rena, doble N.
0: Araceli. Ponto Rene com dois N's. Rena com dois N's.
7: Isso.
0: Araceli. Ponto Rena com dois N's. @ Instagram e vai para lá.
7: É meu Instagram, eu sou dançarina, pode me acompanhar.
0: Tá legal, seja muito bem-vindo, viu?
7: Obrigada.
0: E aí, cowboy?
4: Ô Ney, pedir a Deus que te abençoe sua família, abençoe seus projetos, abençoe a todos nós. O @ do cowboy é aricowboy.ba. Eu queria aproveitar e mandar um abraço para seu Bahia, que está no CIA, nos assistindo. Ele é top, ele gosta demais de você, Ney. Um abraço, seu Bahia!
0: Valeu, seu Bahia, um abraço. Cadê a caneca? Onde é que tá? Pega a caneca lá que eu vou dar pro pessoal aqui, ó. Vou dar um presente, que é a caneca onde estou eu, o cowboy e o sorveteiro. Uma caneca super legal, que eu vou dar de presente aqui para quem acertar as perguntas. 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Tem também a gincana para quem fez aniversário ontem, como Mariana. Faz um videozinho falando que, ó, hoje é meu aniversário e eu mereço ganhar um airfryer do Baianão. O que você falar, tá bom, tá? Não precisa falar como eu tô falando, não. Só faz um videozinho, posta no Instagram, marca o Baianão, corre pra loja, que você vai ganhar na hora uma airfryer dessa aqui, ó, lindona. A maleta premiada, muita gente já falou o que é, e se você falou, e eu vou dar mais uma dica agora, então se você achar que você não vai acertar, você pode vir com outro palpite. A maleta premiada, quem acertar o que tem dentro dessa maleta, ganha agora essa airfryer. Vai levar agora uma airfryer novinha para casa. A primeira dica é que todo mundo usa. Todo mundo, quase todo mundo usa. Começa com a letra P. É um nome composto, tem dois nomes. Então não é panela. Só se for panela de pressão. Pera aí, que eu vou. Aí pode. Panela de pressão pode. Pipoqueira não pode, não dá. É, são dois nomes, começa com a letra P. Tem em toda casa, tem. Toda casa tem. É fácil, é muito fácil.
8: Tem certeza? É,
0: são dois nomes, nome composto. Panela de pressão pode. É, pronto, vai aqui, ó. Então assim, tá facinho. Você vai acertar, você vai ganhar essa air fryer e pode ir para a segunda brincadeira. A segunda brincadeira, você ganha um fogão de quase R$2.000. Então vou chamar o pessoal aqui que quer mudar a palavra, o palpite, ou que quer vir aqui participar agora, vem pra cá, que daqui a pouquinho eu vou abrir essa maleta e quem acertar ganha a air fryer na hora. Fechou? Quem vem? Quem vem, ó, tem todas as casas, tem, toda casa. Vira de frente pra você sair bonita na câmera lá.
9: Eu já tava na mente, você falou, mas é panela de pressão.
0: Panela de pressão, como é que é teu nome?
9: Thaís.
0: Thaís é mototaxista, é? Aê, Thaís, é que me falei plano?
9: Tô.
0: Será que você vai ganhar?
9: Tô confiante.
0: Fica ali com a Mariana que daqui a pouco, se for panela de pressão, a Thaís acabou de ganhar uma airfryer novinha. Da Itatiaia, que é a maior fábrica de cozinha, faz tudo Itatiaia, uma super indústria. Bora? Eita, outro mototaxista aqui, esse povo é bom demais. Você é aqui na frente mesmo? Trabalha aqui na frente. Show de bola. Como é que é o nome?
10: José.
0: José, eu meu segundo nome é José também. José, o que você acha que tem dentro?
10: É. Pia.
0: Começa com P e é um nome composto, é dois nomes. Pia.
10: Pia.
0: Pia é um nome só, é dois. É igual panela de pressão, pia, dois nomes.
10: Panela de pressão.
0: Já foi panela de pressão. A tua colega ali que falou panela de pressão. Não, mas pia não é. Pia não é. É dois nomes. São
10: pano de prato.
0: Pano de prato, boa, pode. Toda a casa tem. Aê, parceiro. Agora você. José deu uma dentro assim, pensou rápido. Pano de prato. Se for pano de prato, o José ganha agora. Pedro voltou. O que você mudou, Pedro?
11: Agora eu acho que é pasta de dente.
0: Pasta de dente, é boa. É, falaram? Pedro, já falaram pasta de dente. Quer tentar outra coisa? Vem pra cá. Ó, tem em toda casa tem, começa com a letra P, é fácil, vem pra cá.
8: Tem certeza?
0: Toda casa tem.
12: Nem todo mundo usa.
0: Palito de dente, boa, pode ser palito de dente.
8: E aí?
0: Tem mais uma pessoa? Tem em toda casa. Começa com a letra P e é um nome composto.
11: Prato.
0: Prato não, prato é um nome só, são dois nomes. É pá.
11: Pá.
0: É, assim, ó, como? É, palito de dentes, é dois nomes. Pano de prato, dois nomes. Esse produto tem dois nomes também. Quase todo mundo usa, tem em toda a casa. Na tua casa tem com certeza.
11: É.
0: Colher começa com P?
8: E aí?
11: Deixa eu ver.
0: Quer pensar? Pensa, depois você vem. Começou a chover aqui em Paripe, é Deus derramando bênçãos. A chuva é maravilhosa. Atrapalha alguns, mas é bom para todo mundo, né? Faz parte. Agora, não, tem mais uma. Olha lá, ó. Vou fazer uma transmissão de pensamento com você, beleza? Eu sei o que tem ali dentro. Começa com a letra P, tem toda a casa, quase todo mundo usa. Dois nomes.
13: Panela de torrar pipoca.
0: Panela de torrar pipoca, é boa, mas não. Oh, pipoqueira não, pipoqueira não é. Panela de torrar pipoca. Pode ser. Boa. Pode ser. Daqui a pouco eu vou abrir. A gente vai ter que. Vamos fazer o seguinte, ó. 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Então daqui a pouquinho eu volto com a maleta premiada. Olha, eu vou abrir, daqui a pouco eu vou abrir. Alguém está aberta a maleta premiada. Meu Deus do céu, alguém viu aqui? Então, assim, ó, daqui a pouco eu vou abrir a maleta. Se você falou, por exemplo, teve gente que falou pano de prato. É, o que mais? Panela de torrar pipoca. Panela de pressão, tudo. Pasta de dentes, tudo isso pode ser. 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
12: 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Eu quero forró, eu quero ouvir música. Vem com a gente, vem com a gente. Olha o Ney Maceto, chama a música.
14: Vamos embora.

0: É o Sabadão do Baianão ao vivo aqui pela Rádio Sociedade, também pelo YouTube do Baianão. Nós estamos em Paripe e agora vamos fazer a maleta premiada, daqui a pouquinho a maleta premiada. Eu vou abrir para você que está aqui em Paripe e está participando, vai ganhar uma airfryer na hora. Agora a gente vai ouvir um áudio, não é isso, Genivaldo? Um áudio do pessoal que mandou o fechamento do Baianão. Bora!
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0: 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Mais uma?
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0: Rapaz,
5: fala, Ney.
0: Eu comecei falando antes da hora. Essa mulher já tá contratada, essa do Rasgamês, né? Mulher é fera, viu? Marqueteira, ó, primeira linha. Muito obrigado por ter participado, a vocês todos. O pessoal da Gincana do Baianão, quem fez aniversário ontem, deveria ter postado um vídeo no Instagram, marcado Baianão. Já aconteceu, ninguém é bobo, o cara correu lá rapidinho. Foi em Valéria, daqui a pouco eu vou mostrar pra você a grande ganhadora da Airfryer, da Gincana do Baianão, a Geisa. Geisa, parabéns pela atitude, é isso aí, a gente tem que ter atitude na vida, senão não vai pra lugar nenhum. E a Geisa, ó, já estão até comemorando com o Rojão aqui em Paripe, a Geisa ter ganhado a Airfryer do Baianão. Ó, a maleta premiada, eu vou dar mais uma dica, é o seguinte, ó. É um objeto que de uso pessoal, quase todo mundo usa, tem em todas as casas, é um objeto, é uma coisa que a pessoa usa no corpo e ela joga fora. Ela usa e joga fora, começa com P, tem dois nomes, tá facinho demais. Ó, pensa rapidinho que tá muito fácil. Tem em todas as casas, quase todo mundo usa, começa com a letra P e o pessoal usa e joga fora. Vem cá. Bora.
6: E aí? Papel higiênico?
0: Papel higiênico. Vira pro YouTube lá.
6: É
0: Pedro,
6: aí? Não é?
0: Pedro, papel higiênico começa com P? Você acha que tem gente que não usa papel higiênico?
6: Acho que tem gente.
0: Que não usa?
6: Não, que usa.
0: Não. Nem todo mundo usa. Tem gente que não usa.
6: Mas vai tentar, né?
0: Pode ser, né? Tá bom, se for papel higiênico, o Pedro acabou de ganhar essa airfryer novinha. Quem mais? Bora. É a última dica do dia, hein? Rapaz, você começou bem o sábado, hein? Olha aqui, ó. Já tá com uma verdinha aqui na mão.
6: E aí?
0: Começou cedo. Você, ó, se você tá aqui, quem tá na rádio, como é teu nome?
7: Nádia.
0: Tô com a Nádia, ela já começou de manhã tomando uma dúzia de cerveja, né, Nádia?
7: Sim.
0: Nádia tá com uma cervejinha aqui, ó. Hoje, Nádia, daqui a pouco vai ter o milzão do Baianão. Já pensou milzão pra tomar cerveja, Nádia?
7: Poxa, já me bagaçar.
0: Nádia, o que você acha que tem ali dentro? Começa com P. É descartável. Você usa e joga fora.
7: Pilha.
0: Pilha.
8: São
0: dois nomes. Por exemplo, Pedro falou papel higiênico. Alguém falou pano de prato. O que mais falaram?
6: E aí?
0: Pasta de dentes. Pasta de dentes, usa e joga fora também.
7: Pia.
0: Pia. Você precisa tomar mais uma cerveja. Não, é dois nomes. São dois nomes. Ele falou papel higiênico, pasta de dentes, pano de prato.
7: Pano de prato.
0: Pano de prato já
6: falou. E aí?
7: Não sei.
0: Não foi? Então vai lá pensar, daqui a pouco você volta. Pessoal, já são 11 horas e 15 minutos. Eu ainda tenho a brincadeira do troca ou não troca para fazer. Eu tenho o milzão para fazer. Tenho a pergunta premiada. A pergunta premiada é muito legal. Ó, eu vou primeiro abrir a maleta, depois eu faço a pergunta premiada que você ganha 50 nas perguntas. Tem mais alguém?
8: Ai, eu tô com medo.
0: Bora? Bora, agora ficou fácil, né?
9: Papel toalha.
0: Tem papel certeza? Toalha, boa! Papel toalha, quase todo mundo usa. Tem toda a casa. Bora?
2: E aí?
0: Bora, e aí?
10: Perfume pro corpo.
0: Perfume pro corpo. Pô, é boa. O cara usa, joga fora, não usa mais, descartável.
8: Tem
0: boa.
8: Certeza?
0: Mais alguém? Bora! E aí? Bom dia, como é que você tá, meu irmão? Tudo bem?
10: E você?
0: Como é que é seu nome?
10: Márcio.
0: Márcio de Paripe?
10: Paripe.
0: O que você acha que é, Márcio?
10: Pano de chão.
0: Pano de chão, boa. Pode ser, pode ser, pode ser. Joga fora, descartável. Certíssimo, beleza. Hã?
10: Pano de chão.
0: Pano de chão, tá valendo, tá valendo. Então, vou abrir já, vou abrir já. Quem mais? Mais um? Mais um, mais um. Eu vou abrir agora essa maleta.
10: Sabonete.
0: Sabonete, começa com P.
11: Será?
12: Palito de fósforo.
0: Como é teu nome?
12: Iraci.
0: Iraci, palito de fósforo. Boa, Iraci, pode ser. Vamos esperar.
2: E aí?
0: Marcos. Como é teu nome? Gervásio. Gervásio, olha lá no YouTube. Gervásio, você precisa acertar, Gervásio. Ah, Gervásio, ajuda. Ó, começa com P. Você falou o quê?
10: Sabonete.
0: Sabonete?
11: Será?
0: Você acha que você vai ganhar, não?
10: Todo mundo usa.
0: É, pode ser, né? Mas começa com P.
8: Tem certeza?
0: P de pato.
10: É, P de pato.
0: Você acha que você vai acertar, não?
10: Eu não sei, não.
0: Talvez errou! Não. Né? Mas se você errar essa, depois vai ter o milzão do Baianão. Você responde 10 perguntas, ganha R$1.000. E vai ter a pergunta premiada. Cada pergunta paga os 50. Quer mudar o sabonete, tá bom? Quer mudar o sabonete, tá bom.
2: E aí?
0: Não, é duas coisas, ó. É dois nomes. Papel higiênico. Pano de prato.
10: Todo mundo é coberta. Todo mundo usa, todo mundo.
0: Como?
10: Coberta.
0: Coberta. Pode ser. Coberta começa com
8: Tem
0: P?
8: Tem certeza?
0: Coberta começa com P?
10: Todo mundo usa.
0: Você usa coberta? Dormiu com coberta essa noite, não?
10: Boa?
0: Essa noite dormiu com coberta, não?
10: Tem que dormir com a coberta, né? Claro.
0: Você acha que é coberta? Então fica aqui, se for coberta. Coberta começa com P, não?
8: Tem certeza?
0: Começa com P? Tá bom, fica aqui. Fica aqui, então pode ser coberta. Pode ser coberta. Tem mais alguém, não? Olha ali pra câmera, ó, que você vai sair no YouTube do Baianão. O que você acha que é? Como é teu nome?
13: Natália.
0: Sim, e você acha que é o quê?
13: Prato descartável.
0: Como?
13: Prato descartável.
0: Prato
13: descartável.
0: Prato descartável, pode ser, boa. Boa, prato descartável, realmente pode ser. Entra ali. Oi. Vem cá, última sugestão. Bora, tá valendo, bora.
14: Palito de dente.
0: Palito de dente, já foi. Palito de dente já foi. Outra coisa não?
14: Panela de pressão.
0: Panela de pressão já foi. Já foi.
14: Peraí.
0: Eu vou abrir agora a maleta do Baianão, hein? Alguém vai se dar bem! Alguém vai se dar bem! Bora, vou abrir! Mais uma, só mais uma, hein? Mais duas, só vocês dois. Agora. Bora. Como é teu nome, Deus? Elielson, o que você acha que é?
15: Pata-pata.
0: Pata-pata, eu não sei o que é isso.
8: Tem?
0: Ah, pata-pata, boa. É descartável?
15: O pessoal usa individual, né?
0: Pronto, valendo. Tá valendo. O que mais? Tem mais alguém? Vem pra aqui. Vem pra cá correndo. Pera aí, Pedro, pera aí. Deixa ela falar. Tá, o que a senhora acha que tá dentro daquela maletinha ali, ó?
16: Coisa, tá,
0: sabão pra lavar os pratos. Sabão começa com P?
16: A limpar pia começa em B.
0: B. Então tá bom. Então vamos lá. Pode ser sabão de limpar os pratos. Vem cá, Pedro. Deixa ela. Tá participando. E aí, Pedro? Você mudou de opinião ou não?
12: Agora acho que. Pano me decido.
0: Como?
12: Pano me decido.
0: Veja bem. Você falou papel higiênico. Quer mudar pra pano me decido?
12: Não.
0: É um só.
12: Papel higiênico.
0: Você quer mudar ou não?
12: Não.
0: Quer mudar ou deixa?
12: Não, não quero mudar não.
0: Não? Não? Então vai lá. Ó, quem é que falou? Primeiro que falou foi panela de pressão. Quem falou panela de pressão? Quem dê? Panela de pressão, vem aqui. Vem aqui. Vem aqui, panela de pressão foi. É. Ó, vem aqui, vem pra cá. Vira aqui que eu vou abrir a maleta, vira pra lá, vou abrir a maleta. Se tiver uma panela de pressão aqui dentro, você ganha aquela air fryer, combinado? Posso abrir? Você quer vender o teu palpite por R$50? Eu dou R$50 e você vai embora sem abrir. Pega os 50. Você não é besta nem nada. Se for panela de pressão, eu ganhei air fryer. Quem falou o que mais? Pano de prato. Quem falou pano de prato? Pra cá. Vem pra cá. Você quer vender o teu pano de prato por 50 também? Eu nem abro. Vamos? R$50. A airfryer custa 300, pô. Você vai me dar esse prejuízo? Dou 50, vai? 50, não abre. Fica com pano de prato? Pano de prato,
1: eu
0: começa
1: faria
0: com
1: esse
0: P.
1: Eu faria
0: toda
1: esse
0: a casa corpo. Tem, todo mundo usa. Pode ser descartável. Pode ser.
17: Não, não foi mais pano de prato. Pano... Tinha mudado.
0: Mudou pra quê?
17: Papel toalha.
0: Papel toalha, boa. Boa. Quer o 50 no papel toalha? Quer que abre? Pode abrir? Se for papel toalha. Não, eu vou chamar todo mundo. Quem acertar, para de chamar. Olha que acertar, para de chamar. Papel toalha, se for papel toalha que tá aqui dentro, dá uma olhadinha ali, ó. Quer o 50? Rapaz, 50 duas cervejas, vai. Então eu vou abrir, vai lá. Pode abrir? Vou abrir se tiver um papel. Olha ali, rapaz! Conseguiu ver, não? Olha de novo, olha de novo, olha de novo. Opa! Rapaz, eu acho que ele ganhou. Deixa eu ver, deixa eu ver.
17: E aí?
0: Não é papel toalha. Não é papel toalha. Vai embora. Quem mais falou o quê? É o que você falou o quê? Vem cá. Vem cá, vem cá. Olha pra lá. O que você acha que tem dentro?
17: E aí?
0: Dente. Pasta de dentes. Quer 50 pra ir embora?
17: E aí?
0: Solta aqui, vamos ver se tem papel. Já foi? A pasta de dente já era. Quem é o próximo?
1: Quer eu
0: não. Olha, Pedro.
1: É uma cor.
0: O que você falou que é?
12: Papel higiênico.
0: Quer o 50? Não. Quer 100 pra ir embora? Quer, vira aqui, ó. Vira pra lá. Você tem certeza? Fica aqui do lado, aqui. Você tem certeza?
8: Tem.
0: Quer o 50?
8: Tem certeza?
0: Você viu lá? Você viu o que tem lá? Quer R$100 pra não abrir?
12: Não.
0: E 100 reais, cadê a mãe? R$100 não abre. Vai não? Quero R$100 pra não abrir?
17: E aí?
0: Tem certeza que você quer? Eu não vou voltar mais atrás. Pode abrir?
8: Certeza?
0: Pode abrir? O Pedro ganhou! Ganhou o Wi-Fi, parabéns, Pedro! Pedro de Parintins, vem aqui, vem aqui! Vem os dois aqui! Eita coisa! Ô Pedro, seria melhor se fosse um videogame, não?
12: Não!
0: Qual é teu nome?
12: Márcia! Márcia!
0: Vira de frente aqui mais, pessoal te ver ali. Ah.
12: Pra mim, a felicidade da minha mãe é melhor que o videogame.
0: Aê, rapaz! Ô, Márcia, parabéns pelo filho, muito legal esse carinho, não é fácil de ver hoje em dia, muito legal, parabéns. Você mora aqui?
12: Moro aqui em Parintins.
0: Aqui em Parintins?
12: Moro.
0: O único filho ou tem mais?
12: Só tenho esse mesmo.
0: Ê, coisa boa! Deixa eu te falar, vocês vão participar da brincadeira do troca ou não troca? Não.
12: Quer participar? Não.
0: Quer não?
12: Não.
0: Quer levar air fryer? No troca ou não troca, você pode ganhar um. Aí é um air fryer. Aí o troca ou não troca? São seis produtos que eu vou oferecer.
17: Primeiro
0: produto é um fogão da Itatiaia de tampo de vidro, lindão, autolimpante. 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O segundo produto é um conjunto de cama box com molas ensacadas à base mais o colchão, com molas ensacadas que custa mais ou menos R$1.500. 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O próximo é uma tampa de caneta, depois é uma pilha e um parafuso. Aí ele vai fechar os olhos, os ouvidos, e eu vou falar: você quer trocar a tua air fryer a troco de tal produto? Ele não vai estar ouvindo nem vendo. Alguém vai tocar nele, ele vai falar sim ou não. Se ele falar sim e for um produto bom, o último sim que ele falar, se for um produto bom, ele leva embora. Se for um parafuso, uma tampa de caneta, ele leva embora também.
12: E aí?
0: Vai arriscar? Então vai lá com Mariana.
12: Eu acredito em meu filho.
0: É uma brincadeira que pode dar certo e você se dá muito bem. Aí você fica assim, rapaz, você leva a tampinha de caneta.
12: É melhor
0: você estar
12: garantido.
0: É um.
12: Acho que ele vai arriscar, não.
0: Vai não?
12: Tudo vai depender da opinião da minha mãe.
0: Oh, você acha?
12: É que o sofá tá precisando tanto sofá agora, mas...
18: Tá não. Já tá feio da gente, mãe.
0: O que que vocês decidem? Troca ou não troca?
12: Troca, pra não ter risco.
0: Não?
12: Pra não ter risco.
0: Vai levar a fryer? Vou. Então vai lá com a Mariana que ela vai te dar a fryer. Vai lá, parabéns. Muito legal. Pessoal, ó. Nós vamos agora, enquanto o Pedro vai lá buscar a mesa, a air fryer dele, que ele acabou de ganhar aqui agora, papel higiênico, não foi o negócio do celular, queria aproveitar esse momento muito 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Alba, Beto, muito obrigado. Estamos juntos. Eu vou trazer agora o pessoal do forró, né? E depois eu vou fazer as perguntas premiadas, que eu vou dar R$50 cada pergunta que você acertar, mais uma caneca. O cowboy, eu e o sorveteiro, né, cowboy? Cadê a caneca? Deixa eu mostrar a caneca aqui, ó. Dá uma caneca pra mim. Aí aqui, ó, olha aqui, ó. Ó que caneca bonita. Tem um cowboy aqui, eu no meio, sorveteiro aqui, ó. Dá pra ver? Eu vou dar caneca pra todo mundo que acertar o milzão do Baianão. É, o cinquentão, a pergunta premiada é R$50, você leva na hora. Se você acertar, são perguntas fáceis. E depois eu vou vir com o milzão do Baianão fazer 10 perguntas. Se você acertar as 10, você ganha R$1.000. Se você errar uma, vai dobrando as perguntas. A primeira pergunta vale pouquinho, ela vai dobrando. A penúltima vale 500, a última vale 1.000. Se você acertar tudo, você leva 1.000. Se você acertar, errar uma, você leva 500, aí vai baixando o dinheiro. Se você errar 3, você perde tudo. Vamos de forró? Bora?
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0: Robson.
1: Fala, Ney.
2: Segura. Estamos ao vivo do Sabadão do Baianão, aqui direto de Paripe. Agora eu vou começar com vocês. Agora são 11 horas e 32 minutos. Daqui a pouco acaba. Eu preciso fazer o milzão do Baianão. Você que está passando aqui em frente da loja, vem ganhar R$1.000 agora. Agora, quem responder 10 perguntas vai ganhar R$1.000 na hora. Deixa eu ver aqui, ó. Vou fazer uma pergunta premiada. Opa, para aí, calma aí. Deixa eu achar aqui a pergunta premiada de hoje. Não, mas aqui essa é outra, Mariana. É a pergunta premiada de hoje. Pera aí, deixa eu abrir aqui porque tá tudo fechado. Eita lasqueira. Aqui, ó. Deixa eu entender o que vai aqui. Essa é boa. Quem é que quer participar da pergunta? Da pergunta premiada, vem pra cá. Vem pra cá. Ó, a brincadeira é o seguinte, ó. Vale R$50. Vou tirar o dinheiro daqui. Se você acertar, você leva R$50. Se você errar, você me dá R$50.
3: E aí?
2: Fechado?
4: Fechado.
2: Tá bom. Eu vou te fazer a pergunta. Se você acertar, leva na hora R$50, beleza? Vou te dar a caneca, claro. Olha lá o cowboy como tá todo bonitão lá, ó. Não é não? Então vamos lá. Quantas letras tem a palavra 3?
4: 4.
2: Tem certeza?
5: Não, tem certeza?
2: T-R-E 3. T-R-E-I-S.
4: Não.
2: Deixa eu ver se dá a caneca. Peraí, vou pegar a caneca. Não é 3. Eu falei?
4: Não. É T-R-E-S.
2: Não, devolve 50. Não, devolve a caneca. Peraí. Ó, eu perguntei assim, ó. Ó, presta atenção. Devolve meu dinheiro aqui. Olha aqui, ó. Eu perguntei. Olha aqui, o que eu perguntei.
4: Tá no cofre.
2: Eu perguntei quantas letras tem a palavra 3.
4: É isso mesmo, tá certo.
2: Ela ganhou. Valeu. Deixa eu fazer mais uma pergunta premiada. Que depois eu vou. Não, você vai embora, já me levou meu cinquentão. Ah, rapaz. Deixa eu ver aqui. Outra pergunta premiada, tá? Ah, essa é boa. Quem aqui quer participar? Vem pra cá. Essa é boa, essa é facinho. Você entendeu a brincadeira ou não? Se você errar, você me dá 50.
5: Tem certeza?
2: Fechado? 50. R$50, como é teu nome?
6: Rafael.
2: E ela?
6: Como é seu nome, pai?
7: Valentina.
2: Valentina, você é muito linda, Valentina. Vira de frente aqui vocês dois. Ó, Rafael. Rafael, você tem um aquário, a pergunta é premiada, vale 50. Segura aqui, Valentina. Segura dinheiro para vir muito dinheiro para tua vida. Deus abençoe que você seja muito ricona, tenha carros novos, fechado? Então vamos lá. Ó, para você ganhar, é só você responder de forma correta uma pergunta simples, beleza? Você tem um aquário com 10 peixes. 5 morrem. Quantos peixes ficam no aquário?
6: 5.
5: Tem certeza?
6: Tenho, se tinha 10, 5 morreram.
2: Devolve o dinheiro, Valentina. Dá licença aqui. Quem acha que é 5? Todo mundo acha que é 5? Ó, veja bem, ó. Eu vou te falar, porque você é muito bonita, mas muito brava. Ó, quer 50? Aí ela tá perguntando pra mim. Fala aí de novo.
7: Valentina.
2: Mas não, Valentina, você perguntou o que pra mim?
7: Por que você pegou o dinheiro do meu pai?
2: Ó, Valentina, teu pai errou. Você tem 10 peixes no aquário. Morrem 5, fica 5 mortos e 5 vivos dentro do aquário. A hora que você tira lá de dentro, sai, entendeu? Beleza, Rafael? Tá certo, Rafael?
6: Tranquilo.
2: Valeu, obrigado, Valentina. Quer mais uma ou não? Mais uma, a última. Mais uma. Essa é boa, mais uma. Como é que é teu nome?
8: Matheus.
2: Olha pra lá, Matheus. Matheus, essa é fácil, você é motor...
5: Tem certeza?
2: Mototaxista. Então isso é fácil pra você.
5: Tem certeza?
2: Você tá numa corrida. você ultrapassa o segundo. Que lugar você fica?
0: Primeiro?
2: Errou de novo, gente. Ô, Matheus! Ô, Matheus, vai embora, Matheus, vai embora. Tá, ó, você tá numa corrida. Você ultrapassa o segundo, porque você tá em terceiro, ficou em segundo. Segundo, Matheus! Ó, eu vou. Quer mais um? Não, não. Pera aí que eu vou fazer agora. Mariana. Cadê a Mariana? Mariana fez aniversário ontem, tá nem aí pra nada hoje. Encheu a cara, feio. Encheu a cara. E aí tá aqui hoje toda voada. Mariana, prepara aí quem vai participar do Milzão do Baianão. Que eu vou de música agora. E a hora que voltar, já são 11 horas e 37 minutos. A hora que voltar, eu vou voltar com o Milzão do Baianão. Se você acertar as 10 perguntas, você leva aqui R$1.000 na hora. Então, pra você que tá aqui em Paris, vai ganhar R$1.000 daqui a pouquinho. Vamos tocar mais uma, bora, pessoal? Mais duas? E aí a gente volta com a humilzão do Baianão. Bora, cowboy.

0: Vamos mais uma, DJ. Toca mais um porrazinho pra gente aí.
1: Solta, DJ.
0: Opa!
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0: Estamos ao vivo aqui no Sabadão do Baianão, pela Rádio Sociedade da Bahia, a maior rádio do Brasil.
1: Vamos deixar de ir embora.

0: Aê, valeu, Baianão. 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
1: Esse é o Sabadão do Baianão. A gente tem mais um áudio aí, né, Genivaldo? Pessoal fazendo aí o fechamês do Baianão. Bora? Vamos de áudio.
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6: Fala, Ney.
1: Eu já tô aqui já, rapaz. Ó, você não vai perder o fechamento do Baianão, né? Começa semana que vem. Fique ligado aí, ó. 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Cadê Milzão do Baianão? Vamos lá? Vamos ver quem vai ganhar R$1.000 aqui agora. Bom dia, como é teu nome?
7: Silvana, ela tá me tremendo.
1: Silvana? Tá tremendo, Silvana? Calma, Silvana, as perguntas são fáceis. Começa, quanto vale a primeira? R$20 vale a primeira, a última vale R$1.000. Se você errar uma, você não chega nos R$1.000, chega em R$500. Se você errar duas, você só chega em R$250. Se você errar três, você tá fora. Fechou?
8: Ai, eu tô com medo.
1: Combinado? Então posso começar? Ela, ó, deixa ela se preparar. Assim, ó, ai, você já é uma mulher de sorte por ter chegado até aqui. Hoje é um sábado especial, abençoado. Você, todos nós que viemos na Terra...
8: Ai, eu tô com medo.
1: A gente veio pra se dar bem. Deus não botou a gente pra se dar mal. A promessa é dele, não é minha, não. Então você tem tudo pra ganhar esses milzão e ir pra casa feliz da vida. Você é de Paripe? É casada, é mãe?
7: Casada.
1: Casada. 11 anos, carregando essa cruz, desgraçada. Oh, coisa boa, aí sim. Paripe só tem apaixonado, rapaz. Tá pensando o quê? Bom, você tem filho ou não?
7: Tenho, dois meninos.
1: Dois homens. Se você ganhar os milzão, você vai fazer o quê?
7: Eu vou fazer a cirurgia do meu filho.
1: Vai fazer o quê?
7: A cirurgia do meu
1: filho. Cirurgia. Então vamos torcer todo mundo aqui, ó. Mandando energia positiva pra fazer a cirurgia de... Cirurgia do quê?
7: Fimose e hérnia.
1: Fimose e hérnia. Então nós vamos torcer. Eu vou caprichar nas perguntas aqui pra você ganhar os milzão, fechado? Posso começar?
7: Vai, pode.
1: Vamos lá. Primeira pergunta vale R$20. Quantos anos dura o mandato de um presidente da República no Brasil? Quantos anos dura o mandato de um presidente do Brasil numa eleição regular, normalmente? Vou te dar as opções. É fácil.
9: Tem certeza?
1: Primeira opção, 4 anos. Segunda opção, 5 anos. Terceira opção, 6 anos. Quarta opção, 8 anos. Se você errar, você não perde tudo. Mas, ó, é fácil. Quantos anos, de quanto em quanto
9: tem
1: tempo...
9: Tem certeza?
1: Quantos em quantos anos tem eleição no Brasil para presidente? De 5, 4 anos? De 4, 5, 6 ou 8 anos?
7: 4 anos.
1: Você tem certeza?
9: Tem certeza?
7: Tá na mão de Deus.
1: Tá na mão de Deus? Não, tá na tua mão. Você que sabe. Deixa

0: Se a Deus fala dessa. Tem certeza que é 4 anos? Posso perguntar? Certa resposta.
1: Tem certeza?
0: Quanto é que vale?
2: Ah, miserável.
0: Quanto é que vale, Mariana? Segunda pergunta, vale R$30, é outra facinha, quer ver, ó? Ó, vai de boa que você
1: tem
0: acerta.
1: Tem certeza?
0: Vai, você acerta. Tenha calma que você acerta. Tenha calma, mulher, calma. Qual é a maior floresta tropical do mundo, cuja maior parte dela está em território brasileiro?
3: E
0: vou te dar as opções. Fica tranquila que você vai ganhar. Mata Atlântica, Floresta Amazônica, Floresta Negra ou Savana? Qual é a maior floresta tropical do mundo? Qual é a maior floresta tropical do mundo, cuja maior parte está aqui no Brasil? É a Mata Atlântica, é a Floresta Amazônica, é a Floresta Negra ou é a Savana?
4: Floresta Amazônica.
0: Tem certeza?
1: Se você tem certeza?
0: Posso perguntar? Acertou, Floresta Amazônica. Boa, tá bem, rapaz. Vai acertar tudo aqui, ó. Posso pra terceira? Pronto, terceira, fica tranquila, tenha calma, vai dar tudo certo.
1: Tem certeza?
0: Você vai conseguir. Vou te perguntar a terceira pergunta, posso?
4: Pode.
0: Vale R$40, as primeirinhas não valem nada, daqui a pouco começa a dobrar. R$40, quais são os 4 pontos cardeais usados para orientação na bússola?
1: Ai, eu tô com medo.
0: Quais são os 4 pontos cardeais usados para orientação numa bússola? Frente, trás, direita, esquerda. Primavera, verão, outono, inverno.
3: E aí?
0: Norte, sul, leste, oeste. Pra riba, pra baixo, de dentro, de fora.
4: Norte, sul, oeste.
0: Norte, sul, leste, oeste, tá correta, ganhou!
4: Muito
0: bem! Pera aí que o negócio aqui tá pegando. Valendo R$50. Pera aí, aqui. Valendo R$50. Pera aí que eu tô com problema no celular aqui, pera aí. Quantos centímetros existe em um metro inteiro? 10 centímetros, 50 centímetros, 100 centímetros ou 1000 centímetros? Quantos centímetros tem num metro? Pensa direito. 1000 centímetros? Tem certeza?
1: Tem certeza?
0: Posso perguntar? Quantos centímetros tem num metro inteiro?
4: 1000.
0: Posso perguntar? Tá errado. A resposta correta seria 100 centímetros, 10 centímetros, 20, 30, 40, 1 metro. Entendeu? Mas você não perdeu tudo, calma, que ainda tem muito jogo pela frente. Errou! É isso aí. Essa é fácil também.
1: Tem certeza?
0: Tenho certeza. Agora, como ela perdeu a pergunta do mil reais, ela só consegue chegar em 500. Né? Mas se ela perder mais uma, ela só. Porque as perguntas vão dobrando, entendeu? Então de 500 vai para 1000, a última vale R$1.000. Qual animal está estampado no verso da nota de R$20 na moeda, no dinheiro brasileiro? As células de R$2, R$5, R$10. Qual é o animal que está na cédula de R$20? A tartaruga marinha, a garça, o micro-leão dourado ou a onça pintada? Micro-leão dourado? Posso perguntar? Tem certeza? Qual animal está... Micro-leão dourado.
1: Certeza?
0: Na de 20. Tá correto. Acertou! Mais uma! Agora quanto? Tá, ela acertou a de R$50. Agora vale R$100. Tá ficando bom o negócio aqui.
3: E aí?
0: Qual é o nome do órgão em formato de bolsa onde os alimentos começam a ser digeridos pelo ácido?
4: Ave Maria!
0: É o fígado? É o estômago? É o intestino ou é a bexiga? Quer que eu repita? Qual é o nome do órgão em forma de bolsa onde os alimentos começam a ser digeridos pelo ácido?
3: E aí?
0: Fígado, o estômago, O intestino ou a bexiga?
2: Intestino.
0: Tem certeza?
1: Tem certeza?
0: Posso perguntar? Posso. Qual é o nome do órgão onde em formato de bolsa, onde os alimentos começam a ser digeridos pelo ácido? O fígado, o estômago, o intestino ou a bexiga? Estômago. Certa resposta, estômago. Qual fruta é conhecida por ter a semente do lado de fora? Melancia, morango, abacaxi ou mamão?
3: E aí?
0: Valendo R$200, qual a fruta que é conhecida por ter a semente pro lado de fora? A melancia, o morango, o abacaxi ou o mamão?
2: Morango.
0: Morango. Qual fruta é conhecida por ter a semente do lado de fora? Melancia? Morango.
1: Tem certeza?
0: Abacaxi, morango. Certa a resposta. Vale quanto, Marianessa? R$300. Valendo R$300. Você está quase lá, só falta duas perguntas. Três. Para mim só falta duas. Duas perguntas. Qual desses animais é um mamífero? O tubarão, a baleia, a cobra ou o sapo? Qual desses animais é um mamífero? Tubarão, baleia, cobra ou sapo?
2: Baleia.
0: Baleia, tem certeza? Tá certa a resposta.
1: Tem certeza?
0: Agora você vai para R$500. É a última pergunta. Qual desses animais colocam ovos? Morcego, golfinho, ornitorrino ou cachorro? Qual desses animais colocam ovos? Igual galinha. Mas não tem galinha aqui, então não é galinha. Qual desses animais coloca ovos? Morcego, golfinho, ornitorrino ou cachorro?
5: Vovó.
2: Golfinho?
1: Tem certeza?
0: Posso perguntar?
2: Mal nome.
0: Morcego, golfinho, ornitorrino ou cachorro?
2: Ornitorrino.
0: Tem certeza? Posso perguntar?
1: Tem certeza?
0: Pode perguntar? Ganhou R$500. Parabéns. Parabéns. Parabéns. Vai lá encontrar a Mariana. Dá uma caneca. Vou dar uma caneca pra você. Como é que é? Toma aqui um presente pra você, uma caneca. Antes de você abraçar, dá a caneca pra ela. Ó, pessoal, vamos fazer o sorteio dos ventiladores. Vamos correr, senão não vai dar tempo. Só falta 2 minutos. Cadê os ventiladores? Onde é que estão? Aqui. Vamos sortear os ventiladores. Bora. Elisângela Santos, de Alto de Coço ganhou um. Quem ganhou outro aqui, ó? Ai. Pera aí, deixa eu botar o dedo. Ficou. Aí, aqui. Veio dois de uma vez, vai lá. Sharon Chaves da Silva, de Cajazeiras, ganhou mais um. Terceiro.
6: Paulo Sérgio de Jesus.
0: E Jânio Belo de Brotas. Ganhou mais um, parabéns. Obrigado por participar com a gente. Vem cá, Guto, acabar esse negócio aqui. Vamos encerrar. Cadê o Guto? Tá pronto lá, Guto? Tá, obrigado, meninas. Tá lá. Pessoal da Rádio Sociedade, a gente vai daqui a pouco interromper o sinal, né? Daqui a alguns minutos. Guto vai aqui cantar. Qual é a música?
7: Vamos cantar, vamos soltar. Tem duas músicas lá, mas o tempo tá curtinho. Aquele soltar, a gente vai largar aqui pra gente. Solta aí, DJ! E é o seguinte, gente, a festa não vai acabar aqui agora não. Acaba o programa e aqui em Paripe, eu quero todo mundo aqui com a gente, hein?
0: Até semana que vem, Baianão!

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2: 12:03.
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2: Venta aí, vai cantando na área, entrando na cena pra você na melhor programação do rádio brasileiro. Vamos nessa, juntinhos aqui no Sucessos de Sábado, tornando a sua tarde ainda mais especial. É, eu tô aqui na Rádio Sociedade da Bahia, claro, que eu conto com a sua participação, então manda sua mensagem aí pro nosso WhatsApp.
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2: Vai mandando a sua mensagem de áudio, a sua mensagem de texto, pede músicas, manda abraço pra quem você quiser. É o nosso Sucessos de Sábado pra você nas ondas da Sociedade da Bahia, e tem novidade, viu? Sociedade da Bahia agora é 97.9, isso mesmo, já a gente vai se encontrar nesse novo dial e você, claro, vai contar com alegria, com muita música boa e a vibe que só a Rádio Sociedade da Bahia, a melhor rádio do planeta tem. Vamos nessa, vamos juntos na melhor programação, meu amigo Ramon Santana comandando a mesa de efeitos por enquanto, né? Daqui a pouco ele tá aí, vai tirar o seu repouso, né? Vai pra casa, Ramon, vai embrasar, né? Eu sei. É isso aí, vamos nessa, juntinhos na melhor programação, sucesso de sábado pra você, aumenta o volume, é o

0: ao som da Sociedade da Bahia, sucesso de sábado pra você na melhor programação. Vamos saber como estão ruas e avenidas da capital baiana.
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0: E é com ele, Thiago Costa.
2: Tô de volta e atualizando o motorista sobre a Estrada do Coco. O tráfego tá bem carregado em direção ao litoral norte e não é um bom caminho. Você que tá pela paralela e segue para as praias do litoral, melhor fazer o caminho por São Cristóvão, pegar o seu aeroporto e depois completar pela via metropolitana. Vai chegar com mais facilidade. BA-099 em direção à capital baiana, agora só com pontos de intensidade, mas não atrapalha quem tá em Portão e segue para paralela. Ver além do volante é entender que não é só trânsito, são pessoas e histórias. 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Volto com vocês, bom final de semana.
0: Valeu, valeu, Tiagão. Ó, agora 12 horas e 19 minutos.
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0: 12 horas 22 minutos.
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0: Tô na área, tô nascendo pra você da melhor programação. E você quer participar com a gente, fica à vontade, cara. Pode mandar sua mensagem aí pro nosso WhatsApp. Manda aí, vai.
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0: Manda aí a sua mensagem, compartilha a sua tarde de sábado aqui no Sucesso de Sábado. Você ligadinho na melhor programação do rádio brasileiro. A música não para não, vamos nessa, aumenta o volume.

Eita, eita, 12 horas 35 minutos, você ligado no som da Sociedade da Bahia, música por aqui, não para não. Vamos nessa, aumenta o volume, é um sucesso de sábado. Olha, eu faço.

0: Morado.
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5: Salvador, Bahia. 12:47.
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5: Tô na área, tô na cena pra você, da melhor programação do Rádio Brasileira. Música boa segue por aqui no Sucessos de Sábado. Agora tem Sorriso Maroto chegando pra você, 80 anos.

0: Eita, eita, tô na área, tô na cena pra você, na melhor programação. Você ouvindo a Isa, né? A Sandra de sair, dona de mim, passando aqui na melhor programação. Ó, a gente vai pro intervalo, daqui a pouquinho tem mais música pra você. Vá compartilhando com a gente aí a sua tarde de sábado no WhatsApp da Rádio Sociedade da Bahia. Pode mandar sua mensagem. Agora, 12 horas e 55 minutos.
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9: Uma hora em Salvador, Bahia.
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11: Matheus Lucena.
9: Tô na área, hein? Tô na cena pra você, na melhor programação do rádio brasileiro. E você quer participar com a gente, manda sua mensagem, fique à vontade, compartilha a sua tarde de sábado no WhatsApp da Sociedade da Bahia, cara. Manda aí, vai. Pode mandar.
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9: Inclusive, palpita aí o placar do jogo de hoje, hein? Vai ter vitória internacional. Eu quero saber de você quem é que vence essa partida e qual será o placar do jogo. Você sabe qual é? Então vai mandando a sua mensagem aqui pra gente pra participar de tudo que rola na Rádio Sociedade da Bahia. Vamos nessa, música pra você, aumenta o volume. É o nosso sucesso de sábado. Agora tem Aline Rosa, Cheiro de Amor, Chama da Paixão.

0: Tô na área, tô na cena pra você da Rádio Sociedade da Bahia. Vamos nessa, juntinhos na melhor programação. Você ligado aqui no Sucesso de Sábado, quer participar com a gente, cara, manda mensagem aí, vai. WhatsApp na tela pra você.
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0: Eu quero saber o placar do jogo de hoje. Tem Vitória Internacional, rapaz. O Vitória vai ganhar hoje. Vai.
2: Será?
0: Tá embalado depois de uma goleada em cima do ABC na Copa do Nordeste, né? Com direito a gol de bicicleta, do Oswaldo e tudo. Será que hoje o Vitória vai aprontar também pra cima do Internacional? Vamos nessa, juntinhos, manda seu palpite, porque o sucesso de sábado continua por aqui.

0: Pra você da Rádio Sociedade da Bahia, sinalzão de hora mais bonita do Brasil. 1:19 pra você.
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2: Uma hora 24 minutos.
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2: Tô na área, tô na cena pra você da Rádio Sociedade da Bahia. Vamos nessa, juntinhos aqui com muita boa música pra você. Lembrando que novidade, hein? Rádio Sociedade da Bahia agora em 97.9 FM. Isso mesmo, Rádio Sociedade 97.9 FM. Vamos nessa, juntinhos, aumenta o volume. É a nossa programação.

0: Eita, eita, tô na área, tô na cena pra você na Rádio Sociedade da Bahia, sinalzão de hora mais bonita do Brasil. 1h40.
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9: 1:44.
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9: Eita, eita, que eu tô na área, tô na cena pra você da Rádio Sociedade da Bahia, você ligado, mandando a sua mensagem, participando com a gente através do nosso WhatsApp.
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9: Vai mandando a sua mensagem de áudio, a sua mensagem de texto, participa com a gente, palpita aí o jogo do Vitória. Você acha que vai ser quanto, hein? Qual é o placar de hoje? Vitória Internacional. Será que vai dar vitória? E quanto será o jogo? Manda sua mensagem pra gente. Daqui a pouquinho tem sorteio. Tem muita coisa bacana pra chegar por aqui. Uma tarde recheada de coisa boa pra você na Rádio Sociedade da Bahia. Aumenta o volume. Vamos nessa música. Até, meu irmão. Até

0: Eita, rapaz, o Fili Fiote pra você, Natanzinho Lima, passando aqui na tarde toda especial da Rádio Sociedade da Bahia, finalzão de hora mais bonita do Brasil, 1h55.
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6: Os carros eletrificados estão crescendo rápido no Brasil. Hoje, já representam entre 7% e 10% das vendas, praticamente o dobro de 2 anos atrás. Híbridos e elétricos ganham espaço pela economia, menor emissão e muita tecnologia embarcada. E tudo indica, esse avanço está só começando. E por falar em tecnologia, ela virou protagonista, é verdade. Os carros estão cada vez mais inteligentes, com direção semi-autônoma, assistentes de condução, frenagem automática e até atualizações pela internet. Na prática, o carro já é quase um smartphone sobre rodas, mais seguro, conectado e pronto para o futuro.
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0: 2 horas em Salvador, Bahia.
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0: Tô na área, tô na cima pra você da melhor programação do rádio brasileiro. Vamos nessa, juntinhos, aumenta o volume, é nosso show. É o show da tarde.
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0: E a sequência de música boa não para não. Tem mais sucessos pra você. Aumenta o volume.
1: Vamos fazer nossa parte?

0: Causas e efeitos, Ivo Rodrigues passando aqui na tarde do especial da Rádio Sociedade da Bahia, sinalzão de hora mais bonito. 2h22.
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6: O mercado brasileiro começa a ter dados mais claros sobre a desvalorização de carros híbridos. Um levantamento com base na tabela Fipe, nos últimos 3 anos, mostra que o GWM Haval H6 tem uma das menores perdas de valor entre os SUVs eletrificados no país. Segundo o estudo, a desvalorização foi de cerca de 16,7%. Já o Toyota Corolla Cross híbrido ficou próximo de 18,7%, enquanto outros modelos chegaram a índices bem mais altos, em alguns casos, perto dos 40%. Especialistas apontam que tecnologia, eficiência e aceitação do público pesam diretamente na revenda. Além disso, estratégias das montadoras e volume de vendas também influenciam.
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10: Sociedade Salvador Bahia. 2h27.
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10: Matheus Lacerda. Tô na área, então, assina pra você da Rádio Sociedade da Bahia. Vamos nessa, juntinhos na melhor programação. Pode dar volume aí, porque a tarde por aqui não para, não. Música boa pra você.
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0: O quê?
1: Ah. Matheus Lucena.
2: E a sequência de música boa não para não. Tem mais sucessos pra você. Aumenta o volume.

0: Eita, que eu tô na área, tô na cena pra você da Rádio Sociedade da Bahia, sinalzão de hora mais bonito do Brasil, 2h56.
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12: Três horas em Salvador, Bahia.
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12: Eita, eita, tô na área, tô na cena pra você da Rádio Sociedade da Bahia, meu amigo Anderson Daronco. A galera participando com a gente, mandando mensagem aqui lá de Mutá, cara. O Paulo lá de Mutá, é pertinho de Matarangiba, viu? É, de terra boa, da melhor qualidade. O Anderson, lá tem uma muqueca de sirimola, irmão, que é sensacional. Sensacional. Só pra quem conhece lá, tem o Tato Bahia Brasil também aqui. Ele que é de lá de Barreira do Jacuruna, pertinho também ali da banca, né? Da Ponte do Funil. E tá ligadinho também aqui na programação da Sociedade da Bahia. E você, quer mandar sua mensagem? Daqui a pouquinho vai ter jogo do Vitória, hein? Daqui a pouquinho Vitória Internacional aqui no som da Sociedade da Bahia. Agora tem música, aumenta o volume. É o sucesso de sábado. Juntinho com você.

Tô na área, tô na cena pra você da Rádio Sociedade da Bahia. Daqui a pouquinho tem Vitória Internacional, rapaz. É, você ligado no som na Sociedade da Bahia. Lembrando que a Sociedade da Bahia, melhor rádio da Bahia, agora é 97.9. Isso mesmo, 97.9, a nova, é, o novo, né, o novo dial da Sociedade da Bahia. E você, claro, vai sintonizar pra ficar por dentro da melhor programação do rádio brasileiro. Vamos nessa, música pra você, não para não, sucesso.

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1: Fã da banda Calcinha Preta declara seu amor e vira manchete de jornais. 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
1: Eita, eita, que eu tô na área, então assina pra você da Rádio Sociedade da Bahia, você ligado aqui no Sucesso de Sábado. Agora o sinal de hora mais bonito do Brasil, 3h27, intervalo rapidinho, daqui a pouco tem mais músicas pra você.
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0: mensagens de Manuela Vena e Gabriel De Luca no plantão. É neste sábado, a partir das 16h, Vitória Internacional em destaque, aqui na Rádio Sociedade da Bahia, pelo nosso aplicativo Sociedade Play e em nosso canal no YouTube. 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
4: Manter a manutenção preventiva do carro em dia é essencial para evitar gastos altos e dor de cabeça. Trocar o óleo no prazo, revisar freios e cuidar do sistema de arrefecimento são atitudes simples que previnem problemas mais graves. Mas não é só a mecânica que importa. A documentação também precisa estar em dia, você sabia disso? Como licenciamento, IPVA, evitando multas e até apreensão do veículo. E atenção, dirigir com a CNH válida e respeitar as leis garante mais segurança no dia a dia. Quem se antecipa, economiza. 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
4: 3:32.
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4: Tô na área, hein? Tô na cena pra você da Rádio Sociedade da Bahia. Lembrando que daqui a pouquinho tem Vitória Internacional. Você vai conferir tudo aqui no som da Rádio Sociedade da Bahia. Narração do Tony Silva, reportagem da Manuela Vena e comentários do Caio Leone aí, plantão do Gabriel De Luca. Então, futebol na sociedade, você acompanha hoje Vitória e Internacional. Agora vamos de música, sucesso pra você, esquentando tudo por aqui na tarde toda especial da Rádio Sociedade da Bahia.

Eita, eita, entrou na área, entrou na cena pra você da Rádio Sociedade da Bahia, Filhos do Brasil. Eu também quero beijar, passando aqui na tarde toda especial. E o nosso sucesso de sábado vai ficando por aqui, viu? Obrigado pelo rádio ligado, obrigado pela sua audiência, pela sua participação. Valeu, meu amigo Anderson Daronco. E tamo junto, viu, irmão? Tô indo embora porque o que é bom durar pouco. É, tá chegando aí Gabriel de Luca, a galera também na transmissão, né, do esporte. Hoje é Tony Silva, Manuela Vena e também o Caio Leone, né? Gabriel no plantão, trazendo todas as informações do que acontece aí na rodada do Campeonato Brasileiro. Um beijo, uma boa tarde e até amanhã. Fui!

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0: jogadores vão com adrenalina, você já tem uma adrenalina normal, um jogo acontecendo, você imagina com esse público berrando, gritando e transformando a atmosfera como tá fazendo agora. Então isso deixa o jogo mais enérgico. 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

0: Abrace o seu filho todo dia. Não deixe que a droga o abrace para sempre.
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0: Salve, salve minha galerinha esportiva, alô meu povo, mundo futebol, como é que vamos, tudo beleza? Tudo legal? Estamos começando mais uma jornada esportiva, aqui na rádio que comanda o futebol. A bola vai rolar às 5 da tarde para mais um jogão pelo brasileiro da Série A.
2: Vitória!
0: E você vai acompanhar tudo comigo. Bola rolando às 5. E quando a bola rolar, eu estarei aqui tocando de primeira pra você.

0: isso aí, minha galera, é nesse clima que a gente chama você para mais um show de bola aqui na Sociedade. A bola vai rolar às 5 para Vitória e Internacional. Ao meu lado, a opinião Sociedade, o comentarista que tem classe. Campo de jogo e nos bastidores aqui do Barradão. Reportagens, todas as informações de Vitória Internacional com ela,
1: Manuela Avena.
0: E para completar as feras envolvidas em mais um show de bola, no plantão esportivo mais completo do Brasil, garotão, vem aí. Equipe pronta, escalada para mais um show de bola aqui na Sociedade, com a parte técnica mais técnica do rádio esportivo em todo o Brasil. Aqui no estádio Manuel Barradas, a dupla José Carlos Paiacan e Hilton Zá. Toque eletrônico digital no comando de Anderson Souza. A minha equipe no suíte, Thiago Reis, Abraão e Fábio Camavinga. A equipe tá prontíssima, está escalada para mais um show de bola aqui na rádio que comanda tudo.
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0: Aqui no Barradão, são 16h mais 6 minutos, anote, 16h 6 minutos, daqui a pouquinho mais 5, mais uma rodada para a equipe do Vitória. No Campeonato Brasileiro da Série A, será a penúltima rodada antes da paradinha para a Copa do Mundo. Mas o Vitória ainda tem o Nordestão, tem jogo de volta, tem decisão e muito mais. E você vai acompanhar tudo aqui na Sociedade. Bora pro campo de jogo trazer os destaques do Leão. Boa tarde dela,
1: Manuela Avena.
4: Muito boa tarde, Tony Silva. Boa tarde também pro meu amigo Caio Leone, toda a equipe técnica dessa rádio maravilhosa e essa audiência incrível que tá aqui hoje com a gente para acompanhar a Vitória e Internacional pelo Campeonato Brasileiro. Vamos lá então, ó, o Leão segue embalado, são 8 partidas sem perder no Barradão, sendo 5 delas pelo Campeonato Brasileiro. Com Zé Vitor suspenso pelo terceiro amarelo, Kaique Gonçalves deve ser a opção do Jair Ventura. A grande dúvida fica por conta do lateral esquerdo Ramon, que saiu na última partida mancando. Ele inclusive pertence ao Internacional, mas o Vitória já decidiu pagar a multa. Então, só depende do DM. Em caso de ausência do Ramon, Jamerson é a opção do Raí, Tony.

0: Pois é, é isso aí, Manuela Avena, e você acompanhando tudo aqui no Som da Sociedade, mas do outro lado tem um time danadinho, é tão danadinho que foi vencendo um jogo atrás do outro e já passou Vitória. Destaques da equipe colorada, Manu.
1: Pois é, o Internacional está invicto a 4 jogos no Brasileirão. E olha, com o Rocher vetado pelo departamento médico, Anthony recebe nova oportunidade. Carboneiro também está suspenso e está fora. A novidade é por conta do Alejandro. É, o Alejandro tem 3 gols no Brasileiro. Jogador ex-Vitória vai reencontrar o ex-clube após ser artilheiro do Brasileirão em 2024, Tony.
0: Olha aí, minha gente, ainda tem esse negócio do Alejandro contra o Leão. Ah, Alejandro, não vem pra cá com a tua trairagem não, cara. São 4 da tarde e mais 8 minutos. A palinha inicial dele, a expectativa no visão do jogo. Boa tarde do comentarista que tem classe.
2: Boa tarde, Tony. Boa tarde a Manuela Avena, ao nosso José Carlos Paiacan, Wilton Zal e também para o nosso Camavinga. Grande abraço para você, ouvinte Sociedade. Bom, 17ª rodada do Campeonato Brasileiro da Série A, frente a frente, um mandante que tem tido um êxito muito bom no Campeonato Brasileiro da Série A. O Vitória é o 4º melhor mandante da competição, dos 19 pontos que somou, 16 foram no Manuel Barradas. Só que do outro lado, um visitante que tem ido muito bem. Só perdeu uma única partida fora de casa para o Mirassol. Nos últimos 10 jogos, um único resultado positivo. O Internacional evoluiu, começou a ganhar jogos, principalmente quando o Paulo Pezzolano fez uma modificação importante. Colocou pelo lado esquerdo o Matheus Bahia para sustentar a última linha e soltou o Bernabé, que desandou a não só dar assistências, mas também fazendo gols. Só que o Vitória vem de um momento muito importante, não só pela eliminação na Copa do Brasil, onde conseguiu tirar o grande favorito, que é o Flamengo, mas no meio de semana, aqui mesmo no Barradão, aplicou 6-2 no ABC. É uma equipe que tem no René um acerto da diretoria e uma figura que hoje é o destaque dos últimos 10 jogos do Vitória. Ele participou de 8 gols, ou seja, chegou de um cenário de Série D, não sentiu a camisa, conseguiu se adaptar e é um jogador importantíssimo. E a boa notícia é ter o Renato Kaiser também, que marcou contra o Ceará, que marcou contra o ABC, marcou contra o Fluminense. Então você tem 2 jogadores que podem ajudar o Vitória no sistema ofensivo. É um jogo importantíssimo, mas o Vitória vai precisar passar por uma defesa que tem qualidade sob o comando de Paulo Pezzolano. O Internacional de Porto Alegre é a 3ª melhor defesa do Campeonato Brasileiro da Série A. Só perde para o Flamengo e para o Palmeiras. Ou seja, um jogo cheio de ingredientes importantes, Tony.
0: Beleza, valeu, valeu, Caio Leone, que prazer estar em um jogo de futebol ao lado do Careca. Quando os carecas se encontram, já sabe, né?
3: É a alegria certa.
0: Exatamente. Amém. Nada contra o Cássio Cardoso.
2: Que tem uma vasta cabeleira.
0: É, exatamente. É só pra tirar onda com a gente. Bora completar as feras envolvidas em mais um show de bola aqui na Sociedade. No plantão esportivo mais completo do Brasil. Os destaques com o garotão bom de bola.
4: Chega mais! Boa tarde, Tony Silva, boa tarde, Caio Leone, Manu Avena, boa tarde à técnica da Rádio Sociedade. Mais um boa tarde especial pra torcida rubro-negra. Muito boa tarde pra você ouvir na Rádio Sociedade da Bahia, centenária do nosso estado. Hoje é dia de 17ª rodada do Brasileirão, a penúltima antes da parada pra Copa e rodada importantíssima pro Leão da Barra, viu? É só a vitória interessa, porque esses 3 pontos podem levar o Vitória até a 9ª posição do Brasileirão e dá um pouco ali de conforto e distância da zona do rebaixamento, que está apenas a 1 ponto hoje de diferença do Leão. Mas antes de ir pra tabela, vamos dar aquele giro nos jogos da rodada. A gente tem 5 jogos acontecendo hoje, 4 jogos acontecendo amanhã e aí o derradeiro acontecendo no final da noite de segunda-feira, começando por hoje. Então, essa rodada começa com Vitória Internacional lá no Barradão, e a gente tem também São Paulo e Botafogo jogando lá no Morumbi, às 17 horas também. A gente tem hoje ainda Grêmio e Santos na Arena Grêmio às 19 horas, Mirassol e Fluminense lá no Maião às 19 horas também.

0: E aí o jogo que tá todo mundo querendo ver. O Brasil vai parar pra ver Flamengo e Palmeiras hoje lá no Maracanã às 9 da noite, o jogão de sábado, pra gente acompanhar isso, claro, depois de você acompanhar todas as emoções aqui na Rádio Sociedade. Amanhã a gente tem então Remo e Atlético Paranaense lá no Mangueirão, começando às 4 da tarde. Cruzeiro e Chapecoense, rapaz, no Mineirão, também acontecendo às 4 da tarde, aquele jogo padrão. E aí tem Corinthians e Atlético Mineiro na Neoquímica Arena, o jogo que começa às 6:30. E ainda não terminou não, viu? O Domingão tá cheio de futebol pra você acompanhar do início ao fim. Ainda tem Vasco da Gama no São Januário, que recebe o Bragantino às 8:30 da manhã. E aí, na segunda-feira, é dia de esquadrão, é dia de Rádio Sociedade da Bahia. Jogo lá no Couto Pereira, Curitiba e Bahia. O jogo que acontece às 8 da noite. E aí agora, a gente vai dar uma passadinha rapidinha aqui, Tony, na tabela. É, porque o jogo, como eu falei, é importante pro Vitória, que pode chegar à 9ª posição, que hoje é ocupada pelo Botafogo, que tem 21 pontos, seguido pelo Atlético Mineiro, que também tem 21, e aí o Inter, que aí 21 pontos também, tá? Saindo ali da zona de acesso à classificação sul-americana, na 12ª posição, a gente tem o Vasco da Gama com 20 pontos, seguido pelo Cruzeiro, que também tem 20 pontos. Aí a gente chega no Leão da Barra, no Vitória, que tem 19 pontos, ou seja, ganhando 3 pontos, pode chegar até a 9ª posição, depende, claro, dos resultados aí da rodada, mas pode chegar ali, fica perto inclusive do Bahia, viu? Se liga que seu Bahia ganha seu jogo aí, mas fica apenas a 1 ponto de diferença, chegando à 9ª posição Vitória. Só pra finalizar, a gente tem ali os times que estão pertinho do Vitória e que estão brigando também, saindo pra sair da zona da degola, a zona de rebaixamento. Tem o Corinthians com 18 pontos, o Santos e o Grêmio também com 18 pontos, todos ali na briga, na luta, e a gente segue acompanhando todos esses jogos, te trazendo as atualizações aqui, mas eu também quero te ouvir, viu? Quero saber como é que tá o coração do torcedor do Leão, como é que tá a expectativa pra esse jogo. Então, daqui a pouquinho eu vou te ouvir aqui no WhatsApp da Centenária da Bahia.
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2: É com você, Tony. Beleza! Aí o Gabriel De Luca falou que o Brasil vai parar para ver Palmeiras e Flamengo, Flamengo e Palmeiras, porque é no Maracanã, isso é verdade, mas a Bahia hoje vai parar para ver Feira e Fluminense, o duelo que vai acontecer às 7 da noite lá em Feira de Santana, que na beleza. Arena. Ah, se prepare, a Série B do Baiano só hoje são 4 jogos, meu povo. Eita, e esse aí, Feira e Fluminense, lotado estará a arena, que mudou de nome, né? E vai ser um festão. Eu fiquei sabendo que 5 mil ingressos colocados à venda se esgotaram rapidinho. 4.500 ingressos para os torcedores do Feira, um time que surgiu agora, vai botar 4.500 torcedores hoje, e os outros 500 para o visitante, que será a equipe do Fluminense. É, vai ser massa, o Jacaré contra o Touro do Sertão. Eita, o Jacaré vem de uma derrota. O Touro do Sertão segue invicto com 9 pontos na liderança. Essa é a Série B do Baiano, galera. E eu chamando a sua atenção para esse jogo das 7 da noite. Vai ser uma sequência, né? Porque 5 começa o do Vitória. Quando terminar, vai ser perto de 7. Aí você vai, assiste Feira e Fluminense. Quando terminar, já está perto de 9. Flamengo e Palmeiras.
3: Acertou. Ah, miserável.
2: Haja pipoca, papai. Haja pipoca. É hoje o dia. Opa, informação no plantão. Diga, Gabriel.
0: É, Tony, só pra atualizar também, tem jogo acontecendo pela Série B do Baianão, viu? Redenção e Jacobina estão jogando agora. O Jacobina vai ganhando por 1-0. E o Jacobina tá na 5ª posição, apenas 2 pontos atrás do Feira. Ou seja, é um jogo que interessa em muito o Feira, que vai jogar amanhã, Tony. É com você.
2: Valeu, Gabriel De Luca, isso aí, meu querido, é você ligado no som da sociedade, tradição e inovação na mesma sintonia.
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2: É, galera, aqui no Barradão, trabalho de aquecimento para os goleiros do Vitória à nossa esquerda. No gol da concentração, o do Internacional à nossa direita. No gol que dá para a paralela, eu vou botar mais uma fera em campo agora. Ah, guardei para justamente agora. E a fera chama-se Fabrício Cunha, que hoje está aniversariando. Que beleza! Vamos cantar parabéns? Vamos lá,
4: velho! Pra você.
2: O cara é afinado, cara.
4: Essa data morreu, né?
2: Tá querida. Grande, nossa senhora. Grande Fabrício Cunha. Rapaz, não é todo dia que você faz 47 anos, não, cara. Você tem que comemorar. Você olha pra trás e diz: meu Deus, obrigado que eu construí. Olha a Rafaela, minha esposa linda. Olha o Luquinha, esse menino lindo que o Senhor me deu. A família toda. Grande Fabrício Cunha, pra você, meu irmão. Um grande abraço. Parabéns, como eu falei hoje na mensagem, que a sua vida seja sempre recheada de golaços, né, de coisas boas. Parabéns, meu irmão. Felicidades e muitos anos de vida. Quer falar, careca?
4: 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É, manda pra mim que eu mato no peito, boto no chão.
2: Você praticamente não vê Fabrício, né, diariamente.
4: É, eu vejo 23 horas por dia. Tô dormindo uma hora, fica tudo certo. Mas é um grande amigo, um irmão que eu construí, um cara que eu admiro demais. Já mandei uma mensagem linda pra ele, assim, eu acho que é a mensagem, felicitando e agradecendo por tudo. É um cara que sempre fala a verdade, é um cara que me ajudou bastante na minha evolução. Então desejo que ele seja muito feliz e que ele complete esses 50 anos de vida com muita tranquilidade.
2: Aê, beleza, feito o registro. A jornada esportiva hoje é dedicada a você, meu querido Fabrício Cunha. Receba um abraço de toda a equipe da Rádio Sociedade da Bahia e esse montão, montão e montão de ouvintes que gostam muito de você. Um abraço, felicidades e muitos anos de vida. 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
2: É o tempo todo em Salvador assim, ó, nublado, né? Uma hora chove, uma hora vem o sol abre, de repente chove, agora tá tudo, né? Tudo fechadão, o tempo já choveu, já parou, e vamos saber como é que vem o Leão para pegar o Internacional. Vitória prontinho, definido, Manuela Vena.
5: Isso, Tony, vitória definido com o Jamerson, com o Kaique Gonçalves, e no comando de ataque ficou com o René, hein? O Jair Ventura vem assim, solta o Leão. Vitória! 45, Nathan Mendes, 25, Kaká, 36, Luan Cândido, 83 pro Jamerson. No meio, 95, Kaique, 44, Baralhas, o capitão da equipe, 6 pro Martínez, 10, Mateuzinho, fica ali na frente junto com 33, Eric, 91, René. Tá escalado, vitória, Tony Silva.
2: É, o Leão com o René como titular. Comenta essa escalação aí, Caio.
4: Bom, o Vitória acabou perdendo um jogador muito importante, né? Por suspensão, que é o Zé Vitor, um grande acerto da diretoria. Ganhou a posição do Kaique Gonçalves com justiça. Mas o Kaique Gonçalves é tão importante quanto. Então, é o Vitória que vai ter na sua linha defensiva. O Lucas Arcanjo faz uma temporada maravilhosa. É importante que a gente destaque isso. Hoje o Nathan Mendes vai ter um trabalho complicado. Bernabé deve cair pelo setor dele. Então essa marcação precisa estar muito bem encaixada para que o Vitória não sofra. Com Kaká e Luan Cândido, os dois têm se entendido muito bem. E o Jamerson era natural que atuasse, até porque o Ramon acabou sentindo no jogo contra o ABC. As duas equipes já se acertaram em relação à multa. O Ramon deve ser adquirido. Mas o Jamerson merece a oportunidade. É um jogador que tem trabalhado bastante. Desde a lesão não conseguiu ser o mesmo, por razões óbvias, mas é um jogador que, por exemplo, no momento que o Vitória tiver a bola, quando ele ataca pelo lado esquerdo, ele é agressivo, ele chuta no gol, ele tem força física, vai ser importante. Então, na questão do Kaique Gonçalves, era natural que o Jair Ventura mantivesse a mesma estrutura, para não mudar tanto. Ele poderia entrar com Renato Kaiser e René? Poderia, mas aí ele pode perder um cenário importante para a segunda etapa. Então ele tem o Kaique Gonçalves junto com Baralhas e Emanuel Martínez. O Baralhas que chega muito na área, vai ser importante que ele faça isso, já tem 3 assistências no Campeonato Brasileiro da Série A, e o Emanuel Martínez, que é um motorzinho, e vai precisar ser esse motorzinho, por conta desse Inter que marca muito bem. Então o volante que chega como efeito surpresa é sempre difícil para as defesas. O Mateuzinho fez uma ótima jogada contra o ABC, é o diferente, é o único jogador que tem essa característica de jogar, por exemplo, nas costas dos volantes, para dar passes importantes para os seus companheiros. E o Eric, não tem como tirar o Eric. O Eric, só se fosse uma lesão, suspensão. O Eric é o grande jogador do Vitória na temporada. São 19 participações para gols. Muito bem, com um ótimo chute, animado, e é um cara que ajuda muito na marcação. E o René, nos últimos 10 jogos, ele participou de 8 gols. O René, ele entra contra o ABC, tudo bem que é um cenário completamente diferente, o ABC tecnicamente inferior do que o Inter, mas ele entra uma linda cabeçada logo nos primeiros minutos do segundo tempo e depois faz uma jogadaça. O segundo gol dele, ele acaba deixando o Lucas Souza, zagueiro do ABC, na saudade, toca no canto, não fica nervoso na frente do gol. E hoje vai ser importantíssimo pro Vitória, principalmente porque ele flutua demais, tira muito a referência da marcação, Tony.
2: Beleza, valeu, Caio Leone, o banco de reservas do Leão, manda aí, Manu.
5: Vamos lá, o banco de reserva vem com 22 para o Gabriel, 26 Edenilson, 70 para Farias, Claudinho veste a 2, 55 Zé Breno, 8 para o Ronald, 7 para o Marinho, 11 para o Osvaldo, 12 para o Tárzia, 20, Lucas Silva. 79, Renato Kaiser. E 31, Rezo Lopes, Tony.
6: E o banco? E o banco? Se precisar. Ah, se precisar, banco. Eu vou pro Barradão. O pessoal tá cansado.
4: Exatamente. Se precisar, tem bons jogadores. O Renato Kaiser é uma opção para a segunda etapa, seja no lugar do René ou com o René. Os dois se entenderam muito bem, tanto contra o Ceará, quanto o ABC, no jogo contra o Fluminense, que é nível de Série A, um jogo mais difícil. O Diego Tarzi é importantíssimo, chegou a atuar no lugar do Eric, até para dar um descanso ao camisa número 33 do Vitória. E, além disso, você tem o Edenilson, que é um jogador muito híbrido, né? É um jogador que pode jogar como primeiro volante, joga como lateral direito, joga como zagueiro. Então é importante ter um atleta no banco de reservas, num jogo como esse, importantíssimo, jogo de 6 pontos, a Vitória pode passar o Inter, para que ele possa, por exemplo, utilizar em várias funções, porque o jogo apresenta cenários que são improváveis. Então, ter um jogador com essa característica ajuda muito, Tony.
2: Beleza, valeu, Caio! 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
2: São 4 da tarde, mais de 29 minutos. Trabalho de aquecimento do Vitória e também do Internacional. A bola rola daqui a pouquinho às 5. 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
2: É isso aí, parceirão. Vamos lá pro Internacional. A equipe colorada também prontinha pro jogo, Manuela Avena.
5: É, o Paulo Pezzolaso mandou a campo o seguinte time: 12 pro goleiro Anthony, 15 Bruno Gomes, 25 pro capitão Gabriel Mercado, 18 Juninho, 6 para Matheus Bahia, 26 para o Bernabé, 5 Vilagra, 8 para o Bruno Henrique, 28 para o Vitinho, 19 Borré e no comando de ataque 9 Alejandro.
2: Esse é o nome, hein? Alejandro. Todo mundo de olho nele. Alejandro, que aqui matou a pau. Era um cara que ninguém queria, né? Jogador abaixo da média, chegou no Vitória e ressurgiu para o futebol. Saída do país e volta, e hoje enfrenta logo aqui onde tudo recomeçou na carreira dele, Caio.
4: É, exatamente, o Vitória na oportunidade tinha interesse de comprá-lo, né? Pertencia ao Red Bull Bragantino, 32 milhões. O Vitória não teve o valor para custear a vida em definitivo do centroavante, que está muito bem no Internacional. Fez 15 jogos até aqui, 6 gols, 3 assistências, 3 gols, e na última partida contra o Vasco, gol e assistência. É importantíssimo para essa dinâmica da equipe treinada pelo Paulo Pezzolano, que joga com 2 pontas que são muito agressivos, o Bernabé pelo lado esquerdo, o Vitinho pelo lado direito. Essa bola chega no Alejandro para que ele faça o pivô, segure um pouco a bola, para que esses pontas ataquem o espaço, as costas da última linha. Então é algo que tem acontecido muito. Esse Internacional tem, na dupla de zaga, Mercado e Juninho. O Paulo Pezzolano tinha a dúvida se iniciaria com o Félix Torres, equatoriano, que jogou no Corinthians, mas o Juninho pelo lado esquerdo, o Mercado pelo lado direito. É uma zaga forte fisicamente, que tem construção, e o Matheus Bahia, que foi a ideia que ele teve. É o Matheus Bahia sustentando a última linha para soltar o Bernabé, que sempre foi muito mais um ala do que propriamente um lateral. Então, uma agressividade muito boa para atacar corredor o tempo inteiro. O Nathan Mendes vai precisar marcar muito, o Kaique Gonçalves, para tirar esse espaço, principalmente nos contra-ataques. Meio de campo, Vidiagra e o Bruno Henrique, né? Bernabé e Vitinho, como citei. Então você tem 2 jogadores rápidos pelos lados do campo, mas na frente, Borré e Alejandro. Então você tem o Borré, que é um jogador que vai disputar a Copa do Mundo, que tem qualidade, Tony. E não à toa, tem números importantes. Na temporada já marcou 9 gols. O Bernabé, 8 gols. O Alejandro, 4. A boa notícia, Carbonero não joga. Que vem logo em seguida na artilharia do Colorado, né? Com 4 gols. Mas é uma vitória que vai enfrentar uma boa equipe que foi se reorganizando com o Paulo Pezzolano, que chegou a ter, inclusive, a cabeça a prêmio em Porto Alegre. Mas o futebol é assim, é dinâmico.
2: É, vamos ao banco de reserva do Inter. Fala aí, Manuela.
5: Manu. Vamos lá, Tony. O banco de reservas do Internacional. 22, Cauã Jesus. 35, Brian Aguirre. 4, Félix Torres. 41, Victor Gabriel. Gabriel, perdão. 53, Luiz Felipe. 29, Thiago Maia. 33, pro Benjamin. 17, veste Bruno Tabata. 10, Alan Patrick. 31, Alex. 11, Kaique. E 49, João Bezerra.
2: É, a gente fica olhando quem tá no banco. Alan Patrick, a que ponto chegamos, hein, pai?
4: A que ponto chegamos? O Alan Patrick caiu de rendimento desde o ano passado, na reta final. No último jogo entre Vitória Internacional, aqui no Manuel Barrados, Vitória vence por 1-0. E o Alan Patrick é figura apagada naquele Inter que não caiu para a segunda divisão por conta do Abel Braga, que chegou no final. Mas hoje a reserva é justíssima. Agora, o que me chama a atenção desse banco do Internacional, que é um banco feito por garotos. Você tem o Cauã Jesus, goleiro, muito novo. Você tem o Alex, fez gol contra o Atlético pela Copa do Brasil, ponta esquerda, meio ofensivo, 20 anos de idade. O João Bezerra, centroavante, 16 anos. E você tem o Benjamin, que é um volante de 19 anos, que é ganês. Ou seja, o Paulo Pezzolano utilizando a base. Além de jogadores que são bastante conhecidos, né? O Thiago Maia, que é sempre a substituição no lugar do Bruno Henrique. Então ele utiliza muito os dois. Guarda um no banco, os dois já são veteranos, já são jogadores rodados. Ele usa o Bruno Henrique. O Bruno Henrique cansou, ele coloca o Thiago Maia para manter um nível de qualidade. Além do Kaique, né? Que é ponta, a gente conhece bastante, que é um cara que flutua, mas não tem sido tão utilizado assim. Agora, o Brian Aguirre perdeu espaço, né? O Brian Aguirre, que é filho do Aguirre, que jogou no Internacional, inclusive o uruguaio, porque o Bruno Gomes, que atuou no Curitiba em 2023, é um volante, o primeiro volante de origem, mas pela lateral direita se encontrou, tem ido muito bem. Já era utilizado pelo Roger Machado, antigo treinador do Inter, nessa função na lateral direita. Então o Brian Aguirre espera um pouco, é Internacional, prontinho para enfrentar o Vitória num clima, hein, Tony? O clima tá gostoso
2: pra jogar bola. Até parece que o Inter tá em casa, né? Que lá é mais frio do que aqui, né? É, o tempo hoje tá legal. Ventinho batendo na cabine. Porque aqui o negócio é papirão, velho. Aqui é calor de rachar o quengo de careca. 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
2: São 4 da tarde, mais 35 minutos, 4:35. 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Bora pra cima, Brasil! Brasil. Informação no plantão, diga aí, Gabriel.
0: Tony, tem gol na Série B do Baianão. Redenção acabou de empatar o jogo contra o Jacobina. Resultado que vai deixando a vida do Feira, que é o quarto colocado do Baianão, mais tranquila, porque o Jacobina tá ali na quinta posição, agora indo a 5 pontos, e aí ficando a 1 ponto de distância, não ultrapassa mais o Feira, que joga amanhã contra, ou joga hoje, mais tarde, contra o Fluminense de Feira, lá em Feira de Santana, na Princesinha do Sertão. É com você, Tony.
2: Aí, rapaz, olha aí, esse jogo é lá em Jacobina, lá no estádio José Rocha, ou é em Jequié?
0: Valdomiro Borges.
2: Ah, lá em Jequié, então. Jequié. Lá no Valdomiro Borges, em Jequié, que é o mando de campo da equipe do Redenção. Bora completar a ficha do jogo. É hora da arbitragem. Começando com o homem do apito, Manuela.
5: É, o árbitro é o senhor Felipe Fernandes de Lima, de Minas Gerais. Assistente 1 é o Rodrigo Figueiredo Henrique Correa, do Rio de Janeiro. Assistente 2 é a Brígida Cirilo Ferreira, de Alagoas. Quarto árbitro é o Felipe da Silva Gonçalves Paludo, do Rio de Janeiro. E no VAR, Marco Aurélio Augusto Fazecas Ferreira, lá de Minas Gerais, Tony.
2: Olha aí o Felipe. Felipe Fernandes, inclusive já teve aqui o trabalho de aquecimento da arbitragem. O Felipe Fernandes de Lima é aquele mineiro, né? Gente boa. É. E no VAR, Marco Aurélio Ferreira. Os mineiros comandando a arbitragem e o VAR. Meu querido Caio Leone.
4: Bom, Tony, o Felipe Fernandes de Lima foi o árbitro que protagonizou aquela comédia pastelão entre Fluminense e Palmeiras, que o Palmeiras saiu 2 vezes com a bola, no primeiro e no segundo tempo. E também ele teve um evento, né, onde ele desmaiou depois de Mirassol e Corinthians. É um árbitro que é eiro e vezeiro do futebol brasileiro. Eu não vou sempre que comentar a arbitragem, vou falar dos equívocos. É um árbitro hoje que precisa ter um equilíbrio muito grande, porque o momento do Vitória é um momento muito complicado na temporada. Tem sido prejudicado várias vezes. Se voltarmos, por exemplo, o jogo do Red Bull Bragantino, o Juninho Capixaba acaba pisando no pé do Eric. Ali era para expulsão, na minha visão. Então, essa comunicação entre o Felipe Fernandes de Lima e o Marco Aurélio Augusto Fazecas Ferreira precisa estar muito bem alinhada. Talvez, em 2026, seja um ano com o maior número de erros. Cada rodada são pelo menos 4 ou 5. É o que a gente não quer ver hoje, né? Até porque tem tantos jogadores interessantes. Vamos ficar com a parte boa do futebol, não com a arbitragem.
2: Beleza, valeu, Caio! 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
2: São 4 da tarde, mais 40 minutos, no momento em que os jogadores encerram o trabalho de aquecimento. Tanto o Inter como o Vitória estão voltando para o trabalho de aquecimento. E eu vi aqui, voltando para os vestiários, no aquecimento, o Lucas Arcanjo escorregando algumas vezes ali. Aí ele olhou para o gramado, que está molhado, né? E onde o goleiro pisa. Dizem que nem grama nasce. E ele olhou para a chuteira, olhou para o gramado, como se dissesse, acho que eu vou ter que botar uma com a trava que me garanta mais. Tá escorregando pra caramba, hein? Olha a emoção do futebol. Vai chegar com força total na 97,9 FM, que agora é a Rádio Sociedade da Bahia. Aqui tudo prontinho no barradão, ficha, tudo mais. Vamos para o plantão e deixar o Gabriel à vontade para botar a galera no ar. Quando começar o protocolo, eu dou um grito daqui. Vai lá, Gabriel! Gabriel de Lucas!
0: Valeu, Tony, pode gritar, mas eu vou começar trazendo mais informação, porque teve virada, viu? Redenção virou lá o jogo no, contra o Jacobina pela Série B do Baianão, e aí já empata em pontos com o Feira, essa Série B do Baianão agitada, que a gente acompanha tudo aqui, mas eu quero saber mesmo, é da expectativa do torcedor, então chega aqui, torcedor rubro-negro, chega no WhatsApp da Centenária da Bahia!
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0: Eu tô te esperando porque esse jogo é importantíssimo pro Vitória, então quero saber como é que tá o seu coração. Chega mais e fala, torcedor!
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10: Tony, o careca da Sociedade, tamo junto, não é da lancha, mas é da rádio Sociedade, a melhor do Brasil, 24 horas, tuta do Curuzu, e Frabício Cunha também, Magrini, e vocês são 10 milhões em ação. Diga, Adelso, que eu amo ele, vou tuta do Curuzu, que o Vitória dele vai brocar hoje, esse Inter, 1-0, tamo junto.
0: Valeu, meu irmão, é, o Vitória vai brocar, o nosso Vitória vai brocar, vai chegar bem aí pra começar a se afastar dessa zona de degola, que não é o espaço do Vitória, não é, com certeza. Vamos saber mais do torcedor aqui, como é que tá a expectativa pro jogo de hoje. Chega mais, torcedor, fala com a Rádio Sociedade.
11: Boa tarde, bancada da Sociedade. Valeu, Tony, boa transmissão pra todos vocês aí, valeu.
0: Valeu, meu amigo, um abraço então. Obrigado pra você, bom jogo pra gente. A gente vai continuar assistindo aqui e a gente vai ver se Vitória conseguiu os 3 pontos hoje lá dentro de casa, lá no Barradão, que já tá cheinho, viu? A galera já tá chegando, a chuva não vai desmotivar essa galera que vai lotar o Barradão, ingressos esgotados pra partida de hoje. É, casa cheia, chega mais, torcedor.
12: 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Boa tarde, Tony. Boa tarde, toda a galera da Rádio Sociedade, os ouvintes aí presentes. Hoje o meu Leão vai dar 3-1 no Internacional. Pega, Leão! Aqui quem fala é Márcio Bigodinho de Camaçari. Eu ainda estou aqui.
0: Pega, Leão! Estraçada, Leão! É, meu irmão! Solta o rugido, solta esse leão. Daqui a pouquinho a gente vai acompanhar tudo aqui. Vitória Internacional direta do Barradão com as emoções na Rádio Sociedade. Lembrando pra você chegar no nosso YouTube, viu? Que tá com imagens lá pra você ver a galera na torcida, todo mundo acompanhando. Chega mais!
13: Boa tarde, Rádio Sociedade da Bahia. Aqui é Joesso do povoado Santo Antônio, Pé de Serra. Depois de achando já equipe, torcedor do Vitória. É 3-1 pro Vitória hoje. Um gol de Genei, outro de Érico e outro de...
0: Valeu, torcedor, e a gente tá ouvindo os torcedores aqui no nosso WhatsApp, que traz aquela emoção, né? Às vezes o torcedor tá longe, mas o coração tá batendo forte ali, mas eu também quero ouvir o torcedor que tá lá no Barradão, que vai lotar as arquibancadas. Então eu vou chamar meu amigo João Vitor, ele que tava tirando onda lá no Rio de Janeiro, mas agora tá no Barradão. Chega mais, João, e aí como é que tá a galera, como é que tá a expectativa, conta pra gente, fica à vontade, meu amigo.
14: Boa tarde, Tony, boa tarde aqui, Pichô da Sociedade, mais um jogo decisivo aqui no Barradão e com chuva, viu? Vitória, qual o placar?
15: Vitória, 2-1, Vitória.
14: 2-0, Colossal hoje, hein? Aí a torcida já tá opinando, chuva caindo, cacau vindo.
15: Ai, meu Deus.
14: Com força aqui no Barradão, mas a torcida presente, viu aqui, Pichô? Vamos conversar aqui com os torcedores, formação diferente, na verdade jogadores diferentes, meu nobre. Zé Vitor não joga hoje, vem cair. O que você espera desse meio campo com essa mudança?
16: Vamos pra cima, vamos pra cima. Vai com o que tem, a gente vai tentar ganhar com o que tem.
14: Jamais também titular no lugar do Ramon.
16: É isso aí, não tem Ramon, tem que ir com o que tem, com o Jamais.
14: A expectativa tá boa?
16: Tá boa, tá boa.
14: Agora vai adiantar, cara, essa chuva, né?
16: Vai adiantar, vai adiantar.
14: Espera a casa cheia mesmo, chovendo?
16: Casa cheia, ingresso já esgotado, arquibancada.
14: Como é seu nome?
16: Marcos.
14: Valeu, seu Marcos, um forte abraço aí. Seu Marcos esperando casa cheia aí, mesmo com a chuva. Qual o placar de hoje, meu nobre?
16: 3-0, Vitória.
14: Tranquilo assim?
16: Claro, tranquilo.
14: Agora por que não veio com o manto, rapaz?
16: Rapaz, com essa chuva ia vir de boa aqui. Tá tranquila.
14: Como é seu nome?
16: Luiz.
14: Valeu, valeu, seu Luiz. Ah, é, a torcida do Vitória comparecendo, que tá no YouTube com a gente, ao fundo, as escadarias. Os torcedores vêm chegando pra lotar o Barradão pra um grande jogo hoje. Volto aí com a equipe show da Sociedade.
0: Valeu, João Vitor. É, a chuva chegou com força ali no pré-jogo lá no Barradão. Agora já deu uma aliviada, mas tem aquelas nuvens. Você sabe que a qualquer momento chove. Mas assim, ó, eu que já apareço ali nas arquibancadas do Barradão, eu sei que quando chove o Vitória ganha, não tem essa, a torcida empurra, meu irmão, e aí é forte demais. Vamos torcer para que seja que essa história seja verdade hoje, que a mística bata e que o Vitória consiga esses 3 pontos. Dando um alô aqui pra galera que tá no nosso YouTube também, o Ivano Juara, que tá por lá, Antônio Ferreira, que também tá falando, Everaldo Silva, todo mundo mandando um alô deles lá no chat do nosso YouTube da Rádio Sociedade, o Sociedade Online. Chega lá que tá com imagem, viu? Você quer saber como é que tá lá o Barradão? Então vamos voltar com o João Vitor, que ele tá lá com a galera lá no Barradão, no, nas arquibancadas do Manuel Barradas. João Vitor, conta pra gente aí como é que tá essa expectativa. Fica à vontade, meu amigo.
14: Fala, equipe show, voltamos aqui. Torcida rubro-negra não para de chegar, viu? Estamos chegando perto do horário do jogo, torcida rubro-negra chegando, o cacau caindo, a chuva tá até fininha agora. Mas mesmo assim,

0: Bahia. Tá todo mundo fazendo um pequeno disco. Que importa é que vai ganhar, viu? Que importa é que vai ganhar, torcedor rubro-negra, feliz da vida. Meu nobre, tá tranquilo pra hoje, Rádio Sociedade?
1: Sim, tranquilo.
0: Mesmo com essa chuva?
1: Mesmo com a chuva.
0: Gramado pesado?
1: Vale a pena.
0: Qual o placar?
1: 2-1, Vitória.
0: Apertado assim, rapaz? E o do jovem?
2: Rapaz, 3-1 hoje.
0: Mais tranquilo, né?
2: Tranquilo, tranquilo.
0: Como é seu nome?
2: Lucas Lopes.
0: E o seu?
1: Hudson Lopes.
0: Aí na Rádio Sociedade da Bahia, presente, torcida chegando, tumulto já tá sendo feito, viu, cabine? Tumulto já tá sendo feito, a chuva tá fininha.
2: Tô apertado.
0: Deu uma aliviada. Já já eu volto aí com vocês. Volto com a cabine show da sociedade.
3: Beleza, valeu, valeu, João Vitor. Já já eu volto pro Gabriel De Luca. É a galera acompanhando tudo aqui na sociedade. 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
3: Agora são 4:50, aqui direto de Salvador, na Rádio Sociedade da Bahia. O jogo Vitória Internacional começa às 5 e eu quero aproveitar esse espaço, mandar um grande abraço ao meu amigo e irmão Edinaldo Barros, um dos maiores comunicadores do rádio pernambucano, que hoje está completando 62 anos de vida. Meu querido Edinaldo, começamos juntos aí na Rádio Asa Branca de Salgueiro, passagem pela emissora rural, cada um seguiu o seu caminho, mas todos os anos, no mês de dezembro, a gente se encontra naquele encontro dos pioneiros do rádio lá de Salgueiro, Pernambuco. Que honra, que prazer, aqui na Rádio Sociedade, direto do Barradão, meu irmão, mandar um abração pra você, Edinaldo. 62, hein? Tá bem, meu querido. É, a minha idade. Aí quando disseram, mas rapaz, você já tá com 62 já, eu digo, é, mas pelo menos eu tenho histórias para contar. Um abraço para você, Edinaldo Barros. Um abraço de todos do grupo Pioneiros do Rádio em Salgueiro para essa figura que hoje está aniversariando. Que beleza, que legal, é bom demais. A bola vai rolar já já, o protocolo também vai começar já já. Dá tempo do Gabriel De Luca botar mais uns dois no ar. E aí, De Luca?
5: Chega então, vamos escutar a torcida rubro-negra que tá chegando aqui com tudo no WhatsApp da Centenária. Chega mais, Tatu da Bahia. E aí, esse Vitória hoje, rapaz?
6: Boa tarde, Tatu Bahia Brasil do Bairro São Caetano. O meu Vitória tá jogando legal.
5: Bora!
6: 2-0 no Internacional.
5: Ave Maria.
6: O meu Vitória tá jogando legal. Hoje é 2-0 no Internacional. Vitória, Vitória, mostra o seu valor. O meu leão tá com fome. O meu leão é o terror.
5: Esse é Tatu da Bahia, rapaz. Como é que começa a jornada de uma maneira melhor? Não tem como. Com essa cantoria toda, é a torcida rubro-negra que tá lotando o Barradão, mas também tá lotando o WhatsApp da Centenária da Bahia com áudio. Chega mais, torcedor!
7: Boa tarde, bancada da sociedade. Valeu, Tony. Boa transmissão pra todos vocês aí.
5: Valeu então, meu irmão. Obrigado, bom jogo pra gente também. Chega mais, que tem espaço pra mais torcedor, ainda dá tempo, chega mais.
8: Boa tarde, galera da sociedade. Vamos empurrar o Corinthians pra zona.
5: Isso aí, tem que deixar o Corinthians lá embaixo e conseguir essa vitória, os 3 pontos, pra subir um pouquinho na tabela. E tem torcedor do Bahia chegando aqui também, viu? Ô, seu Evandro, só desliga o secador, mas pode chegar, fica à vontade, meu irmão.
9: Boa tarde pra toda a equipe da sociedade.
5: Boa, meu irmão.
9: Suarana, torcedor do Bahia, mas tô ligado na rádio. Mande um abraço aí pro meu amigo Jailson, que está aí no Barradão vendendo, e outro pra Naubala, de Santo Antônio de Jesus. Boa tarde pra todos, uma boa jornada.
5: Valeu então, e a gente volta.

Volta pro Barradão, porque as emoções estão começando e a gente vai acompanhar tudo aqui na Rádio Sociedade. Protocolo começando, os times entrando em campo. A partir de agora é só emoção, torcedor. Fica com a gente, chega mais, Tony Silva!

0: uma grande festa do torcedor do Vitória. Protocolo começando. É com você, Manuela Vina.
1: Pois é, Tony, torcedor fazendo a festa. Vamos então ouvir o hino ao 2 de julho e logo em seguida o hino nacional brasileiro.

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1: E vamos à escalação do Leão.
2: Doni Silva, fim dos hinos, já executados. O Vitória com seu uniforme listrado, preto e vermelho, shorts pretos e meiões vermelhos e preto também. Do outro lado, o Internacional todo de branco, camisas, calções e também os meiões. Vamos falar também sobre cada time. O Vitória está em 14º com 19 pontos, são 5 vitórias, 4 empates e 6 derrotas, 18 gols pró, 22 gols contra, um saldo de menos 4, 42% de aproveitamento. O Internacional está na 11ª colocação, 21 pontos, 5 vitórias, 6 empates e 5 derrotas, 20 gols pró, 17 gols contra, um saldo de 3, 43% de aproveitamento. Os desfalques no time do Vitória, tem uma lista até interessante, né? Grande que só. O Ayrton Cântala Pedra foi liberado para resolver assuntos particulares. Matheus Silva em transição. Pato Richelli, Camutanga, Edu, Rubens Ismael e Dudu no DM. E o Zé Vitor está suspenso. Do lado do Internacional, os desfalques são Carboneiro suspenso, Rocher está com desconforto na região lombar, Paulinho lesão na coxa, Alan Rodrigues lesão na perna esquerda. Do lado do Vitória, os pendurados são Kaká e o técnico Jair Ventura. No lado do Internacional, os pendurados são Matheus Bahia e o Pezolano. O artilheiro do Vitória, os artilheiros, né? Kaiser e René, os dois com 3 gols. No lado do Internacional também são 2, o Carboneiro e o Bernabé, ambos com 4 gols. Próximo jogo do Vitória pela Copa do Nordeste vai ser o jogo de volta contra o ABC na semifinal, na próxima quarta-feira, e pelo Campeonato Brasileiro na Vila Belmiro, Santos e Vitória, dia 30, às 21h. O próximo jogo do Internacional é no Cícero de Souza Marques, 31 de maio, domingo, às 11h, Bragantino e Internacional. Tudo pronto por aqui, Tony Silva. Eu já mando pra ir pra cima da cabine. Vai que é tua, Tony Silva.
3: Beleza. Valeu, Manuela Vena, trazendo todos os detalhes. E as equipes estão se posicionando em campo. Alô, meu querido Marcelo Prado. Alô, Lauca. Alô, Galdino. Alô, Tuca. É hora de se posicionar em campo no som da sociedade. O Vitória no primeiro tempo vai atacar para o gol da paralela, para nossa direita. O Internacional no primeiro tempo ataca para nossa esquerda, no gol que é conhecido como gol da concentração. Saída de bola é pro Leão e é Eric que vai dar o pontapé inicial. Felipe Fernandes é o árbitro do jogo mineiro, vai autorizar, a bola vai rolar no Barradão. Atenção, galera, pra cima do Inter, Leão, autoriza Felipe, tá valendo!
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3: E o Vitória já tenta no campo de ataque, já tem no chão alguém ali, o árbitro dá lance normal, sai jogando a equipe do Internacional com Bruno Henrique, botou pra correr Borré, lá pelo lado direito desce o Inter, Borré na marcação em cima dele, vai lá Kaique, ele vai na linha de fundo, toque por último no jogador do Internacional, a Brígida tá dizendo que bateu no Kaique, é escanteio, Manuela Vena.
2: Pois é, eu tô aqui do outro lado, mas deu pra ver que ela sinalizou escanteio pro Internacional. Tá chegando ali pra fazer a cobrança o Bruno Henrique, Tony.
3: Vai pra bola, prepara-se, Bruno Henrique. Ele usa a camisa de número 8 da equipe do Internacional. E bem pertinho da galera que veio pra acompanhar o Inter de perto. A galera visitante. Vai lá, Brígia dizendo, rapaz, bota a bola certo. Não tá certo. Bote a bola certo. Botou, agora vá bater o seu escanteio, rapaz. Vai pra bola, prepara-se, Bruno Henrique. Primeiro escanteio do jogo é para o Inter. E o Felipe já começou a conversinha. Ele gosta disso. Vai para a bola. Prepara-se, Bruno Henrique. Já autorizado. Atenção. Vai para a bola, Bruno Henrique. Pé direito nela. Levantamento é feito. Segundo pau mercado para o meio. Tira Martínez. A bola sobra em poder da equipe do Inter. Tentou na área. Bernabé. Tira Nathan Mendes. Botou na frente para René. Ele vai empurrando e vai fazendo a falta. Vai parando o jogo. Falta em cima de Bruno Gomes. É falta que pertence à equipe do Internacional. Pra bola, quem vai cobrar é o Villagra. Toca de lado para Bruno. Bruno botou mais de lado. Vitinho tá com ela, trabalhando bola. Bota no meio. O toque na frente para Borré. Borré recebeu, meteu para Alexandro. Deixou atrás com o Vitinho. É o Inter chegando, bola na área para Bernabé. Chega Nathan Mendes para proteger e sair jogando. Puxou pro lado esquerdo, deu certo. Sobrou com Martínez, que corte no primeiro. Tocou bola para Mateuzinho. Para Martínez, recupera a equipe do Inter com Alejandro. Ali é o Vitinho que tá com ela. Vai tentar a linha de fundo. Vitinho, Mateuzinho em cima dele, ele bate a bola no Mateuzinho, é outro escanteio, Manuela Vena.
2: Se esforçou, né, ali o jogador do Internacional, o Alejandro, para conseguir ali o escanteio e conseguiu, viu, Tony? Sinalizado ali pela assistente, vai chegando ali novamente o Bruno Henrique para fazer a cobrança, Tony.
3: Vai de novo o Bruno Henrique. Assistente tá dizendo, tô de olho na sua bola. Tá beleza agora. É mais um escanteio pro Inter, o segundo do jogo. É do Internacional, tudo pelo lado direito. Prepara-se Bruno Henrique, dois braços pra cima, não sei porquê. Lá vem o pé direito, o levantamento é feito na cabeça. Tira a zaga com Kaique. A bola tá viva no campo de ataque, de cabeça. Jamerson tirou, sobrou com Bernabé. O árbitro não deu a falta e o Vitória recupera e vai embora com Baralhas. Passa na direita, Eric. Dá pra ele aqui, meu filho. Eric recebeu, vai pra cima do Matheus Bahia. Devolveu pra Baralhas, linha de fundo, jogou na área. Sai jogando o zagueiro Juninho pra equipe do Inter. O árbitro tá parando, por quê? Quer que ouve, Manuela?
2: Continua caído ali o jogador Bernabé, né, na entrada da área do Vitória. Ele que tentou o chute, né? Ia tentar o chute, na verdade. Foi pego, entre aspas, né? Pelo jogador do Vitória. O árbitro disse que não foi nada. Eu também não achei nada daqui, não. O árbitro mandou seguir, mas o Bernabé tá caído até agora, Tony.
3: É. E ele vai lá agora pra observar o que é que houve com o Bernabé. Houve um pezinho que acertou. Agora não sei se é pra tanto. Caio Leone, você viu alguma coisa no lance, cara?
5: Não, acaba atingindo o Bernabé, né? Mas não é contundente o suficiente para ele estar se contorcendo. Pelo menos foi o que eu vi daqui. Claro que uma imagem mais próxima pode tirar a dúvida por completo. Mas o fato é que ele sentiu, ele está há um tempo deitado no gramado. Mas o árbitro da partida, o Felipe Fernandes de Lima, mandou seguir o contra-ataque aconteceu. Agora, jogada muito bem tramada, né? O Eric acabou dando um bom passe para o Baralhas, só que o Baralhas cruzou muito fraco. E aí ficou fácil pro Juninho recuperar a bola.
3: 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Sai jogando o Inter, a bola sobra em poder de Mateuzinho, ele recebe e deixa a bola atrás com Luan Cândido. Começa o zagueiro para Kaká. Vai tocando bola na zaga, equipe do Vitória. Lá vem Kaká com a bola, recebendo, tocando de lado para Nathan. Nathan já bota para Eric. Eric recebe a marcação do Matheus Bahia. Matheus Bahia roubou a bola, trabalha, passou por Eric, evitou a saída, meteu para Alejandro. Lá vem o camisa 9, devolvendo a bola errada para Matheus Bahia. Recupera o Vitória. O toque na frente do Kaká de cabeça. Mateuzinho deu certo para René. René para Mateuzinho, Mateuzinho para René. Ele prende a bola, faz um giro. Devolve para Mateuzinho, que bolão para Martínez, é o primeiro pro gol. Defendeu o goleiro Anthony. A bola foi em cima. Ah, Martínez, faltou caprichar para definir o lance, hein, Manu?
2: Pois é, uma trama muito boa pelo lado direito. O René conseguiu seguir com a bola. O passe chegou ali pro Martínez. Ele entrou sozinho na área. A marcação vinha atrás, mas ele vinha com espaço cara a cara com o goleiro Antony. A finalização não foi bem feita, Tony. Em cima do goleiro do Internacional. Perde o gol aqui no Barradão. Vitória, Tony.
3: E que passe do Mateuzinho, hein, Caio Leone?
5: Um passe maravilhoso, muito inteligente. Ele recebeu a bola do René, deu uma pausa, abriu espaço. O Emanuel Martínez se projetou, mas aí precisava ter um pouco mais de calma. O Emanuel Martínez, ele é destro, dava para puxar para a direita e bater com mais força no gol do Antony. Acabou facilitando para o goleirão do Internacional. O Inter, ele está contra-atacando o Vitória, está perdendo a bola, só que não está tendo pressão. Quando o Vitória recupera essa posse, normalmente os espaços estão aparecendo, principalmente pelo lado esquerdo. Então é uma Vitória que pode agredir mais por esse setor, onde o Eric tem esse confronto contra o Matheus Bahia.
3: Esse é o Caio Leone, o comentarista que tem classe no som da sociedade. Bola tocada começando atrás da zaga do Vitória com Luan Cândido. Já, anote aí, se aveste não. 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E vem pro jogo Vitória, sai jogando com o Kaká. O toque para Luan Cândido, ele recebe, bota ali no meio para Nathan Mendes, na direita faz o sinal, Eric pediu a bola, recebeu de novo Nathan no meio, jogou errado, entregou para Matheus Bahia, deu um contra-ataque pro Inter, lá vem o Matheus, invadiu a área, tocou para Alejandro, virou pro gol, defendeu Lucas Arcanjo, sobrou Matheus Bahia pro gol de novo, a bola vai para escanteio. A resposta do Inter foi daquele jeito, Manuela Avena.
2: Pois é, respondeu, bem respondido, né? O Eric vacilou, perdeu a bola pro Matheus. O Matheus Bahia seguiu ali pelo corredor esquerdo, cruzou na área. O Alejandro tava de costas, né? Tentou o giro, tava marcado, né? Não conseguiu bater bem batido, mas ainda assim o Lucas Arcanjo deu o rebote. O Matheus Bahia pegou de novo pelo lado esquerdo, emendou um chutaço. O Lucas Arcanjo mandou pela linha de fundo. É escanteio para a equipe do Inter, Tony Silva.
3: É, rapaz, mais uma vez vem Bruno Henrique para cobrar. Depois do escanteio eu vou no gol. Escanteio para a equipe do Internacional. Para a bola, prepara-se Bruno Henrique. O árbitro já dá o ok para ele. Lá vem o pé direito, que beleza. Mas que lindo, que legal. Massa. E vem pro jogo. Na cobrança do Bruno, botou no chão por baixo. O Renê recebe a falta. O árbitro tá marcando. Tem gol. Diga aí, De Luca.
6: No Morumbi, Luciano abre o placar e São Paulo agora. Agora tem um, Botafogo 0, Tony.
7: 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Tony
3: Silva. Aí o careca olhou pra mim e falou: meu Deus, como esse cara faz gol?
5: Faz gol demais o Luciano. Tony, rapidamente, cobrança de escanteio do Bruno Henrique. Quem estava marcando o Juninho, que é muito mais alto, é o Manuel Martínez. Então, é hora de trocar essa marcação individual, porque na estatura o Juninho vence.
3: E vem de novo pro jogo Martínez, atacando aqui pela direita, metendo pra Eric. Ele partiu pra cima do primeiro, do segundo. Falta! E é pra amarelo do Bruno Henrique. Vai sair ou não, hein, Manu?
2: Foi do Matheus Bahia, Tony. O Eric tentou a ultrapassagem. Matheus Bahia teve que derrubar porque ele ia parar no gol, né? É um pouquinho, passinho, digamos assim, ali da grande área, lado direito de ataque do Vitória. Vem bola na área do Antony, Tony.
3: É um momento muito especial para a equipe do Vitória. O árbitro já marcou o local da barreira, deve ficar. Eu acho que tá pertinho aí, viu? E até agora o pessoal cobrando o cartão do Bruno Henrique, que ele não deu. Vai pra falta, prepara-se, Eric. E aí, dá pra ir direto pro gol, viu, cara? Isso aí não, viu? Com jeitinho. Ele que é canhoto e bate muito bem. Prepara-se, Eric. Ele recebeu a falta e vai bater. E o Felipe tá brigando por causa de um centímetro. O árbitro do jogo. Rapaz, mas gosta de confusão. Meu Deus.
2: Vai. Se for bola, jogada ensaiada, tem folga amanhã, hein, Tony?
3: É, opa. Vai pra bola, prepara-se, Eric. Tem Martínez aqui na meia-lua e também o Kaique. O árbitro vai lá conversar. O empurra, autorizou. Vai pra falta, Eric. Qualquer um mandou na barreira. Ele tentou direto pro gol, escanteio, Manu.
2: Exatamente, Tony. Bateu em cima da barreira, ela correu ali pela linha de fundo. Escanteio pro Vitória, Eric. O platinado tá na bola pra fazer a cobrança.
3: É escanteio, alô Heraldo, aí no Rio Vermelho, segura a onda, meu irmão, quem sabe agora Vai pra bola, Eric, levantamento é feito. De cabeça tira, Juninho. Voltou de novo com Eric, tentou na frente, Bernabé. Sai jogando pra equipe do Internacional, deixou Eric no chão e botou no meio pra Bruno Gomes. Vai a falta do Martínez pra parar o lance. O árbitro tá marcando falta que pertence à equipe do Internacional. 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
3: 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Chegamos aos 12 minutos do primeiro tempo. Segue 0-0 no Barradão. Vitória e Inter. O Vitória teve uma chance. O Inter também. O jogo tá legal. Sai Mercado pro jogo. Levantamento no campo de ataque. Passa pela zaga. Tira Kaká de cabeça. Sobra a bola com o Jamerson ali pelo lado esquerdo. Ele protege. Faz o giro no primeiro. Tenta no segundo. Tocou a bola atrás. No sufoco pra Kaká. Bate em cima de Bernabé. E ganha arremesso manual para cobrar a equipe do Vitória. 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Jamerson cobra o lateral na cabeça do René. Escorou, ninguém foi. De cabeça, tira a zaga, sobra de novo com Jamerson. Mete o pé canhoto nela, levanta. René vai tentar proteger. Mercado usa o corpo e é um arremesso manual que pertence à equipe do Inter. 13 minutos de bola rolando. Me fala do jogo, Caio.
5: O jogo é equilibradíssimo. As duas equipes já tiveram, pelo menos pra cada lado, uma grande chance. A chance do Matheus Bahia, antes disso, a chance que o Emanuel Martini saiu de cara pro gol pro Anthony. Agora, é um Internacional que marca lá em cima, que dificulta a construção do Vitória, mas. Vai lá.
3: Vou não.
5: Mas. Aproveita muito a bola longa também. Essa bola chega no Mercado, no Juninho, no Bruno Gomes, os que fazem a saída de três. Quando o Vitória faz essa pressão na saída de bola, essa bola longa acontece. E o Bernabé muito presente, sempre pisando na área. Um atacante de ofício e o Alejandro sendo importante, viu, Tony? Fazendo
3: e pivô, segurando a bola. Beleza, valeu, Caio. Bola com o Guiné. Guiné recebendo e tocando para Eric. Passa lotado. Nathan Mendes, ele viu, tocou pro lateral. Já tá no campo de ataque o Leão. Bota no meio, devolvendo para Eric. Eric faz um levantamento legal para Mateuzinho. Que bolão na cabeça! O Bruno Gomes apareceu e mandou para escanteio, Manu.
2: Bolão do Eric pro Mateuzinho. Ele enxergou o Mateuzinho avançando aqui pelo lado esquerdo. Só que aí o Bruno Gomes veio de lá, meteu a cabeça na bola, raspou pra trás, né? Ela acabou saindo em linha de fundo. Escanteio pro Vitória, lado esquerdo, Mateuzinho na bola.
3: Vai pra bola, Mateuzinho. Ajeita a bola, recebe o ok do árbitro Felipe Fernandes de Lima, de Minas Gerais. Escanteio pro Vitória cobrar. É outro bom momento pra o Leão. Mateuzinho correu, levantou na área. Sobra a bola, tá viva pra René. Lá vem Baralhas, tentou por baixo. A bola fica nos braços do goleiro Anthony. O Baralhas ficou sentindo, foi isso, Manu?
2: Isso mesmo, ele já pediu aqui pro Anthony segurar um pouquinho, o Anthony até segurou, mas aí o árbitro começou a contar, e aí o Anthony quase perde ali pro René, mas a bola já tá em jogo, Tony.
3: E vem pro jogo a equipe do Internacional com Bruno Henrique. Ele cai pelo lado direito, tá 0-0 o jogo, levantou na área tentando o Alejandro. Bola passa, vai sair, aqui mesmo manual que pertence à equipe do Vitória. 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
3: É, agora o Mateuzinho deu uma matada de bola aqui, que eu pensei aqui, canhoto que é canhoto tem que ser bom de bola. Se ele não for bom de bola, ele vira radialista. E a bola tá com Jamerson. Jamerson recebe, toca atrás com Luan Cândido. Alô, meu meu querido Moisés, grande figura, tá lá no povoado Alto da Bandeira ouvindo a gente em seguida, torcedor Leão. Alô Moisés Melo, aquele abraço pra você, meu querido. Lá vem Mateuzinho prendendo a bola e perdendo, aí entregou. Lá vem contra-ataque do Inter, Bernabé meteu pra Alex, Alejandro sai do gol. Lucas Arcanjo ficou sentindo. Na dividida, Lucas Arcanjo parece ter levado a pior, viu, Manuela Vena?
2: É, o Mateuzinho tá muito bem marcado, Tony. Enquanto o Eric tá com espaço, o Mateuzinho tá bem marcado. O Bernabé foi esperto junto com o Bruno Gomes. Apertaram o Mateuzinho, roubaram a bola. Saíram contra-ataque o Bernabé pelo lado esquerdo. Mandou pro Alejandro, que tava ali entrando na grande área. O Lucas Arcanjo viu, saiu pra abafar e evitar o que poderia ser o primeiro gol do Inter. Na dividida com o Alejandro, o Lucas levou a melhor. A equipe médica do Vitória já está em campo, Tony Silva.
3: É, meu querido Caio Leone, a preocupação, né, porque Lucas Arcanjo vem sendo, aliás, hoje ele tá fazendo o 13º gol dele, o 13º jogo, né, com a camisa do Vitória, então ele não pode mais jogar pelo Brasileiro da Série A esse ano.
5: É, exatamente, pelo Brasileirão não pode mais atuar, cumpriu o seu 13º jogo, se houver uma transferência, só pra Europa, né, pra outro centro. Agora, Tony, tem uma variação, né? O Paulo Pezzolano acabou comandando a equipe e colocou uma linha de 5 atrás. O Matheus Bahia, ele encaixa na última linha junto com o Juninho, junto com o Mercado, com o Bruno Gomes, né? Faz esse setor ficar mais preenchido. E o que é que acontece? Essa bola, ela chega pela esquerda, só que a marcação começa a ficar mais efetiva. E o Bernabé tá sempre muito antenado na partida para roubar a bola o mais rápido possível para puxar esse contra-ataque. É a segunda vez que o Vitória acaba vacilando e oportuniza essa chance.
3: Lá vem a bola metida por Eric para Mateuzinho na matada. Chega Juninho para sair jogando para a equipe do Inter. A bola já está em poder aqui do lateral esquerdo, Matheus Bahia. Demorou pra caramba, tentou no meio. Bernabé sai jogando errado. É arremesso manual que pertence ao Vitória. Matheus Bahia ficou no chão. Ficou no chão e a galera do Vitória não gosta muito dele, já pegou no pé dele, viu, Manuela Vena?
2: É, eu acho que foi uma pancada ali na coxa direita, que ele tá sentindo, o bandeirinha chega por ali próximo, ele quer mostrar ali a pancada, né, como é que ficou. Mas o árbitro não marcou nada de falta.
7: Baratinho.
2: Só esperar ele levantar mesmo, pra ficar tudo em paz. Segue o jogo,
3: Anderson.
2: Tony.
3: Anderson já deu o diagnóstico, baratinho. Lá vem pro jogo a equipe do Vitória pelo lado esquerdo com o Jamerson. Ele recebe e deixa a bola atrás. Alô, meu querido amigo Wilson. Wilson Marques, o homem do chiclete com banana. Tá sempre ouvindo o som da sociedade. Um abraço pra você, meu querido. Vai tocando a bola a equipe do Vitória com o Kaká. Kaká toca pra Kaique. Kaique puxa pro meio, devolve pro zagueiro. Lá vem Kaká girando com Luan Cândido. Ele vai girando, Luan Cândido tocou a bola. Falta no Jamerson e outra falta no Mateuzinho. É uma falta atrás da outra. E o Jamerson caiu sentindo mão ali no tornozelo direito, meu Deus do céu.
2: Foi o Vitinho, chegou atrasado, Tony. Acabou acertando ali o Jamerson. Pegou ali no calcanhar. O árbitro, o critério dele ainda é de calma, né? Não tem muita... Ele chega ali só na conversa, mas aí já poderia ter pintado um cartãozinho, viu?
3: Manda um abraço aqui ao meu querido amigo Pita Lima. Mandou uma foto aqui massa, viu? Com a enxada. É. 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E vem o Vitória. Eric tocou pra Martínez. Jogou errado, o Matheus Bahia sai jogando. Bota a bola no meio pra Bernabé. Ele recebe, joga pra Borré. Borré vai pra cima do Luan. Tocou bola na frente. Kaique na chegada do Alejandro. Atrasa pro goleiro Luan Casacanjo que vai sair. Olha a hora certa. Dia do futebol, você confere comigo? São 5:21 na Bahia. Barradão, Aí! Campeonato Brasileiro da Série A em destaque. E a sociedade vai girando com o tempo de jogo. Anote aí. 21 minutos no... 24, Anderson, 24 faltando para terminar o primeiro tempo no Barradão e o placar continua.
4: Vitória Inter
3: 0 a 0.
6: No Valdomiro Borges, em Jequiel, Redenção bateu Jacobina por 3 a 2 pela Série B do Baianão.
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3: Bora pro jogo, que lá vem o Internacional com Villagra. Ele que recebe, toca de lado pra Juninho. Não é Viagra, é Villagra. E a bola metida ficou pra Matheus Bahia. Daí pra Bernabé, linha de fundo, deu um corte legal, escapou do Natan, levantou no segundo pau, tira Kaique, manda pra escanteio. Bernabé é esperto, não pode dar moleza, Vena.
2: Que jogada do Bernabé, viu, Tony? Avançou ali no lado esquerdo, passou como queria do jogador do Vitória, fez o cruzamento na área. Aí foi no segundo poste, ela acabou ficando mais fácil para o Kaique, colocou a cabeça na bola, escanteio para a equipe do Inter. Bruno Henrique na cobrança.
3: Vai de novo, Bruno Henrique. Tudo que é escanteio é com ele. Vai lá cobrar, prepara-se, Bruno. Vai na bola, ajeitando para cobrar o escanteio, mais um para a equipe do Inter. Autorizado, lá vem o pé direito na bola, Bruno Henrique, atenção, autorizado, levantamento é feito no segundo pau, no peito do Juninho pra sempre, a bola chegou pra mercado, bateu em cima da marcação, ah, o chute do Borré por cima, rapaz, que perigo, viu, Manuela?
2: Perigo demais, Tony Silva. O escanteio foi cobrado, a tentativa primeiro de cabeça, depois bateu na marcação, voltou. O Alejandro tentou, ainda caído, um chute pro gol. Tinha jogador do Vitória em cima da linha, que daqui não deu pra eu ver. Fez o corte na sobra, o Borré mandou lá em cima, junto da galera do Vitória. Mas foi perigoso, hein? Chegou o Internacional com perigo. Por enquanto, 0 a 0.
3: 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Vai tocando bola a equipe do Vitória no campo de ataque. Nathan Mendes perdeu a bola, recupera a equipe do Internacional, lá vem Bernabé tocando para Borré, errado. Saia jogando errado também o Kaká, errado também o Bruno Henrique, um festival de erros aos 24 minutos do primeiro tempo de 0 a 0. 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
3: E nesse primeiro tempo no Barradão tá 0 a 0, 25 minutos. Lá vem o Inter de novo. Bola com o Borré. A passagem de Vitinho pelo lado direito. Bruno Gomes pediu, ele meteu na área. Tira, Kaká. Sobra a bola com o Martínez. Botou na frente pra René. Mercado na marcação. Esperto, sai jogando de lado. Toque pra Vitinho. Vitinho no meio, vai tocando bola, Bruno Gomes deixando para mercado, mercado para Villagra, ele vai meter aqui do lado, atenção, prendeu a bola, tocou para Juninho, Juninho tem bem Matheus Bahia, prefere girar com o pé direito, o levantamento é feito, fica pra Jamerson na matada, ele corta o primeiro, evitou a saída, vem Jamerson, botou errada a bola, um passe pra Borré, chega Jamerson pra recuperar e o Kaique manda pra escanteio, Avena.
2: É, um festival de passos errados ali pelo lado, o Inter que não é besta nem nada, conseguiu fazer a roubada da bola ali com o camisa 28, Vitinho. E aí, na sequência, no cruzamento, o Kaique teve que colocar essa bola lá pela linha de fundo. É novo escanteio, lado direito de ataque do Internacional. Bruno Henrique na bola, Tony.
3: É ele de novo. Hoje ele aprende, já bateu tudo que é escanteio. Prepara-se, Bruno Henrique. Tomara que ele continue sem acertar. Vai meter de novo bola na área. Autorizado com que o Bruno Henrique. Lá vem o pé direito na bola. Atenção, Bruno Henrique levantou de cabeça. Tira a zaga com Luan Cândido. A bola volta para Bruno Henrique. O árbitro pegou uma falta de ataque da equipe do Inter. Anote aí, já já. 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E o Vitória vem pro jogo, tá 0-0 o primeiro tempo no Barradão. Vitória Internacional, a bola com Kaique. Kaique vai virar na direita, o toque para Nathan Mendes. Já tem Eric para fazer a ligação. Recebe Eric, marcação em cima dele do Bernabé. Toca para Nathan. Nathan no meio para Baralhas. Baralhas vai girar lá do lado esquerdo para Jamerson. Ele recebe, lá vem o Jamerson. Devolve para Baralhas. Baralhas tem a zagueirada pedindo bola. É o Kaká que faz o sinal e recebe. Nathan já pediu, bota aqui. Ele faz a ligação direta para Eric. Passa Nathan lotado. Eric recebeu, ajeitou. E aí, não tem ninguém para jogar. Toca de lado para Kaique. Devolve para Eric. Aqui pelo lado direito, ele vai embora com o pé direito. Jogou na área, cabeçada. Tranquilidade pro goleiro. Na cabeçada do Mateuzinho. Chegamos aos 28. Fala do jogo aí, Caio.
5: O Inter é melhor no jogo. O Inter controla a partida, consegue marcar o Vitória muito bem. E esse último lance do Eric fica visível a boa marcação, Tony.
3: E vem de novo Vitória, recuperando bola com Jamerson. Toca para Baralhas, Baralhas para Mateuzinho. Eric faz o sinal aqui, recebe do lado direito. A galera se anima porque Eric vai para cima do Mateus, ali do Matheus Bahia. Levantou o balão para René pro gol!

0: vitória colossal.
1: Que passe espetacular de Eric. René, zero defeito pra você.
2: Vitória!
1: René, zero defeito pra você.
2: Vitória!
1: Na definição de cabeça. Taca ali pau, René. Vá fazer a festa com a galera do Leão que ela merece. Tem bola na rede, na marca do tempo. Aos 28, anote aí, galera. Aos 28, vitória sai na frente do placar no Bagadão. René usou a cabeça pra fazer a festa da galera rubro-negra.
2: Vitória!
1: 1 para o Vitória, 0 para o Inter. Me conta essa história linda e com zero defeito, Manuela Vena.
3: É impressionante, Tony Silva, a forma como o René consegue aparecer e se desmarcar bem dentro da área. No lance anterior, ele já tinha pedido a bola, tava ele e o Jamerson sozinho pelo lado esquerdo. Dessa vez, o Eric conseguiu enxergar, ele se antecipou ao zagueiro, saiu cara a cara com o goleiro Anthony, de cabeça mandou pro fundo das redes. Pode pular, pode subir, pode explodir, torcida rubro-negra.
0: Vitória,
3: o Leão
0: colossal.
3: Tá na frente, o Leão é colossal, 1-0 pro Vitória, Tony Silva.
1: Eita, festa linda que faz a galera rubro-negra, e com toda a razão, no Barradão, o Leão sai na frente, gol de René. Comenta, Caio Leone.
4: Nada supera o talento. O Eric entendeu que tinha três marcadores, cruzou, René atacou o espaço e, muito inteligente, rompeu as costas ali a defensiva do Inter, que se comportava muito bem. E o René, inteligente, o gesto técnico para cabecear é perfeito, sem chance para o Anthony, um setor que o Inter estava conseguindo marcar. Mas a boa fase do Eric e a inteligência do René foram preponderantes para o Vitória, no seu pior momento, abrir o placar, Tony.
1: Pois é, o gol foi de René, e o controle da artilharia do Brasileirão é com você, Gabriel De Luca.
0: Esse é o quarto gol de René no Brasileirão.
2: Vitória!
0: E o 19º gol do Vitória na competição.
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1: Eita, que a galera vibrou demais com esse gol de René. Que jogada, que passe espetacular de Eric, vem de novo Vitória, bola do Jamerson pra René, vai pra cima de mercado, botou na frente, linha de fundo, deu uma cortadinha, passou no meio dos dois, pediu a falta, o árbitro deu a falta e o mercado foi peitar o árbitro. Ô, Manuela!
3: É, Tony, assim, o René veio aqui pela esquerda com velocidade, a marcação do mercado e do Bruno Gomes. Ele conseguiu segurar bem, proteger bem e tentou passar pelos dois. Nessa hora, houve o toquezinho ali no René e ele acabou caindo. A falta foi marcada pelo árbitro. É um escanteio um pouquinho mais curto. Lado esquerdo, Mateuzinho já tá aqui pra bola, Tony.
1: Que beleza, abraçando o amigo Dida Negrão. Tá ligado com a gente lá em Itabira, em Minas Gerais. Ouvindo a sociedade. Abraço pra você, meu querido. É uma falta pro Vitória cobrar. É realmente quase que um escanteio. Pelo lado direito, lá vem o pé canhoto do Mateuzinho. Só falta o árbitro autorizar. Eita, para isso. A galera do Leão empurra, empurra. Tá 1-0 pro Vitória. Autorizado. Mateuzinho botou pra Jamerson. É agora que ela vem na área. Levantamento é feito na cabeça. Tira. Juninho. Sobra a bola pra Kaique. Kaique recebe e já bota pra Eric. Olha o povo na área pedindo. E Eric levantou de novo o goleiro. Vai, Anthony. É dele. 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
1: É, o professor João Pedro vai à loucura lá na cidade de Ixu, vibrando com o leão dele. Olha a jogada do Baralhas e já botou do outro lado pra Kaique, se manda o Kaique, botando bola pra Jamerson. Jamerson vai devolver pra Kaique, lá vem o Kaique Gonçalves recebendo, trabalhando, e aparece alguém, não tem ninguém. Ele bota na direita pra Nathan Mendes, recebe o lateral, toca pra Eric, vai passar lotado o Martínez, ele devolveu pra Nathan, daí pra Martínez, tá bem. Linha boa, um toquinho atrás pra Eric, ajeita na perna canhota que é boa, lá vem Eric, pede de volta Martínez, ele começa a sambar na frente do Matheus Bahia, tocou a bola, deu certo, sobrou pra ele, pé direito na área, passa por todo mundo, tira mercado, sobra com Borré, é falta e é pra amarelo no Kaique. Aí, Manuela?
3: É, aí não teve jeito, né, Tony? O Borré fez o jogo de corpo e ia seguir no contra-ataque. O Kaique sabiamente fez aquele toquezinho ali pra dar aquela matada na jogada. O árbitro vinha logo atrás, levantou o cartão amarelo, o primeiro do jogo, pro camisa 95, Kaique.
1: É, mandar um abraço aqui ao Sargento Lucas, tá lá em Ixu, Bahia, vibrando com o leão dele. E que golaço e que jogada do Eric, que passe espetacular para a definição do René. O Vitória vai vencendo por 1-0, gol de cabeça de René aos 28 minutos. Agora a chuva foi embora, aí as carecas tudo suando, que beleza, hein?
4: Que beleza.
1: O YouTube fica brilhando, o YouTube, tudo brilhando. Lá vem pro jogo o Kaique, de longe ele atrasa pro goleiro Lucas Arcanjo, pé direito nela, levantamento tentando o Eric, Matheus Bahia de cabeça corta, Bernabé e toca, estava impedido o Alejandro, a bola vai ficar tranquila para Lucas Arcanjo, que vai sair jogando para a equipe do Vitória, e a galera vai lá, todo mundo feliz com Lucas. Que fase do goleiro do Leão. Bola para Luan Cândido, ele recebe, vai pro jogo Luan Cândido, tá com ela Luan, atenção, do lado tem um companheiro de zaga, Kaká, já tocou pra Kaká, vai devolver pra Luan, como é que é? Vamos lá, ganhar um tempinho, dá uma respirada, o Internacional tá marcando e o Luan vai ganhando espaço, se manda o zagueiro do Leão, devolve bola pra Kaká, aqui na direita tem o Nathan Mendes, recebe bola, no meio tem o Kaique, tocou pra Kaique, levantamento pra Martínez, antes dele aparece Juninho, dá um toquinho na bola, sobra com Martínez, passou lotado, pediu Eric, ele mandou na área, sobrou a bola pra Jamerson, ajeitou, pedalou, puxou, pé direito, colocou no gol, teve escanteio aí, Manuela.
3: Teve desvio, foi escanteio, Tony, a jogada que começou no lado direito com o Eric em tabelinha com o Martínez cruzou na área, o René tentou de bicicleta, não conseguiu, ela acabou passando pro Jamerson, o Jamerson mandou na área, mandou um chute, né? Aí teve o desvio, ela saiu pela linha de fundo. Eric na bola pra cabeça do escanteio, Tony.
1: É, bora pro escanteio, vai no capricho, prepara-se, Eric. O árbitro vai autorizar a cobrança do escanteio pelo lado direito, lá vem o pé canhoto na bola. Autorizado pra bola, Eric. Levantou a bola no primeiro pau, baixinho de cabeça, tira Alejandro, a bola volta com Eric de novo do Martínez, ele joga na área de cabeça, tira Borré, lá vem o contra-ataque da equipe do Internacional com Bruno Gomes, falta nele, o árbitro tá parando e o pessoal pedindo amarelo ali, ó. Quem vai tomar amarelo é você que pediu, Bruno Gomes, viu? Anote aí, Bruno Gomes, mano.
3: É uma falta para matar o contra-ataque, mas também nada demais. Jogadores do Internacional foram em bloco em cima do juiz. E aí ele se chateou e meteu o cartão amarelo no jogador que é o camisa 15, o Bruno Gomes. Bruno Gomes, amarelado pelo time do Inter. Tony Silva.
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1: Ei, gente boa e de qualidade, ligado no som da sociedade, o Souza, que é amigo do nosso amigo Dilson do Maracujá, tá ligado com a gente e tá mandando um recado. Alô, Dilson, que é pra você de ligar o secador, viu? É, quem tá falando é o seu amigo Souza, lá de Jequié. Desliga o secador. Desliga o secador. É ele que tá falando. Alô, Deus Dedit, tá ligado com a gente em Itanhangá, no Mato Grosso, tá dizendo que vai ser 2-0 pro Leão. E que assim seja. É uma falta que pertence à equipe do Internacional. Quem vai pra bola, quem vai? Tá lá Bruno Henrique ajeitando a bola, também o Matheus Bahia. É, falta pro Inter, que vai jogar de novo a bola na área. O árbitro vai lá para autorizar. Já deu o ok para Bruno. Os dois braços para cima. Prepara-se o camiseta 8 do Inter. Vai cobrar a falta. Autorizado. Lá vem o pé direito nela. Atenção, Bruno Henrique. Levantamento é feito nos braços do Lucas Arcanjo. 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Lá vem Baralhas tentando sair jogando, brigando ali com ele. Ele vai fazendo a falta, parando a jogada. O árbitro marca falta que pertence à equipe do Internacional, já cobrado por Bruno Gomes. Ele bota no meio para Juninho. Juninho é aquele mesmo que jogou no Bahia. Bola tocada para Bruno Henrique. Bruno Henrique recebe, faz um sinal na esquerda, o Matheus Bahia. Ele prefere tocar do outro lado. Começa com Bruno Gomes. Daí na frente para Vitinho. Vitinho recebe e devolve para Bruno. Olha a marcação do Vitória. Vem pro jogo. Tá 1-0 pro Leão. O gol foi aos 28 de cabeça de René. O cara tá fazendo o gol para Dedé. Todo jogo o René tá brocando. Bola na esquerda para Juninho. Juninho recebe e bota no meio para Bruno Henrique. Vai tocando bola a equipe do Inter. Bola apetida para Vildiagra. Errado, saiu não. Vitinho foi lá e evitou a saída. Vai com ela trabalhando o atacante Vitinho. Mateuzinho fica só olhando para ele dizer: vem. E ele não foi não, que ele não é besta. Bola tocada no meio. Vai Bruno Henrique, dá uma fatiada na esquerda para Matheus Bahia. Na matada já entregou a bola para Eric, fez a falta, o árbitro marcou. Falta que pertence à equipe do Vitória. Olha a hora certinha do futebol e você confere comigo. São 5:42 na Bahia. Brasileirão da Série A em destaque. E a sociedade vai girando com o tempo de jogo. 42. Anote aí você que tá vibrando com o seu Leão. 42 minutos no primeiro tempo. E o placar no Barradão. Anote aí. Vitória! Um gol de cabeça de René aos 28. Zero.
0: No Morumbi, o São Paulo vai ganhando do Botafogo por 1-0 em jogo válido pela 17ª rodada do Brasileirão.
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1: Abraçando o meu querido amigo Dr. Paulo Palma, tá daquele jeito, né? Numa vibração, numa alegria com o leão dele, que tá vencendo o Inter por 1-0. Já chegamos aos 42, já 43, primeiro tempo. Deu beleza, Caio Leone?
4: Deu beleza. Foi o Vitória que, apesar de ter vivido um momento negativo onde o Inter foi melhor, proporcionou mais chances. O Vitória se ajustou ao jogo e foi inteligente a partir do gol do René, um golaço por sinal. O Inter tem uma linha de 5 com o Vitinho, Bruno Gomes, com o Mercado, com o próprio Juninho e o Matheus Bahia. Só que quando sobe essa marcação, tem dois jogadores no setor de meio campo, o Bruno Henrique e o Vidiagra. Como você tem Bernabé, Alejandro e Borré lá na frente, o que, é que o Vitória fez? Começou a valorizar um pouco mais a posse para que essa jogada acontecesse pelo meio de campo. O Vitória tem Manuel Martins por dentro, tem Mateuzinho, tem o Baralhas. Então começou a causar essa superioridade numérica. Essa bola chegava no setor de meio de campo, voltava para as pontas. O Vitória começou a ser uma equipe mais agressiva e o Inter sentiu. Sentiu um gol e sentiu também o ajuste que o Vitória fez. E o René, Tony, muito bem. Kaique Gonçalves também muito bem. René se movimenta o tempo inteiro. Você vê o Mercado e o Juninho tentando procurá-lo. Quando vê, ele já está lá pelo lado do Vitinho. Então é um jogador muito inteligente. E o gol saiu assim, ele tirando a referência das marcações.
1: E tem uma falta para o Vitória cobrar aqui pelo lado direito. Prepara-se, Eric. O árbitro já autorizou e está fazendo um sinal para ele. Qual é, velho? Tá segurando o jogo, é. Vai pra bola, prepara-se, Eric. Vai jogar na área. O levantamento é feito na cabeça. Subiu a zaga, tirou. Bola tá viva. O árbitro pega a falta do Mateuzinho, que jogou o corpo em cima de Bruno Gomes. É falta que pertence à equipe do Internacional. 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
1: Agora o René foi derrubado por Mercado. O árbitro tá marcando a falta e pronto. Subiu? Manu?
3: Ô, Tony, eu tava olhando aqui pro lance do...
1: Então abra a mão.
3: Foi cinco, foi cinco. Acabei de ver aqui.
1: Muito bem. Valeu, Manuela Vena. 5 minutos de bola que teremos de acréscimo. Sinalzão Sociedade marcando 45. Vamos até 50 e lá vem o Vitória com Nathan Mendes. Olha o corte que ele deu no Bernabé e deixa a bola atrás com o zagueiro Kaká. Mais atrás com o Lucas Arcanjo. Ali do lado tem o Luan Cândido. Recebe a bola Luan, trabalha o zagueiro, bota no meio para René. Vem buscar o jogo, o homem que marcou o gol. Tá 1-0 pro Vitória. 1-0 pro Leão no Barradão. Em cima da equipe do Internacional. Alô, meu amigo João Tecfogel, como é que tá, meu querido? Aí em Santo Antônio de Jesus, vibrando demais com o leão dele, tá nem aí pro joelho. Um gol desse, sai gritando dentro de casa. Meu amigo João Tecfogel, um abraço a você e a todo o pessoal bom de Santo Antônio de Jesus, sempre ligado no som da sociedade. Quer falar, hein, Caio?
4: Tony, me permita, o Felipe Fernandes de Lima conversa demais, para o jogo o tempo inteiro. A gente acaba tendo um decréscimo importante no tempo de bola rolando, porque toda hora ele precisa conversar, e aí vai tirando o ímpeto das equipes, sabe? São coisas desnecessárias da arbitragem. Tem acontecido hoje.
1: Mandar um abraço aqui a essa dupla sensacional que tá torcendo pelo Vitória. Eita, se jogou. Bernabé vai pro chão, o árbitro tá marcando que ele se jogou e, na minha opinião, ele se jogou de forma descarada.
4: Acertou.
1: Até porque o próprio Lucas Arcanjo encolhe os braços e o pessoal do Inter acha que foi pênalti. E você, Manuela Vena?
3: Tony, eu tô um pouco longe, mas eu também achei que não foi nada. Estranhei na hora que o árbitro correu em direção à área, porque ele apontou parecendo ser pênalti. Eu já ia falar que eu achava que não, mas aí ele aplicou o cartão pro Bernabé, então é porque ele entendeu que se foi simulação. Então vamos seguir o jogo por enquanto. 1-0 pro Vitória, Tony.
1: Abraçando a dupla que tá ligada com a gente na cidade de Itamari, torcendo pelo Leão. Amarelo.

0: confirmado para Bernabei. E o Bruno Gomes e o Borré tá reclamando. Todo mundo reclamando. De quê, Caio Leone?
1: De nada, né? Porque a jogada ela acontece, o passe vem da direita para a esquerda. O passe muito bem feito. O Bernabei teria a oportunidade de dominar a bola, se reequilibrar para criar uma chance clara de gol. Só que ele acaba simplesmente se desmanchando, cai. Sem necessidade, ele próprio percebeu, mas foi marcado o impedimento, então acaba invalidando os outros processos da jogada.
0: Ele já fez o sinalzinho que quer mais um minuto, bola em jogo, levantamento de cabeça do Kaká, tira Juninho, completa o serviço, Bruno Henrique, bola no meio para Bernabé e para Borré, junto dele chega Jamerson, último toque do jogador do Vitória, sobra a bola com Nathan Mendes, tenta sair para o jogo, bate a bola no Borré, a bola sai, arremesso manual que pertence à equipe do Vitória, 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
0: O árbitro manda voltar, diz que o Matheus Bahia andou pra caramba na cobrança do lateral e sobe a plaquinha confirmando mais um minuto. 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Já, já! 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E o Vitória tenta ali com Jamerson, perde bola, sobra com Bernabé. Aí ele fez o quê? Todo errado, a bola saiu, o Atro vai pedir a bola e vai encerrar. Atenção, Felipe Fernandes de Lima, o primeiro tempo no Barradão. O gol foi de René, de cabeça, depois de uma bela jogada de Eric. René, aos 28, fez 1-0 para o Vitória em cima do Internacional. Fim de primeiro tempo, tá na hora de ouvir a opinião Sociedade. Ele vem aí para analisar esse primeiro tempo de Vitória 1, Internacional 0. Hora de ouvir o comentarista que tem classe. Caio
1: Leone. Bom, fim de papo, primeiro tempo, Manuel Barradas, 1-0 Vitória. E olha que o futebol tem dessas. Nem sempre uma equipe que consegue ter equilíbrio suficiente para manter uma boa estratégia consegue levar um bom resultado para o vestiário. Mas, para contar a história do primeiro tempo, foi o Internacional que tinha no Bernabei e também no Borré pelo lado direito, figuras importantes na movimentação do seu ataque, buscando sempre o Alejandro. Foi um Vitória que teve dificuldade no início, não conseguiu criar grandes chances, principalmente por conta do lado esquerdo do Internacional, que tinha uma boa proteção com o Matheus Bahia. O Eric não conseguia se desvencilhar com tranquilidade, como faz de costume. Foi uma Vitória que também não conseguiu aproveitar o lado esquerdo com o Jamerson, e isso acabou atrapalhando o René no início da partida. Mas o Kaique Gonçalves, desde o início, muito bem. Mas o Mateuzinho, inteligente que é, proporcionou a primeira grande jogada da primeira etapa, quando ele recebe uma bola, abre um clarão, e ele percebe esse clarão, toca no Emanuel Martínez. Emanuel Martínez sozinho, sai de cara com o Anthony, acaba chutando muito rápido e não tem tempo suficiente para se reequilibrar, para bater bem no gol e abrir o placar. Foi o Internacional que teve uma boa variação, entendeu que o jogo do Vitória é pelos lados do campo, o Vitória é forte dessa forma, abriu uma linha de 5, o Vitinho

0: para ser esse homem pelo lado direito. O Bruno Gomes também participa dessa linha com o Mercado, com o Juninho e com o Matheus Bahia. Por dentro, ele tinha o Vidiagra, o Bruno Henrique, Bernabé e Borré, e mais na frente o Alejandro, sem bola. Foi o Vitória que, naquela ocasião, começou a ter dificuldade para agredir o Internacional. E o Internacional jogava no erro do Vitória, muito organizado para contra-atacar. O Eric acabou vacilando, erra um passe e proporciona o contra-ataque. O Alejandro acaba não conseguindo chegar na bola. A jogada se desenrola, o Matheus Bahia também cria uma grande chance. Só que o jogo começa a mudar. E às vezes o que parece virtude vira fragilidade. E o Vitória, inteligente, se ajustou à partida. Aos 28 minutos, no momento em que o Eric tentava dar bons dribles, quebrar essa boa marcação, porque quando a bola chegava pelo lado esquerdo, muito por conta do Kaique Gonçalves, que faz uma ótima partida, o Baralhas também, o Emanuel Martins, mais uma vez o meio de campo do Vitória entrega o que é necessário para ganhar um jogo no Campeonato Brasileiro de Série A, que é tão competitivo. Quando essa bola chegava no Eric, você tinha o Vidiagra fazendo a recomposição, você tinha o Matheus Bahia e o Bernabé, três. Ele ficava em inferioridade, não tinha como passar de três. Na jogada do gol, ele é inteligente. E aí vem o René. O René iluminado. Que acerto o René. Acerto do Sérgio Papelim. Como se identificou com a camisa do Vitória. Essa bola chega pelo lado direito. O Eric, inteligente, percebe que ele está rompendo a última linha do Internacional. Ele faz um bom movimento para se desmarcar. Cabeceia sem chance para o Antônio. Aí vira o jogo. Vira o jogo. Apesar do Internacional, àquela altura, ter uma boa estratégia, marcava bem, dificultava o Vitória, criava contra-ataques, o Bernabé muito presente na área, mas ao mesmo tempo o Lucas Arcanjo não fez uma senhora defesa. Não fez uma senhora defesa, não foi o Lucas Arcanjo que foi exigido. O Inter tinha mais volume, mas o Vitória, não só pela fase estar muito boa, tem jogadores que têm sido muito inteligentes. E aí o Inter, com o Paulo Pezzolano, começou a subir a marcação com 5 jogadores na última linha, com 2 no setor de meio de campo e com 3 mais à frente. O que é que o Vitória fez? O jogo terminou, na primeira etapa, com 60% de posse de bola para o Vitória e 40% de posse de bola para o Internacional. Onde estava a vulnerabilidade? No setor de meio de campo. O Bruno Henrique e o Vidiagra ficavam. Como você tinha uma linha de 5 e essa primeira linha de marcação, com o Borré, com o Alejandro e com o Bernabé, era quebrada por conta dos movimentos do Kaique Gonçalves, que recebia essa bola, ou do Kaká, ou do Luan Cândido, ou do Nathan Mendes, que também fez boa partida, ele gerava essa superioridade porque ficavam 3-2 no setor de meio de campo. O Bruno Henrique e o Vidiagra não conseguiam fazer essa marcação. Essa bola era encaixada no setor de meio de campo, voltava para as pontas, e o Vitória começou a criar. Não só começou a ser mais competente no jogo, como comandou a partida. Era uma Vitória que já poderia, por exemplo, estar vencendo por 2-0. E o Internacional, apesar de ser uma equipe que tem bons comportamentos, que teve uma boa estratégia nessa primeira etapa, sai perdendo. Mas sai perdendo porque nada supera o talento. Você pode ter uma grande estratégia tática, como de fato foi feita, mas se essa execução acabar se batendo com o jogador, ou melhor, com jogadores que estão num momento incrível, o talento supera a tática. E foi o que aconteceu. Tá 1-0 porque Eric e René foram maravilhosos. A bola entrou na casinha, sem chance pro Antônio. 1-0 se faz no Barradão, um resultado justíssimo, Gabriel De Luca.
1: Valeu, Caio Leone, esse é Caio Leone, nosso carecone, ele, carecone, e o cara é Tony, é. Tony Silva lá com ele no Barradão, a gente acompanhando todas as emoções de Vitória Internacional. Vitória vai ganhando de 1-0, e eu quero ouvir você, viu, torcedor? Quero ouvir você chegando aqui no WhatsApp da Centenária da Bahia.
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1: Manda pra gente aí como é que tá o coração rubro-negro com esse jogo, com essa vitória passada. O que é que o Vitória precisa fazer para manter esse resultado, para ampliar esse resultado? Chega mais que eu tô te esperando, mas antes eu vou ali e volto já. Essa é a nossa jornada esportiva, agora são 5h58.
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1: 6:02. Isso mesmo, já estamos de volta aqui com a nossa jornada esportiva, cobrindo o jogo Vitória Internacional, válido pela 17ª rodada do Brasileirão. O Leão vai ganhando, viu? É, a força do Barradão, rapaz. 1-0 Leão, vitória parcial aí, mas já que já tá animando a torcida rubro-negra que tá chegando aqui no nosso WhatsApp. Mas antes de falar com essa galera, é importante relembrar que eu vou passar rapidinho nos jogos que estão acontecendo. Na verdade, só tem mais um jogo acontecendo, que é São Paulo e Botafogo, e é um jogo que traz um resultado muito importante pro Vitória, porque o São Paulo vai ganhando e vai segurando o Botafogo ali, que tava na 9ª posição com 21 pontos, e aí agora assume a 10ª posição, porque o Vitória, justamente com esse gol do René, passa a ocupar a 9ª posição com 22 pontos, um ponto apenas atrás do 7º e do 8º, que tem 23 pontos, Bahia e Curitiba. Pois é, o Vitória chegando aí, voltando aos 10 primeiros colocados do Brasileirão. Na Série B do Baianão também teve jogo hoje. A gente já falou mais cedo sobre o jogo entre Jacobina e Redenção, a vitória aí do Redenção, mas teve jogo importante também, porque o Barreiras ganhou do Grapiúna por 1-0 lá no Joia da Princesa e tá assumindo a posição de líder, a liderança da competição de maneira temporária. A gente sabe que tem um jogo aí entre Fluminense e Feira que acontece logo logo às 19 horas. Mas eu quero saber mesmo é do torcedor rubro-negro como é que tá esse coração batendo mais forte pelo Vitória. Chega mais, nação rubro-negra, no WhatsApp da Rádio Sociedade.
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1: Chega mais então, vamos escutar. Fica à vontade, Silene.
12: Vitória. Boa noite, bancada, Sociedade. Vitória, viu? Vitória tá bonitão na frente. Que ele volte e passa mais dois pra ficar 3-0.
1: Será aí? Silene, bom demais.
12: Já viu, mandou um alô pra Jessiane, Josiane, minha filha. São leão de coração.
1: Tá aí então, Jessiane e Josiane, essas que são leões da barra, devem estar muito felizes aí com o resultado parcial desse primeiro tempo. Vitória 1-0 em cima do Internacional. Chega mais, torcedor, fala aqui à vontade, Tinho. Vem cá!
13: Boa noite a todos.
1: Boa!
13: É, eu tô aqui no interior de São Paulo, no alojamento, com várias pessoas assistindo o jogo. Aos 10 minutos teve uma falta pro Vitória pra ele cobrar. Eu não percebi, os colegas aqui do alojamento, que nenhum é Vitória. Percebeu que tinha três na entrada da área, não tinha ninguém do Inter. Só era rolar pra trás pra algum dos três bater, nem Eric. Olhou, nenhum dos três tava na entrada da área sozinho, pediu bola.
1: Não aproveitou a oportunidade, ainda bem que logo depois o Eric conseguiu acertar aquele passe de categoria. Você que tá vendo aí então, aí no, com a galera aí, viu? Então eles têm que assumir, o pessoal não é Vitória, mas vão ter que assumir um passe de categoria do Eric pro René matar de cabeça ali no contrapé do goleiro do Internacional e abrir o placar. Quem tá com a gente também, rapaz, é o Will. É ele que tá lá, ele tá falando aqui, ó, sou de Salvador, mas moro agora na melhor cidade da Bahia. Qual é? Conceição do Coité. É ele que tá ligado lá, junto com a Cleide, com a Giovana. Todos são motoristas da saúde na região cisaleira. E ele tá falando: o Vitória é colossal, meu irmão. É colossal, com certeza. O Vitória vai conseguindo mais 3 pontos em casa, confirmando aí a boa campanha como mandante nesse Brasileirão 2026. E eu quero saber de você, torcedor: o que é que o Vitória precisa fazer pra ampliar ou manter esse placar? Chega mais!
14: Alô, alô, alô. Estamos aí agora, Vitória. 2-0.
1: 2-0, é? Beleza, então. Vamos chegar aqui mais, torcedor. Chega mais, torcedor.
15: Boa noite, Rádio da Bahia, boa noite, bancada. É isso em Curitiba. Torcendo pro meu Leão. Bora, Leão! Abraço a todos aí, os amigos aí, plataforma. Subiu o ferroviário. Essa terrona maravilhosa. É isso em Curitiba.
1: Eu vou aproveitar aqui que eu tava ouvindo aqui essa mensagem do nosso torcedor que tava lá em São Paulo, o Tinho. Ele falou que o Vitória não soube aproveitar algumas oportunidades, que teve ali um lance de falta. Eu vou acionar o nosso Caio Leone, nosso comentarista. Caio, você acha que faltou ali no Vitória um pouco mais de atenção pra esse tipo de jogada? Ficar um pouco mais ligado no jogo? Essa postura mudou depois que esse gol aconteceu? Qual foi a sua visão, Caio? Fala com a gente aqui.
16: Veja, Deluca, o torcedor, ele cita um lance que é importante. O Eric, ele bate direto e ele tinha um Kaique Gonçalves, o Emanuel Martínez e do lado esquerdo ele tinha um Jamerson. Se ele rola, poderia proporcionar um lance de perigo. Mas ele tentou bater direto, concordo com o torcedor. Mas o que, é que aconteceu com o Vitória na primeira etapa? A dificuldade, por exemplo, de conseguir tramar mais jogadas. O Inter, ele marca bem. É o Inter que acaba tendo 3 jogadores no setor do Eric, até para não gerar esse mano a mano, que o Eric é muito forte. Então você tem Vidiagra por ali, você tem o Bernabé fazendo essa recomposição e o Matheus Bahia, que é o jogador da última linha. Então fica mais difícil. Então o Eric tem tentado puxar para a direita para fazer o cruzamento. E outra, é um Vitória que agrediu muito pelo lado direito. O Jamerson, por não ter feito uma boa primeira etapa, até o René teve dificuldades nessa situação. Então sentiu muito para que esse volume acontecesse por esse setor. Então o Vitória precisa jogar mais pelo lado esquerdo. Até porque o René também cai por ali.
1: Valeu aí a opinião do Caio Leone. Você quer perguntar? Quer tirar sua dúvida? Quer falar sobre o Vitória e ouvir? Chega aqui no WhatsApp da Centenária da Bahia.
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1: Chega mais, porque tem seu torcedor falando o tempo todo aqui com a gente. Chega, torcedor, fala aí.
17: Fala galera, aqui é o Roberto de Pojuca. Ah, como eu queria pegar esse time da Sardinha agora pra dar uma peia nele.
18: Ave Maria!
17: Voando e eles em decadência.
18: Que bora, isso? Leão,
17: 2-0 ferrado. E papelinho, mas Fábio Mota, tem que dar camisa nova esse menino. Esse atacante que você contratou aí, manda embora e dá camisa nova esse menino. Bom demais.
18: Valeu, só cuidado que a arrogância precede a queda, viu? Não vá assim não. Vá devagar. Pois é, vai ganhando seus 3 pontinhos, mas ó, agora a gente volta lá pro Bardão, porque tem mais 45 minutos de muita emoção. Chega mais, Tony Silva!
19: Meu irmão, vai, me acompanhe que agora o bicho vai pegar.
20: Ele veio de Jaguaquara.
19: Qual o nome dele?
21: Começou a bola rolando no Bardão no Bardão. Segundo tempo. Vitória!
19: Tony Silva! 1-0 para a equipe do Vitória, então confirmando a mudança.
22: Saiu camisa 95, Kaique do Vitória, para a entrada do Edenilson, camisa 26, Tony.
19: Lá vem o Inter com Borré, recebeu na meia-lua, girou de lado, tocou para Vitinho, vai para cima de Jamerson, toca a bola atrás, o toque do Bruno Gomes na área de cabeça, tirou Luan Cândido. E essa mudança no Vitória, analisa aí, meu querido Caio.
16: Talvez tenha sido por lesão. Por qualidade técnica, não. Kaique Gonçalves fez uma boa partida, estava indo muito bem. Não tinha justificativa de colocar o Edenilson.
19: Olha a beleza, olha a besteira que fez ali o Jamerson.
18: E o Vitinho foi pro Pix, chão.
17: Nada ainda.
18: Poxa, é tu, é? Poxa. É tu mesmo, bicho?
19: Que e tá agora?
18: Hein?
19: Ô... Ô Gabriel,
18: oi.
19: Quem é essa figura aí, cara?
18: Rapaz, você conhece bem, rapaz, é ele mesmo, o Bigodone.
19: Mas, rapaz,
18: é Genivaldo, rapaz.
19: Já chegou tirando onda.
18: Tirou, é.
20: Ele veio de Jaguaquara.
19: Terra da onça. E lá vem o Vitória. Roubada de bola do Inter, bola metida para Bernabé, escapou pelo lado esquerdo, atenção, prendeu a bola, o baixinho que é bom de bola, girando do lado direito, lá vem Vitinho jogando na área de cabeça, tira a zaga, sobra a porrada do Bruno Henrique, a bola subiu, Manu.
22: É, ele recebeu a bola ali na entrada da área. E aquela coisa, né, Tony? Deu até um pouquinho de medo, porque ele tava de frente pro gol, conseguiu ajeitar. Só que aí, na hora de bater, pegou muito embaixo. Ela subiu lá na torcida organizada da Vitória. Vai seguindo 1-0 pro Leão, Tony.
19: Ah, é porque ele gosta de ouvir.
23: E vai continuar subindo.
19: Anderson Souza saindo e passando o comando do toque eletrônico digital para o maior sonoplasta do mundo.
20: Baratinho.
19: Aliás, ontem o cara me apareceu com um amendoim com lasquinhas de alho.
18: E aí?
19: Uma delícia, um espetáculo. Como diz o outro,
17: desce uma gelada.
19: Impossível, impossível comer um só.
17: Desce uma gelada.
19: Ó, pra aí, rapaz, eu só penso nisso. Um abraço pra Joseval, que é torcedor do Vitória.
18: Olha,
19: tá na Fazenda
18: coração.
19: Lagoa Velha, no município de Serra Preta, ligado no som da sociedade. Alô, Alderman, lá em Chique Chique, ouvindo o som da sociedade. Vai tocando bola, a equipe do Vitória, a bola está com Lucas Arcanjo. Ele recebe e trabalha de lado, o toque é feito. Fica pra Natan, vai pro jogo lateral, se manda, vai gostando, vai abrindo espaço, tocou curtinho pra Eric, virou a bola do lado esquerdo pra Mateuzinho, antes corta a equipe do Internacional. A bola está com Bruno Henrique, ele recebe e toca para Villagra. Toca a bola de lado, fica com o Mercado. Mercado quem? Recebe a bola, Villagra, não é Viagra, é Vidiagra. Bola tocada para Bernabé, botou de lado, o lado esquerdo para Matheus Bahia. Lá vem o Bahia, atenção, Matheus Bahia botou a bola atrás.
24: Tá
19: recebe,
24: dois, né?
19: Trabalha, é Matheus Bahia, é ele mesmo, cara, é aquele mesmo. Olha aí, ó. Matheus Bahia tocando bola para Bernabé, levantou no segundo pau, Jansson, dá um toque por último, mas o árbitro diz que o toque foi do jogador do Internacional, é tiro de retorno, é isso, Manu?
22: É isso mesmo, Tony. Jogada pelo lado esquerdo, o Bernabé conseguiu levar ali para a linha de fundo, fez o cruzamento, Vitinho apareceu no segundo poste. conseguiu chutar essa bola, mas não foi tão no gol, né? Foi pra fora. Por isso, tiro de meta, que vai ser cobrado agora pelo Lucas Arcanjo. Segue 1-0 vitória, Tony.
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18: E agora?
21: Tem uma falta para cobrar a equipe do Inter agora. O que é que eu posso fazer? Vai ser uma festa, galera. 97,9. Lá vem bola com o Villagra. Ele toca a bola no meio, de lado pra Juninho. Juninho pra Matheus Bahia. De volta pra Juninho, pra Villagra. Ele atrasa a bola pra Mercado. Em cima dele vai Renê na marcação. Tenta sair com Bruno Gomes. Aperta a saída, Martinez. A bola vai sobrar pra o Vitória. Roubando ali, Jamerson. Já recupera a equipe do Inter. Vitinho meteu um bolão pra Alejandro no mano a mano com o Kaká, ele prende, puxa pra dentro, toca a bola pra Vitinho, girou pra Bernabé, encheu o pé, passa à esquerda no Lucas Arcanjo. Que perigo é esse, Manuela Vera?
22: É, o Vitória precisa voltar aí do segundo tempo, porque Tony Silva, a blitz do Internacional tá braba, hein? O Bernabé recebeu essa bola pelo lado esquerdo e ele tem qualidade até pra fazer a batida no gol, né? Foi o que aconteceu, mandou de perna esquerda, ela passa à esquerda do gol do Lucas Arcanjo. Ainda bem que não teve direção, viu, seu Tony Silva? Tony Silva, 1-0 pro Vitória.
21: Agora o Renê caiu, o Atro pediu o carrinho Maca, que vai chegando ali, mas Caio Leone com 6 minutos, segundo tempo, só Internacional no jogo, Caio?
16: É, só Internacional no jogo, com boas chances. O Bruno Gomes tem a primeira chance, um bom chute da intermediária, depois, né, um bom cruzamento pelo lado esquerdo do Bernabé, o Vitinho dentro da área, acaba perdendo o gol, chega atrasado, e agora o Bernabé. Mais uma vez da entrada da área, um chute forte, o Lucas Arcanjo acompanhou, a bola se perdeu pela linha de fundo. O que eu quero dizer com isso é que o Vitória está permitindo que essas chances sejam criadas muito próximos do seu gol. Então essa marcação tem tido dificuldades, e principalmente no setor de meio campo. Você tem o Villagra recebendo essa bola, o Bruno Henrique, o Bernabé tentando fazer essa dobra pelo lado esquerdo com o Matheus Bahia. Isso tem causado situações importantes, porque o Nathan Mendes, ele fica sozinho. Então, se essa cobertura não chega rapidamente, os lances acontecem. Então a Vitória precisa se reequilibrar na partida. Tem a vantagem mínima, precisa voltar a jogar futebol, criar boa chance, fazer o goleiro Antony trabalhar.
21: Tá, e vai Lucas Arcanjo jogar a bola no campo de ataque. É o quê, pai?
0: Tá com medo de quê, mano?
21: Não é, rapaz? Tá só começando o segundo tempo. Mercado joga a bola errada no campo de ataque. É lateral que pertence ao Vitória. Renê já tá de volta, galera. Manda um abraço, meu amigo Toinho.
0: Olha, grande o coração. Toinho.
21: Tá dizendo aqui, bora narrar outro gol do Vitória. KKKKK. É na hora, Toinho. Gente boa. Manda um abraço também pro meu amigo irmão Raimundo Carneiro. Carneirinho. Tá lá ouvindo a Sociedade na torcida, e vem o Internacional, bola metida para Alejandro. Ele entrou na área pelo lado direito, em cima dele, marcação do Kaká. Vai em cima, ele meteu a bola para Villagra. Ele virou do outro lado para Bruno Henrique, jogou errado, recupera o Vitória. O toque do Natan para Eric. Eric recebeu, passou Renê, e a posição é boa. Sai do gol o goleiro Antony e põe para lateral, Manu.
22: O Mercado ficou, viu? Porque o Mercado tá paralisado. Aqui o Renê, ganhando todas na corrida. Pena que o goleiro Antony chegou um pouquinho antes dele na bola, colocou pela linha de lado. Já cobrado pelo Vitória, segue 1-0.
21: Alô, meu amigo Luiz Machado, como é que tá, meu querido? Tá lá em Birataia, tá ligado no som da Sociedade.
18: Muito bem.
21: É leão, é leão, e tá bem pra caramba, acompanhando o Vitória, que tá vencendo o Internacional por 1-0. O gol foi de Renê aos 28 minutos do primeiro tempo, mas lá vem o Inter, voltou melhor no segundo tempo, bola com Bruno Henrique, ele virou pra Vitinho, Vitinho botou na área pra Bernabé, em cima dele, marcação do Martínez, devolve a bola pra Vitinho.
19: Vitinho, aqui pertinho dele, levantou no segundo pau, ninguém vai de cabeça, tirou o Eric, ajudando, completa o serviço, Edenilson, a bola sobrou de novo com o Vitinho na área, cabeçada errada do Alejandro, vai sobrar com o Martínez, Vitinho ganhou, atenção, meteu pra trás o chute.
22: Ai, meu Deus!
19: Gol. Passa à direita de Lucas Arcanjo. Manuela Vena.
22: Ai, eu tô com medo. Ainda bem que o Borré pegou forte demais da bola, né? Porque o Inter veio tocando, rodando bola, rodando de um lado pro outro, até que chegou pelo lado esquerdo, o Martínez vacilou, o Vitinho ganhou dele, aliás, o Bernabé ganhou dele, conseguiu tocar mais atrás pro Vitinho no cruzamento. A bola foi forte demais, Borré, perdão. A bola foi forte demais, acabou saindo pela linha de fundo. Tiro de meta para o Vitória fazer a cobrança. 1 a 0.
19: Olha a hora certinha do futebol e você confere comigo. 18 horas e 19 minutos na Bahia.
21: Barradão!
19: Brasileirão da Série A em destaque. E a sociedade vai girando com o tempo de jogo. Chegamos aos 10, anote aí galera, 10 minutos no pelo meu, faltando 35 para terminar o jogo no Barradão e o placar tá lá.
21: Vitória!
19: Relê de cabeça, 1 para o Vitória, 0.
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19: eu tenho
21: aqui,
19: coisa
21: viu?
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19: 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E lá vem o Inter. Outra porrada de Bernabé e o susto que o Lucas Arcanjo tomou.
21: Manu. Calma, calma.
22: É, vacilo ali da saída de bola do Vitória. Ficou no chão ali o Edenilson. Ah, não, foi o René. Ele se levantou agora, perdeu a bola aí. A bola foi mandada do Bruno Gomes direto pro Bernabé. Ele mandou de perna direita dessa vez. Passou de novo à esquerda do Lucas Arcanjo. Segue 1 a 0, Tony.
19: E acontece o que sempre vem acontecendo no Barradão. O torcedor sente que o momento não é bom e começa a empurrar o leão e vamos, vamos, nego.
3: E aí?
19: 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E aqui vem pro jogo Vitória. Matheusinho tocou pra Guené. Guené recebeu, passou legal pelo lado esquerdo, escapou do Bruno Gomes, ele vai lá pra recuperar e botar pra fora. O juiz disse que a bola bateu no Guené antes
3: Tem
19: de sair
3: certeza?
19: Lateral pra cobrar a equipe do Inter. Eu não tenho certeza nenhuma. Luan Cândido mete a cabeça, recupera a equipe do Internacional. Lá vem Alejandro tocando pra Bernabé. Meu Deus, o cara, esse cara é perigoso. Invadiu a área, mandou pro gol. De novo a bola passa à esquerda do Lucas Arcanjo. Cada chute do Bernabé é uma loucura, Manuela Vena.
22: É, os deuses do assopro estão ajudando, porque o Bernabé tem recebido várias vezes dentro da área, oportunidades muito boas. Ele agora de perna esquerda de novo. Mandou à esquerda do Lucas Arcanjo. Ainda bem que essa bola foi pra fora, viu, Tony? Porque o bicho tá pegando. O torcedor começou a se chatear aqui. Com
19: calma,
22: razão,
19: calma.
22: Vitória não voltou pro segundo tempo, Tony Silva.
19: A verdade é essa, não voltou mesmo, né, Caio? Até agora.
16: Não, não voltou. E principalmente pelo lado esquerdo, pelo lado direito, você tem o Bernabé se desvencilhando com muita tranquilidade do Nathan Mendes. Principalmente porque o Vitória acaba errando muitos passes. Então a última linha, ela fica rendida, ela fica exposta. É o Vitória que erra muitas situações e dá ao Inter a oportunidade do contra-ataque. Aconteceu mais uma vez.
19: Olha o erro do Jamerson. Chega Eric brigando, a bola vai sobrar na cabeça do Natan pra Eric, ele dá uma raspadinha, sobra a bola pra Juninho. Lá vem o toque no campo de ataque, subiu Natan Mendes, bola metida pra Matheus Bahia, linha de fundo, vai com ele Natan, na marcação Matheus faz o giro, toca pra Bernabé. Jogou errado, tira Natan Mendes, põe pra fora. É lateral, abraçando o Nildo Brandão, que tá com a galera lá na padaria, no final de linha do IAPI, todo mundo torcendo pelo Vitória, mas é o Inter que vem, levantamento é feito aqui do lado, Vitinho jogou pra dentro da área, Mateuzinho tira a bola e põe pra fora. É um segundo tempo de pressão total do Internacional com 14 minutos e meio. Bola para Bruno Gomes. Lá vem o Inter de novo com o Mercado. Mercado toca para Juninho. Juninho devolve para Mercado. Olha a inflação, Mercado.
22: Ai, meu
19: bola
22: Deus.
19: Tocada para Bruno. Bruno vai ter que começar com o goleiro ou não? Ele faz um giro na marcação do Mateuzinho, quase que perde. E atrasa a bola para o goleiro Anthony. 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
19: Bora pro jogo e só da Inter. Juninho levantou direto pro gol, levantamento errado. É tiro de retorno que pertence à equipe do Vitória. É, tá todo mundo assim. Ai meu Deus, ai meu Deus. Teve até o Deus do assopro. Que coisa, velho.
7: Estranho, hein?
19: O segundo tempo tá daquele jeito. Com o Internacional mandando ver. E o Vitória se segurando. Acorda, Leão! Acorda, Leão! Vai cobrar o tiro de meta. Ó, interessante, vem todo mundo pro lado de cá, os dois times. Pro lado das cabines. Ó, pra lá, o lado de lá não tem ninguém. Pra bola, Lucas Arcanjo, levantamento é feito pra ninguém na cabeça do Bruno Henrique, chega pra tirar de cabeça Edenilson e botar pra fora, é o lateral que pertence à equipe do Internacional, prepara-se Bruno Gomes pra cobrar, chegamos aos 16 minutos de 1 a 0 pro Vitória, vai ter mudança já falou a Manu, e vem pro jogo Inter, Borré, tocou pra Alejandro, daí pra Bernabé na esquerda. Chega Natan Mendes pra roubar, toca pra Eric, Eric pra Baralhas, para Martínez, daí pra René, René deu certo, sobrou com o Mateuzinho, olha o que ele fez. Até tu, Brutus. Até tu, Mateuzinho. Oh, meu pai. É estranho mesmo. E vem o Inter de novo com o Matheus Bahia. Ele bota de lado, bota no meio para Villagra. Trabalha a jogada, toca para Bruno. Bruno Gomes tenta passar, Matheusinho vai nele e devolve para Villagra. De lado, toca a bola para Bruno. Bruno recebeu, faz o giro do lado direito. Toca a bola para Vitinho. Vitinho tá com ela e bota no meio para Bruno Gomes. Devolveu para Vitinho. Tudo isso no ataque do Inter. Tocou boa bola para Bruno. Bruno Henrique recebeu, ajeitou para Borré na área, Alejandro tentou de letra, tira a zaga, sobrou com Villagra. Meu Deus do céu, que pressão é essa? Toca a bola pra Vitinho. Vitinho jogou na cara de Jamerson. Lateral já cobrado, tem pressa o Internacional. Vitinho na área, mete o pé, Luan Cândido pra tirar, sobe na bola ali Jamerson pra roubar a bola, Vitinho põe pra fora, é lateral que pertence à equipe do Vitória, e a mudança Manuela Vena.
22: Vem aí Bruno Tabata. Eu só tô vendo aqui, esperando, né, subir a plaquinha, agora subiu a 6, né, tá saindo ali o Matheus Bahia com a 6 pra entrada do Bruno Tabata com a camisa de número 17.
19: Bom, aí como fala, o senhor fala, bom, bem, e agora, o que vamos fazer, papai? Com essa alteração, o que fazer com o Bernabé?
16: Na lateral, o seu posicionamento original. Ele fica mais ofensivo, porque ele tem o Bernabé pelo lado esquerdo, que ataca o tempo inteiro, e coloca o Bruno Tabata para ser uma espécie de ponta pelo lado direito. Ele já está ali posicionado, então ele vai continuar agredindo bastante Vitória.
19: Eric jogou errado, matou no peito, Tabata mandou pro gol em cima do Martínez. Na primeira do Tabata. Martínez salvou. E a pressão, Vitória tá todo perdido no jogo, meu povo. Bola com Martínez, tocando errado também pra Renê.
16: Fala. Agora, Tony, tem o seguinte também. O Inter, ele é melhor, comanda o jogo, tem as principais chances, joga no campo do Vitória, mas o Vitória fisicamente caiu muito.
19: E vem pro jogo de novo o Inter. Bola do Vitinho, Luan Cândido joga a bola. Na galera! Quando o jogador faz isso é porque até ele tá sentindo o negócio, viu, gente? Olha a bola com o Vitinho. Vitinho recebendo, levantando na frente para Bruno Henrique. Em cima dele, Luan Cândido. Bola na área de cabeça. Tira Kaká. Olha o Mateuzinho. Bola certa agora. Bola metida para René. Juninho na bola para tirar. Lá vem a resposta do Inter. Bola com o Vitinho, virou do lado esquerdo para Bernabé, ajeitou a bola em cima dele, a marcação do Nathan Mendes, botou de lado para Bruno Henrique. Bruno Henrique para Tabata, Tabata recebeu, girou com o pé canhoto, botou de lado para Vitinho. Vitinho devolveu para Tabata. É tudo pela direita no ataque da equipe do Internacional. Bola na área, nos braços do Lucas Arcanjo. Olha a hora certinha do futebol e você confere comigo. 18 horas 30 minutos na Bahia. Brasileirão da Série A em destaque. E a sociedade vai girando com o tempo de jogo. Chegamos aos 20. Anote aí: 20 minutos no. E o placar no Barradão. Leão, gol de René de cabeça aos 28 do primeiro tempo. Zero.
3: Abrindo os jogos de amanhã, o Remo recebe o Atlético Paranaense no Mangueirão, em jogo válido pela 17ª rodada do Brasileirão.
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19: 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Aguarde. Isso vai ser já já. Juninho não dá mais. Saiu todo manquitolando, viu, Manoel Avena?
22: Foi sim, no corte que ele fez no, em cima do René, aqui no lado direito de defensivo do Inter, ele acabou levando a pior, sentindo ali a posterior da coxa direita. Imediatamente ele já falou ali com o Paulo, que estava do lado dele, o técnico do Inter já substituiu. Veio aí, 41, Vitor Gabriel.
19: E essa mudança aí, altera alguma coisa aí em termos de forma de jogar do Inter, não?
16: Não, não. Na realidade, o Vitor Gabriel, que você conhece muito bem, que é cria do Sport Recife, o Vitor Gabriel, ele vai atuar pelo lado esquerdo como o Juninho, zagueiro canhoto. O Vitor Gabriel é novo, tem 22 anos. Acabou tendo muitas oportunidades com o Roger Machado, com o Paulo Pezzolano, fica mais no banco.
19: E vem de novo o Inter, meu Deus do céu, só dá o Inter. Bola com Tabata, Tabata para Vitinho, Vitinho recebe, cai aqui pelo lado direito, vai tocar de novo para Tabata, recebe Bruno Tabata com ela, com a perna canhota, tocou para Vitinho, Vitinho de volta com Tabata, tudo pelo lado direito no segundo tempo. O Internacional atacando pro gol da paralela, o Vitória atacando pro gol do da concentração.
22: Ai,
19: mas até
22: Deus.
19: Agora, nenhum ataque do Vitória, velho, só dá o Inter. Lá vem Tabata, botou no meio para Alejandro, de costa pro gol, limpou, bateu e espalma Lucas Arcanjo. Defesaça como um gato do Lucas Arcanjo. A bola espalmada vai ficar ainda com a equipe do Internacional, com Villagra. Ele toca de lado para Vitor. Vitor toca a bola atrás com o mercado. A galera do Leão nota que é hora de empurrar o time. Começa a gritar, nego, nego, nego, nego. A bola tocada fica com o Villagra. Solta o Leão, tocando bola. De lado, Boquer recebendo, girando para Bernabé. Jogou na área, no meio do caminho, tira Nathan Mendes. Olha o chutão do Eric. Bola levantada na cabeça do mercado. Também tira de primeira Martínez. Jogou na frente, quase que ela passa para René. Mercado tava ligado. Toca a bola para Vitinho. De novo, Internacional no campo de ataque. Aqui com Bruno Henrique, botou no meio pra Vinagre, ele vai abrindo espaço, vai-se embora, vai em cima dele Baralhas, toque pra Vitor botou na esquerda, de pra Bernabé, de volta com Vinagre, daí no meio pra Bruno Gomes. Trabalho lateral caindo pro meio, girando na direita pra Vitinho, levantamento na área, quem vai? Bola tá viva, tira, Cacá. Respira. De novo a bola com o Inter. Meu Deus.
8: Calma,
19: o que é que
8: calma.
19: Tá acontecendo? Olha a bola metida pra Vitinho, fechou pro meio, atenção, puxou pra canhota, pro gol. A bola saiu. Tiro de retorno. Duas mudanças no Vitória virão aí, viu?
22: Vem Zé Breno e Tárzia.
19: Eita. Zé Breno e Tárzia.
18: E aí?
19: O time te sentiu? O time tá cansado? O que é, hein, tá. Caio?
16: O time tá visivelmente desgastado. O Inter empurra o Vitória pra trás. Tem um peso muito grande na última linha. Você tem pelo lado esquerdo Bernabé e o Vitor Gabriel sustenta esse lado. E o Paulo Pezzolano fez o seguinte: deixou o Alejandro e o Borré na área. Percebeu que a jogada se concentrou muito pelo lado do campo, o Vitinho pelo lado direito também fazendo esse tipo de jogo, com o Bruno Tabata, que entrou muito bem para flutuar nas costas do volante. O Vitória tem sentido muito, precisa colocar um pouco mais de gás para se manter no jogo. É muito tempo de jogo para tanto domínio do Internacional.
19: Bom, o Zé Breno entrou.
22: Isso, Tony. As alterações foram: Jamerson, camisa 83, deixa o gramado para a entrada do 55, Zé Breno. Outro que deixou o gramado foi o camisa 10, Mateuzinho, para a entrada do 12, Tárzia.
19: Pronto, e agora como é que fica essa formação aí? Hein, Caio?
16: Bom, ele acabou tirando o Mateuzinho, né? Ele percebe que o jogo é um jogo de contra-ataque. Ele tem o Eric pelo lado direito, Diego Tárzia pelo lado esquerdo. Tem Baralhas, Emmanuel Martins e o René sobrando, né? O Zé Breno entra para dar um pouco mais de sustentação no setor de meio de campo, que é onde o Internacional tem conseguido gerar muito volume. Tá muito forte, né? No jogo. Então, para tentar estancar essa sangria que, na segunda etapa, o Vitória até aqui não conseguiu chutar uma bola no gol. Então, isso é complicado.
19: É, pai, não chegou nenhuma vez. O Anthony está sendo um mero espectador. Pode até dar uma revista pra ele. E bora pro jogo. E lá vem o Inter. Vitor Gabriel escapa pelo lado esquerdo, toca pra Bernabé, bota no meio pra Vinagre. O Internacional tá notando que o negócio tá bom e vai pra cima de vez. Bola pra Bruno. Recebe Bruno Gomes. Aqui pela direita, marcação em cima dele. Vitinho recebeu a bola. Tárzia foi na dividida. Bola tocada por último do Vitinho. É lateral que pertence à equipe do Vitória Sociedade. 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
19: Olha o Internacional chegando, Tabata bate em cima da marcação do Luan Cândido. E o Inter de novo na pressão, bola metida para Bruno Gomes, na direita pra Vitinho. Vitinho bota mais no meio, toque pra Mercado tem Vinagre. Ele recebe a bola, toca pra Vitor Gabriel. Lá vem o zagueiro que entrou agora, levantamento na área, Tárzia deixa passar. E é tiro de meta que pertence à equipe do Vitória. Vamos chegando aos 28 minutos. E o René tá aqui, ó, conversando com... Olha,
10: ele só fica lá, tem que botar a bola pra eu correr, professor.
19: Pronto. E agora o Jair já fez um recado ali. Vai pra bola, prepara-se o goleiro. Lucas Arcanjo pra sair jogando. Vai jogar aqui do lado esquerdo, é Lucas. Levantamento é feito pra quem? Pra Luan Cândido. A bola sai do seu domínio, sai a lateral que pertence à equipe do Internacional. Já cobrou o Bruno Gomes. Deixa a bola atrás com o Mercado. O Mercado vai girando. Deixa pra Vitor. O zagueiro bota no campo de ataque. Borré de primeira aqui. Toque legal pra Bernabé. Meu Deus do céu. Levantou na área. Alejandro pra fora. primeira e única grande chance o Alejandro perdeu, mas estava impedido. Ô, Manuela!
8: Tem certeza?
22: Pois é, o Bernabé de novo pelo lado esquerdo. Mandou na área, o Alejandro conseguiu subir. Tava meio de costa, de lado, assim. Acabou mandando a bola pela linha de, linha de fundo. Mas o árbitro já tinha marcado impedimento, porque o Bandeira subiu a bandeirinha aqui do lado direito. Por isso segue 1-0 Vitória. Mas o bicho tá pegando, Tony.
19: Tá pegando, e daqui eu tô vendo já o Kaiser se preparando pra entrar, já já, viu? Fique de olho que já já o Kaiser vai entrar. Será que foi alguma coisa que o René pediu?
18: Será?
19: Vai pro jogo, prepara-se Lucas Arcanjo, levantamento é feito na cabeça, mata no peito, trabalha, lá vem pro jogo o Zé Breno, deixando atrás com o Edenilson, Edenilson toca pra Natan, Natan faz a ligação direta no campo de ataque, tentando o René, tira o zagueiro Vitor Gabriel, põe pro lado, o árbitro tá marcando um arremesso, arremesso manual pra cobrar a equipe do Vitória pelo lado direito.
18: Ô, rapaz,
19: já vai sair, Renê, não é isso?
22: Pois é, deixa ele receber os aplausos do Barradão lotado. O artilheiro do Vitória no Campeonato Brasileiro, Renê, 91, deixa o gramado para a entrada do 79, Renato Kaiser.
19: É, atacante descansado, atacante que também é goleador. René foi o autor do gol. Vitória vai vencendo por 1-0. E o lateral é cobrado na área. Kaiser na primeira, sobrou pra Tarsia. Chega pra tirar, volta com Martínez, encheu o pé, espalma o goleiro, não pegou na bola. O Antony não chegou a tocar na bola, hein, Manuela?
22: Aos 30 minutos, a primeira finalização do Vitória nesse segundo tempo, Tony. Na entrada da área, Martínez ficou com a sobra. Pegou em cheio, o Antony foi até na bola, mas ela passou por cima do gol do goleiro do Internacional. Segue 1-0 Vitória, lá vai o Inter.
19: É, e essa entrada do Kaiser, fala aí, Caio.
16: É, a entrada do Kaiser é para dar mais força ao René, muito cansado. Não conseguiu pegar na bola, muito por conta do cenário que o jogo acabou tendo.
19: E vem de novo o Inter, com Bernabé, linha de fundo, jogou na área. Vai ficar a bola pra Kaká tirar. Daí deu certo, sobra com Eric. Protegeu e meteu o bolão pra Zé Breno. Aqui do lado esquerdo vai passar lotado Baralhas. Ele prefere devolver pra Eric. Passou o Kaiser, pediu o toque pra Kaiser. Invadiu a área, meteu no gol. O Kaiser! Ele quis fazer o gol dali sem ângulo.
22: Sim. Eu acho que ele quis cruzar, Tony. Eu acho que ele quis cruzar essa bola para a chegada de alguém aqui, como o Baralhas estava chegando pelo lado esquerdo de ataque. Só que aí pegou mal na bola, né? A bola foi muito forte, acabou saindo em lateral do outro lado. Quem está aqui para fazer a cobrança é o Bruno Gomes. Daqui a pouquinho, umas três mudanças do Internacional. Vem aí Thiago Maia, o camisa 10 é Alan Patrick. E mais uma opção que eu conto daqui a pouco pra você, Tony.
19: Tá bom, tá certo. É o 10, o 29 e o 31.
22: Ai, meu Deus.
19: Ó, Borré já vai saindo, vamos Bruno lá, Henrique então. Também.
22: Saindo o Borré com a 19, pra entrada do 31, Alex. É o Bruno Henrique. Bruno Henrique também, camisa 8. Já saiu pra entrada do Thiago Maia. E o camisa, é, o 28, 8 no 29 é... É Bruno Henrique no Thiago Maia.
11: Tchau.
22: E a outra alteração foi...
19: Alan Patrick entrou.
22: Alan Patrick entrou 10 no lugar do Bruno Gomes, camisa de número 15.
19: Pronto, aí ele traz o Vitinho para ser o lateral. E lá vem Alan Patrick na primeira dele, mandando bola de lado para o Alex. Alex tentou passar, vai Eric para roubar e recebe a falta do Bernabé. O árbitro tá marcando a falta, mas não dá, o amarelo. Aí o Eric fica doido, eu tô doido.
12: Calma.
19: É, que onda, viu? E essas mudanças no Inter, hein? Todo pra cima agora, Caio.
16: É, todo pra cima. A mais previsível delas é o Bruno Henrique sair pra entrada do Thiago Maia. Ele mantém ali o equilíbrio do setor de meio campo. E coloca o Alan Patrick, que vai ser essa peça cerebral para tentar achar o Alejandro, que está melhor fisicamente. Tem um Bruno Tabata pelo lado direito, porque é um canhoto. Pelo lado esquerdo, o Alex, que é um garoto muito novo, é a grande joia da divisão de base, muito driblador, muito rápido, acaba se movimentando bastante para tentar potencializar esse lado esquerdo que foi tão acionado.
19: Olha o Inter de novo. Na cabeça, Nathan Mendes atrasa pro goleiro Lucas Arcanjo.
22: Daqui a pouquinho o Marinho, Tony.
19: Daqui a pouquinho tem Marinho na equipe do Vitória, galera. 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
19: Olha a mudança no Vitória. Eric está indo embora.
22: Deixando o campo, Eric, camisa 33, para a entrada do 7, Marinho.
19: Bom, pelo menos Caicai vai ter pra caramba agora. Que aí, chegar perto, eles acham e joga. Marinho?
16: Oxi. É, ele tem sido muito ativo no vestiário, inclusive participou da pré-eleição contra o ABC, mas em campo não consegue ser aquele Marinho nem do Fortaleza, que já estava numa curva descendente. Mas, Tony, perceba que o Jair Ventura substituiu todos os pilares técnicos da equipe, todos mortos, cansados.
19: E vem pro jogo de novo o Internacional, lá vem os homens. Bola com Bernabé e botou no meio para Thiago Maia. Recebe Alan Patrick, vai girar do outro lado, o levantamento é feito para Tabata. Tabata recebe, vai para cima do Tássia, jogou na área, tira Kaká. Sobra a bola com o Villagra, ele tá sozinho, recebendo e tocando para Thiago Maia. De lado para Vitor Gabriel, daí para Alan Patrick, para Thiago Maia. Recebe, bota do lado esquerdo para Bernabé, botou atrás com o zagueiro Vitor Gabriel. Daí para Thiago Maia, a galera vai, aí o Internacional vai tocando bola no campo de ataque. É um momento muito ruim que atravessa no jogo a equipe do Vitória. Então, doutor Urpia, prepare o coração que a pressão tá estressado, tá forte, doutor Urpia. Lá vem pro jogo, tocando bola a equipe do Internacional com Vitinho. Ele cai pro meio da marcação de Tarsia, gira o corpo e toca pra Alan Patrick. De primeira, jogou bola pra Tabata. Em cima dele, marcação do Luan. Ele vai tentar passar, jogou na área. Tira Martínez. Sobra a bola de novo, só dá o Internacional. Só dá Inter com Vitinho. Vitinho pra Thiago Maia. Vai Thiago Maia trabalhando e tocando bola. Vai com ela de lado, tocando para Vitor Gabriel. Gabriel recebe o zagueiro, devolve para Thiago Maia. Chega em cima dele a marcação, ele toca a bola na esquerda para Bernabé, jogou na área, tira Martínez. Mete a cabeça na primeira e bota o pé canhoto na segunda. E a bola vai sobrar com o Villagra. Em cima dele, marcação do Cais, ele escapa, vai fazendo a fila, botou no meio para Alex. Bateu pro gol! A bola desviada e o Lucas Arcanjo foi nela e é escanteio, Manuela.
22: De novo o Inter balançando de um lado pro outro, Tony. Aí a bola sobrou pro Alejandro, né? Um passe ali dentro da pequena área, ele tentou finalizar, teve desvio e saiu pela linha de lado. Escanteio, lado direito de ataque do Inter. Alan Patrick na bola, Tony.
19: Vai pra bola, prepara-se, Alan Patrick, escanteio pro Inter, meu Deus do céu, atenção, levanta
8: calma,
19: no
8: calma.
19: Segundo pau, a bola é longa, vai sobrar com o Marinho, ó, observa, a bola feita
18: por trás,
19: ele já ia se jogar, eu tava falando aqui, ó. Alô, Romário, quem tá ligado com a gente é Romário.
18: Tem certeza?
19: Que satisfação aí. Romário 94. Ele tá ligado com a gente.
18: Será?
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19: 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E lá vem o Inter de novo. Olha, Marcos. Marcação ali do Edenilson, a bola saiu em lateral, lateral que pertence à equipe do Internacional. Bruno Tabata vai cobrar, vai tocar a bola para Vitinho cobrar o lateral, ele bota no meio para Villagra, ajeita no peito e devolve para Vitinho, daí para Tabata, Tabata prende, é na perna canhota, chuvinha cai fina aqui no Barradão, e a galera pula, e a galera empurra o Leão. Pra ver se o Vitória acorda segundo tempo todo do Internacional. Bernabé pra Alex, jogou na área.
21: área pra fora. Ai, ai, ai. Alejandro definiu e eu fiquei aqui.
8: Olha
21: esperando
8: o coração.
21: E a bola indo. E aí, Manuela Vena?
22: É, Tony, a gente não pode reclamar da sorte não, né? Graças a Deus ela hoje tá por aqui. De novo na área o Bernabé mandou, o Alejandro se antecipou, tentou fazer aquele toquezinho no cantinho do Lucas Arcanjo. A bola acabou indo pra fora, tiro de meta pro Vitória. Segue 1-0 e a chuva apertou, viu, Tony?
21: Chegamos aos 39, anote aí, galera, 39. E ela que não é besta nem nada, já tá com a capinha dela. Seu Genivaldo Novaes. Aí é Manuela Vena, sempre prevenida contra a chuva. E vem de novo o Inter. Alex recebe a bola, passa Bernabé. Ainda bem que ele não deu. Vai começar atrás com o zagueiro Vitor Gabriel. Ele bota no meio para Villagra. Começa tudo, camiseta 5 do Inter. Girou do lado esquerdo para Bernabé. Matou no peito, botou no chão, tocou para Alan Patrick. De volta para Bernabé. Evitou a saída, linha de fundo. Levantamento é feito. Vai por trás do gol, é tiro de meta que pertence à equipe.

0: 40 minutos do... Pelo meu, faltando 5 pra terminar o jogo no Barradão e o placar. Gol foi de Renê, 1 para o Vitória. 0.
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0: Lá vem de novo, adivinha quem vem? É o Inter de novo. Meu Deus, mercado tocando pra Tabata. Chega Martínez pra roubar. Joga errado, Luan Cândido. Bola no meio, o toque do Inter. Sobra a bola com o Alex. Girou do lado esquerdo pra Bernabé. Levantou no meio do caminho. Tinha o pé do Marinho pra botar a bola pra fora. E arremesso manual pra equipe do Internacional. Cada minuto que passar agora, meu Deus, vai ser uma loucura. Bola com o Alex. Quando jogou nos braços de Lucas Arcanjo. 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
0: É, o Caio Leone falava comigo sobre finalizações, como é que é, Caio?
4: É, já são 20 finalizações do Internacional no jogo todo, contra 6 finalizações do Vitória. Vitória é amplamente dominado na segunda etapa, mas é importante citar o seguinte, o Lucas Arcanjo fez 2 grandes defesas.
0: Lá vem Martínez mandando bola na esquerda para Luan Cândido. Ele joga na área, sobra a bola de novo com Martínez. De cabeça tira Vitinho. Sobra com Thiago Maia para Alejandro. No peito, tocou bola para Tabata. Na dividida, pegaram o Marinho e agora o mundo acabou. O mundo acabou. Que Marinho, quando cai no chão, já sabe como é que é, viu, Manuela Vena?
5: É, Tony, ó, os dois se chocaram ali. Aí eu acho que rolou um cotovelada, porque o juiz deu cartão amarelo e vermelho pro Bernabé. E o Marinho tá recebendo atendimento, né? O pessoal do médico tá chegando ali, porque parece que tá sangrando ali o rosto dele. E o Bernabé tá fora.
0: Bom, ufa, ufa, ufa. Uma expulsão agora. Agora, no lance, eu tava de olho. Realmente houve um encontrão. Marinho caiu no chão, começou a rolar.
6: E aí?
0: Já ia se levantar, a imagem vai mostrar a vocês. E quando viu que o negócio, que o árbitro tava em cima, ele caiu de novo. E aí, amarelo pra Bernabé e expulsão. Expulsão na hora certa, Caio.
4: É, dado o quanto o Internacional dominou a partida e nessa reta final... Era natural que aumentasse, porque o Vitória teve uma queda técnica, com a queda técnica teve uma queda física também. As duas estão relacionadas. Mas no momento em que o Marinho percebe que o choque vai acontecer, o Marinho é expert nisso. É um jogador que é inteligente, sabe, é muito experiente. Então no momento que ele sente que o choque vai acontecer, acaba rolando. Bernabé já tinha o cartão amarelo, foi de vez e acabou tomando o segundo, foi expulso. Faz parte do futebol. Agora, foi uma Vitória que sofreu demasiadamente. Foi uma Vitória que só não teve um revés até aqui, porque teve o Lucas Arcanjo mais uma vez brilhante em 2 oportunidades. A defesa que ele faz no chute de Alejandro é sensacional. E o Bernabé, que sendo expulso agora, teve pelo menos 3 oportunidades de finalizar um pouco melhor. A bola passou perto, mas perto não é gol. Então foi o Internacional que, por mais que comandasse a partida, que de fato comandou amplamente, não teve competência suficiente para fazer o gol. E isso precisa ser destacado também. Quer dizer que o comportamento do Vitória está correto? Não. Mas pro volume que teve e pelas peças que o Internacional tem, Borré, Alejandro, Bernabé e Vitinho, era uma equipe que poderia ter feito mais, dado o controle que teve. Vitória agradece.
0: Subiu a placa aí, né, Manuela? 7 minutos.

0: minutos.
1: Vamos até 52, Tony.
2: Olha o coração. Olha o
0: Vitória, bola na área. Chega pra tirar a equipe do Internacional. Vitória tá com homem a mais, pelo amor de Deus. Segura isso aí.
2: E aí?
0: Kaká fez falta em cima de Alejandro e vai tomar amarelo, Kaká. Aí, ó.
2: Quem?
0: Kaká.
2: É. E aí?
0: Amarelo
1: tava
0: pra Kaká.
1: Tava pendurado, viu, Tony?
0: Tava pendurado?
1: Tava.
0: Tá
1: não
0: fora
1: joga
0: do
1: na
0: jogo.
1: Próxima semana.
0: Quem é?
1: Kaká.
0: Não, no jogo contra quem?
3: Santos.
1: Ah, Santos, isso.
0: Pronto. É uma falta que pertence à equipe do Internacional para cobrar. Vai Alan Patrick. Vamos até 52, galera. Pra bola, ei. Patrick Corrêa.
1: Tá de pranchinha, né?
0: Tira a zaga, a bola vai sobrar. Vai sobrar para a equipe do Vitória. Bola Baralhas. Ajeita e toca a bola para Marinho. Marinho chama a falta. Protege a jogada e deixa atrás para Natan. Natan tá com ela. Aqui tem no meio o Kaká. Ele prefere tocar do lado direito para Zé Breno. Daí para Baralhas. Baralhas vai girando. Toca a bola para Kaká. De primeira para Luan. Agora o espaço fica melhor para o Vitória, que tá com um homem a mais. Bernabé tomou, somou o segundo amarelo e foi expulso. Bola com Martínez. Vira a jogada na direita para Natan. Natan vai embora, gostou do espaço. Vai tocar para Marinho. Marinho recebe, puxa para o meio. Deixa um pouquinho atrás, começando com Zé Breno. Recebe Zé Breno, tem gol acontecendo. Fala aí, Gabriel De Luca.
4: Tem gol de empate do Botafogo nos acréscimos. Barreira faz 1-1 lá no Morumbi, Tony.
0: Eita. Ei, Dorival. Mas, Tony, só dois jogos, sim. Não falei nada. Lateral cobrado para a equipe do Vitória. Bola para Kaiser. Levantou no segundo pau. Vai sobrar de cabeça Luan Cândido. Tenta tasear. E é escanteio para o Vitória. Mas o Leão tá pedindo toque de mão, Manuela.
1: Toque do lado, Tony. Foi na minha frente. O Mercado tava com a mão completamente colocada ali no peito. Não acho que tenha motivo para chamar o VAR, não. Mas vamos aguardar, né? Às vezes tem alguma coisa que a gente não viu, né? Mas o Tarzan vai ali para fazer a cobrança do escanteio, Tony.
0: É, ele vai mandar esperar, não? Não. Aí ó, o VAR já falou, não teve nada. Vai cobrar o escanteio, prepara-se, Tarzan. Vai jogar na área ou vai tocar curtinho aí? Toca curtinho para Baralhas. Prende a bola, devolve para Tásia. Ele tenta uma caneta ali no Villagra e terminam fazendo a falta. É falta para a equipe do Internacional. Vai Alan Patrick, que estava aqui ajudando na marcação. Deixou para o goleiro Anthony, que vai jogar a bola no campo de ataque. 48, galera. 48, tá 1-0 e o Vitória vai se segurando. O gol de René no primeiro tempo e mais nada.
3: Calma, calma.
0: Luan Cândido dá um toque para fora. Prepare o coração. Ei. Genivaldo, imagine como tá nosso amigo João Tecfogel essa hora, hein?
5: E quem disse que isso é problema meu?
0: É, né? Tá bom, seu. Lá vem Internacional. Bola pra Alex. Alex recebeu, jogou. Acertou o bumbum de Natan. Bola sobrou com Villagra. Na lá dividida ele. De cabeça, tira Edenilson. Vai atrás da bola, Marinho. Melhor pra Alex. Recupera pra equipe do Internacional. Tocou pra Alan Patrick. Lá pelo lado esquerdo, ele vai abrindo espaço. Linha de fundo, jogou na área. Martínez tá sozinho pra sair jogando. Botou na frente pra ninguém.
6: Acaba, pelo amor de Deus. Acaba, pelo amor de Deus. Acaba.
0: Por mim também, pode acabar. Bola com Tabata. Tabata levantou lá no segundo pau. Tá sozinho. Alan Patrick de cabeça pra trás. Tá viva a bola.
1: Ai, meu
0: vai
1: Deus.
0: Lucas Arcanjo pra ficar com ela. Alejandro tá no chão. Martínez também. Dizendo um que puxou o outro disse que meteu o cotovelo. E a bola está em poder de Lucas Arcanjo, que vai sair pro jogo. Ali marcou a falta de ataque. 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
0: Olha a bola com vitória, recebeu o Kaiser de costa pro gol, jogou errado. Recupera o Internacional com o Thiago Maia, botou no meio também errado, melhor pro Vitória.
7: Cuidado Martins. Com a chuva!
0: Tá jogando demais o Martínez. E a bola fica ali pra Kaká. Kaká recebeu, tocou pra Zé Breno. Daí pra Baralhas. Baralhas atrás, começando com Edenilson. Edenilson pro goleiro Lucas Arcanjo. Vai meter o pé direito nela. Atenção, Lucas Arcanjo. Tássia fez o sinal. Ele levantou na esquerda pra Lucas. Luan Cândido de cabeça pra Tássia. No mano a mano, ele, Mercado, ele puxou, mandou pro gol.

vai pra cima do mercado, faz logo a feira toda. Tarzia, zero defeito pra Tarzia.

0: 51, Diego Tarzian marca o segundo pra acabar com tudo, pra fechar o placar e o Vitória derrotar o Internacional. Diego Tarzian 2 para o Vitória, 0 para o Inter. Me conte essa linda história, Manuela Vera.
1: É pra explodir o barradão, Tony Silva. O Vitória se segurou do jeito que deu, aguentou a pressão do Internacional e no último minuto, aos 51, conseguiu na pressão segurar a bola pelo lado esquerdo. O Tarzian acabou recebendo, aí era ele e o Mercado. Ele gingou para um lado, gingou para o outro, o Mercado ficou procurando, ele entrou na grande área, bateu cruzado, sem chances para o goleiro Anthony. O Vitória faz o segundo, Tony Silva. Pode pular, pode subir, pode explodir, torcida do Leão. Mais 3 pontos na conta pro torcedor fazer a festa.
0: É, rapaz, isso é jogada de treino. Que Lucas Arcanjo joga na cabeça de Luan Cândido. E o toque certinho pra Tarzian partir pra cima do Mercado. Aproveitar a liquidação do Mercado e matar o jogo. Comenta, Caio Leone.
2: O futebol é um esporte maravilhoso. Maravilhoso. Quem chegou pra ouvir o jogo agora não sabe realmente o que aconteceu. O segundo tempo foi todo do Internacional. Mas no futebol, ser incompetente, quando o volume é muito grande, se acaba pagando um preço muito alto. E esse preço é merecido. Por quê? O Vitória, com essa jogada que você citou muito bem, o Lucas Arcanjo acaba lançando pro Luan Cândido. Enquanto o Luan Cândido sobe, o Tarzian já tá ligado. E o Tarzian ataca esse espaço, conduz para cima do Mercado, puxa para a esquerda. É claro que o Mercado ficou na dúvida, porque ele tinha a opção do Marinho, que chegava pelo lado direito, bate no canto, forte, o Anthony ainda toca na bola e a própria morre na bochecha da rede. Vitória 2, Inter 0. No fim, é o que importa. Jogo de Série A, o mais importante quando você é dominado, é sair ileso. Vitória saiu ilesa da Fez 2-1.
0: Beleza, o gol foi de Diego Tarzian e o controle da artilharia no Brasileirão é com você, Gabriel De Luca.
3: Atenção, torcida rubro-negra, este é o segundo gol de Tarzian no Brasileirão. Vitória! E o 20º gol do Leão da Barra na competição, o gol dos 3
0: final
3: pontos.
0: Final de jogo no Barradão. Aproveita, Gabriel De Luca, e fala da classificação, o que melhorou para o Vitória, manda ver, De Luca.
3: Melhorou muito para o Vitória, que já estava sonhando, já estava dormindo ali na 9ª posição, mas aí o Botafogo fez aquele gol de empate, mas não tem problema, agora o Vitória tá na 10ª posição com 22 pontos, acompanhado pelo Botafogo que tem 22 pontos também, mas tá um pouquinho melhor no saldo de gol, e aí tem o Atlético Mineiro que tá logo ali embaixo na 11ª posição com 21 pontos, e ó, seu Tony, o Vitória agora tá só a um pontinho do Bahia, o seu maior rival, é com você.
0: É, rapaz, detalhe do Gabriel De Luca. O Vitória está só um pontinho atrás do Bahia.
4: Vem,
0: é o principal do Vitória. Eu sei, calma. Que homem nervoso e brabo. Só podia ter nascido em Jaguaquara. Esse é o Genivaldo Novaes que a galera gosta. Que beleza. Tá lá os jogadores fazendo a festa. Jogadores fazendo a festa. Que beleza, que legal, todo mundo vibrando, alô meu povo de Jequié, alô Neide, tá virando, vibrando com vitória dela, que meteu 2-0 no Internacional, com gols de René e Diego Tarzian, 2-0 pro Leão, pode fazer sua festa aí, vá, se divirta, fique à vontade, vinho pérgola, fique à vontade, é a festa, porque o Leão meteu 2 no Internacional. Que beleza, que legal, galera. Fim de jogo. E os jogadores já fizeram a festa com o torcedor. A Manuela já está devidamente posicionada. pra ver se alguém fala, né? Mas vai falar. Será? Num momento desse de alegria.
2: Será?
0: Por que não, velho? 2-0 no Internacional, meu querido. 2-0 no Internacional. E o Vitória passando o Inter, que foi um jogo de confronto direto na classificação. Um time que está na Copa do Brasil, muito bem na Copa do Nordeste. E aí, muita gente achava, né? Controle de carga. A minha boquinha, controle de carga. É porque o jogador não sei o quê. Esquece Copa do Nordeste. Esquece. Esquecer o quê, rapaz? Se você tá numa competição, você vai esquecer. O Vitória levou a sério a Copa do Nordeste. Temos que respeitar o ABC, mas a diferença é de perder até por 3 gols e de 4 ainda vai para os pênaltis. Pode ir para a final da Copa do Nordeste, quanto tempo não disputa. Tá na Copa do Brasil e escapando numa boa no Brasileirão aos poucos, né? É claro que ainda para 45 pontos, ainda faltam alguns pontos. Mas o momento é muito bom no Vitória, hein, Caio Leone?
2: É, o momento é maravilhoso. O momento é maravilhoso, o momento é surpreendente, fruto de um trabalho muito bem feito pelo Jair Ventura. E é claro que o Vitória, na Copa do Nordeste, muitos olharam a Champions League como um patinho feio. Só que o patinho feio fez com que vários jogadores iniciassem a sua confiança. Por exemplo, o Zé Vitor começa a se sentir melhor na Copa do Nordeste. O René marca o seu primeiro gol e hoje ninguém duvida que o René é excelente contratação e que se adaptou muito rápido. O René atuava no São José, Portuguesa, Série D, Campeonato Paulista, chega no Vitória, Série A, uma equipe de tradição, de pressão. Ele chega e simplesmente faz um gol importantíssimo, um belo cruzamento do Eric. Como tá bem o Eric? O Eric que tem 10 participações em gol só na Copa do Nordeste. Então tá vivendo um grande momento. Um grande momento. Kaique Gonçalves oscilou. Jair Ventura conseguiu recuperá-lo. E em jogos como esse, onde o Vitória sofreu, e sofreu de maneira
0: natural,
2: conseguiu vencer. Vai lá, Manu.
1: Tony Caio, estamos aqui com o René, autor do gol, do primeiro gol, né, da partida. Ele já tá aqui com a gente. Vamos ouvir aqui as palavrinhas dele, né? Melhor em campo. E mais uma vez fez o gol.
4: Sempre bom marcar em casa, né? É da nossa torcida aqui que é sempre apoiando. Essa vitória aqui é pra ele, né? Que merece muito. A gente tá feliz, o grupo tá leve, né? Mas vamos seguir trabalhando, que é o começo de uma linda história.
1: René, quarto gol no Brasileiro. Como é que você se sente já chegando assim no Vitória, já conseguindo ser artilheiro do Vitória no Brasileirão? Como é que tá o coração do René?
4: Ah, muito feliz, né? Sinal que o trabalho que eu tô fazendo tá dando certo, né? Agradecer a todo mundo aí, que sempre tá me apoiando, me ajudando no dia a dia. E o clima tá leve, né? A vitória traz um clima leve. Então, tá todo mundo feliz e tá dando tudo certo, graças a Deus.
1: René, bom, parabéns. Tá aí então, René, falando um pouquinho com a gente. A gente não pode falar com outros jogadores, Tony Caio, porque, enfim, é um protocolo aqui, só um jogador pode falar. Então, o René que tá falando, deixa eu ver se eu consigo ouvir mais um pouquinho, eles têm mais alguma coisa diferente, rapidinho.
5: Negra, a cabeça tá voando, né? Tem que já falar no seu futuro, no Vitória, René.
4: Ah, isso aí eu deixo muito pro meu empresário, né? Tô muito feliz aqui no Vitória. Vitória, tô me sentindo em casa, então tô muito feliz aqui e quero ficar aqui.
1: Valeu. Torcedor fazendo uma festa e quem tá chegando aqui também é o presidente do Vitória. Vamos falar com o Fábio Mota, vamos ouvir aqui.
6: Vitória estaria interessado em Arboleda do São Paulo?
7: Bom, primeiro agradecer a nação, esse jogo quem ganhou é a nação. Nosso time está esgotado, essa é a grande verdade. Jogadores estão esgotados. A torcida hoje pegou o Vitória, botou nas costas e levou. Nós ganhamos a primeira nação sem vocês, a gente não ganharia esse jogo. 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
6: É recorde por cima de recorde. E a pergunta, é verdade que o Vitória fez tentou trazer, ou está tentando trazer o Arboleda?
7: A gente tem uma partida ainda para concluir do Campeonato Brasileiro e a gente só vai falar de contratação quando concluir o Brasileiro. E na verdade a gente vai terminar o Brasileiro, mas vai ficar com uma partida a menos, duas partidas a menos do segundo turno. Ou seja, fizemos 22 pontos aqui e ainda temos três a jogar. Então, eu acho que essa campanha é uma campanha digna de um terceiro ano de Série A. Agradecer de novo a torcida do Vitória. Obrigado, torcedor. Nós temos muito orgulho e você, desde a Série C, que vem trazendo esse time junto com a gente.
8: Como acabou o jogo?
1: Tá aí, o Fábio, ele... Duas coisas aqui que a gente já pode perceber. Primeiro, pela cara dele, o Arboleda tá em negociação, viu? É, proposta, a informação é que a proposta foi feita para o São Paulo, para ter o jogador. E pela cara do presidente aqui, não negou, né? Então a gente sabe que onde há fumaça, fogo, provável que esteja assim... Né, tentando negociar, tentando trazer o jogador, que eu acho que seria uma grande contratação aqui pro Vitória, e também elogiar o torcedor que realmente, Tony, hoje empurrou o time quando viu no segundo tempo que o Vitória não saía do lugar, que não conseguia fazer nada. O torcedor gritou, o torcedor empurrou, fez a festa e foi contemplado aí com esse gol no final para dar uma tranquilidade e poder soltar o grito aqui no Barradão. Não temos mais nenhum dos jogadores por aqui. Apenas o presidente respondendo ali algumas perguntas. Eu até procurei aqui o papelinho para ver se a gente conseguia saber a informação dele, mas ele já foi também ali pro túnel. Eu devolvo para você, Tony Silva, e qualquer coisa, claro, eu chamo para mais informações.
0: Beleza, valeu, valeu.
9: Quando tenta ganhar, né?
0: É o quê, pai?
9: Aparece quando tenta ganhar, né?
0: Não, não é assim não. Não é só falar as coisas quando o time tá ganhando, não. Não, não. Não, peraí. O presidente pegou o time na Série C. Enfrentou dificuldades. Ele não só fala quando o time tá ganhando, não. Ele fala quando o time tá perdendo também. É, fala. Rapaz, o cara tá nervoso, tu viu o que o cara falou?
9: O time tá ganhando, tá falando quando tá ganhando, não.
0: Rapaz, caba brabo. Alô, meu amigo Nene. Alô, família Santiago, Dona Valmira, o pessoal que tá ligado com a gente lá em Paripe, obrigado pela sintonia. A bola parou de rolar no Barradão, mas a gente continua assim com você.
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11: Emocionando, Tony Silva.
0: É, meu povo, estamos aqui mandando um abraço ao Jorginho Comancheiro, ao Mário e o Andrade Comancheiro. Diga lá.
1: Ó, o nosso João Vitor sempre muito atento, quando eu saí aqui da entrevista com o Fábio Mota, falou assim, ó, consegui falar com o papelinho um pouquinho mais cedo, um pouquinho antes, e perguntei sobre o Arboleda, mas ele negou veementemente. Eu queria botar aqui para vocês ouvirem, o torcedor também, claro, porque é importante entender o que é que disse o diretor de futebol do Vitória, Sérgio Papelinho.
12: Papelinho, boa noite. Uma grande vitória aqui no Barradão, antes da parada da Copa do Mundo. Vitória, décima posição, a um ponto do grande rival e se distanciando da zona de rebaixamento. Como você analisa essa parada antes da Copa do Mundo?
13: Hoje, na minha opinião, foi o jogo mais difícil que nós enfrentamos aqui no Barradão. Uma equipe muito qualificada, marca muito, entendeu? Então nós soubemos sofrer na hora que precisou e tivemos a competência de matar na hora que surgiu a oportunidade, entendeu? Mas era importante demais essa vitória agora para a gente ter uma tranquilidade, né? Aí com moral para enfrentar o ABC novamente. Depois ir para São Paulo com mais confiança ainda, sem desespero, para tentar mais uma vitória lá contra o Santos.
12: Essa parada da Copa do Mundo, podem chegar alguns reforços e alguns jogadores podem sair?
13: Rapaz, nós estamos tentando, eu falei isso daí mesmo. Primeiro nós estamos tentando tirar alguns jogadores para ter receita para trazer. Hoje o pessoal já mandou mensagem para mim perguntando se ele tinha feito proposta para a Arboleda. Acho que só o imbecil que sabia que a Arboleda tem 10 times no mais rico do que o Vitória querendo um jogador. Aí como é que nós vamos trazer a Arboleda para cá? Então é... Tem que parar de sonhar, tem que ser realista e consciente do orçamento que nós temos para não endividar o clube.
12: Obrigado, Papelinho, um forte abraço. Papelinho falando aí para a Rádio Sociedade da Bahia.
1: Aí então, Papelinho, sendo claro, né? O banho de água fria foi jogado aí no torcedor que esperava o Arboleda, né?
8: E se esqueça a cara que você viu do presidente.
1: Pois
8: esqueça.
1: É.
8: Porque o Papelim, ele tá com uma moral muito grande. Ele chegou no Vitória e aí ele fez o principal, Caio Leone. Encarar uma realidade. Qual é a realidade? Como ele falou agora, esqueça isso, gente. Vamos para nossa realidade. A realidade é o quê? Principalmente nesse momento do Vitória, o acerto em dois jogadores que vieram da Portuguesa, lá de São Paulo. Zé Vitor e René, que chegaram meio assim e hoje são titulares do time.
2: É, exatamente. E assim, eu vou mais além, Tony, concordo muito com você, mas a diferença das contratações do Sérgio Papelim, assim, em relação ao ano passado, são esdrúxulas, né? Assim, a diferença. O Sérgio Papelim é de um diretor de futebol que já estava no meio, não estava tanto tempo parado. O Sérgio Papelim teve passagem pelo Remo, pelo Fortaleza, e ele traz Emanuel Martins. Opa, já tinha se encaixado como uma luva. O Kaique Gonçalves, acostumado a jogar Campeonato Brasileiro da Série A pelo Juventude, pelo próprio Ceará. O Luan Cândido, que tinha sido rebaixado. Mas é a prova, o Luan Cândido, que quando um jogador é rebaixado, ele não é rebaixado sozinho. E isso não quer dizer que ele não possa, por exemplo, ter sucesso na carreira, porque caiu como uma luva. Não é o primeiro gol que ele participa. Contra o Coritiba, ele é um elemento surpresa, porque já foi lateral esquerdo, iniciou assim no Red Bull Bragantino, ele ataca o espaço, cruza, o René faz o gol. Então, mais uma vez, ele ajudou no momento ofensivo. E hoje foi muito bem. Hoje, o que teve de cruzamento que ele precisou cortar, conseguiu ter uma boa atuação. O Kaká chegou, vestiu a camisa. Então, são vários jogadores que se adaptaram com maior tranquilidade por conta da estratégia de contratação. Então, quando falamos no Arboleda, o Arboleda é um jogadoraço. Com a cabeça no lugar, então, daria muito certo no Vitória. Mas o Vitória tem a 16ª folha, 16º orçamento, é muito difícil competir com outras equipes. Mas o trabalho, ele é muito bem feito mesmo. Assim, o Sérgio Papelim consegue fazer com que o Vitória, em relação ao que o Jair Ventura já tinha de ideia em 2025, ele traz atletas que potencializam esse modelo de jogo. Então, Diego Tárzia, que jogou no Independente, jogador acostumado com o continente sul-americano, argentino, toda vez que entra ele tem uma contribuição positiva, toda vez praticamente. Então é um cara no banco de reservas que faz com que no momento que você não tem Mateuzinho, no momento que você precisa tirar o Eric, como aconteceu contra o ABC, ele entra e mantém o nível. Você tem um jogador que está atuando em nota 8, você coloca o Diego Tárzia, ele coloca em nota 7, diferente do ano passado. Quando as substituições aconteciam, você tirava o jogador nota 6, nota 7, caía para 4. E aí, naturalmente, o adversário percebe, cresce, e o Vitória teve muitos reveses por conta desse desequilíbrio entre banco e time titular. Então o trabalho está sendo bem feito. Acaba aqui? Não. O campeonato é de 38 rodadas, mas em maio de 2026, o Vitória me surpreende, e positivamente. Estava esperando por isso. Que bom que aconteceu.
8: Beleza, que legal. 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
8: Aê, galera! Meu amigo Gabriel De Luca, me fale da Série B do Campeonato Baiano. Fala aí que eu tô curioso em saber alguns resultados.
3: Vamos falar sim, porque teve vários resultados interessantes hoje que já movimentaram aqui a tabela, viu, Tony? Teve, como eu já falei mais cedo, no Joia da Princesa, o Barreiras ganhou o Grapiúna por 1-0 e já assumiu a liderança temporária, por enquanto aí, da Série B do Baianão, com 12 pontos ali. E aí, quem tá empatado com ele, 12 pontos, sabe quem é também, Tony? É o SSA, que ganhou hoje lá no Lomanto Júnior do Vitória da Conquista por 2-0 a partida. Então aí, ó, a gente tem a tabela. Em primeiro lugar, o Barreiras com 12 pontos. Em segundo lugar, o SSA Futebol Clube com 12 pontos também. E a gente tem o confronto de hoje, que vai parar a Feira de Santana, que já começou, tem 20 minutinhos. Fluminense com 9 pontos na terceira posição e Feira na quarta posição com 6 pontos. E aí tudo, tá valendo tudo esse jogo que a gente vai acompanhar aqui lá na Superbet Arena, lá na casa do Feira Futebol Clube. Tá acontecendo esse jogo, a gente vai acompanhar tudo aqui e trazer no plantão esportivo, Tony.
8: Eu tô acompanhando aqui, tô assistindo o jogo, cara.
3: Não passa pano, viu? Tá rolando.
8: Eu tô assistindo aqui, não. Eu tô vendo na TV oficial do Feira, que tem TV.
3: Pronto.
8: Pode escrever aí no YouTube Feira, você vai ver logo.
3: Já tô acompanhando aqui, tá 1-0 pro Feira. Exatamente,
8: 1-0 pro Feira, e o Feira em cima. E o que mais me chama a atenção, cara, a ex-Arena Cajueiro lotada.
3: Exatamente.
8: O mando de campo é do Feira. Dos 5 mil, 4.500 ingressos foram pro Feira. Como é que um time começa assim, cara? Conquistando tão rápido a torcida. Já tem até torcida organizada Sangue Verde.
9: Sério?
8: Fala, Caio, alguma coisa? Me ajude com o interior, né?
2: Porque assim, o Feira, na realidade, ele nasce, só que a ideia no planejamento é, por exemplo, conseguir atingir crianças, adolescentes. Você vê o quanto é uma equipe, até a identidade visual do Feira é uma identidade mais atual. Tudo isso acaba chamando bastante. Eles são muito presentes nas mídias digitais. Por exemplo, nós estamos acompanhando aqui o jogo, torcedores, no celular do Tony Silva. Então isso é muito importante. Você já inicia com todo esse aparato para conquistar torcedores que, por exemplo, em Feira de Santana estavam carentes. O Fluminense de Feira sempre foi muito tradicional, mas tem muito tempo que não volta para a Série A do Baianão. Então o Feira chegou com a corda toda. E assim, tá bonito, né? Você vê que tá bonito, tá lotado mesmo. Uma festa do futebol baiano, uma festa em Feira, que bom.
8: Oh, que maravilha, tá vendo aí? Pois bem, galera, a gente fica na expectativa para essa coletiva do Jair Ventura. Demora um pouquinho aqui, um pouquinho ali, mas eu mesmo tenho uma expectativa grande de ouvir do Jair Ventura, que o presidente entregou aí, disse que o time tá cansado. É um jogo praticamente decisivo em cima do outro, né? A cobrança vai em cima, mas a torcida, mais uma vez, foi importante. E o Vitória derrotou o Internacional por 2-0, com gols de René e Diego Tásia. O Tásia matou o jogo aos 51 logo. Pronto. Para acabar de vez, não dá mais nenhuma chance da equipe do Internacional. Ô, Gabriel!
3: Fala,
8: meu querido, me traga aí os resultados até agora dos jogos da Série A, classificação, fica à vontade aí, meu querido.
3: Isso mesmo, quem está acompanhando aqui os jogos que vão acompanhando, os jogos que começaram agora às 19 horas, tem lá na Arena Grêmio, o Grêmio recebe o Santos, que inclusive tava no ataque, mas o jogo segue 0-0 lá, esse jogo importantíssimo, porque mexe ali na classificação. O Grêmio tá na 15ª posição com 18 pontos, o Santos também na briga ali pela fuga da zona do rebaixamento, ou seja, apertinho também do Vitória. Então, é um jogo que interessa muito a torcida do Vitória, que tá, ó, preste atenção, Tony, o Vitória tá a 4 pontos da zona e só a 3 pontos do quarto colocado, que é o São Paulo. Você vê como essa tabela tá embolada. E se tá embolada, vamos explicar aqui agora, vamos começar a falar da tabela, que começa com o Palmeiras, com 35 pontos, e aí vem com o segundo lugar o Flamengo com 31. Vai ter um jogo hoje, Flamengo e Palmeiras, pode mudar essa composição aqui. O Fluminense tá empatando com o Mirassol lá no Maião, tem 31 pontos também, tá chegando à terceira posição. O São Paulo, que empatou hoje com o Botafogo, golzinho no final, chegou aos 25 pontos. E aí vem a sequência, ó, com 24 pontos, o Atlético Paranaense, com 23 pontos na sexta posição, tem o Red Bull Bragantino, com 23 pontos também, tá o Curitiba e o Bahia, que estão empatados ali na sétima colocação, e o Botafogo, que conseguiu esse empate ali no finalzinho do jogo, se manteve na nona colocação com 22 pontos, que também tem 22 pontos, é o Vitória, que conseguiu aí esses 3 pontos importantíssimos dentro de casa, e aí subiu pra 10ª posição, chegando à 10ª posição aí o Rubro Negro, com 22 pontos também. Aí tem Atlético Mineiro na 11ª posição, com 21 pontos, o Internacional, que estacionou aí na 12ª posição, com 21 pontos também, e a gente tem Vasco e Cruzeiro, 13ª, 14ª posição, com 20 pontos. Grêmio, Santos e Corinthians estão ali na briga da zona. O Corinthians ainda joga, né? Tá com 18 pontos, mas Grêmio e Santos já estão com 19 por conta desse empate que vai acontecendo por enquanto. Lá na Arena Grêmio, a gente tá acompanhando tudo aqui, Tony, a qualquer momento eu trago atualizações sobre os jogos.
8: Beleza, você faz o seguinte, vá formando a fila aí por ordem de chegada dos ouvintes,
3: rapaz,
8: pra você botar no ar.
3: O que tem isso de áudio aqui, homem?
8: Pronto, vá preparando a fila aí que eu vou ali rapidinho. 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
8: Oh, meu querido Caio Leone, baseado no que disse o presidente, que o time tá cansado, e o que disse o diretor de futebol, encarar a nossa realidade. Que situação? Porque o Jair Ventura, ele tem um time que é bom, mas aí precisa de mais gente, né, cara, para segurar essa sequência de tantos resultados importantes que o time tem alcançado aí.
15: Precisa. E assim, não é algo simples, não. Por quê? O Vitória trouxe o Richelli. O Richelli se machucou, não conseguiu atuar. No momento em que atuou, acabou tendo uma queda, né? Chegou a jogar até contra o Jequié. Depois foi participar da equipe que disputava o Campeonato Baiano. Se lesionou. O Camutanga, que é um jogador muito presente, importante, que tem identificação com o torcedor, também se lesionou. O meio de campo do Vitória hoje, para mim, é o equilíbrio da equipe. Você tem Manuel Martínez, Zé Vitor, Kaique Gonçalves e o Baralhas. O Mateuzinho jogando mais à frente. Mas, se você não tem Manuel Martínez e o Baralhas, para a temporada que vai até dezembro, com 3 competições, tudo bem que a Copa do Nordeste termina em 7 de junho, mas a Copa do Brasil e o Campeonato Brasileiro principalmente, que é uma competição que premia a consistência, e a consistência ela acontece muito por conta da força do elenco. E os zagueiros? Você tem Kaká, Luan Cândido, Edenilson entra, mas você precisa de outros jogadores para conseguir segurar ali, principalmente no momento de desgaste, ou de suspensão, ou de lesão, porque de fato o futebol é dessa maneira. Você tem o Ramon e tem o Jamerson, mas o Jamerson, ele tá com dificuldade, e é natural essa dificuldade dele, porque uma lesão muito séria, muito tempo fora. O Ramon é o titular, mas até aí, ok. Lado direito, você tem Nathan Mendes, o Edenilson ajuda bastante. Então o Edenilson é o cara que acaba sendo esse atleta polivalente para ajustar o elenco. No sistema ofensivo, você tem René e Renato Kaiser. Aí, ok. Algo muito positivo. Você tem Eric, você tem Diego Tárzia. O Marinho ainda não aconteceu com a camisa do Vitória. Então, pelo menos umas 5 a 6 peças nessa parada, de acordo com o cenário que o Vitória tem, né? Porque não adianta ir ao mercado e simplesmente contratar. Você vai ao mercado para se reforçar. Se for para contratar, é melhor ficar do jeito que tá. Então, eu vejo carência no sistema defensivo, carência no meio de campo, carência também no ataque. Eu reforçaria nos 3 setores para dar mais tranquilidade a esses atletas que estão rendendo bem. E outra, fase boa passa. O René tá indo muito bem. Agora, é natural que, por exemplo, ele passe 3-4 jogos sem marcar. Você tem o Renato Kaiser, mas e os outros atletas? Então, pro Vitória manter uma campanha muito boa, vamos ser bem honesto, Vitória, que acaba vendendo às vezes o almoço para comprar a janta, tá nas oitavas de final da Copa do Brasil, eliminando o Flamengo, é importante que isso seja dito sempre, e jogando bola, não foi obra do acaso. Copa do Nordeste, tem tudo para conquistar o título. Já tá na final, na minha visão. Sem essa de achar que é futebol e que o ABC vai conseguir fazer 5 gols ou 4 para levar para a pênalti. Desculpa, não acredito. Então tem tudo para conquistar a Copa do Nordeste, mas do outro lado vai enfrentar duas equipes tradicionalistas. Tanto Fortaleza, tanto o Sport. E na Copa do Brasil você pode caminhar. Você pode caminhar. E para que isso aconteça, precisa se reforçar. Não tem conversa.
8: É, por aí, tem que ir pro mercado. Que o bicho pega, vai afunilando, o cara vai cansando mesmo, e assim é a vida. 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
16: Boa viagem.
8: Dia 31. Boa viagem, os meninos. Os meninos de Ancelotti. Se bem que é uma galera experiente pra caramba. São os meninos experientes, não são garotos novos. 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
8: Vamos lá, galera, botar o povo pra falar. Solta a voz aí, Gabriel De Luca.
3: Chega mais, torcedor. Sei que você tá feliz com essa vitória do Vitória, então fica à vontade aqui no Zap da Sociedade.
15: A hora do Zap. Fala, torcedor.
3: É hora do Zap, mas deixa eu só dar um recado aqui. Gabigol acaba de abrir o placar lá na Arena do Grêmio, 1-0 Santos agora. Claro, a gente vai confirmar ainda, tem aquela revisão do VAR e tudo mais, mas tá aí, viu? Santos 1, Grêmio 0. Agora sim, chega mais, torcedor rubro-negro.
17: Boa noite, minha equipe do esporte da Rádio Sociedade da Bahia. Meu Vitória brocou. Pra cima dele, Leão.
8: Vovó.
17: Aqui é a Dona Ribeira de Sussuarana Velha. Mande aí um alô pra minha amiga Janete Peixoto do Cabula. Também é Vitória.
3: Tá mandado, meu amor. É, hoje é dia de festejar mesmo. Aproveitar que esse jogo foi cedo no sábado. Ainda tem a noite toda pra você curtir. É, a torcida do Leão vai fazer festa, viu? Pode fazer festa, torcedor, porque o Vitória venceu o Inter 2-0. E chega mais, você faz a festa aqui também na Centenária.
18: Vitória colossal, Vitória com pega pra jogar, joga mesmo. Jogão, jogaço hoje no Barradão. Graças a Deus. Boa noite, galera. Jesus abençoe.
3: É isso aí, jogo truncado, jogo de muita raça, jogo junto com a torcida. É como o Vitória tem se apresentado nos últimos anos aí. E dando orgulho pra sua nação rubro-negra, pros seus torcedores. Chega mais, torcedor!
19: Alô, galera da sociedade. Aqui é o
3: direto
19: da Banda Serra São Paulo. Mais 3 pontinhos na conta. É isso aí, Leão. Irmão. Vamos pra cima, Leão. Um abração, mano, para o nosso narrador do golaço. O homem está fazendo aniversário hoje. Parabéns, que ele é Bahia, mas apesar de tudo, ele torce pelo Vitória. Valeu, Morrei, boa noite.
3: Não fala isso não, rapaz. Ó, eu vou ficar só com as felicitações que são mais importantes, com certeza. É isso aí, o homem do golaço está feliz hoje. Está feliz, com certeza, que também o Vitória fez os 3 pontinhos dele dentro de casa. Com certeza ele está feliz também. Valeu, chega mais, torcedor. Você chamou, seu Genivaldo, ela veio, vovó.
20: Gabriel de Lucas, que lindo nosso Vitória.
3: Isso aí,
20: lindo, lindo, lindo.
8: Vovó.
20: Ei, Geni. É isso aí, Tony, parabéns. Você é pé quente, Tony. Meu Vitória bombou. O Jair botou pra quebrar. Internacional que se danou. Fica com Deus, galera. Gilberto.
3: Assim que eu gosto de ver a galera só feliz, não teve problema hoje, ninguém tá reclamando de nada, é só todo mundo comemorando a vitória do Leão. Chega mais então, vamos continuar nessa festa boa. Fala, torcedor!
21: Boa noite, Expedito Magrini. Domingos
16: os tubaína do Mirante de Piripiri. O juiz tentou galpar, viu? Eu vi aquela jogada ali, o juiz não marcava nada, não dava cartão para a favor do Vitória. Só que ele tentou, mas não deu não. A ficha dele caiu. Vitória sempre Vitória.
3: É, foi complicado também. Eu acho que também essa expulsão demorou pra chegar, porque teve um lance que o jogador do Internacional que foi expulso, que eu acabei me passando aqui, eu não me perdi agora, mas ele já tinha cometido uma falta que merecia o amarelo antes. Eu concordo com você, viu? Baratinho nenhum, seu Genivaldo. Ele tava batendo mesmo, o Internacional chegou com força ali no primeiro tempo. Eu acho que merecia sim esse segundo amarelo antes do que foi o lance que aconteceu. Mas o que importa é que no final deu tudo certo, o Leão ganhou e o torcedor tá falando aqui no WhatsApp. Chega mais, torcedor!
21: Boa noite, boa noite, família Sociedade, tudo do Cruzeiro. Tony Silva, você é o cara, meu irmão. Zero defeito, irmão. Tamo junto, tudo do Cruzeiro. Boa noite, galera.
3: É, Tony, coisa boa. A galera tá fazendo muita festa aqui no nosso WhatsApp. Dá tempo de escutar mais um ou vou com você?
22: Vai comigo.
3: Então pronto, então valeu. Daqui a pouquinho chega aqui no nosso WhatsApp, porque tem muito espaço pra você, torcedor, pra você jogar a sua emoção. Agora é com você, Carecone.
22: Valeu, valeu, Gabriel De Luca. 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
22: Pois bem, meu povo, já estamos o que aí? Às 7:37 da noite. Aí eu perguntaria a Manuela Vena, alguma movimentação aí embaixo, Manu?
23: Oi, Tony. O Paulo Pezzolo acabou de falar, saiu, né? Está tendo tudo preparado aqui, estamos só aguardando o Jair.
22: Pronto. Tem gol acontecendo, fala, Gabriel.
3: Tem gol, já tô de volta lá no Maião. O Mirassol abre o placar com o Denilson, agora tem um. O Fluminense tem nada.
22: Olha pra aí, o Mirassol.
3: Mirassol.
22: Ô, Caio. Você tava me falando aí de uma sequência de jogos do Vitória que você achou interessante aí, o que foi mesmo, cara?
15: Não, a campanha do Vitória é muito boa dentro de casa. O Vitória se manteve como o quarto melhor mandante do Campeonato Brasileiro da Série A. Foram 8 jogos disputados aqui, o Vitória venceu em 6 oportunidades, empatou um jogo e perdeu apenas pro Flamengo. Aquele jogo no início do ano, onde o Vitória acabou perdendo por 2-1, o Renato Kaiser acaba perdendo o pênalti, o Rossi acaba fazendo a defesa, né? Mas é uma campanha muito boa. O Vitória, que chegou hoje ao seu 22º ponto, somou no Barradão 19. Então, isso demonstra a força do Vitória. E no ano passado, isso não acontecia. Era um torcedor que se irritava bastante, porque o Vitória empatou muito aqui. Se voltarmos, por exemplo, aquele empate contra o Palmeiras, o Vitória saiu ganhando, contra o Juventude também, o Vitória ganhava e deixou um empate acontecer, contra o Sport, onde o Renzo Lopes marcou seu primeiro gol com a camisa do Vitória, foi marcar agora contra o Confiança. Enfim, foi um Vitória que sofreu bastante dentro de casa, alguns reveses importantes, mas esse ano faz do Barradão o que ele merece ser. O santuário, a força, o torcedor, como o próprio Fábio Mota mencionou no microfone da Rádio Sociedade da Bahia, carregou, o time carregou mesmo, porque todos os momentos que o Vitória tinha uma baixa física, e essa baixa física interferia na qualidade técnica dos jogadores, isso é natural, faz parte. A torcida começava a tentar levantar a equipe novamente, mostrando força, mostrando compromisso. E o momento é muito positivo, né? Quem diria no início do ano, um ano que tinha tudo para ser um ano de sofrimento, pelo menos chegando na metade dele, olha, o sofrimento ainda não chegou. E não parece que vai chegar tão cedo.
22: É, rapaz, eu tô aqui vendo o jogo do Feira com o Fluminense. Você vê o cara se cuidar, o quanto é importante na vida, né? Porque Sidão, ele tava parado, Sidão, lembra dele?
15: Sim, Sidão que atuou no São Paulo.
22: Isso. Rapaz, o cara fez umas duas defesas daqui. Eu vou falar, defesa da zorra. Pra idade, pra quem tava parado, voltou a treinar nesse projeto aí. E aí, tá aí, Sidão. segurando a onda, continua Feira 1, Fluminense 0. 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
22: Deixa eu mandar um abraço aqui pro meu amigo Dodô, lá em Riachão. E ele manda um texto aqui, eu achei sensacional, rapaz. Olha o que é que ele fala, meu amigo Tony, Dodô do Riachão. Mais uma grande vitória do nosso Leão. E lembrando do nosso amigo Garrote, que se estivesse aqui no nosso meio, com certeza estaria mandando uma grande mensagem para a Rádio Sociedade da Bahia. Um abraço aqui de Riachão, meu amigo Dodô, nossa terra Riachão. Realmente você me fez lembrar de uma figuraça. Garrote, uma hora dessa tava muito doido, mandando mensagem pra tudo que é lugar. Tem gol acontecendo, Gabriel de Luca informa.
3: Essa rodada tá agitada, tem gol do Grêmio, gol de empate. Carlos Vinícius aos 39 do primeiro tempo, agora tem um Grêmio, Santos também um, e tá mexendo na tabela, viu, seu Tony? Daqui a pouco eu atualizo pra você.
22: Beleza, beleza, o jogo acabou no Barradão, 2-0 para o Vitória, com gols de René e Tássia. Você acompanhou tudo aqui na Sociedade. Mandar um abraço ao meu amigo André Rocha, o homem lá de Itaberaba, que hoje não é só de Itaberaba, tá na Bahia toda. O nome do homem é André Rocha, jogando duro. Tá por fora, Genivaldo. Esse é o cara, André Rocha. Ontem, por exemplo, ele esteve lá em Rafael Jambeiro, ele esteve. Foi o Nailton, o aniversariante do dia. Ele é empresário lá em Rafael Jambeiro e aqui também em Salvador. A festa foi lá em Rafael Jambeiro. E mandar um abraço também para Tim Maia. Tim Maia, que é o churrasqueiro. Ele que mora no bairro Cabana, lá em Rafael Jambeiro. Todos amigos de André Rocha. E se são amigos do André Rocha, são nossos amigos também.
4: Esse ouvinte é gente boa. Aê, esse é gente boa mesmo.
22: Valeu, André. Um abraço, meu querido. Um abraço a esse povo bom aí de Rafael Jambeiro. 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
22: Eita, eita, eita, estamos no balanço final da jornada esportiva na Sociedade. Mandar um abraço pra Chaguinhas.
15: Chaguinhas,
22: aquele
15: quem?
22: Que diz que você é Armando Oliveira.
15: Calma, calma.
22: Que você é uma fera.
15: Nossa,
22: Tony. Eles saíram nos ouvindo lá em Subaúma, no Bavi Bar. O nome do bar dele é Bavi. É pra não dar confusão, todo mundo tá lá. Ele é Vitória.
3: Esse sotão é da Verdinha, viu?
22: Chaguinhas é Vitória, lá em Subaúma.
3: Esse sotão é da Verdinha, viu?
22: É, ele se joga duro, papai, não é mole não. É fã do Caio Leone, ele falou, rapaz, os carecas juntos, eu falei, é.
15: É, só alegria.
22: Só alegria, né?
15: Valeu, Chaguinhas, um grande abraço, amigo. Boa estratégia, viu? O Babavi. É. Agora a Tony entregou, né?
22: Recebe todo mundo.
15: Tem uma galera tricolor aí, a galera sabe.
22: Alô, Márcio Mota, aí em Conceição do Coité, um abraço pra você, meu querido. Deixa eu mandar pra Manuela Vena pra saber. E aí, Manu, alguma novidade aí embaixo?
23: E aí? Por enquanto não, Tony, a gente tá aqui esperando o Jair.
22: Poxa,
23: mas ainda não tem
22: Jair.
23: Nenhuma movimentação, não.
22: É, pelo jeito... Pô, Jair, pelo jeito não vai dar pra ouvir.
15: Será?
22: É, cara. Uma demora retada é o quê? Isso não é um banho, não. Pelo amor de Deus. Ah, não, Tony, que tem a oração. Tem...
5: Isso eu sei, é, hein?
22: Mas que oração é essa, velho? Que banho é esse?
15: E bigode tá lá. No estúdio colocando, né?
22: Estranho, hein? Esse... Ei, bigode. Bigode era do tempo. Eu vou falar a verdade.
6: O senhor é meu fã. Porque é. O povão fala assim. É, você é meu fã.
22: Genivaldo Novaes era do tempo que puxava o cabo do campo. E ele levava o cabo do repórter para o vestiário. Aí quando ele chegava no vestiário, tava os jogadores tudo tomando banho, nu. Era uma festa. Era ou não era, Geni? Fala a verdade pra gente. Era ou não era? Era um perigo, né? Chegar e pegar o jogador tomando banho. Era uma festa. Esse era o Genivaldo Novaes. E assim ele foi vencendo a vida. E hoje é esse sonoplasta.
15: O melhor.
22: Muito querido.
15: Do mundo.
22: Pelo meu primo Sérgio Piton, lá de Guarulhos. Foi ele que falou: Tony, esse sonoplasta é muito bom. Tá vendo aí? Abraço. Ai, ai, ai. Bota o povo pra falar, Gabriel De Luca.
3: A hora do zap. Fala, torcedor. Chega mais, torcedor rubro-negro. Como é que tá o coração batendo depois dessa vitória?
7: Olha o coração.
3: Segura ele.
10: Boa tarde, alô sociedade, alô bancada, alô Tony Silva, Anderson Rodrigues,
24: tá ficando doido, né?
10: Do entrocamento de Jaguaquara, chovendo, com frio, mas o calor está aí no Barradão. Um grande abraço para meu aniversariante, Arthurzinho, meu neto, aí em Itapuã. Pega, Leão, hoje é 2-0.
3: É, ele falou certo aí, é isso aí, 2-0. Ele que comandou aí, tá mandando o alô dele pra Arthurzinho, o netinho dele que tá fazendo aniversário lá de suas áreas, viu? Lá de Jaguaquara, pois é. Chega mais, Tato da Bahia.
25: O meu Vitória ganhou de 2-0, botou Internacional debaixo do chinelo. O meu Vitória ganhou de 2-0, botou Internacional debaixo do chinelo. Não sei o quê, não sei o quê, não sei o quê. Bonitão, bonitão, bonitão.
3: Bonitão, Tato da Bahia, é, o Vitória ganhou de 2-0, tá, você doido, falou, né? Você cantou, homem, é, cante mais assim, cante 6 números pra eu jogar ali na Mega Sena rapidinho, valeu, então, chega mais, Crodoaldo, Crodoaldo, é assim mesmo que tá escrito, Crodoaldo Silva, mandando lá o alô dele de Uberlândia, torcendo pelo meu Leão, um abraço, Sociedade, tô ligado, ele que tá ligadíssimo aqui na gente, é a Rádio Sociedade da Bahia, chegando nos quatro cantos do mundo. Chega mais, torcedor do Vitória e o coração hoje, hein, cara?
26: Boa noite, a melhor equipe de esporte do Brasil. Aqui é o Erivaldo da Sala da Liberdade. É, com seriedade, com raça, com competência, estamos seguindo a caminhada. Estamos seguindo a caminhada de sucesso.
3: É isso aí, o Vitória conseguindo, galgando mais, cada vez mais alto os seus voos.
27: E vai continuar subindo.
3: Exatamente, cada vez mais alto, cada vez acima, o Vitória vai conquistando seu espaço com raça, com briga, com luta. Como diz a sua torcida, na guerra, rapaz. É isso aí, torcida que hoje encheu, lotou o Barradão. E como o Fábio Mota disse, o presidente disse, empurrou o time para os 3 pontos, conseguiu aí e garantiu, pelo menos por enquanto, a 10ª posição no Brasileirão. Esse é o Leão da Barra, que está imbatível no Barradão, Tony Silva. Pois é, rapaz. Que vitória é esse, Tony?
22: Que vitória é esse? Vitória é esse? Tá lembrado daquela música? 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

0: de marcador e ele achou um jeitinho de mandar a bola na cabeça. Até parece que foi com a mão. Vamos botar a galera pra vibrar no primeiro gol do Leão. Vamos lá, Geni.
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0: Acima do Matheus, ali do Matheus Bahia, levantou o bolão pra

0: Aê, esse é o gol. Se tiver outro no ponto, me avise, viu? Viu? Quando tiver outro no ponto, você pode me avisar, que é pra galera curtir. Através do nosso canal do YouTube, você ouve e vê o que aconteceu no jogo. Que beleza, hein? Que massa, velho.
1: O gostoso é que eu vejo o jogo com os olhos da sociedade.
0: Alô?

0: Vamos ao gol que definiu tudo, o gol do Diego Tássia, quando só dava a Internacional. Meu Deus, eu aqui preocupado, aí se tomar um empate, eita, vai vir a virada, que nada, Diego Tássia acabou com tudo. No nosso canal no YouTube você vê e ouve o gol do Leão, o gol que matou tudo, vamos lá.
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0: Não, ele vai voltar porque ele esqueceu da vinheta. É o Thiago Reis, nosso grande Thiago Reis. Vai ficar bonitão, bonitão, pela qualidade e sociedade, meu bom.
2: Tá ficando doido, né?
0: É, prepara a vinheta de novo, Genivaldo. E aí, pode chamar a vinheta? Pode. Solta aí, Geni.
3: Tem certeza?
0: Bota aí pra ver.
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0: No mano a mano, ele mercado, ele puxou, mandou pro gol!

0: fantasia.
1: É, fez a feira toda.
2: Preste atenção no serviço.
1: Toma, Aruca. Isso é pra tu, Aruca. É, que beleza. O homem tá rindo. É, povo que ri. Graças a Deus. Todo mundo feliz, com dinheiro no bolso.
3: Será?
1: Ô, minha querida Manuela Vena, um grande abraço pra você. Excelente trabalho mais uma vez. Valeu, Manu.
4: Valeu, Tony. Um abraço pra você, toda a nossa equipe, toda a audiência da Rádio Sociedade. Estaremos juntos na terça-feira no Esporte Mais.
5: E tu já vai, é?
1: É, tu já vai, é.
4: Eu já fui. Alô, João Vitor, se tiver por aí, meu amigo, tô pegando a pista, hein?
1: Isso, muito bem. Pegou a BR. Ô, meu querido Caio Leone, prazer mais uma vez estar do teu lado, cara.
6: Prazer é todo meu, Tony. Sempre um prazer estar contigo. Meu ídolo, já te falei isso várias vezes. Foi ótimo. Jogo especial, Vitória venceu. Nós nos encontramos durante a semana. Volto na segunda-feira no Esporte Mais para trazermos, né, a prévia de Bahia e Curitiba, Curitiba e Bahia, e comentar mais sobre esse Vitória que nessa classificação é o décimo colocado, né? Então, vive um ótimo momento nesse início de 17ª rodada do Campeonato Brasileiro da Série A. Um grande abraço, boa noite a todos. Tamo junto sempre e a toda a galera da técnica que faz essa transmissão ficar maravilhosa.
1: É, beijo. Passou um

0: sufoco, mas é aquele sufoco que deu. Olha aí, 24.802 o público pagante.
1: Quanto?
0: 24.802 para uma renda de 585.241. Um real garanto. Valeu, Gabriel de Luca, abraço.
2: Valeu, Tony, muito obrigado pra você, torcedor, que acompanhou a gente aqui também na nossa jornada esportiva. Só pra completar, viu, jogos que foram pro intervalo agora: 1x0 Mirassol, 1x1 Grêmio e Santos. Eu tô de volta em Curitiba e Bahia. Bahia e Curitiba,
3: um tem beijo, certeza?
2: Um abraço, tchau, tchau. Com certeza eu tô aqui, seu Genivaldo.
0: Eu sei que tem umas aves agorenta. Obrigado à equipe toda que esteve com a gente em mais uma jornada esportiva. O Genivaldo Novaes, Anderson Souza, meu querido Abraão, o Tiago Reis, também conhecido como Arouca, o Fábio, também conhecido como Camavinga, José Carlos Paiacan,
3: Carlos, chegue, hoje é a sua vez.
0: Ele disse que hoje, disse que tá, ele disse assim: oh, meu filho, tô tão cansado. Disse que tem jeito não, viu? Grande abraço a todos, fiquem com Deus. Amanhã não tem jogo.
2: Amém.
0: Segunda-feira eu estarei no Esporte Mais e à noite tem jornada esportiva.
4: Tchau.
0: Na Sociedade, um abraço, meu povo. Valeu, Vitória.
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4: Ai, ai, ai.

gente, muito boa noite a você escutando a Centenária da Bahia, 102.5 FM, 740M, claro, no Sociedade Play. Muito boa noite, vem comigo, você que tá aí comemorando, hein? Comemorando o título de campeão baiano. Vem você comigo, vem também quem tá injuriado aí, que já perdeu o título hoje. Pode vir comigo porque tá começando o programa com a melhor playlist do seu sábado à noite. Agora é hora do programa By Night. E eu, Gabriel De Luca, tô com você até as 22 horas. Fica tranquilo porque dá tempo suficiente pra gente animar esse sábado. Você que tá indo aí pra curtição, tá voltando da curtição, tá saindo do estádio agora, né? Tá saindo do estádio, vai curtir aqui então com a gente na Rádio Sociedade da Bahia. Essa programação maravilhosa. Maravilhosa, programação musical da Graça Lago, a operação de mesa, Adriano Júnior, espírito livre, coração selvagem, hein, homem? É, esse é o cara, viu? Tem também a gestão de programação do Gleidson Tavares, a direção geral do Francisco Costa. Vem comigo que a animação é lá em cima, rapaz. É hora de dançar, é hora de

0: O 71996561025. Fala como é que tá essa noite de sábado aí, como é que você tá curtindo esse início só de noite, início, porque a noite é só uma criança. Então fala comigo, manda áudio, manda foto, pode falar comigo, interagir e participar, claro, aqui do By Night. Então vamos lá, aumenta o som, vamos começar a escutar música. Tô prometendo, prometendo, então aumenta o som que vem aí, Shania Twain com Man I Feel Like Woman.
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1: E a gente segue no By Night hoje, ritmo acelerado, porque até as 22 horas eu, Gabriel De Luca, tô aqui do seu ladinho, viu? Curtindo essa noite com você. E agora é hora de clássico aqui no By Night. A gente vai escutar eles, ABBA, Dancing Queen. Aumenta o som que eu gosto de dançar.

0: O By Night vai dar uma paradinha, mas a gente volta logo logo. Vou só beber uma água ali, valeu?
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0: Vamos seguindo aqui nesse By Night, nessa noite de sábado, dia 7 de março. Eu, Gabriel De Luca, tô com você, curtindo até as 10 horas, viu? Dá tempo suficiente pra gente curtir, fica tranquilo. E ó, se você ainda não segue o Instagram da Rádio Sociedade, vai aí agora, que a gente tá fazendo diversos conteúdos especialíssimos. Você vai chegar agora, você vai ver aí a cobertura que a gente fez pro Bavi, essa final do Baianão, a equipe show tava lá, tava no estádio, você vai ver as imagens da galera comemorando lá e tudo mais, mas lá também tem diversos outros conteúdos para você ficar muito bem informado, para saber notícias também sobre futebol, mas todo a Bahia, Brasil, o mundo e claro também curtir junto com a gente, ganhar brinde, aparecer lá nas praias onde a gente aparece, que de vez em quando eu tô aqui de tarde, aí eu falo, rapaz, vou pegar o microfone ali, apareço numa praia, me divirto com vocês, então chega lá no nosso Instagram, beleza? Vamos agora então escutar a música, aumenta o swing, que vem Miley Cyrus com Flowers.

0: hora de dar aquele pit stop. A gente volta já, valeu?
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0: By Night. A gente segue no By Night, fica tranquilo porque daqui a pouquinho, 22 horas, até daqui a pouquinho, eu, Gabriel De Luca, tô com você aqui curtindo, beleza? Vamos escutar agora Lizzo, About Damn Time.